0: 912.
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3: Pra festa ficar maneiro. Pra festa ficar mais bonita, o clima ficar mais gostoso. Eu vou chamar pra vocês o meu grande amigo, o meu faixa, o meu brother, o meu irmão. Se liga aí, Joe. Vem comigo, Bochecha. Beleza, beleza, beleza.

0: Naldo na vez!
1: Bochecha falou, vê!
0: Olha o Bochecha!
2: Sinistro!
0: Olha o John!
3: 9:17.

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0: 9:32.
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10h20.

0: muito feliz de estar aqui com você, viu?
1: Dez e 24.

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0: 10:51.
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0: 11:26.
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0: 9:44.
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0: Meia-noite 2.
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0: Meia-noite 22. 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

0: meia-noite 34.
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0: Meia-noite 34.

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0: Obrigado.
1: Meia-noite 43.
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0: Meia-noite 52.
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1: 1:54.
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0: 94. 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

0: 12h39.
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0: 12h39.

0: Ok, o som tá legal? Uma porção de gente pediu essa música. Então, vamos tocar.
1: 3:58.

0: 5:11.
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0: than the sun. 5:37.
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0: 5:52.
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0: Você ouviu César e Paulinho, o Feijão e a Flor, 6:31 agora. Bom dia, bom dia.
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aqui na Rádio 9 FM 87,9, a minha, sua, nossa rádio, hein? Rádio São Vicente na Igrejinha e Rádio Cerrado Alessandro Bartras. 6:35 agora. É a Rádio 9 FM que tem na direção geral Carlos Antônio Nogueira Butina, departamento comercial Eusébio Ribeiro e o nosso Ornei, né? Bom dia, Ornei. Ornei é o homem do cartãozinho, o moleque do cartãozinho ilimitado, hein? É a Rádio 9 FM, hoje dia 25 de maio, se comemora Dia da Indústria, Dia do Massagista e Dia do Trabalhador Rural, hein? Bom dia, meu amigo trabalhador rural. Você nas chácaras, nos sítios, nas fazendas, bom dia mesmo, hein? É o PH, tocando o que te toca, muita moda boa no seu rádio, hein? Olha só, Anápolis segue a previsão do tempo, hein? É, tá meio frio, né? Tá meio frio na cidade de Anápolis. 17 graus, chuva 8%, umidade do ar 86%, vento 13 quilômetros por hora. Segunda-feira, meu povão apaixonado, hein? Vamos trazer moda boa. Bom dia pra você que levanta cedinho, cedinho, cedinho. É, abraçando aí, né? Abraçando aí. Os ceirantes, bom dia aos ceirantes aí, né? Pessoal lá no Ceasa, bom dia, bom dia, bom dia. Estamos juntos aqui com muita moda boa pra você no seu rádio PH. Vamos trazer música que o meu povo gosta. É Tião Carreiro e Pardinho. A coisa tá feia, hein? 6:36 agora.

coisa tá feia, hein? Tinha um carreiro de pardinho, 6:40 agora, bom dia, bom dia. É o PH, muita moda boa pra você. 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Zico e Zeca. Dona Jandira. 6:40, bom dia.

0: 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Da dona Jandira.
1: Você curtiu Zico e Zeca, Dona Jandira, 6:44 agora, PH. Mas um bom dia mesmo, hein?
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Bom dia, bom dia, bom dia. É a Rádio Nova, Rádio São Vicente na Igrejinha, Rádio Cerrado, Alessandro Bartras, em parcerias que estão dando certo. 6h47 agora. Bom dia, minha amiga dona de casa. Já fez o cafezinho rancheiro? Eita, cafezinho bom. É o cafezinho rancheiro. Abraçando o Fernando Mangabeira, né? Já se encontra aqui nos estúdios da Rádio Nova FM. Fernando Mangabeira, viu? Pensa no homem brabo, é o nosso Fernando Mangabeira. O homem, quando quer comer um bifão, vai direto na bunda do boi, né? Vai direto na bunda do boi, o nosso Fernando Mangabeira. Bom dia, bom dia. A turma boa lá do Ceasa, né? Turma boa do Ceasa, é o Marcelo do Repolho e toda aquela turma lá, né? Marcelo do Repolho é o filhotão da Cleonice Vieira, PH. Vamos trazer moda boa. Música que o meu povo gosta é o trio Parada Dura, Parede Meia. Bom dia.

Trio Parada Dura, Parede Meia. Bom dia, bom dia. Agora 6 horas e 51 PH. Morena e Moreninho, professora e o vagabundo, hein? Professora e o vagabundo.

0: você ouviu Morena e Moreninho, professora e o vagabundo, hein? Bom dia, bom dia, bom dia, PH.
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0: 6:54 agora.
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começando o seu Vanidal. Bom dia, seu Vanidal, hein? Levanta cedinho, cedinho, cedinho. É morador aqui, hein, da Santa Maria de Nazaré. É vizinho nosso aqui, próximo à Rádio Nova FM. Seu Vanidal, há mais de 50 anos, morador aqui da Santa Maria, hein? Que coisa boa, que coisa boa. Bom dia também a sua esposa, Dona Lúcia, né? É! Seu Vanidão, levanta cedinho, cedinho, cedinho. É, levanta não, acorda, né? Acorda cedo, mas fica deitadinho lá na caminha, esperando a Dona Lúcia trazer o cafezinho, o biscoitinho, aquele mamãozinho, né? Aê, seu Vanidão, bom dia, bom dia, bom dia. 6:58 agora, PH, 6:58. Tamo juntos e misturados até as 8 horas, hein? Às 8 horas tem Cândido Filho, Rádio Debate, uma rádio defendendo uma cidade inteirinha, inteirinha, inteirinha. Aí você vai ficar sabendo aí, giro por Goiás, logo mais, hein? Goiás é líder nacional no combate a empresas ligadas à lavagem de dinheiro e crime organizado. Quem vai destacar é Eduardo Bernardo daqui a pouco. E ainda PH, Goiás ocupa 6º lugar em índice de qualidade de vida no Brasil. Simval Lopes. Você ainda vai ficar sabendo. Logo mais, hein? Logo mais, às 8 horas com Cândido Filho. HGG, Hospital do Governo de Goiás, é o maior transplantador de órgãos da região centro-oeste. Sim, Val Lopes vai destacar, hein? É muita informação no seu rádio aqui na Rádio Nova FM. Em cada horário, um amigo te fazendo companhia, PH. Em Anápolis, pontualmente, 7 horas. Chamarei toda a vida. É Belmonte Amaraí. Abraçando a Lisa Gomes, linkou no Instagram, Rádio Nova FM. Bom dia, bom dia. Lisa não, é Ilza, né, PH? Ilza Gomes.

meu Monte Amaraí, te amarei toda a vida. 7:04 agora, PH. 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Saudade de minha terra. É Chitãozinho e Chororó. 7:04 pra você não chegar atrasado no seu trabalho, hein?

0: você curtiu aí, hein? Saudade de Minha Terra, Chitãozinho e Chororó, com a participação de João Paulo e Daniel. 77 agora, PH volta já com muita moda boa pra você.
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aqui na Rádio Nova FM com vocês nessa manhã de segunda-feira, dia 25 de maio de 2026. Tocando o que te toca, hein? Muita moda boa no seu rádio, hein? Muita moda boa no seu rádio. Logo mais às 8, você tem encontro marcado com o Cândido Filho, nosso Candinho. Rádio Debate, uma rádio defendendo uma cidade inteirinha, hein? É, PH. E às 11 horas, tudo do esporte, você vai ficar sabendo. O Anápolis é derrotado e pelo Brusque permanece na última posição da Série C, hein? Ontem com a transmissão da Rádio Nova FM, onde o Galo perdeu mais uma vez no apagar das luzes, hein? O Anápolis Futebol Clube segue vivendo um momento delicado na Série C do Campeonato Brasileiro. Equipe goiana foi derrotada pelo Brusque pelo placar de 1-0 em confronto disputado na Arena Simon, na cidade de Brusque. Válido pela oitava rodada da competição nacional. O gol da vitória da equipe catarinense foi marcado pelo Cipriano aos 46 minutos do segundo tempo. E Galo no apagar das luzes, hein? Aos 46 do segundo tempo, quando o Cipriano marcou, meu povão apaixonado, hein? Ei, PH, hein? O Anápolis volta a campo pelo Brasileirão no próximo domingo às 20:30, quando enfrenta o Maranhão no estádio Jonas Duarte, buscando a reação na Série C. Paralelamente, né? A péssima campanha nacional, o clube vive situação completamente diferente na Copa Centro-Oeste, após golear o Rio Branco por 3-0 no jogo de ida da decisão. O time goiano viaja nessa semana para enfrentar a equipe capixaba, hein? A equipe capixaba no estádio Kleber Andrade, levando boa vantagem na busca pelo título regional que garante vaga na final da Copa Verde e também na Copa do Brasil. E a Cris Matheus vai junto, hein? Onde o Galo vai, a Cris Matheus, a musa da geração, vai atrás, meu povão apaixonado, então, hein? E você vai ficar sabendo tudo, logo mais às 11 horas aqui com a geração do esporte. PH, quarta, então, às 20 horas, Rio Branco e o Anápolis Futebol Clube. É o PH abraçando você. Bom dia. Mais um bom dia mesmo. 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Orgulhosa e bonita. Tivagi e Miltinho. Abraçando João Vitor. Souza Martins linkou no Instagram. Bom dia, João Vitor. É o PH. Muita moda boa pra você. 7:13 agora, hein?

muita paixão no seu rádio, hein? É Tibagi Miltinho, orgulhosa e bonita. 7:17 agora, PH. 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Com muita moda boa no seu rádio, hein? Ah, chegou a vez deles, né? Milionário e José Rico. Vontade dividida. É o PH, que mal que há, hein? 7:17.

0: 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Vontade dividida. Milionário e José Rico. 7:21 agora.
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5: 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Se

dia, bom dia. Segunda-feira, hein? Hoje dia 25. Dia 25 de maio de 2026. Abraçando você, hein? Abraçando você. Onde é que você esteja, com quem você estiver. Valeu pelo carinho do rádio ligado, pelo carinho da audiência. É o PH com muita moda boa, hein? Daqui a pouquinho, Candinho vai destacar, hein? Candinho vai destacar. Desembargadora que não trabalha há 2 anos ganhou 1.300.000 de salário, hein? Candinho vai destacar. É, PH, você vai ficar sabendo de tudo aqui, hein? É a desembargadora Maria do Socorro Barreto Santiago. É, você vai ficar sabendo de tudo. O Estadão pediu esclarecimento ao Tribunal Baiano sobre os pagamentos que registram média de 54.300 nos 24 meses de afastamento. Candinho vai destacar. É Rádio Debate, uma rádio defendendo uma cidade inteirinha. Pesquisa Quest mostra que 78% dos brasileiros acham que parlamentares atuam em benefício próprio. E você vai ficar sabendo ainda. Morte de homem por picada de cobra faz médicos serem afastados em Goiás. É, foi picado pela cobra aí, hein? Morreu então. Oh, meu Deus do céu, que fatalidade. É, Candinho vai destacar. Goiás lidera cargos comissionados nas assembleias e chega a 143 servidores por deputado. Cândido Filho vai destacar, hein? Cândido Filho, nosso Candinho, vai destacar. E ainda, essa notícia de Anápolis. Vandalismo em Anápolis. Em Anápolis, né? Jovens quebram janelas do Parque da Jaiara. E quebraram já as janelas lá no Parque da Jaiara ali, hein? Candinho vai destacar. Cândido Filho, nosso Candinho. E ainda, deputado Rubens Ottoni visita obras na educação que receberam emendas federais. Daqui a pouco, hein? Às 8 horas, Cândido Filho, Rádio Debate, uma rádio defendendo uma cidade inteirinha. Inteirinha, meu povão apaixonado, hein? É, você vai ficar sabendo aí, hein? Vai ficar sabendo. Olha só, em Trincheira do Recanto do Sol terá tráfego transferido para a pista definitiva nesta segunda-feira. É hoje, PH. Você vai ficar sabendo tudo. Aqui na Rádio Nova FM. 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Polícia Científica realiza força-tarefa para coletar DNA de presos em Goiás. Ei, Candinho! Foragido da Justiça de Anápolis é preso pela PM em Itapaci, hein? Rádio Debate, uma rádio defendendo uma cidade inteirinha. É o PH com muita moda boa pra você, hein? Muita moda boa. O vereador sugere que prefeitura dê terrenos a famílias do meu lote, minha história. É o Ederson Lopes, hein? O Ederson Lopes. Candinho vai destacar logo mais, hein? Candinho vai destacar. 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Mas agora tem moda boa. É Mato Grosso e Matias. É música apaixonada. Frente a frente, hein? 7:28 agora.

7:30 agora. É o PH tocando o que te toca. Abraçando o Pedro Márcio, né? O primo! Igor Batista Maia no Mar de Lourdes. Muita gente boa linkada aqui no Instagram. Bom dia, bom dia! É, abraçando o Márcio Dadair, hein? Aê, PH!

Mato Grosso e Matias, frente a frente. Bom dia, bom dia. É o primo, é o Pedro Marcos, primo do nosso Carlos Antônio Nogueira Botina. Linkou aqui no Instagram. Ótima segunda-feira. E o PH, tocando o que te toca. É o Léo Canhoto e Robertinho. Triste calado.

0: Léo Canhoto e Robertinho, Triste Calado, 7:35 agora, PH. 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E volta já, hein?
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Hein? É, chegou mais duas aqui, ó, que Cândido Filho vai destacar logo mais aqui, girando por Goiás, hein? Olha só, programa do governo de Goiás oferece 4.000 novas bolsas para estudantes universitários. Quem vai destacar daqui a pouco, Leandra Matos. Para você ligado aqui na Rádio Nova FM, parcela de maio de débitos tributários negociados vence nesta segunda-feira. Tá vencendo a parcela aí, hein? Simval Lopes vai destacar logo mais aqui na Rádio Nova FM, às 8 com Cândido Filho, o nosso Candinho. Bom dia, bom dia. 7:38. 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Aurora do Mundo. Belmonte Amaraí.

Você ouviu Belmonte Amaraí, Aurora do Mundo. 7:42 agora, PH. Bom dia, mais um bom dia mesmo. Com muita moda boa no seu rádio, hein? É o PH. De lá pra cá, hein? Ou de cá pra lá, hein? Você vai curtir agora Chico Rei Paraná. Bom dia, bom dia.

você curtiu Zé Carreiro e Carreirinho, Canoeiro. 7:49 agora, PH. 7:49. 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Com música bonita pra você. É La Paloma, Cascatinhana. Alô, vovô, alô, vovó. Alô, titio, alô, titia. Alô, mamãe, alô, papai. 7:50 agora.

Cacique Pajé, conselho de patrão, hein? E com essa linda canção, chegamos ao final de mais um programa de hoje. É, pegar hoje, que é dia 25, né? Dia 25 de maio de 2026. Agradecendo a Deus, né? Ô meu Deus, muito obrigado, viu, por estar aqui na Rádio Nova FM, comunicando com tanta gente importante que é você, né? É você que está do outro lado com o seu radinho ligado, os internautas através de Rádio Net, pelo aplicativo aqui na Nova FM, pelo Instagram, hein? Rádio Nova FM, Anápolis, de Anápolis, Goiás, para o Brasil e o mundo, Rádio São Vicente na Igrejinha, Rádio Cerrado Alessandro Martras. Agradecendo ao Carlos Nogueira Butina, direção geral, departamento comercial, Eusébio Ribeiro e o Ornei, né? O Ornei é aquele, ó, do cartãozinho Black, do cartãozinho limitado, é o nosso Ornei, o reforço aqui da Rádio Nova FM, meu povo apaixonado, hein? PH tá indo nessa, desejando a todos uma ótima segunda-feira e que Deus nos proteja e nos livre de todo mal, né? Na sequência tem Cândido Filho, Rádio Debate, uma rádio defendendo uma cidade inteirinha. E às 11 horas você vai ficar sabendo tudo da derrota do Galo, hein? É, o Brusque, no apagar das luzes, né? No apagar das luzes, aos 46 do segundo tempo, o Cipriano foi lá e pimbou e o Galo perdeu. E o Galo perdeu então, né? Mas você vai ficar sabendo tudo do esporte às 11 horas. E você fica com essa canção. Eita, espinheira danada que o pobre atravessa para sobreviver, né? Mas tenha ânimo, porque nada melhor do que um dia após o outro, um feriado no meio. E o sol tá aí para todo mundo, a chuva também. E graças ao bom Deus, o choro pode durar uma noite, mas a alegria vem no dia seguinte, né? Isso mesmo. E o PH então tá indo nessa. Eita espinheira danada que o pobre atravessa para sobreviver. Tchau, gente. Obrigado, meu Deus. Tá chegando o Candinho aí, ó.

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4: Hora certa. Agora em Anápolis, 8 horas e 18 minutos.
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4: Olá você, bom dia.
7: Bom dia.
4: Bom dia. Agora 8 horas e 18 minutos desta bela e ensolarada manhã de segunda-feira. Hoje é dia 25 do mês de maio de 2026 e nós estamos chegando para esta edição do Rádio Debate, o seu espaço livre e democrático do jornalismo anapolino. Aqui é onde a notícia só tem um lado, que é o lado da verdade, e nisso você pode acreditar. Até às 11 horas estaremos aqui juntinhos para levar até você tudo que anda acontecendo em Anápolis, em Goiás, no Brasil e no mundo. E como sempre, e a gente faz questão de renovar esse convite todos os dias, o Rádio Debate da Nova FM quer ouvir você, cidadão, cidadã anapolina. Vamos falar de Anápolis, esta cidade que nós tanto amamos e queremos sempre ver no caminho da paz, do bem, da justiça social, do desenvolvimento econômico, enfim, uma cidade onde o serviço público funcione verdadeiramente em favor da população. Este é o nosso propósito quando a gente assume todos os dias esse microfone poderoso da Nova FM, justamente para debater, para discutir as causas e as coisas de Anápolis. É que nós estamos levando adiante aquele projeto de construção de uma cidade melhor para todos nós. Mas para isso, a participação da população é fundamental. Então anote aí um telefone que tem o WhatsApp para você encaminhar a sua mensagem e participar aqui.

0: aqui com a gente. Pode ser mensagem de texto, mensagem de voz, que é o áudio, o importante é você participar. Meu amigo Paulo Henrique Mendes, o PH, que é o produtor do programa, tá ali, ó, prontinho para te atender. Mas então anote aí o telefone. É o 96-000-5177.
1: Repita!
0: Vou repetir para você anotar direitinho aí. 96-000-5177. Se você quiser nos acompanhar e participar também lá pelas redes sociais, fique à vontade. Nós estamos lá no Instagram e também no YouTube. Mas, Candinho, como é que eu encontro vocês por lá? Simples. Você vai abrir um aplicativo, nesse caso é o Instagram, mas a frase vale também para o YouTube. E lá naquela lupa onde você faz a pesquisa, você vai clicar e escrever assim, ó, Rádio Nova FM Anápolis. E aí você vai nos encontrar por lá. Inclusive lá no YouTube tem um canal que você pode se inscrever e acompanhar ao vivo não apenas o Rádio Debate, mas toda a programação da Rádio Nova FM. Será um prazer enorme compartilhar esse espaço de democracia e de muita informação com todos vocês. Portanto, sejam bem-vindos, porque às 8h22, o Rádio Debate da Nova FM, desta segunda-feira, 25 de maio de 2026, já está no ar.
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é, às 8h23 agora, começando então o Rádio Debate aqui pela Nova FM, desta segunda-feira, 25 de maio de 2026. E já começando com uma reclamação de moradores aqui, está lá na página do meu amigo Vinícius, do Fiscal do Povo, esse aí anda pela cidade inteira também, esse aí de vez em quando ele vai para cima, cobra também, é providência por parte das autoridades. Ele agora foi veículo da denúncia de alguns moradores, ali na, moradores da região central da cidade, pegar na região do Brasil Park Shopping. Moradores denunciam acúmulo de lixo orgânico no Brasil Park Shopping, com forte mau cheiro, presença de baratas e chorume na Avenida Brasil. Como é que pode? É preciso cobrar da empresa que faz a coleta do lixo. Não sei se esse problema aqui já foi resolvido, não sei que hora que foi publicada essa reclamação aqui na página do Vinícius, mas o pessoal lá está reclamando. Moradores da Avenida Federal denunciam a situação crítica causada pelo acúmulo de lixo orgânico ligado ao Brasil Park Shopping. Segundo relatos, o local enfrenta forte odor há mais de uma semana, além da presença constante de baratas e chorume escorrendo pela área, causando preocupação com a saúde pública e a qualidade de vida de quem mora ali naquela região. A população está pedindo providências urgentes para recolhimento do lixo para e a solução também do problema. E tá certo aqui, né? O morador tá certo, porque é o seguinte, não tem condição você num local desse aí, é num local desse bem aí no centro da cidade, próximo ao Brasil Park Shopping. Será que é lixo lá mesmo do shopping? Será de onde que é? Só pode ser, né? Então, o prefeito, pede o pessoal da limpeza urbana aí, o pessoal da Quebec, dá uma chegadinha lá. Se é que já não foi por lá resolver esse problema, porque olha, uma pouca vergonha um negócio desse aí. É na Avenida Federal, Avenida Federal, pegar aquela que fica acima do Brasil Park Shopping. É, não é aquela que passa as margens do córrego João Cesário ali, não. Não é aquela, é aquela rua de cima que é a Avenida Federal. É, se a pessoa fedentina, o mau cheiro. Aliás, o prefeito publicou um vídeo nas redes sociais que ele foi fazer uma visita lá à estação de tratamento de esgoto, né? Disse que rapaz, a fedentina lá tava quase que insuportável. Aí o prefeito andou ligando para um diretor da Saneago. Aliás, diretor da Saneago, não, o presidente da Saneago estava lá presente para poder ver, né, o que eles não zelam direito do povo anapolino. Aliás, eu não consigo entender como é que isso não foi resolvido até hoje. Eu já falei aqui, né, prefeito, tem uma solução para aquele problema ali, basta querer. E eu não sei por que que tem alguns interesses que não permite a instalação de uma usina para o tratamento do lixo aqui em Anápolis, para ficar livre de vez desse problema, além de ampliar o aproveitamento do lixo. Que o lixo orgânico que tá lá no Brasil Park Shopping agora poderia virar adubo, poderia produzir gás através lá do biogás. É, quer dizer, a cidade ficaria muito mais limpa. É, o Córrego das Antas e os outros seus afluentes também ficariam grátis por isso, porque teria menos lixo para ir para o leito desses rios aí. Eu não sei por que esse assunto não é discutido de maneira mais séria aqui em Anápolis, que é justamente a implantação de uma usina para o tratamento do lixo. É mais uma bandeira desse programa aqui. Aliás, do Hemocentro a gente ficou muito satisfeito, porque teve o anúncio e tudo mais, mas parece que não está saindo do lugar. O centro de diagnóstico por imagem também até agora nada. As pessoas continuam com dificuldade para conseguir um exame de imagem aqui na cidade, aqui em Anápolis. Vamos ver se a coisa vai realmente pegar. Agora, essa situação lá no Brasil Park Shopping, ela precisa ser resolvida. Lembra quando houve a renovação do contrato? Não foi a renovação não, a assinatura de um novo contrato do município com a Quebec Ambiental, que é a empresa que faz esse trabalho de limpeza urbana da cidade. Porque, gente, não é pouco dinheiro, não. Eu já falei aqui, quase 132 milhões de reais por ano esse contrato com a Quebec Ambiental. Isso significa em torno de 11 milhões de reais por mês. Eu acho que precisa, sabe, fazer um trabalho melhor. É porque tem condições para isso. Se não tem condições, se preparar para poder fazer esse trabalho, porque a população está pagando e não é pouco não pela limpeza urbana. Você já conferiu lá na sua conta de água quanto é que veio a sua TSU desse mês? Que a partir agora do mês de maio, a população vai pagar a TSU junto com a conta de água.
e tem muita gente reclamando. Aliás, eu tenho uma informação aqui que muitos moradores, muitos cidadãos, cidadãs têm ido ao Ministério Público questionar a legalidade dessa cobrança que vai ser feita na conta de água. É porque o prefeito Márcio Corrêa não fez uma conversa com a população, com seus representantes, antes de instalar essa cobrança, antes de mandar lá para Santiago cobrar na conta de água. Ah, Candim, mas foi aprovada pela Câmara. E a Câmara, ela é composta por vereadores. Vereadores são eleitos pelo povo. Então, a partir do instante em que eu consulto a Câmara Municipal, eu estou consultando a população. Mas foi feita alguma audiência pública? Foi feito algum debate a respeito dessa cobrança? Parece que não. Parece que não. Então deveria ter ouvido a população na hora de ter instituído essa cobrança aí. E do lado prático, até agora ninguém viu melhoras nenhuma. Né? Pelo contrário, né? Aliás, anda tudo do mesmo jeitinho lá. Será que os motoristas dos caminhões da Quebec vão continuar apostando corrida pelas ruas da cidade? Ou será que já há uma recomendação por parte da empresa para ter mais cuidado antes que uma tragédia aconteça? Vão continuar deixando o saco de lixo para trás? Não fazendo a limpeza direito? Quer dizer, aliás, preciso cobrar também aqui da agência reguladora do município. Que a agência foi criada para poder fiscalizar a excelência, a qualidade do serviço público. E essa agência reguladora até hoje não disse ao que veio. Inclusive, rapaz, tem uma denúncia aí, a gente vai tá até aprofundando na apuração dessa denúncia, do diácono Maxilânio. Ele está movendo uma ação contra a agência reguladora. É, segundo ele, está sofrendo assédio moral lá na agência reguladora. Mas será que ele já deixou a gestão do município? Que ele faz questão de mandar bem claro, eu recebi até uma mensagem sobre isso, que a ação não é contra a gestão do prefeito Márcio Corrêa. Segundo ele, o prefeito está fazendo um bom trabalho e isso precisa ser reconhecido. Mas é contra a direção da agência de regulação do município. Que tipo de assédio seria esse? É, porque, aliás, eu sempre falei aqui que aquela agência ali reguladora precisa melhorar o trabalho dela em relação à cidade. Porque não, ela foi criada não foi apenas para cuidar do transporte coletivo e fiscalizar Santiago, não. É toda e qualquer concessão do serviço público, inclusive a limpeza urbana. Há sim a necessidade de uma fiscalização maior por parte dos trabalhos da agência de regulação do município. Afinal de contas, foi criada mais uma autarquia no município, isso envolve recursos públicos, tem muita gente trabalhando ali, quem trabalha ali de maneira nenhuma é voluntário, todo mundo recebe um salário, então precisa prestar um serviço melhor para a população. E nós vamos continuar essa investigação e qualquer coisa depois eu passar aqui para os nossos ouvintes. Essa situação de assédio moral pelo ex-presidente, que parece que inclusive é candidato a deputado, né? Imagina uma pessoa dessa com poder na mão, né? Vai atrapalhar bastante, né? Não vai ajudar em nada. Deixa eu cumprimentar aqui e abraçar. É meu amigo Ronaldo Ferreira. Já mandou um. Aí foi pegar o Ronaldo Ferreira, já mandou umas mensagens aqui. Bom dia, Candinho, PH e todos os ouvintes do Rádio Debate da Nova FM. Bom dia para você também, Ronaldo Ferreira. Excelente semana para todos vocês. Pois é, Candinho, o senador Flávio Bolsonaro partiu lá para os States, né? Foi lá visitar o irmão dele, né? Ele foi lá visitar o Eduardo, o Dudu, que continua morando nos Estados Unidos, mas quer ser candidato a senador aqui no Brasil. Candidato a senador não, quer ser suplente de senador, na realidade, o Eduardo Bolsonaro. Mas ele continua morando nos Estados Unidos, né? Será que ele continua trabalhando contra o Brasil? Deve ser, né? Porque para poder permanecer por lá. Pois é, ele foi lá para os Estados Unidos. Será que vai fazer como os outros patriotas fujões? Ah, não, ele quer ser candidato, né, Ronaldo, da presidência da República. Então ele deve voltar. Foi lá só visitar o irmão dele também. Continuamos a esperar, Candinho, uma reforma aqui no Colégio Municipal Anapolino de Faria. Esse aqui é lá no Calistópolis. Aliás, o Ronaldo tem sido um lutador, um batalhador para que essa reforma no Anapolino de Faria vire realidade. Segundo ele, a situação lá é muito complicada e pede inclusive a intervenção do prefeito Márcio Corrêa, lá da secretária de educação, dá uma olhadinha lá.
Aliás, há poucos dias, né, Ronaldo, houve uma promessa de que aquele colégio seria reformado e ampliado, mas parece que não caminhou muito, não. Aliás, próprio dessa gestão aí. Promete as coisas, mas nada sai do papel. Faz a promessa, aí o pessoal esquece, baixa a guarda, não reivindica mais, e aí depois param com o projeto. É difícil, é complicado. Pois é, segundo o Ronaldo, tá aí esperando a reforma do Colégio Anapolino de Faria. Aliás, continue fazendo isso mesmo, viu, Ronaldo? Continue fazendo isso, sabe por quê? Porque quanto mais a população cobrar, mais tem chances de essa reforma ser feita. Não pode ficar caladinho, não. A população precisa mesmo continuar cobrando. 8:33. Rapaz, tem uma resultado de uma pesquisa Quest aqui, que eu faço questão de compartilhar com os nossos ouvintes, né? E que aconteceu aqui em Goiás. Quando a gente fala, né, faz críticas à saúde, que precisa funcionar melhor a favor da população, aí vem as autoridades, aí vem secretário, vem gente ligada à saúde defendendo que tá tudo bom, que tá tudo às mil maravilhas. Olha só o que aconteceu aqui em Goiás, e é uma coisa que hoje em termos de atendimento médico é primária. Quando você é atacado, picado por algum animal peçonhento, cobra, por exemplo, primeira providência é tomar o soro. É, mas tem uns médicos nos hospitais que parece que não sabe que. Não precisa ser médico, não precisa ser especialista, não. Qualquer pessoa sabe. E olha o que aconteceu aqui em Goiás. Morte de homem por picada de cobra faz médicos serem afastados aqui em Goiás. E, gente, uma notícia dessa não deveria simplesmente existir. Porque todo mundo sabe, hoje já é um meio de cura, né? Seguro é esse da aplicação do soro antiofídico. Os dois médicos que atenderam José Carlos Bernardes de Campos, um homem de 56 anos de idade, que morreu após ser picado por uma cobra em Piracanjuba, no sul de Goiás, foram afastados do cargo. Eles trabalhavam no Hospital Municipal Tuane Garcia, onde a vítima buscou ajuda duas vezes. A decisão é da Prefeitura de Piracanjuba, que divulgou uma nota à população no último sábado, esclarecendo que os profissionais estarão afastados das funções na unidade municipal até a conclusão das apurações. Além disso, um procedimento administrativo foi formalmente aberto para apurar os fatos, as condutas adequadas, a aderência aos protocolos técnicos do Ministério da Saúde e da Secretaria Estadual de Saúde de Goiás, bem como eventuais responsabilidades funcionais e éticas. Então, esse procedimento foi aberto lá em Piracanjuba. E ainda o Conselho Regional de Medicina, né, o Ministério Público e a Vigilância Sanitária foram oficiados a respeito do ocorrido. Na nota que foi assinada pela Secretaria Municipal de Saúde, a Prefeitura lá de Piracanjuba declara que os trabalhadores são os únicos responsáveis pela fatalidade, afastando a pasta das decisões tomadas durante as consultas.

responsáveis pela fatalidade, afastando a pasta das decisões tomadas durante as consultas. O argumento foi de que toda e qualquer conduta médica é de inteira e exclusiva e indelegável responsabilidade dos profissionais médicos que efetivamente realizaram o atendimento. Então, gente, o negócio é o seguinte: esse homem de 56 anos de idade foi picado por uma cobra lá em Piracanjuba, foi levado para um hospital. Aí de repente eles mandaram ele de volta para casa, algum procedimentozinho ali, e ele foi de volta para casa. Aí depois continuou passando mal, foi levado de volta ao hospital, aí já era tarde, e ele acabou perdendo a vida. Olha só, uma pessoa, 56 anos de idade, saudável, gozando de boa saúde, mas de repente acontece um acidente, foi picado por uma cobra, vai para um hospital. Gente, qual que é a primeira providência a ser tomada quando alguém picado por cobra chega no hospital? É ser preparado para tomar o soro antiofídico. Inclusive, se você souber a espécie da cobra, fica mais fácil ainda, porque tem um soro específico. Quer dizer, um médico em pleno século 21 não sabe que esse é o procedimento, ela não tem a paciência. Olha só, deixar uma pessoa perder a vida, 56 anos de idade. Com certeza, num país onde a média de vida já passa dos 74 anos de idade, esse homem ainda teria muita vida pela frente. Mas, lamentavelmente, por uma negligência, por uma incompetência médica, ele acabou perdendo a vida. Gente, isso não pode existir em pleno século 21. A ciência avançou muito com relação a essa questão aí, né, do soro antiofídico. Imagine como é que não deve estar agora a pessoa ou a família desse senhor. Senhor José Carlos Bernardes de Campos, 56 anos de idade, perdeu a vida lá em Piracanjuba, né? Porque não aplicaram nele o soro antiofídico. É soro para poder combater doenças provocadas por animais peçonhentos. É, paciência, é uma vergonha. Mas se a medicina aqui em Goiás está uma vergonha, não consegue salvar nem quem é picado de cobra, olha só. É o que está acontecendo lá na Assembleia Legislativa, que é outra vergonha do estado também. É outra vergonha. Olha o que está acontecendo, e em pleno ano eleitoral. Gente, o Ministério Público, o Tribunal de Contas, o pessoal tem que acordar para isso. Não dá pra gente.

Você acha que isso está certo? Aí depois ficam aí, né? Divulgando manchetes em jornais, em sites. A Assembleia devolve 550 milhões de reais para o governo do estado. É tanto dinheiro que tá sobrando tanto dinheiro que aí eles contratam esse monte de gente aqui, ó. Vamos entender essa notícia aqui. A Assembleia Legislativa de Goiás reúne 5.874 servidores comissionados, distribuídos entre os gabinetes dos 41 deputados estaduais. Segundo o levantamento do jornal Folha de São Paulo, aliás, não, segundo o levantamento lá da folha de pagamento, lá da Assembleia, com base em dados dos portais de transparência das casas legislativas, Goiás possui a maior proporção entre parlamentares e cargos de confiança do país. 143 comissionados para cada deputado. Os gabinetes da Assembleia Goiana têm cerca de 100 metros quadrados. Olha só, pega, presta atenção nessa notícia aqui. Cada gabinete da Assembleia tem em torno de 100 metros quadrados. Caso todos os servidores trabalhassem simultaneamente nesses espaços, cada funcionário teria menos de um metro quadrado disponível para trabalhar. É, ia ter que ficar, né, acumulando funcionários lá, um trabalhando em cima do outro. É, dá licença que eu preciso assinar aí agora. Não, agora você vem pra cá porque eu preciso mexer nesse computador aí. Ô, dá licença aí que esse é meu lugar, eu tenho que continuar um trabalho que eu tava fazendo aí. Tenha paciência. É, lá no gabinete não tem lugar pra todo mundo. 143 servidores para cada deputado lá na Assembleia Legislativa de Goiás. É brincadeira ou quer mais? Os cargos comissionados é que são aqueles que não exigem concurso público e costumam ser substituídos a cada nova legislatura. Entre os 18 estados com dados completos analisados pela reportagem, 14 registram proporção superior à da Câmara dos Deputados em Brasília. Ou seja, nas assembleias legislativas, o número de servidores é maior do que o da Câmara dos Deputados em Brasília, que tem 503 deputados. São 503 deputados federais, mas na média, a Assembleia Legislativa de Goiás tem mais servidores do que na Câmara dos Deputados em Brasília. Olha só, e aí vem na segunda colocação dessa questão da nomeação de servidores para cargos comissionados, vem a Assembleia Legislativa do Mato Grosso, tem 3.168 comissionados para 24 deputados. Lá a média é de 132 servidores por cada deputado lá da Assembleia Legislativa Sul Mato Grossense. Rapaz, é brincadeira. Olha lá, em Rondônia, PH, só em Rondônia, que é um estado menor, um estado pobre e tal, tem 93 comissionados por deputado. O Tocantins tem 82 servidores e o Rio de Janeiro tem cerca de 77 servidores de confiança por cada parlamentar daquela casa de leis. É brincadeira ou quer mais um negócio desse? Gente, um deputado precisa desse tipo de assessoramento de 143 servidores, como é o caso aqui de Goiás. Você acha que precisa disso? Gente, tem tanta demanda de dinheiro para saúde, para educação, para obras de infraestrutura, para assistência mais próxima à população. Né? O pessoal fala assim: não, Candinho, mas para essas outras coisas, e tem dinheiro específico? Tem, mas é pouco. Por exemplo, para a saúde falta muito dinheiro. Não, a saúde, por exemplo, tem 15% lá do recurso disponível, tem que ser direcionado para a saúde. Mas eu te pergunto, está sendo suficiente? Não, não está. Então é tirar desse dinheiro aí que não serve para nada, a não ser para poder pagar a cabo eleitoral. Porque, gente, na realidade, esse pessoal que está lá não é para poder servir a população, não. É para trabalhar como cabos eleitorais desses deputados aí. Você pode ver que todos são candidatos à reeleição. Procura saber quantos que tem servidores nomeados na Assembleia. E não presta serviço pro povo, não. A função desse pessoal é acompanhar deputado para cima e para baixo e pedir voto. Ou seja, nós estamos pagando para poder fazer campanha para esse pessoal. Não é? Então, sabe, a gente precisa nos posicionar para poder evitar que isso aconteça. Não é possível um negócio desse. É gente demais, 143 servidores para cada deputado. Aliás, tive até uma ideia aqui, viu, PH? Vou encaminhar lá para a mesa diretora da Câmara Municipal para poder saber quantos servidores comissionados tem aqui. Saber a média de quantos para cada vereador aqui. Saber quantos, eles devem saber, né?

0: Você deve saber, né? Utilizando a lei de acesso à informação. Então nós vamos reivindicar aqui, solicitar essa informação aí. É saber quanto você... Porque isso aí, e não é privilégio, a Câmara, a Assembleia Legislativa de Goiás é que tá em primeiro lugar no Brasil inteiro, mas com certeza isso acontece também em outros locais. É, em outras assembleias, em outras câmaras municipais, quer dizer, virou um penduricalho também. É, virou lá uma cabide de empregos. É, não, a Candima, você é contra? Claro que não. Se houver a necessidade, deve ser contratado. Primeiro priorizando lá o concurso público. E depois em caso de necessidade. O problema é que a gente fica pagando cabos eleitorais para poder fazer campanha para esse pessoal aí. Isso aí tudo é resultado de acordos políticos. Então tá bom, vou trabalhar lá com você e tal, aí na campanha a gente vê como é que faz, né? Pô, isso é uma vergonha, um escândalo, um negócio desse. Tem ouvinte com a gente na linha aí, BH? É isso? Quem é? Grande Eurípides, lá do bairro Paraíso. É, sempre participa com a gente aqui do programa. O Eurípides sempre tem algum problema também na área da saúde e eu sempre faz questão de denunciar aqui com a gente. Com certeza a situação não tá boa. Pro Eurípides ter ligado para poder participar do programa, deve ter algum problema, alguma coisa acontecendo por aí. Eurípides, muito obrigado por participar com a gente aqui do programa. Bom dia.
1: Bom dia, Candinho.
0: É?
1: É, a luta é grande, viu, Candinho?
0: A luta não é fácil não, né, Eurípides?
1: É, não é fácil não. Tô ouvindo te falar aí sobre a Assembleia Legislativa, né?
0: É, é.
1: Você ainda é muito bonzinho, você ainda fala pouco ainda. Você fala só um tiquinho, né? Você fala só um pouquinho.
0: É, não, porque se
1: for... é muito mais sério, muito mais grave. Então, deixa eu baixar o rádio aqui, tá dando microfonia.
0: Justamente, baixa o rádio pra nós. Baixa o volume do rádio pra nós um pouquinho aí. Não, você sabe por quê? Eurípides, sabe por que eu reclamo aqui? Eu, sinceramente, não vejo a necessidade de ter 143 servidores para poder atender a um deputado, ao gabinete de um deputado. Isso é uma vergonha, um negócio desse. Não precisa disso, não. Quando, na realidade, a gente sabe, eu tenho que falar isso aqui, até para a população ficar mais consciente, esse pessoal não trabalha nada para a população. Só trabalha para esses deputados de cabo eleitoral em época de campanha. É para isso que eles servem, entendeu? Então a gente não pode aceitar esse tipo de coisa, não. Esse dinheiro poderia estar sendo utilizado em outra coisa aí, em favor da população, né, Eurípides?
1: Sim, Candinho.
0: É.
1: É, Anápolis não tem médico de especialidade.
0: É.
1: Por exemplo, criança tem que fazer hemodiálise lá em Goiânia.
0: É.
1: É, eu faço tratamento em Goiânia, lá no Seroca. Seroca é uma universidade estadual e federal.
0: É.
1: É de responsabilidade do Estado cuidar lá do Seroca. Os aparelhos do Seroca é quebrado. Tudo quebrado, não tem como fazer exame, raio-x, tomografia dos pacientes. Você tem que pagar tudo particular. Eu estou sendo atingido no Seroca em Goiânia. Aí, que acontece? Assembleia Legislativa, nós temos 4 deputados de Renato, né? Nós temos 4 e mais um e deputados. Então, as pessoas aqui de Anápolis fazem tratamento em Goiânia com várias especialidades, por exemplo, neurologista, outros médicos, oftalmologista, não tem tratamento em Anápolis, faz em Goiânia. Os deputados, eles fazem farra de cidade em cidade, fazendo farra, fazendo festa, não trabalha. Os aparelhos lá do Serof, segundo os médicos, isso aí ele pode fazer tudo particular. A justiça mandou fazer aqui o medicamento, mas você vai ter que fazer, tem que pagar particular, porque os aparelhos aqui estão todos quebrados. Aí é um absurdo, Candinho, uma coisa dessa.
0: Eu
1: encaminhando paciente para Goiânia, certo?
0: Você fala.
1: A ambulância, Candinho, está sucateada, tá velho, escapamento furado, você fecha aquela parte da ambulância. Sai fumaça dentro ali, onde é que fica aquela marca, onde é que o paciente fica deitado, eu sinto vídeo. Só o bagaço, a ambulância.
0: Eurípides,
1: eu já sabia disso aqui.
0: Eurípides, essa ambulância que você fala é que transporta os pacientes aqui de Anápolis para Goiânia, é isso?
1: Sim, é só parece uma ambulância velha, lá no Dom Felipe, aí alguém fez uma reclamação, foi lá, tirou, ela tinha sido abandonada, jogada fora, sabe? Tava lá no Dom Felipe, no Ferro Velho. Aí acho que alguém foi lá e pegou essa ambulância, e colocou ela para rodar de novo, sabe, sem arrumar, sem nada.
0: Que isso?
1: O Estado não importa, os deputados, temos quatro deputados aí.
0: Não, Euribes, não, deixa eu falar dessa ambulância aí. Essa ambulância é da Secretaria Municipal de Saúde, é isso?
1: Sim. Ué, mas... Se você quiser, eu te mando o vídeo aqui, eu fiz o vídeo lá.
0: Ué, não
1: deu... doente, vai um paciente deitado numa marca.
0: É.
1: Aí tem outros pacientes que precisam também, tô vendo, tem que ir voltar, né, Candinho?
0: É, vem cá,
1: aí,
0: você...
1: aí ele vai de carona nessas ambulâncias velhas, sentado junto com o paciente atrás, cheio de gente, sabe?
0: Que isso, vem cá, e é só...
1: É sucato, uma lata velha.
0: E é só os pacientes de oftalmologia que vão pra Goiânia, é isso?
1: Não, Candinho, vai
0: para
1: vários hospitais.
0: É? Não, então depois você me manda...
1: Euribes, vários ambulâncias que levam.
0: Então, por favor, você me manda o vídeo e as condições dessa ambulância, né? Porque o pessoal precisa saber o que está acontecendo em Anápolis, né? Quando a gente fala que a saúde está às mil maravilhas, não está. Olha só a condição de transporte desses pacientes, né? Aí, outra coisa, não deixa de colocar em risco a vida dessas pessoas, né, Euripides? Porque a má conservação pode levar a acontecer alguns acidentes, né?
1: Sim, Candinho, você falou dos deputados, eles vêm aqui a mapa, eles citam o Beabá certinho, saúde assim, UBS assim, esportivo assim, a UPA tá assim, eles citam tudo, sabe, esse problema aqui de Anápolis, só que eles não trazem uma solução, não precisa deles dar tanta explicação, é melhor fazer mais solução, mais resposta, do que ficar com explicação política, certo? Eu liguei lá no gabinete do Antônio Gomide para falar para ele, para ele fazer uma visita no Seref, que lá tem gente do Nordeste, vem gente de Pernambuco, lá de todo lugar do Brasil. Então, essas pessoas, Candinho, tá certo, eles têm que vir mesmo, porque lá não tem hospital oftalmológico, não tem condições, mas nós moramos em Anápolis.
0: Justamente.
1: Aqui, Anápolis é Anápolis, nós não podemos ser independentes de toda a Goiânia. Aí, pessoal lá do Nordeste, eu concordo, porque lá não, eles não têm médicos, lá não tem como. Tem cidade aqui no estado do Oeste que não tem hospital oftalmológico.
0: É.
1: Aí eu liguei no gabinete do Antônio Gomide, eu pedi ele para fazer uma visita lá. Aí a assessora dele lá, ela perguntou, o que o senhor quer? Eu falei, não, porque é um problema do Estado, eu queria que o Estado, do Antônio Gomide, arrumar a equipe dele, fazer uma visita aqui no Seró, ver o que está acontecendo. Ela falou, não, o senhor tem que ir até do governador, porque o senhor não procura o governador. O governador é o Estado.
0: Pois é.
1: Ela ligou o telefone na minha cara. Eu conheço ela, ela é do Janato. Eu conheço a assessoria do Antônio Gomide aqui.
0: Pois é.
1: São colegas da gente aqui, sabe?
0: O Euripides, deixa eu te perguntar uma coisa aqui. O que acontece com essa área de oftalmologia aqui em Anápolis? Por que não tem aqueles convênios em funcionamento com o município? Porque eu sei que antigamente tinha. Na época do próprio Antônio Gomide, como prefeito, tinha lá com o hospital oftalmológico, né? A gente tinha aqueles convênios lá e tal, que até que na medida do possível funcionava. Por que não tem isso mais? Você conseguiu descobrir, Euripides? Não.
1: Candinho, eu faço tratamento de olhos, como você sabe.
0: Uhum.
1: Aí eu tenho que fazer laser nos meus olhos, é uma coisa simples, é muito simples fazer laser. Eu tenho que medir a pressão dos meus olhos, porque quando a pressão tá alta, você põe um medicamento, você faz um medicamento, como é fácil, né? Melhora a pressão, melhora a visão, clareia as vistas. Eu tenho que fazer isso tudo em Goiânia, medir a pressão dos olhos, dos meus olhos, eu não consigo. Eu tenho que ir para Goiânia, é uma coisa simples, é igual você medir a pensão, a outra pensão normal, aí chega lá, não, o senhor tem que agendar, o senhor tem que pegar encaminhamento no postinho, esse encaminhamento, ele vai lá para a Secretaria de Regulação, só Deus sabe quando.
0: Ah, é, não enrola.
1: É difícil, Candinho. É complicado.
0: Quer dizer, deixa eu perguntar uma coisa pra você aqui, sendo bem sincero, Euripides, que o pessoal anda falando, o pessoal da gestão aí do prefeito Márcio Correia, fica falando que a saúde melhorou demais, que agora não tem os mesmos problemas da gestão do Roberto Naves e tal. Você, como usuário do sistema, percebeu essa melhora ou continua tudo muito difícil?
1: Candinho, piorou.
0: Não, piorou. Não, você tá brincando comigo. Piorou? Piorou?
1: Piorou, Candinho.
0: Ah.
1: É porque eu tô falando isso na prática, porque eu faço tratamento aqui, né?
0: Ah.
1: E eu vejo várias pessoas fazer tratamento, né? Aqui. E eu acompanho essas pessoas.
0: É?
1: É, eu acompanho. Tem muitas pessoas, você não fica sabendo que as pessoas não falam. As pessoas recebem lá um não e elas não vão falar, não vão reclamar. Um colega meu, agora faleceu uma senhora, aquela senhora que eu falei pra você que ela não conseguiu atendimento. O meu colega lá do Calistolano, ele faleceu também porque não conseguiu tratamento.
0: Que isso?
1: É, ele não conseguiu tratamento.
0: E tudo nessa área de oftalmologia?
1: Não, essa área também, ele estava com um problema na costa.
0: Ah,
1: era
0: sim.
1: 20 mil a cirurgia, ele não conseguiu.
0: Não conseguiu. Oh, que isso, hein, rapaz?
1: Depois é o Estado, podia bancar, né?
0: É.
1: Deixa eu te explicar só um detalhe aqui, só para começar, só para você entender a coisa.
0: É.
1: Eu pego remédio, eu não, a cidade de Anápolis, lá no Juarez Barbosa, tudo de bom, parabéns pela organização do Juarez Barbosa. Aí precisa da receita médica. Você conseguir esse documento, você tem que renovar o processo. Você não pega lá o medicamento sem a receita. O processo que eu dou a montar, você precisa só da receita pra você pegar o remédio. Quando você vai no postinho, aqui no postinho que pega a minha casa, que é da Badia Lopes, tem três clínicas. Aí você chega lá e fala, eu precisava de uma receita até sexta-feira. Vamos fazer aqui uma simulação. Eu falo, não, mas isso aí não pode dar, porque eu tenho que agendar a consulta. Só tem consulta pro mês que vem. Você tem que agendar aqui. Agora o sistema é diferente, não aceita o médico passar a receita se o senhor não consultar. Eu falei, mas não há necessidade. Eu tenho receita velha, tem uns processos do medicamento. É só pegar uma receita. Então a saúde, que nem a de Anápolis, não é difícil. É. Não, mas o senhor não consegue, não. Aí eu parti para a Secretaria de Saúde. Falei, vou lá na Secretaria de Saúde, vou chamar a secretária, vou mostrar todos os processos, né, uhum, de alto custo. Chega lá, a polícia não deixa sentar lá dentro, porque lá não é um órgão público, só com autorização da secretária.
0: Pois é, e a saúde de Anápolis não precisa de polícia, não. Precisa de médico, de enfermeiro, de gente que atenda a população, né? A polícia, né? Claro, você manter a segurança nas unidades de saúde é muito importante. Mas o prioritário é o pessoal ligado na saúde, médico, enfermeiro e tal. Não é polícia, não, né?

0: É muito importante, mas o prioritário é o pessoal ligado na saúde, médico, enfermeiro e tal, não é polícia não, né, Eurípides, né? Polícia a gente precisa na rua pra combater o crime e tal, essas coisas, né?
1: Polícia mexe é com bandido.
0: É, justamente.
1: Não tem doente, tem que cuidar, é médico.
0: É, às vezes vai precisar fechar uma outra UPA aí, vai precisar das polícias aí pra poder, né, subir a Avenida Brasil, deve ser isso.
1: Né? Agora,
0: assim,
1: a situação é complicada, porque os deputados, quatro deputados que tem em Anápolis, quatro e mais um, eles não fazem nada, eles não trabalham, eles não agem com nada. Estão todo mundo fazendo política aqui, pedindo voto. Eu conheço toda a assessoria do Antônio Domingos, tem gente lá que é meus amigos, eles estão trabalhando. Precisava fazer algo para nada, né? Não é ficar falando, não. A saúde em Anápolis não sabe como é que tá.
0: É, Eurípides, eu continuo acreditando o seguinte, sabe? A população precisa fazer a cobrança. O que você fala aí é uma verdade. Anápolis tem 4 deputados estaduais, eles precisam ter uma presença mais efetiva de cobrança em cima do governo do estado para que alguns problemas sejam resolvidos aqui na cidade. Agora, lamentavelmente, nós temos uma população que tem preferido um outro caminho, né? E elege, né, os nossos representantes, né, não baseado no trabalho, nas pessoas que eles são e tal, né? Só no favorzinho, né, naquele voto de cabresto e tal. Isso é que a gente precisa mudar. Anápolis precisa voltar a ser aquela cidade que era muito bairrista no bom sentido e valorizava as coisas daqui. Nós temos uma história de que no passado políticos trabalharam por esta cidade. Hoje nós temos, claro, né, as exceções. Tem gente que trabalha e que traz recursos para a cidade. Eu sempre gosto de citar aqui no programa, né, o deputado Rubens Ottoni, que ele sempre tem uma presença marcante no sentido de trazer recursos, de levar projetos da cidade para o governo federal, mas nós, só ele também não vai dar conta. Então nós temos que ter mais representantes, mais deputados, para poder, né, tomar amor por esta cidade, honrar os votos que recebem aqui, para que a gente tenha melhorias aí nesses segmentos importantes para a nossa população, como saúde, como educação e tudo mais, entendeu? Eu acho que nós, enquanto povo, enquanto população, precisamos cobrar mais dos nossos representantes. Eurípides, infelizmente, nosso tempo aqui está curto e está acabando, mas eu quero demais te agradecer por mais uma vez ter participado com a gente aqui do programa e fazendo essas reclamações, essas denúncias que são sempre muito importantes. Continue fazendo assim, tá bom, Eurípides? Um abraço.
1: Candinho, eu tenho só mais um pedido pra fazer, porque eu já vou encerrar aqui rapidinho.
0: Pode ficar à vontade.
1: É, deixa eu falar pra você, eu não consigo falar com o deputado Rubens Antônio, eu vou ver, essa semana eu tenho que ir em Goiânia, lá no Serol, o meu médico, Candinho, me atende qualquer hora, de noite, 10 horas da noite.
0: Oh, que maravilha.
1: Eu vou lá pro Serol,
0: maravilha.
1: Eu mensagem pelo WhatsApp, aí eu vou conversar com ele, vou ver quais aparelhos que estão quebrados no Serol. Não é eu que estou necessitando tanto.
0: Isso.
1: É o povo goiano que precisa desses aparelhos, porque
0: isso,
1: se ele estiver funcionando, as pessoas que não têm condições de pagar com tomografia fazem lá no Serol. Eu queria que você falasse com ele pra mim depois. Vou fazer uma visita no Serol, eu vou pegar lá. Qual os aparelhos que estão queimados, que estão sucateados, que precisa para ele dar uma força lá no Serop,
0: eu
1: te passo depois da relação.
0: Eurípides, não faça isso, por favor, então. Pega a relação desses equipamentos lá, com certeza a gente vai entregar isso e fazer essa reivindicação ao deputado Rubens Ottoni, que tem sido muito sensível a essas demandas da saúde aqui em Goiás. E peço também para que você me envie aí essas imagens aí com essa ambulância, que segundo você foi recuperada do nada e está fazendo transporte de pessoas doentes lá para Goiânia. Nós precisamos resolver isso também. Tá bom, Eurípides?
1: Tá sucateado essa ambulância.
0: Tá, né? Então.
1: Até mais, Candinho. Um bom dia. Eu te agradeço por me atender, Candinho, por deixar a gente falar.
0: Maravilha.
1: Né, os problemas, que é muito mais sério do que as pessoas pensam. Lá na realidade, lá, se você for lá, no atendimento lá, é mais complicado do que as pessoas falam.
0: Não,
1: você
0: tá entendendo? E vamos.
1: Até mais, tenha um bom dia. Deus abençoe. Um abraço.
0: Não, um abraço também, viu, Eurípides? E com certeza tem mais locais aí com essa situação precária. Verba para saúde a gente tem. Esse dinheiro tem que ser bem gasto, tem que ser bem investido em favor da saúde do povo goiano. Não podemos admitir que cada deputado tem lá 143 assessores na Assembleia Legislativa e o pessoal não tem recurso para a saúde. Ah, tenha paciência. Vamos fazer a política do bem, a política certa, recurso do povo, né, devolvido para o povo em forma de serviços. Não esse blá blá blá que a gente tem assistido nos últimos anos aqui em Goiás. 9 horas

0: De um minuto agora, certo? Até alguns outros assuntos aqui, mas no decorrer do programa a gente vai falando sobre isso. Bora pro intervalo, saia daí não, sabe por quê? Daqui a pouco a gente volta, tem muito mais ainda hoje aqui no Rádio Debate pra você.
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11: Hora certa.
12: Agora em Anápolis, 9:09. De volta aqui com o Rádio Debate, o seu espaço livre e democrático do jornalismo anapolino. Faça como o Eurípides, lá do bairro Paraíso. Ligue pra gente, participe do programa, faça a sua reclamação, a sua denúncia. Afinal de contas, o serviço público tem que funcionar em favor da população. Nós é que mantemos em funcionamento essa máquina poderosa, que é a máquina pública. É, não tem nenhum voluntário no serviço público, todo mundo recebe o seu saláriozinho lá. É, pode não estar satisfeito com o salário, é uma outra questão, mas todo mundo recebe o seu salário no final do mês. Então tem que devolver o recebimento desse salário em forma de trabalho para a população. E a gente precisa falar mais sobre isso aqui no programa, e vai ser sempre uma demanda aqui do Rádio Debate da Nova FM. Agora 9:10, PH. Antes das notícias de Goiás, deixa eu falar aqui sobre uma situação que já começa a atingir Anápolis. Que parece que, se depender da secretaria, não tem divulgação nenhuma, né? Mas vem lá da Secretaria de Estado da Saúde. É, Anápolis já tem registrado a sua primeira morte por dengue agora em 2026, viu, PH? E essa é uma notícia, uma informação muito importante. Uma notícia que tem muita gravidade. É, afinal de contas, a dengue está mais do que nunca aí presente entre nós. Então vamos entender aqui a notícia para depois a gente falar. Vamos lá. É, Anápolis registrou a primeira morte por dengue no ano de 2026. A informação, olha só, a informação é da Secretaria Estadual de Saúde, que atualiza dados públicos semanalmente. Ou seja, a secretaria lá em Goiânia já tinha conhecimento, aqui em Anápolis não, né? Quer dizer, a secretaria não divulgou que a cidade já perdeu uma vida aqui por causa da dengue em 2026. Além deste óbito já confirmado, outros 5 estão sob investigação aqui na cidade. Se todos tiverem sido de fato causados pela dengue, o município se tornaria o terceiro mais letal do estado. Até então, Goiânia tem sido a cidade mais afetada. A capital já soma 500 mortes confirmadas e 19 mortes sendo investigadas, ou seja, suspeitas. Jataí registrou 3, enquanto outras 5 estão sob apuração. Em umas, já há confirmação de 5 mortes e uma está em investigação. Também registraram óbitos este ano: Rio Verde, 3 óbitos; Aparecida de Goiânia, 2 óbitos; Matrinchã, 2. E aí vem Trindade, Cidade de Goiás, Quirinópolis, São Luís de Montes Belos, Águas Lindas de Goiás e Britânia, todos com esses municípios com uma morte por dengue. Goiás, ao todo, confirmou 37 mortes e apura outras 60 mortes. Quer dizer, já tem, né, 30 e poucas aqui, né? Deixa eu encontrar aqui, 37. É, Goiás tem 37 mortes confirmadas e outras 60 estão em investigação, em apuração. Nas primeiras 20 semanas de 2026, ou seja, nos primeiros 5 meses, o estado somou 110.746 notificações da doença, das quais 64.861 foram comprovadas. É muito caso de dengue, né? Ao lado do vizinho Tocantins, Goiás tem sido um dos estados mais atingidos pela dengue no Brasil. Ambos vêm registrando uma explosão de casos desde o início do ano. A taxa goiana de incidência é de 1.000 casos de dengue para cada 100.000 habitantes, né? Se Anápolis tem 400.000 habitantes, né? Já deve ter tido registro de mais de 4.000 casos. Então, gente, quando eu falo em relação a dengue, e infelizmente nós já perdemos uma vida e tem mais 5 aí em investigação, 5 mortes sendo investigadas, que eu quero dizer o seguinte: a gente faz as críticas lá às políticas públicas de saúde da cidade, que às vezes não tem a devida eficiência no combate à dengue. Mas e aí eu quero também até atenuar um pouco a culpa do município. Porque nesse caso do combate à dengue, a participação da população é fundamental, é importantíssima. E volta e meia, a gente percebe casos aí em que a prefeitura tem que ir para poder limpar o quintal das pessoas. Pessoas que acumulam lixo demais da conta, que não tem o capricho, o carinho ali da limpeza. Quanto mais sujo for o seu quintal, maior a possibilidade de você ter caso de dengue aí na sua família. A limpeza das propriedades, das casas e tudo mais, ela é muito, mas muito importante para que você evite que casos de dengue cheguem até você e a sua família. E as pessoas insistem em continuar jogando com a sorte. Ah, não, nunca tive um caso aqui, então não tem problema não. Tem problema sim. E outra coisa, né? A dengue, ela se repetindo a cada ano, cada vez que ela vem mais forte. Quanto mais ela vem para você, para sua família, maior a possibilidade de uma dengue hemorrágica. Então as pessoas precisam colocar isso na cabeça, a importância de zelar, de cuidar bem do lugar onde você vive. Ah, mas Candinho, culpado é a prefeitura, não sei o quê. Não, a prefeitura, a Secretaria de Saúde também tem a sua parcela de culpa, mas a gente não pode isentar a população, né, dessa responsabilidade também. O povo, você é o responsável pelo local onde você mora. Ah, tem que cobrar da prefeitura? Tem. Eu mesmo cobro mais polícia. Por exemplo, nós não temos tido aí campanhas de conscientização, de esclarecimento e tal. Isso precisa continuar sendo feito. Então, quer dizer, a prefeitura, o município tem também a sua parcela de responsabilidade. Mas se a população não ajudar, eu costumo dizer sempre isso aqui no programa, você pode ter a melhor política, o melhor programa de combate à dengue. Se a população não ajudar, nada feito. Então, poxa, coloque isso na sua cabeça, que é preciso ajudar para que a gente fique livre desses índices horrorosos que a gente tem em relação à dengue. Se você for comparar no ranking aqui em Goiás, até que Anápolis não teve tanto assim. Tem municípios bem menores que Anápolis, nós tivemos 3 mortes. Anápolis teve apenas uma

0: é que Anápolis não teve tanto assim. Tem municípios bem menores que Anápolis, nós tivemos 3 mortes. Anápolis teve apenas uma até agora. Mas uma vida que você perde já é um choque danado, já é um baque terrível, né? Porque uma vida, ela é muito importante também. Ah, Cadinho, mas tem município que perdeu 3, que perdeu 4. Infelizmente, lamentavelmente, não era para ter acontecido nenhuma. Então, a gente tem que combater. Aconteceu uma morte, a gente tem que combater. Porque significa que o perigo está nos rondando a cada dia. Então, a prefeitura precisa fazer sua parte, precisa fazer as campanhas, mesmo aquela de orientar a população. E outra coisa, fazer valer aquilo que o povo mais teme, né? Que é o bolso, né? Começou a deixar lá tudo sujo, vai lá e multa também. Ah, não, tenha paciência, porque eu acho que assim, se a gente vive em comunidade, cada um tem que ser responsável pelo seu pedacinho de chão ali. Não dá pra poder admitir uma outra coisa, né? 9 horas e 17 minutos agora, tá na hora, você sabe de quê, PH? Tá na hora da gente dar um giro nas notícias de Goiás, PH.
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0: HGG, que é o Hospital do Governo de Goiás, é o maior transplantador de órgãos da região Centro-Oeste. Vamos ter os detalhes nesta movimentação sua. Repórter Simval Lopes.
2: O Hospital Estadual Dr. Alberto Rassi, o HGG, é o maior transplantador de órgãos do Centro-Oeste. Os dados são do Registro Brasileiro de Transplantes, publicação oficial da Associação Brasileira de Transplantes de Órgãos. Goiás está entre os 10 estados que mais realizaram transplantes de órgãos no país em 2025. Foram 176 transplantes renais realizados no estado, sendo 154 com doadores falecidos e 22 com doadores vivos. Com quase 1.378 transplantes acumulados, o HGG é referência nacional em transplantes renais e possui avaliação máxima nos indicadores de qualidade e segurança. O resultado também reflete os investimentos do governo de Goiás na saúde pública. Desde 2022, a unidade de transplantes do HGG teve investimento de R$ 2.800.000. O relatório também mostra que o Brasil registrou avanços na doação de órgãos e bateu recorde no número de transplantes renais e hepáticos no ano passado. Simval Lopes, da Agência Goiás de Notícias, agência.go.gov.br.
0: Agora, 9 horas e 18 minutos, Probem, programa do governo de Goiás, oferece 4.000 novas bolsas para estudantes universitários. Detalhes na movimentação, agora sua, repórter Leandra Matos.
3: Para ampliar o acesso de jovens vulneráveis ao ensino superior, o governo de Goiás lançou um edital com a oferta de 4.000 bolsas de estudo por meio do programa Universitário do Bem, o Probem. De acordo com o edital, são oferecidas 1.000 bolsas integrais e 3.000 parciais. As inscrições começam no dia 22 de junho e seguem até 3 de julho de 2026, exclusivamente pelo site oficial da OVG. A seleção será realizada com base nos dados do CadÚnico e o resultado final está previsto para ser divulgado em 23 de julho de 2026. O Probem promove justiça social, inserção no mercado de trabalho e participação em estágios e ações sociais. Desde 2019, o programa já beneficiou 56.100 universitários em 240 municípios, com bolsistas distribuídos em 112 cursos e 125 instituições de ensino superior no estado. Leandra Matos, da Agência Goiás de Notícias. agência.go.gov.br.
0: Agora, 9 horas e 20 minutos. Parcela de maio de débitos tributários negociados vence nesta segunda-feira, ou seja, hoje, dia 25 de maio. Detalhes na movimentação sua, mais uma vez, Simval Lopes.
2: Os contribuintes que aderiram ao parcelamento de débitos de ICMS, IPVA e ITCD devem ficar atentos ao vencimento da parcela de maio, que ocorre nesta segunda-feira, dia 25. Neste mês, vencem 38.300 parcelas, que somam R$ 64,5 milhões. A regularidade dos pagamentos é fundamental para a manutenção dos benefícios concedidos nos programas de negociação fiscal. A Secretaria da Economia reforça que que o pagamento das parcelas deve cumprir os prazos estabelecidos nos acordos. O parcelamento é cancelado automaticamente em caso de inadimplência de 3 parcelas consecutivas

0: ou não, ou atraso superior a 30 dias após a data final do contrato. Nessas situações, o contribuinte perde os benefícios concedidos pela lei de anistia, como negocie já, além da redução de multa. A emissão do documento de arrecadação estadual para pagamento pode ser feita no site da Secretaria da Economia e no aplicativo EON Economia Online. Simval Lopes, da Agência Goiás de Notícias, agência.go.gov.br.
1: Agora 9:21, Goiás é líder nacional no combate a empresas ligadas à lavagem de dinheiro e crime organizado. Detalhes nesta movimentação, agora sua, repórter Eduardo Bernardo.
2: O estado de Goiás lidera nacionalmente o enfrentamento à abertura de empresas com indícios de lavagem de dinheiro ou financiamento ao crime organizado. De 2020 a 2025, a Junta Comercial do Estado de Goiás registrou 24.942 comunicações de operações suspeitas ao Conselho de Controle de Atividades Financeiras, o COAF. Isso equivale a quase metade das 52.648 notificações realizadas por juntas comerciais de todo o país no período. Os dados consolidam o Estado como referência nacional em rigor, vigilância e compromisso com a integridade do ambiente de negócios. Somente em 2025, por exemplo, a JUSSEG realizou 2.761 comunicações relacionadas à abertura de mais de uma empresa pela mesma pessoa física ou jurídica em menos de 6 meses. Também foram registradas ocorrências envolvendo pessoas expostas politicamente no quadro societário, casos de participação de menor de idade, incapaz ou pessoa com mais de 80 anos em sociedades empresariais, dentre outros. Depois de Goiás, os estados com maior número de comunicações ao COAF no período foram Paraná, Piauí, São Paulo e Sergipe. Eduardo Bernardo, da Agência Goiás de Notícias, agência.go.gov.br.
1: Agora 9:23, e para finalizar o giro das notícias de Goiás desta segunda-feira, Goiás ocupa o 6º lugar em índice de qualidade de vida no Brasil. Vamos ter os detalhes desta boa notícia na movimentação, mais uma vez sua, repórter Simval Lopes.
0: Os números do Índice de Progresso Social 2026 do Instituto Imazon apontam que Goiás aparece entre os estados com melhor qualidade de vida do Brasil e tem duas cidades entre as 60 mais bem colocadas do país. Rio Quente na 52ª posição e Goiânia na 59ª colocação. O levantamento também aponta Goiás como 6º estado com melhor desempenho nacional, com 64,52 pontos, acima da média brasileira de 63,40 pontos. O estudo avalia anualmente todos os 5.570 municípios brasileiros, a partir de 57 indicadores sociais e ambientais, divididos em 3 dimensões do progresso social: necessidades humanas básicas, fundamentos do bem-estar e oportunidades. De acordo com o Imazon, os melhores resultados de Goiás estão associados aos bons níveis registrados nas dimensões de necessidades humanas básicas e fundamentos do bem-estar, indicando o acesso mais amplo da população a serviços, saúde e infraestrutura. O índice foi desenvolvido pela organização internacional Social Progress Imperative e é calculado em 170 países desde 2014. Simval Lopes, da Agência Goiás de Notícias, agência.go.gov.br.
1: Pois é, às 9:25, então este foi o giro das notícias de Goiás desta manhã de segunda-feira. Mas antes do intervalo, sabe o que a gente tem? A crônica do dia. Será o que nos diz desde Brasília e nesta manhã de segunda-feira o nosso Genésio Araújo Júnior. Será que a pauta é política? Afinal de contas, teremos eleições agora em 2026. Nós vamos escolher o presidente da República, governador do estado, 2 senadores, 17 deputados federais e 41 deputados estaduais. Será que é sobre política que o nosso Genésio vai falar? Diz aí, Genésio.
3: Se as eleições de 2026 já começaram, e teremos um intervalo para os comerciais entre 11 de junho e 19 de julho, Copa do Mundo. Se preparem para vivermos um turbilhão de fatos ou num hiato de emoções. A campanha de Flávio Bolsonaro nega, mas deu 15 dias para o filho 01 de Jair Bolsonaro sair das cordas. A delação de Daniel Vorcaro, agora na PGR e não na PF, com novo advogado, vai engrossar as pernas? A delação do ex-BRB Paulo Henrique Costa prometia sair antes de Vorcaro. Vai engrenar? As delações da Operação Sem Desconto, aquela do INSS, por que tanta demora? A CPMI do Master pode ser instalada por decisão do STF, como foi a CPI do Covid? Uma solução para o Banco de Brasília não é um problema para o povo de Brasília, mas para o Sistema Financeiro Nacional e a Faria Lima. Tem mais coisa para contar, até porque a história do Brasil é longa. Mas você já imaginou se tudo isso se der até o início da Copa do Mundo? O mês do cachorro louco é agosto, o mês das tragédias nacionais. No entanto, os próximos dias podem virar uma prévia do caos. Foi Genésio Araújo Júnior, de Brasília.
1: Pois é, às 9h27. Este é o nosso Genésio Araújo Júnior. Mas olha, tem reunião importante acontecendo nesse momento lá em Brasília. Quem é que tá acompanhando bem de perto, hein, PH?
4: Carlos Nascimento.
1: Bom dia para você, repórter Carlos Nascimento.
5: Bom dia, Cândido Filho. Bom dia, ouvintes da Nova FM. Rádio Debate falando direto de Brasília. Cândido Filho. Presidente Lula está em reunião com o presidente Hugo Mota, nesse momento no Palácio do Planalto. A proposta, 6x1, a escala 6x1. Qual será a expectativa? Vai ter um tempo de transição ou essa matéria já entra em vigor imediatamente? Esse será o principal tema da semana. O Supremo Tribunal Federal continua julgando a lei da ficha limpa. O parecer da relatora, ministra Carmen Lúcia, pela rejeição da proposta. Ou seja, quem tem ficha suja não vai poder disputar a eleição. É o caso de Garotinho, no Rio de Janeiro, Sérgio Cabral, o ex-presidente da Câmara, o Eduardo Cunha, no Distrito Federal, o José Roberto Arruda, que está liderando as pesquisas, meu caro Cândido Filho. A expectativa é dos outros 9 ministros sobre a votação dessa matéria. No Senado Federal fica a expectativa se teremos a instalação da CPI do Banco Master e a delação do presidente do BRB. O mundo político de Brasília vive em pânico. Se sair essa delação, não vai sobrar ninguém. Quem será candidato? Agora desincompatibilizar não pode mais. E falar em candidatura, para encerrar, Flávio Bolsonaro viajou para os Estados Unidos, é o candidato do PL, cancelou a agenda no Brasil e ele vai continuar com essa proposta, vai continuar sendo candidato. É bom aguardar o desdobramento dessa situação. Mais uma candidatura registrada, saiu Aldo Rebelo, foi expulso do partido, do Unidade Cristã, e agora Joaquim Barbosa, ele que foi relator do Mensalão, será o candidato do José Caldas, ele que lançou, né, o João Caldas, o Joaquim Barbosa. Vai pegar essa candidatura? E o PSDB sinaliza que pode lançar Aécio Neves à presidência da República. É bom aguardar o período de definição das chapas. É de 18 de julho a 30 de julho, onde teremos aí a definição das nominatas. Vamos aguardar o desdobramento do mundo político para saber quem será candidato em 2026. São essas as informações direto de Brasília. Carlos Nascimento para o Rádio Debate, informando que nessa terça-feira o senador Vanderlan Cardoso, do estado de Goiás, será homenageado na base aérea de Anápolis e também vai visitar a Santa Casa. De Brasília, Carlos Nascimento para o Rádio Debate.
1: Maravilha, aí a movimentação do repórter Carlos Nascimento desde Brasília e com informações importantes. Olha só, de repente o José Roberto Arruda não vai poder ser candidato lá em Brasília, ele que inclusive lidera as pesquisas da intenção de voto lá no Distrito Federal. É, olha a importância de você ter uma lei que realmente funcione. É, ele estava aí disputando a eleição e com grandes chances de vencer o pleito. É, era líder nas pesquisas, aí de repente por uma condenação lá no passado e inclusão na lei da ficha limpa, ele não vai poder disputar essa eleição. Mesmo acontecendo com o ex-governador já do Rio de Janeiro, como Sérgio Cabral, por exemplo. Sérgio Cabral que ficou preso, né, por causa de atos de corrupção enquanto foi governador do Rio, de repente pouco tempo depois fosse permitida uma candidatura dele, seria mais um tapa na cara da sociedade carioca, que aliás vem levando tapas todos os dias, né, porque lá os últimos governadores têm sido ou presos ou afastados, né, que é uma vergonha para que o estado do Rio de Janeiro. Em Brasília parece que esse mal vai ser evitado, parece que está tendo dificuldade para o prosseguimento da pré-candidatura de José Roberto Arruda. É, não vai poder voltar ao poder lá em Brasília, pelo menos por enquanto, né? Foi condenado na lei da ficha limpa. E isso aí, né? Outros notórios corruptos, como por exemplo o ex-presidente da Câmara dos Deputados, o Eduardo Cunha, que teve que trabalhar, mas conseguiu eleger a filha deputada federal lá em Minas Gerais, não no Rio de Janeiro, se não me engano. É, tem uma filha que é deputada federal, quer dizer, conseguiu transferir os votos dele para ela, mesmo sendo, né, tendo sido condenado aí pela justiça, né? Foi inclusive cassado na época, já esteve preso também Eduardo Cunha. Não, gente, a política brasileira precisa ficar livre dessas figuras aí, ó. É, não dá para poder aceitar que eles continuem tendo poder no Brasil. Isso aí cabe a quem? Cabe a nós da população, o eleitor, o cidadão, a cidadã perceber e não votar nessa turma aí mais, né? Já chega, tá bom demais da conta. 9:32, bora pro intervalo, pegar? Deixa eu abraçar o pessoal do Instagram, pegar antes do intervalo. Meu amigo Igor Batista, grande Igor, lá do bairro de Lourdes, esse aí eu vou contar para você, trabalha mesmo e trabalha firme. Se você mora nessa região leste da cidade, tem alguma reclamação para poder fazer, pode procurar aí o Igor Batista Maia. Esse aí trabalha, mas trabalha muito. E outra coisa, e cobra, viu? Vale muito a reclamação que você faz. Ele sabe por quê? Ele leva lá pro vereador, pro prefeito, ele cobra de todo mundo. Ele resolve mesmo o problema, tá bom? Um abraço para você, viu, Igor? Muito importante esse trabalho que você faz aí nesta região da cidade. E meu amigo Pablo, lá do gabinete do vereador policial federal Suender, tá por lá acompanhando o programa, audiência de sempre aqui. Muito obrigado, viu, Pablo? Um abraço para você, para todos do gabinete, ao vereador policial federal Suender, a Zilbernick, enfim, é o pessoal que tá aí na luta, tá na labuta também. Muito obrigado pela companhia e pela audiência de sempre. 9:33 agora, aí sim, vamos embora pro intervalo, né, PH? Saia daí não, porque daqui a pouco a gente volta. Tem muito mais ainda hoje aqui no Rádio Debate para você.
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3: 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Hora
4: certa. Agora em Anápolis, 9:40. De volta aqui com o Rádio Debate, o seu espaço livre e democrático do jornalismo anapolino. Quer participar com a gente? Anote então aí o WhatsApp aqui da produção do programa. Meu amigo Paulo Henrique Mendes, o PH, que é o produtor do Rádio Debate, está ali, ó, prontinho para te atender. E você deve participar, sabe por quê? E a sua opinião é muito importante para nós, porque nós estamos levando adiante aquele projeto de construção de uma cidade cada vez melhor para todos nós. Nós, anapolinos, precisamos, acima de tudo, né, viver numa cidade com uma qualidade de vida melhor, onde o atendimento à saúde das pessoas funcione, onde tem vagas para os nossos filhos, nossos netos lá na educação, onde a gente tenha oportunidade de lazer, de uma melhor cidade dotada de uma melhor infraestrutura urbana. Nós precisamos de tudo isso. Mas para que isso aconteça, é essencial a participação da população. Então anote aí o telefone, que é também o WhatsApp aqui da produção do programa. É o 96-000-5177.
5: Repita!
4: 96-000-5177. Tá bom? A sua participação, ela é verdadeiramente muito importante para todos nós. E olha, não está totalmente afastada a possibilidade de uma greve no transporte coletivo de Anápolis. Falei hoje pela manhã com o Adair Rodrigues, o Arrojado, que é o presidente do Sindicato dos Trabalhadores em Transportes Rodoviários de Anápolis, que defende, que luta pelos direitos dos trabalhadores lá da Urban, que é a concessionária do transporte coletivo aqui na cidade. Segundo ele, o Adair Rodrigues encaminhou um ofício para a empresa questionando essa situação da data base e recebeu lá da empresa, da Urban, uma resposta de que a Urban recebeu lá o ofício, só que não deu ainda, não firmou uma posição com relação às reivindicações da categoria. Dentre essas reivindicações está o reajuste salarial de 10% nos vencimentos dos motoristas lá da Urban. Então, isso ainda não aconteceu. E aliás, por falar sobre isso, a gente, né, falou com ele, o nosso Adair Rodrigues. 9:43, PH. E com muito prazer, nós estamos recebendo mais uma vez aqui no estúdio do Rádio Debate da Nova FM, meu amigo, né, dirigente, presidente do Sindicato dos Trabalhadores em Transportes Rodoviários de Anápolis, o CITRA, que mais um ano está às voltas com uma campanha de valorização salarial da categoria, especialmente em relação aos trabalhadores do transporte coletivo, aos funcionários da Urban. Meu amigo Adair Rodrigues, esse é arrojado mesmo, é arrojado para valer. E mais um ano às voltas com essa campanha de valorização do pessoal. Adair, mais uma vez, muito obrigado por ter aceitado o nosso convite, ter vindo aqui falar com a gente. Bom dia.
6: Bom dia, Cândido Filho, bom dia, PH, bom dia a todos os ouvintes dessa grande emissora que está lá do outro lado acompanhando essa entrevista aqui, hoje, esclarecimento. Para nós é um prazer imenso estar aqui, fazer um esclarecimento para todo que usa o transporte coletivo na nossa cidade e para quem trabalha, o trabalhador, aonde a gente tem o senhor presidente, que representa essa categoria muito sofrida, viu, Cândido Filho?
4: E aliás, né, Adair, e é mais um desafio para vocês mesmo lá do sindicato, né, porque todo ano isso se repete, vocês tentando aí um diálogo com a empresa, com a Urban, para ter uma valorização no trabalho dos servidores lá daquela empresa que é a dona da concessão do transporte coletivo na cidade.
6: Cândido, nosso trabalhador já começou a perder com o apelo dos cobradores.

0: perca, né? Terrível para as cidades. E apesar que o sindicato lutou, conseguiu segurar 20 anos essa categoria no sistema. Hoje não existe mais. De lá para cá, nos nossos acordos coletivos, sempre tem perca. É. Sabe, nós batalha, você já viu, teve duas greves recentemente na nossa cidade. O trabalhador não tem interesse de fazer greve, mas não tem outra solução. É. Veja bem, nós fizemos uma pauta de reivindicação e caminhamos para a empresa. É, até agora, nesse exato momento, nós não temos uma outra proposta na nossa mão.
1: Né? Vamos lembrar lá da campanha salarial do ano passado, vocês até fizeram um acordo lá e tal, porque até teve ameaça de punição também e tudo mais. Aquilo que foi acordado lá na campanha salarial do ano passado, aquilo lá foi cumprido, Adair?
0: Sim, é que nós acertou, a empresa cumpriu.
1: Cumpriu?
0: A dificuldade que nós temos até pôr no papel, até assinar, depois que ela põe, ela cumpre.
1: É boa de palavra, então. Fez o acordo, ela cumpre.
0: Ela cumpre, certinho.
1: Agora, para esse ano, o que, que vocês estão propondo? O que, que vocês estão reivindicando? Aliás, antes de falar sobre essas propostas aí, vocês já fizeram uma assembleia? Vocês já tem uma pauta definida já, daí?
0: Sim, nós fizemos uma pauta de dia 26 de abril, encaminhamos para a empresa, até nesse exato momento, até nessa data agora, não tem sequer a contraproposta na mão.
1: Certo? Então, vocês já fizeram assembleia, já encaminharam a proposta lá para a empresa.
0: Isso.
1: Mas resposta até agora?
0: Não, está com zero, não tem nada. É? Veja bem, a Assembleia decidiu pedir um reajuste no salário 10% pro pessoal de administração, manutenção, motorista, serviços gerais, né? Reajuste de 15% no ticket de alimentação, aquele todo ano que a gente recebe, né? Você entendeu? No ticket das férias, nós estamos pedindo o ticket das férias integral, que é o ticket das férias que nós precisamos dele. Nós tinha aí, já perdemos.
1: Isso.
0: Nós conseguimos um abono, lembra que nós conseguimos um abono.
1: Agora esse ticket de férias é o seguinte: o trabalhador está de férias, mas ele recebe o ticket de alimentação também. É
0: positivo,
1: isso?
0: É isso aí. É isso. Nós já tínhamos essa conquista. Aí, não, com o tempo, nós perdemos ela. Ano passado, no tribunal, nós conseguimos segurar um abono, sabe, um abono de férias de R$1.000. Agora nós queremos o ticket integral.
1: Então, outra coisa, né, Adair? E cá entre nós, o trabalhador está de férias, mas ele continua se alimentando, comendo também. Então, precisa ter o ticket de alimentação, né?
0: Positivo, isso aí. Tá? É o pensamento
1: do trabalhador. É o raciocínio aí de você.
0: É o raciocínio da diretoria do sindicato e do trabalhador também, é claro, né? Certo. Ó, um auxílio de alimentação natalina do valor do TIC para todo trabalhador em dezembro, dia 20 de dezembro, esse auxílio do valor do TIC para todo trabalhador que trabalha no sistema de transporte coletivo. 5 dias de abono na esfera, aquele trabalhador que trabalhou o ano todo, que não teve falha, não teve nada justificativo, ele tem 5 dias de abono, né?
1: Para o pessoal entender, então, trabalhou o ano inteiro, não foi constatado lá, não teve nenhuma falta lá durante o ano, ele recebe mais esses 5 dias de férias.
0: De abono, isso aí, mais 5 dias de abono de férias, né? Ó, um vale combustível, esse é uma luta. Nós conseguimos uma manobra o ano passado, no início estava bom, depois relaxou, sabe? Então o trabalhador optou para pegar R$200. Para aquele que vem 3h30 para garagem, 4 horas da manhã para trabalhar, não tem transporte. Ele se vira, tem que vir de bicicleta, se vira para vir. Então nós estamos pegando um abono para ele de R$200, para aquele que vem de madrugada, é aquele que vai embora meia-noite, uma hora da manhã, que não tem transporte. Nós estamos pedindo esse abono de R$200, tá? E um percentual do motorista da gratificação, que é um trem terrível, o lugar do cobrador. Vocês amam aquele motorista isso. Que é terrível isso aí.
1: Hoje a empresa paga alguma coisa, daí?
0: Sim, nós pagamos. Paga 5%, nós queremos 10%.
1: 5% do salário que ele recebe é para trabalho de cobrador. É a função dele de cobrador.
0: Isso.
1: Vocês estão pedindo o quê?
0: 10% de reajuste do valor do salário do motorista para ele que vende o ticket dentro do ônibus.
1: Pois é, e é muito razoável, né? Porque se fosse um cobrador, ele estava ganhando pelo menos o salário mínimo.
0: Positivo.
1: Vamos colocar que um motorista vai receber lá R$3.000, a empresa vai pagar R$300 para ele trabalhar como cobrador, né?
0: Isso aí, nosso pedido é isso aí, que não é mais que justo, isso é mais que justo. Veja bem, é igual você terminou de falar, nós tinha aí no sistema, quem é esse cobrador? Faz a conta pra você ver.
1: Nossa,
0: sabe? Aí o TIC de alimentação, que também tinha um TIC que aceita, justamente. Tinha tudo, né? Então, veja bem, então uma redução terrível, apesar que a empresa usa suas artimanhas e existe um embrolho terrível, que a gente fica, a empresa joga em cima do município. O município joga em cima da empresa, aí não entende. Você sabe que recentemente, quem sou eu para. Tô aqui para representar o trabalhador e defender o trabalhador. Parece que rodou uns finais de semana aí, não recebeu, tem que ir para justiça.
1: A alegação do Urban é que a prefeitura deve mais de R$3 milhões, porque foi rodar aos domingos, com tarifa gratuita, de graça e tal. E a prefeitura não teria repassado esse dinheiro até hoje para o Urban. Não sei também como é que está essa situação, mas existia até poucos dias essa reclamação, viu?
0: O argumento que a empresa...
1: Dá esmola com o dinheiro dos outros também,
0: verdade,
1: né?
0: É verdade. O argumento da empresa perante nós, da diretoria do sindicato, é isso aí, entendeu? Ela usa esse argumento. Então, nós queremos saber o seguinte, o trabalhador tá aqui, o sindicato tá aqui, para defender o trabalhador e vai defender. E o trabalhador não tem interesse, que a gente fez hora nenhuma de fazer uma paralisação. Mas se não tiver outro recurso, não tem outra solução. Lembro, nós tivemos umas duas greves recentes. Nós ainda tem problema com processo até hoje.
1: É?
0: Sabe, é judicial.
1: Você foi processado?
0: Sindicato, essas greves anteriores. Nós sempre dor de cabeça com isso aí. Mas nós não temos outra solução. Nós não temos outra solução se o trabalhador não tiver a conta proposta. Se ele não fazer, ele passa o ano todinho sem receber nada. É. O movimento todinho nós tivemos para receber aquilo que vocês lembram que a justiça determinou.
1: Isso.
0: Até então a empresa tem cumprido. Agora vai vencer dia 30 agora de maio, está vencendo. Se nós cruzar o braço, vai ficar o resto da vida do jeito que está. Nós não podemos fazer isso.
1: É, a partir dessa assembleia que foi realizada agora em abril, na reivindicação que vocês mandaram para a empresa, tem essa notificação de que de repente pode acontecer uma greve se não houver o atendimento dessas reivindicações, Adair?
0: A decisão do trabalhador sempre é essa.
1: É soberana,
0: né? Quer resolver o problema. Se resolveu, não tem problema. Mas se não resolveu, não tem outra solução. Então, o trabalhador já trabalha pensando, olha, vamos torcer que Deus nos abençoe, que não chega para se parar o nosso sistema.
1: É.
0: Certo? Mas se não tiver outro jeito, lembra das negociações anteriores, nós recebemos lá em fevereiro, parcelado ainda, e às vezes, muitas vezes na justiça, nós recebemos até menos da infração, que é uma injustiça muito, muito grande com o trabalhador. Então, o que, é que nós temos que fazer? É ir à luta.
1: É.
0: E o trabalhador está disposto, se chegar o tempo, veja bem, venceu. Nós não tivéssemos aqui uma conta proposta, imediatamente o sindicato convoca uma assembleia e vamos ver o que vai tomar.
1: Aliás, a data base é dia 1º de junho, né?
0: Dia de junho, isso aí.
1: É, vocês já definiram uma data assim, se não for atendido, vamos parar para poder advertir a empresa? Tem isso definido ou ainda não, né?
0: Não, não tem, que a próxima assembleia é decidida. Você lembra que ano passado nós deu um prazo de 30 dias.
1: Lembro.
0: Um 30 dias foi dado um prazo para resolver, não resolveu cruzar o braço.
1: É.
0: Então, veja bem, passou agora, dia 1º, nós não tem uma conta proposta, o sindicato vai convocar a assembleia, vão levar para discutir em assembleia. Aí a assembleia é soberana, vamos ver o que vai decidir nessa assembleia, mas já deixa no ar que há possibilidade, se não tiver a conta proposta, a altura que está esperando, de parar o sistema.
1: Você está percebendo no motorista da Urban a disposição para de repente fazer essa paralisação, Adair?
0: Sim, sim.
1: Você conversa muito entre eles ali?
0: Nós temos contato direto ali, o pessoal está decidido. Se nós não chegar na data base, não tiver a altura que está esperando, vai cruzar o braço. E fica chato, que depois o pessoal não divulgou, não sei o quê. Volto a insistir. O trabalhador não tem interesse de parar o sistema. Tem interesse que resolve o problema.
1: É.
0: Mas se não resolver, não tem outra opção. Cruza o braço mesmo, certo? O pessoal está decidido.
1: Não, e outra coisa, eu acho muito importante, sabe por quê, Adair? Você manter o trabalhador sempre motivado, porque isso vai refletir no serviço que é prestado lá para a população, né? Quer dizer, um motorista, né, recebendo direitinho, um salário decente e digno, ele vai cuidar bem também do passageiro e tal, né? Eu acho que isso precisa ser observado também, né? Nessa pressão, digamos assim, que vocês fazem na Junta Urbana, né?
0: E, sabe, a gente recebe muito até mensagem de usuário que usa o transporte coletivo. Nós sabemos, o trabalhador sabe que a tarifa é uma das mais caras do país, aqui em Anápolis.
1: Tarifa é cara.
0: Certo? Eu vejo bem, em Goiânia é 4,30, mas o governo, as prefeituras e banco o restante.
1: É.
0: Aqui tem isso no ar que a gente vê muita promessa, muito compromisso e não sai do papel, sai só o barulho. O trabalhador não quer saber disso, quer saber que o salário dele tem que vir, certo? Que eu espero, esses que às vezes não mandam uma mensagem pra gente, que eu recebo mensagem de 24 horas, é que escolha bem quem votar. Pelo amor de Deus, escolhe. E que cobra desse pessoal. O trabalhador não é culpado disso, não. Que tem usuário que eu acho que o motorista que é o culpado da tarifa estar desse jeito. Não é. Ele não tem culpa desse da tarifa. Esse é um sistema.
1: Coitado, certo? O motorista é a parte mais fraca
0: Tá, mais fraca, o mais penalizado na situação dessa é o motorista, certo? Que é o cartão de visita da empresa, inclusive, né? Ele tá em linha de frente.
1: É.
0: E às vezes não é valorizado a altura que ele merece, né?
1: É. Sempre que você vem aqui, daí eu gosto de falar sobre isso, é que tem momentos que fala o seguinte: ah, motorista já ganha bem, tá? Ainda fica aí criando casa pra poder fazer greve, não sei o quê. Quanto que é um salário do motorista da Urban hoje no início do contrato dele com a empresa? Quanto que ele tá recebendo hoje?
0: Hoje, o salário do motorista hoje, vou voltar mais atrás, cara. Nossos motoristas aqui já teve, negociado pela minha mão, 5 salários mínimos.
1: 5 salários mínimos.
0: Hoje nós não ganha 2. Nós não ganhamos 2 salários mínimos hoje.
1: É isso.
0: Veja bem que situação. Hoje o salário mais nosso não é 2.
1: É.
0: Tem o ticket, claro, nós temos o ticket, que foi uma conquista nossa, mas aqui já o motorista ganhou 5 salários mínimos, negociado pela minha pessoa.
1: Pois
0: que eu vim pra cá como delegado sindical, fiquei um tempo como delegado, depois virei presidente do sindicato. Entendeu? E sempre nós é uma luta em cima disso aí.
1: É.
0: Então, na verdade, existe uma perca muito grande nisso aí. Você lembra que, veja bem, de um 5 salários mínimos não ganha 2 hoje, você vê que é uma perca muito grande em cima disso aí.
1: Não, e tem um outro detalhe também que vale a pena gente ressaltar o seguinte, nessa relação que o Urbano tem com os motoristas hoje, que tem que fazer o papel também, tem que exercer a função de cobrador. Eu, sinceramente, considero isso um risco enorme para a empresa, porque o motorista saindo da empresa insatisfeito e buscar a justiça do trabalho, provavelmente ele vai levar uma boa grana da empresa, porque trabalhou também como cobrador, ou seja, ele acumulou função e não recebeu por isso. Eu não sei se a empresa pensa nesse risco também, mas é um risco, né, Daí?
0: Tudo pode acontecer. Você sabe, tudo pode acontecer. Inclusive, é o seguinte, a gente é muito, eu sempre vou falar, sempre esqueci, até minhas assembleias eu falo, hoje você tem um telefone dentro do carro, no painel do carro, vou dizer o motorista do transporte coletivo, se ele pôr a mão no telefone, lá tem a câmera filmando ele, ele é punido.
1: E
0: por que ele tem que parar e voltar troco, uma dia pra voltar? Eu não entendo isso, eu fico meio invocado com isso, viu, Cachoeiro?
1: E outra coisa, e o serviço também, o trabalho perde qualidade, né, Daí?
0: Vai.
1: Que atrasa mais, até você embarcar o passageiro, você receber ali e tal, demora um tempo.
0: Você vê o seguinte hoje, você vê que o trânsito nosso é pesado, rua estreita, são poucas ruas que é larga aqui, ele tem que se virar.
1: Tem que
0: cuidar do ônibus, cuidar da catraca, cuidar do usuário, cuidar do trânsito. Pensa que situação. E um cúmulo de função totalmente. Por que hoje a gente vê motorista muito tão estressado, cansado? Quer ver, não é valorizado a altura que merece e muita pressão. Você entendeu? É uma pressão forte em cima disso. E qualquer falha que ele tem, você entendeu? Ele é punido. Ele é punido. Não tem, sabe? Mas eu gostaria que as autoridades, ou que seja a diretoria da empresa, que olhasse esse lado também, você entendeu? Do profissional que está lá na frente, lá, que é o cartão de visita, que recebe toda a pancada na frente, vou dizer essa palavreada aí, que recebe, que é ele que está lá na frente, no transporte, lá no guiando aqui, no mundo areal de ônibus. Eu sou motorista de ônibus, eu vim do transporte coletivo. Só Deus sabe que a gente passa ali dentro.
1: Daí eu fico imaginando aqui o seguinte, o tamanho da responsabilidade do motorista, você conduzindo aquele ônibus aí com 40, 50 passageiros, com 50 pessoas ali, que é todo cuidado, você deve

0: 40, 50 passageiros, com 50 pessoas ali, que é todo o cuidado que você deve tomar, né, do mundo, para você, sim, não causar nenhum perigo, nenhum risco para essas pessoas. Quer dizer, deveria ser mais valorizado.
1: Mais,
0: né,
1: valorizado. E você sabe que dentro do ônibus tem câmera hoje. Todos os ônibus têm câmera, sabe? Tudo é registrado, né? Tem tudo registrado hoje. Você entendeu? Então, para pensar para você ver. Sabe, a situação está muito delicada. E a gente está aqui, sabe, quer representar o trabalhador, ele quer trabalhar bem, mas tem que ser valorizado. E não é.
0: Adair, não sei se vocês colocam isso na pauta também das reivindicações de vocês, mas tem que, acho que, melhorar o serviço para o usuário também. Eu acho que o sindicato poderia trabalhar essa questão também, porque não se preocupa apenas com o salário, mas acima de tudo com as condições de transporte desse passageiro. O que a gente observa? Parece que o ônibus urbano não tem nenhum com ar-condicionado, tem?
1: Olha,
0: tem algum com ar-condicionado?
1: Não tem.
0: Não, né?
1: Não tem.
0: Aquele elevador para pessoas com deficiência, parece que muitos também não funcionam e tal. Quer dizer, são melhorias que o sistema de transporte coletivo de Anápolis precisa implementar, né, Adair?
1: É claro. Inclusive, tem política aí, sabe? Ah. Foi no terminal, prometeu um novo ar-condicionado, tem, e hoje tá no poder.
0: É
1: bom ele lembrar das promessas que teve lá.
0: É, bem lembrado mesmo, que apontou o ônibus vazio lá.
1: Isso é bom, é bem lembrar. Teve lá.
0: Ó, tá aqui o ônibus, ó, parece que é aqui os ônibus dos eleitores do PT, foi assim que falou,
1: não
0: foi?
1: Isso aí, é bom lembrar.
0: E até, você tem que lembrar disso, que até agora melhoria mesmo.
1: Não veio. Hoje, para negociar o salário, não tá com dificuldade, entendeu? Né? E aí existe um embrolho tão terrível em cima disso, a empresa joga em cima do município, o município joga em cima da empresa. Ele não entende isso aí, que eu não entendo esse lado, sabe?
0: É.
1: Mas teve gente dentro do terminal, mostrou tudo, pediu, propôs ônibus ar-condicionado, tanta coisa. Até no momento, tá na estaca zero. Entendeu? Só pra você ter uma noção. E pra negociar o salário com dificuldade.
0: Aliás, por falar em modelo de transporte coletivo, né, Adair? Né, eu sei que o sindicato tem um interesse enorme nisso, mas acima de tudo vai beneficiar a população. Nós precisamos debater, discutir um novo modelo de transporte coletivo na cidade, né? O que a gente tem é ultrapassado. Eu lembro, por exemplo, desde a época TCA ainda existia lá com o seu João Queiroz. Quer dizer, o que nós temos hoje é praticamente a mesma coisa daquela época, dos anos 60, dos anos 70, é praticamente a mesma coisa. A única novidade do sistema de transporte coletivo de Anápolis dos anos 80 para cá foi a integração, né?
1: Isso.
0: Foi a integração. Foi a única mudança que teve. O resto, os pontos são os mesmos, né? A frota de vez em quando renova um aqui, outro ali e tal. Não tá na hora da gente avançar como sociedade, discutir um novo modelo de transporte coletivo, não, Adair?
1: Cândido, eu acho que essa frota que você diz, existe no contrato. Não sei se é contrato, é convênio, existe um trem desse jeito aí. Me parece que nada foi renovado. Hoje eu volto a insistir, é um embrolho que tem. O município joga em cima da empresa, a empresa joga em cima do município. A empresa diz que o município deve. Eu não entendo, é um lado que eu não conheço. Com isso, as frotas ficam defasadas, igual está defasada, igual você terminou de levantar essa tese aí, que é muito justa. É. A nossa cidade merece.
0: Merece.
1: Já passou de hora, entendeu? São coisas para as autoridades tomar as providências, que a empresa toma providência, seja a empresa que for, não sei se é A, se é B, se é C, que toma providência, que cuida disso aí, sabe? Que cuida. Hoje tem cidade que o transporte é gratuito para todo lado aí, entendeu?
0: Que discutir essa questão das tarifas, né? Porque a gratuidade já existe em vários lugares do Brasil, em vários municípios. Aqui em Anápolis, eu já falei várias vezes aqui no programa, tem levantado essa tese, tem feito essa discussão. Já passou da hora da gente ter o eixo da Avenida Goiás e o eixo da Avenida Brasil, para você distribuir melhor essa frota do transporte coletivo. É porque a partir do instante que você tiver esses dois eixos, você vai, né, ter aqueles pontos onde as pessoas vão embarcar e desembarcar e ir embora para casa ou ir embora para o trabalho de maneira mais rápida e de maneira melhor. Quer dizer, mas a gente não tem uma proposta. Entra campanha e sai campanha, prometem gratuidade, prometem uma frota nova, prometem um novo modelo e nada. Eu falo que, se comparado com Goiânia, a nossa passagem aqui, daí eu lembro, que ela sempre foi um pouquinho mais barata. Não era muita coisa, mas é um pouquinho mais barata do que Goiânia. Hoje a gente tá pagando quase que o dobro. A passagem que eles falam que é 5,25, eu falo R$6. Que a passagem cheia é R$6. 5,25 é para quem vai antecipa o dinheiro e coloca ali no cartão.
1: Isso.
0: Então, para mim, o preço é R$6. Goiânia é R$4,30, você falou agora há pouco, e tem alguns horários de algumas linhas em alguns dias também, que ela é a metade, é R$2,15.
1: É verdade.
0: Quer dizer, e nós aqui sacrificando o passageiro, pagando aí R$6 da passagem. Eu acho que tá na hora da gente ter uma política pública mais definida em relação ao transporte de massa, ao transporte coletivo. Eu acho que o município é quem deve conduzir esse debate, e muito pouco a gente tem observado em relação a isso, né, Adair?
1: Nossa tarifa é uma mais cara do país.
0: Mais cara.
1: Do país, tá aí na nossa cidade, e sai o nosso governador, saiu de licença recente, daqui. Eu vi tanta proposta, eu vi deputado estadual, eu vi muita coisa das nossas lideranças políticas que não saiu do blá blá blá. Vou usar essa palavra, até chato, né?
0: Justo, é blá,
1: não
0: blá,
1: saiu,
0: blá, mas é blá,
1: não
0: blá,
1: saiu
0: blá,
1: desse
0: blá,
1: desse

0: conversa.
1: Conversa
0: fiada. A gente quer solução.
1: É.
0: Chega na hora, tem que ter solução. Chega, tá falando, prometendo e não sai. Tem que ter solução. Pro transporte coletivo da nossa cidade.
1: O Adair, uma outra coisa, né? O transporte coletivo de Anápolis, ele tem um impacto na vida de pelo menos 100 mil pessoas, 100, né?
0: Isso,
1: é o número de passageiros que a gente estima que são transportados por dia. Então, precisa oferecer um serviço melhor, precisa ter mais cuidado, mais capricho, né, Adair?
0: É claro, a cidade merece.
1: Adair, então é o seguinte, proposta é que se não houver atendimento das reivindicações, greve. Deve ser ainda em junho, que é a data base dia primeiro.
0: Nós vence agora, o acordo vence dia 30 de maio.
1: Uhum.
0: Se nós não tiver contra a proposta, nós vamos convocar a Assembleia imediatamente, na Assembleia decidindo. Não, ano passado deu um prazo de 30 dias. Deu um prazo de 30 dias, aconteceu, não teve nada, parou o sistema. Pronto, o dia todo parado. Uhum. Não teve, vai pro tribunal. Já foi decidido no tribunal. As conquistas que veio foi lá do tribunal. Se não, não faz aqui, não tinha saído, era nada. Então, vale a pena o trabalhador ficar atento com isso aí, sabe? Pra não deixar igual aconteceu as negociações anteriores, que ia até fevereiro, e muitas vezes até vinha abaixo da infração.
1: É.
0: Tem que ficar de vigília, de cuidado com isso aí. E nós vamos trabalhar nesse sentido aí.
1: É, outro detalhe também é que vocês estão pedindo em relação ao salário, 10%, correto?
0: 10%, isso mesmo.
1: A inflação deve, até o final de maio agora deve ficar em torno de entre 4% e 4,5%. Quer dizer, menos do que isso não dá para aceitar, né?
0: Não tem como.
1: No mínimo, a reposição inflacionária.
0: Sim, e apesar de você lembra que uma vez a negociação na justiça é um medo que a inflação. Eu fiquei doente com aquilo, não exige o trem daquilo.
1: Então,
0: a gente não entende. É. Então, não dá para entender. Quem anda a reforma trabalhista era um direito adquirido.
1: É.
0: Depois da reforma mexeu em tanta coisa, cara. A gente fica sem saber até onde a gente dá conta de ir, vai lá na justiça, que o trem sai positivo. A gente não sabe.
1: É.
0: Só depois que sai lá para ter noção.
1: E torcer para o Urbano valorizar mesmo vocês, sabe por quê? Que na prefeitura a data base do servidor público de Anápolis é em janeiro. Então, com a inflação de 4,26%, o prefeito propôs lá 1% de reajuste salarial. Pensa num povo que ficou brabo. Aí depois acertaram lá, tiveram um acordo lá e tal, e eles receberam lá os 4,26%. Mas era, o prefeito propôs só 1%. Tomara que o pessoal do Urbano tenha um pouquinho assim mais de consideração para com o seu trabalhador. Adair, mais uma vez, aliás, deixa eu agradecer aqui o pessoal da comunicação da Adair, Daniel.
0: Meu neto.
1: Daniel, seu neto, né?
0: Meu neto.
1: Então você já tá em casa já, né, Daniel?
0: Meu neto. Você sabe que eu sou muito apaixonado pelo meus filhos, pelos meus
1: netos.
0: Eu tenho aí os privilégios, você conhece o Vitor Santo aí na
1: Sim,
0: rua.
1: Vitor.
0: E hoje tá um neto aqui, inclusive o Daniel, quando eu fui pro rádio, eu pensei muito dele, que sempre gostou de microfone, porque esse menino com 8 anos, eu pus ele dentro de arena.
1: Ah, é?
0: A apresentar a Cia de Dança Cavalho Arrojado. O pessoal acha
1: que
0: doido, o pessoal acha que é doido. Solta o microfone na mão do menino. Tem hora que eu vejo o vídeo dele em casa, às vezes eu tô sozinho em casa, eu vejo, emociona. Sabe, ele dando um recadinho dele.
1: 8 anos eu já falava
0: tá,
1: lá.
0: Ele soltava e ia embora. Então, quando eu fui pro rádio, pensando nisso aí, sabe? Hoje tem o Vitor aí na. O dia que eu levei o Vitor, o PH sabe disso, tava lá na outra emissora, ele não deu conta de falar boa noite, ele tremeu tudo, não saiu. Hoje é um repórter. É um repórter.
1: É
0: e o Daniel sempre tá na frente aí dos microfones. Hoje é cerimonialista de todos os colégios militares da cidade,
1: do entorno
0: aqui.
1: Maravilha.
0: Ele que faz e tá aqui ajudando o vovôzinho. Qualquer coisa, o português sai rápido, meu filho.
1: Deixa que eu falo do meu jeito.
0: Tem ter paciência que é motorista,
1: justamente.
0: Tem como. Vai me ajudando, vai lapidando que é motorista. Tem muito português muito correto, não é que puxa orelha. Não, filho, vai devagarzinho, vai acertando as coisas.
1: Né? E outra coisa, quando você adquire uma personalidade, é difícil você fugir daquilo ali, né? Todo mundo em Anápolis te conhece desse jeito.
0: Desse jeito, se mudar eu.
1: Como arrojado, falando do jeito que ele fala, é desse tipinho aí.
0: Tem largado do jeito que tá.
1: Se ele começar a falar bonito demais da conta, que nós vamos ficar desconfiados.
0: Desconcertado. Tá errado, o homem mudou, tá errado. É isso aí, deixa ele mesmo.
1: Então tá bom. Mas, Adair, muito obrigado por ter aceitado o nosso convite, ter vindo aqui falar com a gente. Boa sorte nas suas negociações lá com a Urbana, viu?
0: Eu que agradeço o espaço aí, eu agradeço a você, toda a diretoria dessa grande emissora, PH, que a gente conhece muito tempo, que o Daniel tá chamando de sogro, tem lógico uma coisa dessa.
1: Não, pois é, já vai ter confusão aqui no estúdio.
0: Vamos por essa parte, Sério, eu agradeço a cada um de vocês, muito obrigado pelo espaço. E nós estamos abertos aí, qualquer momento nós estamos aqui esclarecendo, quem sabe, coisas melhores, sabe?
1: Vamos.
0: E muito obrigado pelo espaço, que Deus abençoe, que seja um dia abençoado para todo mundo.
1: Maravilha, que seja mesmo abençoado e especialmente para os motoristas lá da Urban, que eles consigam ter a sensibilidade da empresa e fazer um reajuste decente aí. E é claro que a empresa também tem problemas, a gente precisa discutir um novo modelo de transporte coletivo para que todo mundo saia ganhando. O usuário de transporte coletivo, o servidor lá, o funcionário de transporte coletivo, que a empresa também, porque eu falo o seguinte, a empresa também tem que ter lucro, porque se ela não tiver lucro, não vai poder continuar operando o sistema. Então a gente tem que chegar num lugar ou numa fase em que todo mundo saia ganhando para que a gente tenha um transporte coletivo verdadeiramente de qualidade para o povo de Anápolis. Bora pro intervalo, PH? Saia daí não, sabe por quê? Daqui a pouco a gente volta. Tem muito mais ainda hoje aqui no Rádio Debate para você.
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1: E com muito prazer, nós estamos recebendo nesta manhã, aqui no estúdio do Rádio Debate da Nova FM, a presença do meu amigo Jerry Cabeleireiro. O Jerry, que é uma liderança comunitária, já foi inclusive vereador, representando a população que mora ali na região do Recanto do Sol. Quando a gente fala Recanto do Sol, não é só o bairro Recanto do Sol. Ali em volta, né, você tem uma série de residenciais, né, de bairros e tal, como Residencial das Flores, Residencial Araguaia, Vale do Cerrado, que mais Vila Norte, enfim, Residencial América, né? Você tem ali uma extensa região que hoje, com toda certeza, é a segunda mais populosa de Anápolis, a segunda região. Primeira continua sendo a região norte da Jaiara, Nova Vila, Aldeia dos Sonhos, Guanabara, aquela região ali, é a região mais populosa da cidade. E a segunda região mais populosa da cidade, mas que continua num processo de crescimento vertiginoso, é a região, tanto é que hoje o pessoal já fala da Grande Recanto do Sol. E o GR tem já uma atuação de muito tempo lá como liderança comunitária, como representante político que já foi daquela região. Além de ser também, como dizem os amigos, um artista de mão cheia. O Jerry é cantor, é compositor, tem dupla sertaneja, enfim, né? Ele faz um trabalho também muito consistente nessa área. Então, sobre tudo isso e muito mais que a gente vai conversar com ele a partir de agora. Jerry, muito obrigado por mais uma vez ter aceitado o nosso convite, ter vindo aqui falar com a gente. Bom dia, Jerry.
19: Obrigado, Candim. Para mim é um privilégio, é sempre, né, muito gratificante poder estar aqui na companhia de vocês aqui da Rádio Nova, né? PH, Cândido Filho, grande comunicador.
1: Obrigado.
19: É um privilégio para mim poder falar, né, usar aí as ondas da Rádio Nova para divulgar o meu trabalho artístico e também dar a minha opinião com relação à nossa cidade, que é uma cidade que eu amo, né? A cidade que me viu crescer, né? E às vezes a gente fica preocupado com o rumo que a cidade
1: tá
19: toma,
1: tomando, né?
19: A cada de 4 em 4 anos, né? Tem eleição, a gente está sempre apostando em novas pessoas, né? Né? Com aquela esperança que vá de fato resolver a maioria dos problemas e às vezes não acontece da forma que a gente espera, né? E a gente fica meio chateado. Mas acreditamos ainda que tem conserto, é só pôr o pezinho na estrada e fazer a coisa com muita responsabilidade que as coisas vai melhorar sim.
1: Hoje, agora aquilo que eu tava falando na abertura da entrevista é uma verdade, né? A região da Grande Recanto do Sol hoje, atualmente eu acho que é a que mais cresce na cidade, embora seja a segunda região mais populosa, mas em termos de crescimento populacional parece que aquela é a região que mais cresce na cidade, e essa é uma verdade, né, Jerry?
19: Com toda certeza, a nossa região ali é um anexo ali de, salvo engano, 15 bairros anexados. Então a região, e tá crescendo, né? Agora tá sendo feito lá um condomínio, né? Um outro loteamento que ali naquela fazenda ali do João Belmiro, aquela região ali, tá crescendo muito. Então, e com isso crescem os problemas, né? Já há problemas antigos, né? E os problemas.
1: Hoje problemas antigos, mas que foram potencializados, que não resolveram lá atrás.
19: Exatamente.
1: E agora com o crescimento.
19: Olha, eu venho batendo nessa tecla há muitos anos. Inclusive teve outras gestões que não teve o cuidado, né? A gente cobrou, pelejamos e tal. A saída do Recanto do Sol, aquelas pessoas que moram ali na rua Dona Andrelina, na rua Professora Idalina, né? Ah. Ainda sofre com a lama nas suas portas. Eles não têm o prazer, Candim, de pintar as fachadas das suas casas.
1: E passa carro, joga lá.
19: Sabe? Ué. Então, quer dizer, ali precisa ali de urgente de fazer ali alguma sarjeta. Se não pode levar a galeria de água pluvial, que é o ideal, então que faça a sarjeta, que resolva o problema.

0: alguma sarjeta, se não pode levar a galeria de água pluvial, que é o ideal, então que faça a sarjeta, que resolva o problema.
1: É, agora, hoje a gente recebe sempre aqui no programa manifestação de pessoas que moram naquela região ali, reclamando principalmente tapa-buraco, que esse é um problema crônico de Anápolis. Não é de Anápolis, mas em todo lugar. A gente tem que falar de Anápolis porque a gente mora aqui e quer que o problema seja resolvido primeiro aqui. É, até a Rua do Ônibus, a principal avenida ali, que é a Avenida do Estado, volta e meia, o pessoal na 58, Candinho na 41 e tal. Só tá o buraco. A gente tenta resolver com a prefeitura e não consegue. Há mesmo, Jerry, essa dificuldade em conseguir que esse trabalho seja feito de maneira eficiente, Jerry?
0: Eu acho que precisava de um canal mais livre com o secretário, porque o prefeito, certamente, ele deve ter coisas maiores para poder pensar e correr atrás. Um canal mais aberto com as secretarias. Né? Por exemplo, na Avenida do Estado, lá agora, uma parte dela está no escuro, está faltando iluminação? Falta lâmpada, iluminação. A gente tem que bater nessa tecla aí, pedir, né? Eu acredito que eles devem estar nos ouvindo. Então, já usar aqui o canal da rádio, olha, lá nas proximidades da quadra 26 ali, tem três, salvo engano, três postes que está faltando
1: a iluminação.
0: Né? Então, quer dizer, eu acho que precisa ter um trabalho mais efetivo, uma vez que a proposta do atual prefeito foi de fazer diferente, de fazer uma nova cidade. Né? Então, o que é bom a gente tem que falar, e o que é ruim a gente tem que falar também. Mas, por exemplo, essas questões aí dos trevos, melhorou um pouco. Melhorou. Mas precisa melhorar mais. Aquilo lá ficou bom.
1: Aquela entrada ali, viu, Jeff, pro Recanto do Sol, pouco depois do trevo da BR-414 com a 153, aquilo
0: ficou
1: ali
0: ficou muito bom.
1: Ficou maravilhoso.
0: Muito bom. Então a gente não tá aqui pra jogar pedra.
1: Tem que reconhecer o que é bem feito.
0: Agora eles têm que receber a crítica também como uma forma de ajudá-los na administração.
1: É.
0: Né? Tem coisas que precisam ser feitas com urgência. Essa questão que eu bati mesmo da entrada e saída do Recanto do Sol, ele precisa de galeria de água pluvial com urgência. Aquele pessoal não pode ficar com as suas casas. Ali parece uma cidade abandonada. É. Aquela entrada
1: Cê
0: ali.
1: Você fala aquela região onde fica ali, onde fica a subestação.
0: Exatamente.
1: Aquela região ali, quando chove, alaga tudo.
0: Tudo.
1: Né,
0: e as casas, tanto da rua de baixo, que é da professora. Idalina.
1: Idalina.
0: Salvo engano, na saída e entrada do Recanto do Sol, aquelas duas ruas ali. Entendeu? É professora Idalina. Idalina Mazitelli.
1: Eu não lembro.
0: E Dona Alexandrina.
1: Sim.
0: Entendeu? Aquelas duas ruas ali. Então, quer dizer, ali é com urgência. Outro detalhe, ali no pé do semáforo da entrada do Recanto do Sol, fizeram ali um trabalho ali para melhorar a fluidez do trânsito, para dar mais segurança. Fizeram tipo um triângulo com as tartarugas. Aquelas tartarugas arrancou tudo, tá feio.
1: Tá.
0: Entendeu? Que lá precisa ser recuperado com urgência, até para evitar acidente ali.
1: Você fala que já dentro do bairro, não aquele que
0: já dentro do bairro. Não, dentro do bairro.
1: Aquele que já tá.
0: Isso. Exatamente. Uhum. Ali em frente àquelas distribuidoras de bebidas isso. Ali.
1: Perto do posto ali.
0: Exatamente, bem frente ao posto.
1: Posto ali.
0: Então aquilo ali precisa, já tem muito tempo, né? Que tá dessa forma, fica feio pro prefeito, né?
1: É.
0: Que, né? Recém, entre aspas, né, já tem 2 anos de administração.
1: Já tá completando 2 anos já, né?
0: Então, quer dizer, tem muita coisa que precisa ser melhorada aqui na cidade, sabe?
1: Hoje a gente fala então que aquela entrada ali, pelo lado da BR ali, melhorou bastante e tal, mas aquele lá de baixo, perto do antigo Lírios do Campo, aquilo ali é uma outra novela que precisa acabar. Uma hora vai liberar para o tráfego, outra hora não vai e tal. Como é que tá a situação lá? Foi liberado já uma parte ou não?
0: Olha, Candinho, eu não tenho passado, a gente tem que ser verdadeiro, não tenho passado lá essa semana, então não posso, mas eu posso fiscalizar e mandar pra você.
1: Justamente.
0: Eu sou, ali de fato, um fiscal da nossa região.
1: E ali é uma outra obra que precisa mesmo ser fiscalizada, ser observada, que já teve até acidente lá, né, gente?
0: Exatamente.
1: Né? Aquela parede lá, uma já caiu, tiveram que refazer, então, quer dizer, você não pode.
0: E a drenagem ali é uma drenagem muito, muito complexa, eu não sou engenheiro, mas não sou bobo também.
1: É uma baixada, né?
0: É uma baixada e ali tem a área de manancial, né? Ali é bastante aflorada ali a lençol freático. Agora precisamos falar também lá daquela passagem ali do córrego das Antas, aquela ponte, né?
1: Sim.
0: Então, quer dizer, começaram a mexer lá.
1: Você fala aquele que vai pro setor de chacras.
0: Exatamente.
1: Ali, lá embaixo.
0: Começaram a mexer. Aqui lá foi uma luta grande quando eu fui vereador para que fosse feita aquela ponte.
1: Pois é.
0: Então isso traz uma certa, um certo alívio para nós lá, porque é aquilo que eu falei, né? O que tiver de errado a gente vai falar.
1: Vai falar o
0: e o que é bom vai falar. Então aqui lá é muito positivo, principalmente pros

0: para os hortifruti granjeiros daquela
1: região. Que produz naquela região.
0: Exatamente.
1: Mesmo,
0: né? Ali é uma passagem muito importante, né, para nossa região.
2: Ô, e já está outra
0: sendo
2: coisa.
0: Feito essa ponte. Então, quer dizer, a gente espera que seja concluída, que não fica pelas metades igual tá o da BR,
2: aqui, né, 153. Lá. Não, e outro, com relação àquela ponte que vai lá pro setor de Chacras, lá no, ali eu conheci ali, como Vale das Antas.
0: É o Vale das Antas.
2: Vale das Antas. Inclusive, já tive uma propriedade ali já há 40 e tantos anos atrás lá e tal, né? Então, eu acho muito bacana demais aquele lugar ali e tal. E aquilo ali é uma situação que não deveria ter existido, né, Gerry? Porque quando começou a ser povoada aquela região ali, aquela ponte já tinha que ter sido feita,
0: com
2: né?
0: Com toda certeza, aquilo ali ficou muitos anos, né? Décadas, né? Esse imbróglio aí. Então a gente espera que agora faça bem feito, né?
2: Tinha época, mas não sei se você vai lembrar disso, mas tinha época que ficava interditado ali, o pessoal não conseguia passar do Vale das Antas. Passar aqui pra cidade.
0: Exatamente.
2: Não conseguia.
0: É, exatamente. Agora é o seguinte, fazendo a ponte, é importante pensar na pavimentação asfáltica lá em cima. Isso, porque o que desce de barro, nós vamos ter problema em cima dessa ponte. Se não fizer.
2: Esse serviço aí de.
0: Exatamente. A pavimentação lá é muito importante até, e a região é pequena, dá pra fazer um trabalho lá. Dá. Região de chácaras e tal, mas o povo merece, né? A nossa população merece, a região é uma região que produz, a região que produz. Isso. Então, eu acredito que precisa fazer uma pavimentação. E tem gente importante, né? Não que os outros não sejam, mas todo mundo é importante. Como se diz, famoso, dizer assim, que é o Luciano, tem uma chácara lá. Então, quer dizer, ele poderia ter comprado em vários outros lugares, mas preferiu ficar ali na região dele. Então, é importante que faça, né? A pavimentação, que melhora a nossa região ali, né?
2: Tá certo. É maravilha esse comportamento do Luciano, acho bacana, sabe por quê? Que o pessoal poderia escolher investir lá em São Paulo, tá ganhando um bom salário no São Paulo, investir em outros lugares aí e tal, mas não. Ele tá investindo o dinheiro que ele ganha, não tá ganhando pouco dinheiro, tá ganhando muito dinheiro, Luciano.
0: Graças a Deus.
2: Aqui em Anápolis, graças a Deus.
0: Torce, né?
2: É bom valorizar o seu lugar, né? Onde você nasceu, onde você cresceu e tal. Ele tem um centro esportivo de lá, tem essas chácaras.
0: Exato. Investindo na região.
2: Sei que ele comprou algumas residências em condomínios fechados.
0: Natural,
2: aqui,
0: né?
2: Natural, tá ganhando bem.
0: Mas não deixou então, as raízes, né?
2: Eu acho que é bacana esse comportamento do Luciano.
0: E eu quero dizer uma coisa pra você aqui, que é inédito, assim, nunca falei, né? Mas o Luciano, ele, desde o primeiro corte de cabelo da vida dele,
2: foi você que...
0: até ele ir pro Atlético, foi comigo.
2: Aqui em Goiânia, foi.
0: Exatamente, até ele ir pro Atlético, virou profissional e ainda cortava comigo. Hoje não corta mais porque é mais difícil pra ele, né? Vive lá pra São Paulo e tal.
2: Justamente.
0: Mas eu tenho essa... Tem lá o banquinho. O banquinho que ele sentou, que ele cortou o cabelo lá comigo.
2: Que maravilha. Maravilha, porque o Luciano, quando eu
0: conheci... O pai dele, né? A família, são amigos meus de infância,
2: tempo,
0: né?
2: Tal,
0: o Ita, né? Grande parceiro.
2: Não, eu lembro até, o Gerry era vereador, fez uma homenagem pro Luciano aqui na Câmara Municipal, até conversei com ele lá, o Luciano e tal, que o Luciano não era esse jogador que hoje ele se transformou, né? Jogador muito importante para uma equipe grande do futebol brasileiro, que é o São Paulo. Naquela época, se não me engano, acho que ele tava no Corinthians. Tava no Corinthians.
0: Tinha acabado de entrar no Corinthians.
2: Justamente.
0: E eu fiz aquela homenagem, ô Candinho, porque eu acho assim, que o cidadão que sai da sua cidade e que ganha notoriedade, né? Que faz sucesso.
2: Que não é fácil, né, Gerry? É uma luta.
0: Olha, eu trabalho com a música há muitos anos, eu tive dupla 25 anos, hoje eu canto solo, né? É muito difícil de você conquistar o estrelato. E quando acontece, eu acho que as autoridades da região, o vereador, o prefeito, o deputado, precisa prestar homenagem a essas pessoas, porque é muito difícil, inclusive a vida do Luciano não foi fácil, da família deles, eu conheço tudo, então é merecido, eles merecem o sucesso que estão fazendo.
2: Pois é, aquela velha história, né? só vê os tombos que eu levo, né? As pingas que eu precisei beber, você não vê não, né?
0: Exatamente.
2: Ô, já que você, não, antes de a gente passar pra essa área da música que você atua também já há muito tempo.
0: Precisamos falar mais da cidade, né?
2: Eu preciso falar com você sobre essa questão da saúde.
0: Sim.
2: Porque foi inaugurado lá, ou foi implantada uma unidade de saúde lá na Vila Norte.
0: Vila Norte.
2: Aquilo ali foi importante mesmo, ajudou a região, diminuiu um pouquinho, por exemplo, a necessidade de você sair de lá, ter que vir procurar um hospital, às vezes aqui no centro e tal, em outra região. Aquilo lá ajudou mesmo, Zé? Que opinião você tem sobre aquilo lá hoje?
0: Exatamente. Eu quero primeiro falar que aquele posto de saúde foi uma luta muito grande minha, enquanto vereador, na época, quando era vereador. né? É, a minha intenção era levar a UPA para lá. Cheguei a falar na época do doutor Luiz Carlos, né? Com o antigo gestor na época, que era
2: ele era o secretário de saúde.
0: Exatamente.
2: Luiz Carlos.
0: Então, foi uma luta danada. Ele falou assim, Jerry, vereador, agora, nesse momento, nós não temos condições de levar uma UPA para lá, até por causa do embrólio do trevo. Se precisar entrar e sair uma ambulância rápido, lá, é complicado.
2: É.
0: Mas eu fiquei feliz porque a chegada daquele posto de saúde veio somar sim. E uma vez que veio através de requerimentos meus, de empenho meu, eu fiquei muito feliz daquilo lá estar funcionando de fato.
2: Uhum.
0: E agora virou uma UPA, que era o meu sonho e o sonho da nossa população. Agora, tá funcionando, Candinho, tá funcionando.
2: Tá.
0: O que eu acho que não está funcionando muito bem é a UPA da criança.
2: Ah, você fala UPA pediátrica, né? Aqui no Maracanã?
0: No Maracanã, por exemplo. Oh. Semana atrasada, eu estive lá, né? Não é boca dos outros, foi eu.
2: Você estava lá,
0: você
2: foi lá.
0: Eu estive lá com meu netinho, né? Eu saí de lá, eu cheguei, acho que 7 e pouco, saí de lá 1:30 da manhã, e teve algumas famílias, inclusive, que foram embora, né? Porque não conseguiu
2: o atendimento,
0: né? Pra sua criança, e saíram contrariada e tal. Mas, como eu não tenho acesso à atual administração e tal, não faço parte da gestão. Então fica difícil até de você comentar isso com os gestores.
2: Mas vem cá, mas por que o seu neto não foi atendido? Falta de médico?
0: Não, ele foi atendido. Ele foi atendido, nós saímos de lá, era 1:30, né? Eu tive a
2: chegou
0: paciência
2: também
0: de
2: esperar. Chegou às 7 também?
0: 7 horas. Eu cheguei lá, era 7 horas.
2: Uhum.
0: Então, quer dizer, graças a Deus, eu tive a condição de esperar, ele não estava tão mal assim, mas teve família lá que teve que ir embora, procurar recurso de outra forma.
2: Porque não conseguiu atendimento
0: então,
2: lá.
0: Quer dizer, a gente espera que esteja resolvido o problema lá, que tenha colocado mais médico e que esteja, de fato, atendendo as crianças ao contento, né? Com a maior rapidez possível, porque criança não pode esperar.
2: Não.
0: Às vezes o adulto até, dependendo da situação, espera.
2: É.
0: Mas criança não.
2: É.
0: Então eu vi, eu presenciei isso lá. Então, quer dizer, nós tecemos vários elogios aqui e a gente tá falando aqui o que de fato tá acontecendo.
2: É aquela velha história, a gente faz elogio quando tá certo, mas também a gente tem que estar aberto à crítica quando ela chegar.
0: Não tem que passar a mão na cabeça para as coisas que tá errado, né?
2: Justamente.
0: Então, quer dizer, precisa melhorar. Essa questão da regulação, Candinho, eu tô falando por mim, né? Eu estou esperando lá alguns exames, tomografia, ressonância, ultrassom e tal, e já tem chegando quase 1 mês. Então a regulação, ela não tá funcionando, cara. Tem muita gente esperando cirurgias, gente esperando aí pra consultas.
2: Agora, essa demora não justifica,
0: especializada,
2: né,
0: e a coisa não tá andando muito bem.
2: Especialmente exames, essa demora não pode acontecer, você sabe por quê? Porque pro médico, né, pro paciente é importante, mas pro médico muito mais ainda, pra você detectar algum problema, pra você ter um diagnóstico mais preciso e tal. Então, quer dizer, isso vale. Aí eu volto a falar. Já tentaram aqui, pra mim, Candinho, parabéns aí, porque você conseguiu lá a questão do Hemocentro, que foi uma briga nossa muito grande aqui e tal, questão do Hemocentro Público em Anápolis. Tem uma promessa aí do governo do estado, do prefeito, parece que vai resolver. É ali na Cidade Jardim ali, ó. Então, ali onde era uma igreja antiga, que foi demolida e tal.
0: Foi demolida ali,
2: então parece que lá vai ser a sede do Hemocentro. Mas eu continuo batendo nessa tecla, sabe por quê? Anápolis precisa ter um centro de diagnóstico por imagem, para você fazer exames e ser mais célere, ser mais rápido, para poder facilitar o trabalho do médico e o atendimento às pessoas, ao cidadão e à cidadã. Precisamos continuar batalhando por isso, né, Jé? Porque é uma causa justa, uma causa nobre. Não sei que interesses, né, isso prejudica, porque a gente percebe que tem um lobby enorme para que determinadas atitudes, determinadas ações não sejam tomadas em Anápolis. Eu já falei aqui, esse é um lema do programa. Essa cidade não pode ser propriedade de uma meia dúzia. Essa cidade precisa ser construída para toda a sua população. Porque nós é que mantemos o serviço público, nós é que pagamos. Então a população precisa ser respeitada. E tem algumas coisas que demoram demais, né, Jerry?
0: Com certeza. Candinho, eu tenho uma preocupação, que agora é época de
2: eleição.
0: De pré eleição, pré-campanha. Então, muita coisa vai ser falada de novo. E o povo tá cansado de escutar essas babas de calango, como diz no meio político, né? O canto da sereia. O povo tá cansado de ouvir isso. Então, agora vai vir muitas outras propostas. Agora, a gente precisa de entender, Candim, que quando você ganha as eleições, seja no legislativo ou executivo. No executivo, o executivo ele tem que falar, não é do meu partido, não é de direita, não é de esquerda, você tem que esquecer isso.
2: Tem que governar para todo mundo.
0: Tem que governar para todo mundo e ir lá conversar com o presidente, eu sou de direita, mas eu preciso de resolver os problemas do meu município. Você tem que conversar lá nos ministérios, você tem que resolver o problema da cidade.
2: É.
0: Né? E para isso você não pode ficar com esse ranço. Esse ranço de, eu sou de direita, eu não posso falar com o presidente Lula, né? Eu sou de esquerda, eu não posso falar com o presidente tal de direita. Não existe isso. A cidade precisa avançar, né? A gente precisa resolver os problemas da cidade. Para isso, é igual futebol. Nós jogou a partida de futebol, eu sou seu adversário lá dentro do campo. Saiu, nós vamos tomar um suco, uma cerveja, para quem gosta, e pronto.
2: Já eu costumo dizer muito aqui no programa, sabe o que que é? Você não faz gestão com ideologia, você faz gestão com aquilo que o povo precisa.
0: Com a razão
2: é
0: pura. Então, quer dizer, não estamos aqui dizendo também que eles não estão procurando, eu só estou dizendo que é uma preocupação minha. Acabou o segundo tempo, você tem que unir com todo mundo. Aí você não tem partido. Você só vai ter partido na próxima eleição, né? Se você for disputar, aí é outra história. Mas os problemas da saúde, por exemplo, na época da pandemia, Candim, tinha UTI aí a rodo. Cadê essas UTIs?
2: Trazer um respirador.
0: Eu tenho um amigo que tá agora entubado lá na Santa Casa. E demorou, passou de hora. Ele tá lá agora, conseguiu lá, né? Então, quer dizer, se tivesse a contento vagas de UTI, ele talvez teria uma chance melhor. A situação dele tá crítica, a gente espera em Deus que ele se recupere e tal, mas a gente não gostaria que continuasse acontecendo isso aí. Tem que tomar uma atitude muito, muito rápida com relação a essas vagas de UTI na cidade de Anápolis.
2: Agora, Gé, vou dar uma apertadinha no você agora com relação à representação política. Eu sempre tenho falado sobre isso aqui, porque embora nós não tenhamos ainda na legislação o voto distrital, mas eu acho muito importante quando a população de determinada região da cidade escolhe, vota em candidatos ligados àquela região. Até porque o acesso é mais fácil para você fazer as cobranças, para dar sugestões e tal. Eu falei isso já há muito tempo a respeito, por exemplo, da Jaiara, que a Jaiara hoje, né, apesar de ser a região mais populosa da cidade, também não tem um representante, pelo menos identificado assim com a Jaiara, lá na Câmara Municipal.
0: Exato.
2: Falando a mesma coisa do Recanto do Sol. E até para se fazer justiça, eu sei que o vereador Rimê, ele tem um escritório lá de representação política no Recanto. Então, parece que ele dá expediente, inclusive, uma vez por semana lá e tal. Mas eu vou falar de uma maneira geral. E a gente não tem aquela pessoa que se identifica. Não, esse aqui é do Recanto do Sol, esse que desempenha mandato de vereador na Câmara Municipal, e isso não existe hoje. Por que que está acontecendo, hein, Gê? Porque o pessoal, eu falo isso porque as pessoas da região têm que tomar esse cuidado. Se você votar em pessoas alheias aos problemas que você tem no dia a dia, você não vai conseguir resolver. Então você tem que buscar votar em alguém que esteja identificado com as mesmas necessidades, com as mesmas precisões que você tem. Por que que não acontece isso?
0: Olha, Candim, quando eu estive vereador, vamos dizer assim, eu mantive o meu escritório lá, eu atendi as pessoas na minha casa, a pessoa entrava, era na minha cozinha, na minha área. Então, quer dizer, é muito importante o que você está falando para que a região avance, né? Agora, o que eu vejo assim, é uma certa descrença até da própria população em votar nas pessoas. Quando é época de eleição, vem candidato e é natural que a gente vai para outros bairros buscar voto também. Mas a quantidade de pessoas que vão para a região e sai bem votado de lá é muito grande. Então, se concentrasse nas pessoas dali, não vou dizer que seja só eu, porque tem vários outros representantes ali, né? Se concentrasse, fizesse uma política para uma campanha, vamos dizer assim, populacional, para que se concentrasse nos candidatos de lá, talvez elegeria dois ou três da região, e seria mais fácil o debate dos problemas da região com relação ao executivo e legislativo.
2: Justamente. Então,
0: quer dizer, as demandas chegavam mais rápido, né? E seria automaticamente resolvido. Então, eu acho que a dificuldade está aí, de conscientização, né? Da população. Da população.
2: Aliás, uma outra coisa que eu percebo também, isso o povo tem que estar consciente, que às vezes a população quer que o representante ali, o vereador, o deputado, resolva problemas que ele simplesmente não dá conta, porque não está, né? Dentro das atribuições dele, ele não tem autoridade, não tem meios para poder resolver aquele tipo de reivindicação.
0: A questão.
2: As pessoas precisam entender isso também.
0: Né, a questão, até para as pessoas entenderem, né? As pessoas que ainda não se atentaram,
2: é
0: o legislativo. Né? Aí eu vou dizer no âmbito municipal, porque é onde eu estive, né? Tive o prazer de defender a nossa população lá. As prerrogativas do vereador é muito pequena.
2: É.
0: Né? Ele não dispõe de matéria.

0: tive o prazer de defender a nossa população lá. As prerrogativas do vereador é muito pequena.
1: É.
0: Né? Ele não dispõe de matéria orçamentária, tributária, entendeu?
1: Primeiro então, que você resolve o problema com dinheiro, né? Às vezes, né?
0: E vereador não
1: pode, e vereador não pode legislar, por exemplo, em matéria financeira, então já fica impedido.
0: É.
1: Então.
0: Por exemplo, matéria de criação, né? Por exemplo, eu, quando fui vereador, eu coloquei em apreciação um projeto autorizativo. Veja bem, eu vou autorizar quem já é autorizado.
1: Isso.
0: Mas é bom que se faça porque às vezes o executivo não está se atentando para aquele problema.
1: É.
0: Eu coloquei vários projetos e entre eles um projeto que dispunha sobre a criação da semana de conscientização, prevenção e conscientização do combate à violência contra a mulher no nosso município.
1: É.
0: Né? Porque o feminicídio tá, naquela época estava bastante elevado demais, e tal, então muita violência contra as mulheres, né? Violência doméstica. Então eu tive essa ideia de colocar esse projeto. Mas ele não foi aprovado porque é um projeto que ele vem do executivo para o legislativo.
1: É o que eles chamam de vício de origem, né?
0: Exatamente.
1: Tem que vir de lá e não
0: tem
1: partir
0: vir de lá. Então, quer dizer, mas pode ser levado até o executivo para que ele se atente e crie, de fato. Fala, eu estou criando aqui, baseado aqui num projeto autorizativo do vereador GR e tal, né? Que é um projeto que realmente vai ajudar no combate à violência contra a mulher.
1: É.
0: E infelizmente o projeto não foi aprovado.
1: É.
0: Mas eu tive a grata satisfação de pelo menos colocar a minha ideia e a minha vontade que a nossa cidade, né, fosse mais calma no sentido da violência contra doméstica.
1: Né? Maravilha. Já para finalizar essa parte política aqui, você vai participar de algum projeto agora em 2026?
0: Olha,
1: vai disputar a eleição? É pré-candidato? Porque eu tenho muitos amigos que o pessoal fala assim: ah, ó, Candinho, eu sou pré-candidato a deputado federal, vou disputar a eleição para Assembleia Legislativa e tal. Que time desse aí você está jogando? Você vai ser candidato?
0: Olha, Candinho, eu estou filiado, né, ao Solidariedade e aguardando a convenção.
1: É?
0: Né? Como se diz, se tiver a oportunidade, o meu nome está à disposição. Embora que é uma campanha difícil, se isso acontecer, eu devo fazer ela de uma maneira muito
1: limitada
0: assim. Com relação à estrutura, né? Mas eu acho que a população tem que se atentar agora para esses candidatos que não esteja chegando com aquela pompa toda, com muito dinheiro, com a estrutura muito grande, porque aqueles que estão chegando com a estrutura muito grande, talvez lá na frente eles vão ter que buscar esse dinheiro para trás.
1: É.
0: E aí é onde mora o perigo, né? Talvez o camarada vai ter que fazer algumas maracutaia lá. E não é, graças a Deus, não é a minha intenção. A minha intenção realmente é de trabalhar para o povo. Então, quer dizer, dinheiro para fazer campanha grande a gente não tem.
1: Não tem.
0: Né? Mas o nome tá aí, a vontade de ajudar a população muito grande. E a gente espera, se porventura a gente tivesse a oportunidade de lançar a candidatura a deputado federal, que a população de Anápolis possa apreciar com carinho as minhas propostas, o meu nome, como se diz, já a minha

0: vai tudo dar certo, né? Tá esperando essa oportunidade.
1: Jean, agora vamos falar sobre a sua carreira musical. Você já fez dupla, já teve dupla aí com outros parceiros e tal. Você tá com carreira solo agora, é isso?
0: Carreira solo, Candinho. E o seguinte, tô cantando aí, fazendo shows, né? Em confraternizações. Tô fazendo show nas barraquinhas. Eu adoro cantar em barraquinha. As barraquinhas de Anápolis aí, eu tô pegando todas.
1: E tá chegando agora a época, né, gente?
0: Hoje é 21, né? Amanhã eu canto lá na barraquinha da Nossa Senhora Auxiliadora, lá no Vale do Sol, lá na minha região. Tá vendo? Entendeu? Eu cantei na Nossa Senhora de Fátima, cantei lá na Nossa Senhora do Perpétuo Socorro. Vou cantar dia 13 de junho, lá na São João Evangelista,
2: Isso. Sem saber.
0: Olha aí o Ger cantando aí, ó.
1: Que é o Ger. Essa é a música do trabalho?
0: Exatamente.
1: Como é que chama ela?
0: Essa aí é Quero Te Amar.
1: Quero Te Amar.
0: É uma composição minha.
1: Coloca aí, PH.

0: São de um compositor lá de Rio de Janeiro. Volta Redonda.
1: Maravilha, então esse o Jerry, mas olha como cantor o Jerry é Jerry Fernandes.
0: Jerry Fernandes. Jerry.

0: cheio de balanço.
1: É, cheio de swing.
0: É o nosso Jerry Fernandes. Então, pra encontrar nas redes sociais, como é que é, Jerry?
1: É Jerry Fernandes Oficial, né? No Instagram.
0: Instagram, no próprio YouTube.
1: YouTube. É. Então, a gente pede que as pessoas vão, né? Isso. É, deixa lá um like, um comentário, né? Siga a gente aí nas redes sociais. Quero dizer também tô atuando também lá em Brasília, né? Essa semana eu tive 2 shows lá em Brasília. Então, quer dizer, graças a Deus a gente tá rompendo de novo as fronteiras dos municípios de Anápolis.
0: Quem quiser contratar, você já tá chique, tem um escritório lá ou pode ser mesmo com você, gente?
1: Não, tem como se diz, vai falar agora de primeira mão comigo mesmo, né? Mas tem um pessoal que vai cuidar dessa parte agora, da agora pra frente. Questão de rede social, questão de escritório, contatos.
0: Contata pelas redes sociais ou você quer deixar um telefone?
1: Não, vou deixar o meu telefone, né?
0: Pode falar o telefone? Então
1: posso.
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0: 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Então, gente, ó, se quiser contratar lá pro seu evento, pra sua barraquinha, a gente falou aqui de barraquinha e tal, mas tem os eventos corporativos também, de empresas.
1: De empresa,
0: e tal,
1: né? Confraternizações, feiras, né? Então, a gente tem todo um know-how aí, a gente tem a nossa equipe, né? Por exemplo, quer uma festa menor? Quer uma equipe menor? A gente tem. Quer uma equipe maior? A gente tem também. Então,
0: mais produzido, mais
1: exatamente,
0: cheio,
1: de acordo com o evento da pessoa é que a gente leva a nossa estrutura.
0: Gente, olha, o Jerry ainda não chegou, mas vai chegar nessa fase. Ele não tá cobrando ainda R$1 milhão de cachê, não, viu? Negocia direitinho e tal.
1: Tem que encostar no Gustavo Lima, né? Pra ver se a gente pega essa febre dele.
0: Jerry, você tem que aprender como fazer contato com essas prefeituras. Tem uns cantores aí, umas duplas aí, rapaz, o pessoal encheu as burras aí com esses contratos.
1: Exato,
0: aí.
1: Tem que tomar esse cuidado. Você falou um negócio aí que é interessante, sabe? É as oportunidades. Quando eu fui vereador, eu fiz audiência pública, eu participei do debate.
0: Aí eu lembro.
1: E sempre coloquei os artistas de Anápolis no debate, no meio ali do debate.
0: Só pra contribuir com o seu raciocínio aí, eu lembro que você tava colocando ali a necessidade e o prestígio. É poder fazer a abertura dos, digamos assim, grandes shows das duplas, dos cantores famosos, com artistas de Anápolis, artistas locais. Era isso mesmo?
1: Exatamente, é? Exatamente. Sabe por quê? Porque os artistas vêm aqui e levam milhões, Candinho. Leva milhões. Agora, se você quiser cantar no evento, você tem que ir buscar patrocínio e cantar no palco secundário. Eu acho isso injusto com o povo de Anápolis.
0: Também
1: cara.
0: Acho.
1: Com os artistas de Anápolis. Não tô falando só por mim.
0: Não.
1: Entendeu? Mas temos vários artistas aqui.

0: canta muito, né? Temos talento, né? E fica dessa forma. Por exemplo, se você, a sua oportunidade pra você cantar é aqui no palco secundário.
1: É.
0: Beleza, mas você vai dar um cachê?
1: É.
0: Pro cidadão? Você vai pagar? Não vai. Mas aí o Gustavo Lima, esses outros cantores que vêm, não vou citar nome, porque eu gosto do Gustavo Lima. Até,
1: claro, não.
0: Até faz parte da carreira do Gustavo Lima, de certa forma.
1: Né?
0: Que a gente pode falar depois.
1: Pode
0: mas,
1: falar.
0: Por exemplo, eu acho que os artistas de Anápolis teriam que ser valorizados, tá? Dá uma dica aí pro prefeito.
1: Até a abertura de portas, chegar no mercado ali, agora fulano vai ficar mais conhecido e tal.
0: Exatamente.
1: Facilitar o trabalho dele, pô, isso tem que aí.
0: Então, quer dizer, não custa nada você colocar no contrato, beleza. Pode fazer uma seleção, faça uma seleção.
1: Tem problema
0: não. E coloca gente de Anápolis pra abrir esses shows. Ah, não, é secundário? Beleza, então trabalha um cachê.
1: Não, já é outra coisa, dentro desse raciocínio seu também, nós precisamos produzir eventos de Anápolis com artistas de Anápolis.
0: Isso.
1: Pra mostrar o que tá sendo feito, tá sendo produzido aqui.
0: É bom pro prefeito.
1: Cadê os
0: bom.
1: Festivais, os nossos eventos culturais, então não tem mais.
0: Tinha Catirana, tinha, né, que de certa forma ajudava o artista, né? Alavancava o artista. Então, por exemplo, Gustavo Lima, voltando aqui agora.
1: Então, deixa eu perguntar, você tá falando que ajudou o Gustavo Lima no começo da carreira dele?
0: Não, não é que eu ajudei.
1: Mas hoje você tá pedindo dinheiro emprestado pra ele, não, porque ele tá com muito. Você tá pedindo dinheiro?
0: Não, não é que eu ajudei. Nós participávamos, eu o antigo parceiro meu, o Alessandro, nós participava do Canta Brasília lá na rádio do Vigão, lá em Brasília.
1: Lá em Brasília.
0: A gente era de todo final de semana tava lá no programa do Vigão, no Canta Brasília. E o Gustavo Lima era o sanfoneiro da dupla Johnny Raoni. E o Johnny Raoni era amigo nosso.
1: Johnny Raoni.
0: Uhum. Era uma dupla que na época era famoso lá em Brasília. Uhum. E ele era o sanfoneiro, tecladista.
1: O
0: Gustavo Lima é um
1: multi-instrumentista também.
0: Rapaz, toca muito, cara. Então, quer dizer, não é de ator que ele tá onde ele tá, né?
1: Nasceu pra coisa mesmo.
0: Nasceu,
1: né?
0: Sim, com certeza. Então, quer dizer, de certa forma eu estive na história dele dessa forma. Não que a gente tenha amizade e tal, não é nada disso.
1: Eu pensei que você tinha emprestado dinheiro pra ele. Que agora você podia pedir. Eu gostava daquele dia que eu te emprestei lá. Você tá com muito agora.
0: Não, agora
1: um
0: se tiver
1: aí.
0: Jeito, pelo menos de eu mostrar uma música minha pra ele, vai ser muito, muito gratificante.
1: Justamente.
0: E se gravar ainda vai ser melhor ainda.
1: Melhor ainda. Ô, Jean, agora um outro detalhe também, né, rapaz? Você tá falando aí sobre as dificuldades e tal, que é uma outra área que você atua, que é um desafio enorme também chegar lá adiante, né?
0: Exato,
1: muito complicado.
0: Muito difícil.
1: É muito dinheiro investido também,
0: muito
1: né?
0: Muito dinheiro. Hoje tudo é dinheiro, né? Por exemplo, a internet veio ajudar, mas se você não puder na internet também não vai.
1: Não.
0: Você tem que fazer tráfego pago, você tem que, entendeu? Então, eu lancei essa música, até o PH colocou aí um pedaço dela aí, né? Rodou uma parte dela aí, que é Migalhas, que é do compositor lá do Rio de Janeiro, que é o Vandinelles.
1: Vandinelles.
0: Então, e aí, perdão, eu acho que eu falei o nome dele. PH, por gentileza, corrija aí o nome, eu acho que tá na trilha, eu acho que tem.
1: Tem?
0: Perdão.
1: Então tá vendo?
0: É porque
1: o nome
0: tem muito tempo, já tem bastante tempo que nós gravamos essa música aí.
2: Alan Dinelles.
0: Uhum. Então, quer dizer, foi através de um amigo meu, do Moisés, que é um produtor, que produziu, inclusive, a música, produziu o clipe, ele trouxe essa música e graças a Deus, essa música, ela tá rodando aí na internet. Então, como eu não fiz tráfego pago ainda nela, nós estamos com quatro mil visualizações dela aí, mas precisa aumentar.
1: Precisa aumentar.
0: E para isso, você tem que injetar, e aí é muito dinheiro.
2: 4.800?
0: Pois é, já andou um pouquinho mais. Então, mesmo assim, Candinho, é muito difícil. A gente precisa de estar bem na internet, porque se você tá bem na internet, o rádio roda. Né?
1: Gente, então, é por isso que você, de vez em quando, que é um artista em início de carreira, vê assim, nós estamos precisando de um patrocinador, de um investidor. Isso significa o seguinte, você arrumar alguém que tenha dinheiro para poder pagar esse tráfego que o Jair tá falando aqui, para você ter mais material de divulgação e tal, para você chegar, né, o público, mostrar o seu trabalho e a partir disso, se o público gostar, você vai emplacar, você vai pegar. Quando o pessoal fala que precisa de um investidor, e se eu te falar uma outra coisa aqui, e se pode anotar isso aí, esse pessoal que tá no top aí hoje, tá todo mundo por cima aí, ganhando muito dinheiro, fazendo show todo dia, lá no começo da carreira, teve muitos investidores. Eu, como jornalista, fiz muitos eventos no começo da carreira, do Leandro e Leonardo, do Zezé de Camargo, que ainda não tinha o Luciano, eu sou daquela fase anterior ainda ao Luciano. Rapaz, se você soubesse os perrengues...
0: Zazá e Zezé, né?
1: Zazá e Zezé. Se você soubesse os perrengues que esse pessoal passou, é uma carreira também cheia de muita luta, de muita dificuldade. Então, se você vai entrar nessa área aí, esteja aberto aos sacrifícios, às dificuldades, que isso vai existir mesmo, né, gente?
0: Falou, Leandro Leonardo, eu trabalhava na TV Tocantins na época.
1: Eu também trabalhei lá.
0: Eu fazia, naquela época, nós trabalhamos juntos lá, nós conhecemos lá, ué.
1: Deixa eu te dar uma outra informação aqui, o primeiro clipe da vida deles, Leandro e Leonardo, a música acho que era até Solidão, foi aqui no Lírios do Campo.
0: Foi.
1: Justamente.
0: Então, quer dizer, o Leandro chegou uma vez, não sei se você se lembra, pra fazer o programa Sertão Moderno e chegar numa caminhonete
1: Tinha que empurrar, né?
0: Não, não, a caminhonete que transportava leite.
1: Leite.
0: Era o leiteiro.
1: Leiteiro, justamente.
0: Né? É. Então, quer dizer, eu lembro disso perfeitamente pra gravar o programa. Então, quer dizer, isso tem muito tempo, tem, né?
1: Aquilo lá foi 82, 83.
0: Eu acho que nem carro na época tinha, capaz que justamente. Foi amigos ou parentes que os levaram lá.
1: Então, mas o perrengue é grande.
0: O que acontece? Quando era dupla GR Alessandro, nós tivemos um contrato com a gravadora em São Paulo, pelejamos, trabalhamos muito lá na área ali de Uberlândia. A nossa música, na época, Chifre Queimado, ela rodou o Brasil.
1: Chifre Queimado?
0: Chifre Queimado.
1: Deve ser um mau cheiro
0: lascado. GR Alessandro na época.
1: Chifre Queimado.
0: Então, é uma música muito boa que rodou de fato, ela fez, ela começou a nos alavancar. Tivemos fizemos show do Cowboy Forever de Uberlândia, né? Tivemos uma atuação grande, foi por 2 anos consecutivos, né? No Cowboy Forever, quando era a dupla GR Alessandro. E agora eu começo aí com a carreira solo. Olha aí, a música Chifre Queimado.

0: Então é realmente um desafio enorme. Mas Gé, nós estamos aqui no final do nosso tempo aqui, né? Infelizmente a gente tem essa, nós somos escravos do tempo, mas eu quero mais uma vez te agradecer por ter aceitado nosso convite e ter vindo aqui, né? Uma pessoa que tem história, tem uma atuação política, trabalha numa área também que é muito complicada, que é a área musical, mas está aí no dia a dia batalhando. Então, desejar sucesso para você é redundância, porque você já é sucesso por onde passa. Eu quero muito te agradecer por ter vindo aqui lá com a gente, viu, Gé? Muito obrigado.
1: Candinho, eu que agradeço, né? Fica aqui o meu carinho, né? A você, o PH, a toda obrigado. A equipe aqui da Rádio 9 FM, que sempre tem aberto aí a oportunidade para que a gente possa vir debater os assuntos da cidade e também falar de música. Rádio é música, rádio é entretenimento, é informação. Então, quero parabenizar você pelo jornalista, a pessoa que você é e a importância que você tem para a cidade de Anápolis como comunicador, como pessoa. É uma pessoa que é formador de opinião. Parabéns, né, pela sua atuação. Parabéns ao PH aí por esse belíssimo trabalho também que faz aí junto à técnica aqui da Rádio Nova. E dizer, eu quero deixar aqui um recado, né? Para que a gestão dê oportunidade para os cantores, para os artistas, de modo geral, daqui da cidade de Anápolis, né? E fique esse apelo aí, para que valorize mais. Né? Eu sei que tem a atuação da Secretaria de Cultura aí, mas que valorize mais, né? Por exemplo, eu sou um cidadão anapolino, né? Tem várias pessoas aí que trabalham, que precisa trabalhar, né, nessa área e tá enfrentando dificuldade. Anápolis hoje, Candim, não tem vida noturna. Né? Então tem que organizar, a gente vai voltar aqui para falar. Eu coloquei projetos para que alterasse o código de postura, para dar essa condição para os artistas aqui também trabalhar na noite aqui. Então, esse é um assunto muito grande. Mas vamos encerrando aqui, porque igual você falou, o tempo está acabando. E fica esse alerta aí.
0: Vamos falar depois sobre isso.
1: Vamos
0: dificuldade,
1: sim.
0: O pessoal está encontrando para trabalhar à noite.
1: Exatamente, o pessoal sai para Goiânia, sai para Brasília, porque não encontra a condição de trabalhar aqui. Os músicos daqui não têm essa condição de uma casa, né? Por exemplo, é só proibição, né? Não tem uma disciplina. É melhor disciplinar, vocês vão trabalhar com a música ao vivo de tal hora a tal hora e dar essa oportunidade pro povo anapolino, né?
0: Os artistas anapolinos. Vamos ter oportunidade sim de debater, discutir esse problema. Acho que a Anápolis precisa avançar muito nessa questão também. Voltar a ter uma vida noturna e tal, né? Pro pessoal poder, né, frequentar ali os ambientes. Hoje o pessoal fala assim, vou pra Goiânia, fazer o que lá em Goiânia? Não, porque lá vou no barzinho, no restaurante, na churrascaria e tal, porque aqui não tem, tem entretenimento, porque aqui no pessoal não tem.
1: E a música ao vivo, ela fomenta
0: emprego demais da conta
1: para o cozinheiro, para o garçom, né?
0: O atendente, a menina da limpeza, muita gente então, gente?
1: Precisa pensar nisso.
0: Vamos falar mais sobre isso depois, tá bom?
1: Muito obrigado, Candinho.
0: Valeu, um abraço
1: a todos
0: também.
1: Os ouvintes aí da Rádio 9 FM.
0: Maravilha, muito obrigado então, o Jerry Cabeleireiro. Volta comigo ao vivo aqui, PH, às 10 horas e 56 minutos agora, né? Pois é, e nós estamos

0: 11:56 agora, né? Pois é, e nós estamos caminhando aí para o final do Rádio Debate desta segunda-feira, não é isso, PH? Confirmando a hora certa, 10:56 agora. Olha, mais uma vez quero te agradecer pela companhia e pela audiência. Estamos finalizando a edição desta segunda-feira do Rádio Debate. Está chegando aí meu amigo Alessandro Bartlas e a equipe Geração do Esporte com Geração Esportiva. Todos os detalhes do futebol no Brasil neste final de semana. Pela Série C, rapaz, mais uma vez o Anápolis leva um gol aos 50 minutos do segundo tempo, PH. 46? No final do jogo, né? Na prorrogação já, né? É, tem que ficar mais atento aí, né? O professor lá tem que reunir os pessoal da defesa aí e dar uma chacoalhada neles, não é possível, ué. É, tá jogando é uma zaga juvenil, essa zaga lá do Anápolis, ou pega, ou é assim, do sub-20, só pode, porque teve um outro jogo aí também que levou o gol já no final ali, já na prorrogação, agora de novo. É, quer dizer, o Anápolis tem que valorizar o desempenho nos outros 80 e tantos minutos de partida e de repente entrega rapadura, entrega paçoca no final do jogo. Professor, precisa reunir esse pessoal da zaga aí, sistema defensivo e tal, tem que organizar melhor. E sabe aquele velho ditado, PH? Jogo de campeonato, bola pra onde, PH? Bola pro mato, porque o jogo é de campeonato. Parece que o Anápolis não conhece essa filosofia, né? Ainda mais lá no final do jogo, tenha paciência, né? Tomara que esse problema seja corrigido aí e que o Anápolis não perca mais jogos aí dessa maneira, né? Porque tá custoso sair lá da zona do rebaixamento. Tem que fazer os resultados. Não adianta a gente ficar secando o adversário se o Anápolis não faz a parte dele. Triste esse negócio. Então, todos os detalhes da derrota tricolor dentro de instantes no Geração Esportiva. Eu e meu amigo, produtor desse programa, Paulo Henrique Mendes, o PH, estamos assumindo um compromisso com você, de voltarmos amanhã, a partir de 8 horas, com a edição de terça-feira do Rádio Debate. Espero poder continuar merecendo o prestígio da sua companhia e da sua audiência. Então, a todos vocês, mais uma vez, muito obrigado. Um bom dia, uma boa segunda-feira. E até amanhã, se Deus quiser. E Ele há sempre de querer. Detona aí, companheiro Alessandro Bartlas.
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5: 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Em Anápolis, nos estúdios da Rádio Nova FM, são 11 horas e 1 minuto.
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2: Opa! Muito bom dia, minhas queridas e meus queridões!
3: Bom dia!
2: Amantes e torcedores do futebol, estamos chegando para mais uma edição do programa Geração Esportiva, aqui na minha, na sua, na nossa, 87,9, Rádio 9 FM, a rádio que defende Anápolis, do ladinho esquerdo do seu rádio, viu? Onde a emoção bate mais forte. Hoje, segunda-feira, dia 25 de maio de 2026. E é com muita alegria que já estamos juntinhos pelas ondas do seu rádio e também nas redes sociais com você, no YouTube, Instagram e lado a lado com a Rádio Cerrado Mix, a rádio para todas as idades e estilos.
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2: É, depois de golear o Rio Branco de Santa Catarina por 3-0, o Anápolis fica a 90 minutos de garantir o título de campeão da Copa Centro-Oeste de 2026. A grande final e o jogo de volta, né? Será nessa quarta-feira, dia 27 de maio, no estádio Kleber Andrade, em Cariacica, no Espírito Santo. Com cobertura total da equipe Geração do Esporte aí, trazendo tudo para você que vai rolar nesse jogo, viu? O Anápolis Futebol Clube também foi até o estado de Santa Catarina para enfrentar a equipe do Brusque pela oitava rodada da Série C do Brasileirão. E mais uma vez, a bruxa dos acréscimos entrou em campo, viu? E também, né, o PH, faltando 16 dias para a Copa do Mundo, a seleção brasileira de futebol fará o seu Brasil. Último amistoso antes da estreia da Copa do Mundo de 2026, no dia 6 de junho, contra o Egito. Mas antes desse confronto aí, o Brasil vai fazer um jogo de despedida junto com a torcida brasileira. O adversário é a seleção de Panamá, no dia 31 de maio, lá no estádio do Maracanã, no Rio de Janeiro. Então, fiquem ligados, porque essas e muito mais você vai ficar sabendo agora. Rádio 9 FM e equipe Geração do Esporte, há 22 anos, fazendo história há 22 anos, fabricando emoções.
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2: Que tem a direção e a coordenação geral dele.
0: Carlos Nogueira.
2: Carlos Antônio Nogueira, o Butina. Direção técnica, comercial e de produção é do nosso ilustre e sensato Eusébio Ribeiro, né? Na mesa de áudio, comandando as plásticas, o nosso bom e velho
5: Paulo Henrique Mendes.
2: O PH Kimalkia. 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E ela tá chegando. Todas as informações desse jogo de ontem, tudo que vai rolar aí nessa finalzona. E ela tá aí, né, PH?
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2: Muito bom dia, Cris Matheus, seja bem-vinda.
7: Bom dia, Alessandro Bartras, bom dia também a todos da bancada, a todos que já estão participando do programa pelo YouTube, Rádios Net, Rádio Cerrado e também pelo Instagram. Alessandro, adivinha onde eu estou? A caminho de Vitória, caminho de Cariacica para o jogo de quarta-feira, mas nós vamos falar muito mais do Anápolis hoje, vamos falar da derrota do Anápolis de ontem, né? O Anápolis que amargou mais uma derrota no Brasileirão da Série C, porém a chave já vira e o foco total já para essa grande final da Copa Centro-Oeste que vai acontecer na quarta-feira.
2: É isso aí então, muito obrigado, Cris, boa viagem. Daqui a pouquinho você volta trazendo todas essas informações, porque a Geolab é uma das farmacêuticas que mais crescem no país, com a alegria e agilidade de uma nacional. 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
2: Muito bom dia, Luiz Carlos Bernardino. Ótima semana, ótima segunda-feira. Por que ótima? O Anápolis vai aí chegar numa final, vai vencer, porque eu acredito, vai trazer essa taça inédita aqui para Anápolis, e aí os jogadores vão ficar disponíveis para poder realmente focar aí na Série C do Brasileirão. Bom dia, Luiz, seja bem-vindo.
1: Bom dia, Bartas, bom dia, Vantuí, bom dia, Marcos Culão, PH, aos nossos ouvintes que estão aí atentos conosco. É, mas antes da gente pensar numa final, né, nós deveríamos ter pensado no jogo de ontem. Tá? O foco tinha que ser o jogo de ontem. Tá? Depois que o apito final do árbitro, aí a gente virava a chave. Agora, o complicado é você achar que você já empatou e você baixa as linhas e você toma um gol de novo no último minuto.
2: E ontem tínhamos todas as condições de vencer aquele jogo, hein?
1: Certo. Agora, é aquele velho negócio. O Ravel fez ontem defesas que eu vou falar uma coisa. E nós no comentário já falamos, até quando, até que horas que nós vamos aguentar, o Ravel vai aguentar isso aí.
2: Isso é verdade.
1: Entendeu? Então, temos que focar no campeonato da Série C, porque nós batalhamos cinco a seis anos para estarmos onde estamos. Tá? Mas agora, passando isso, é pensar no jogo de quarta-feira. E que essa derrota não venha abalar. Tá? E que essa derrota não venha abalar. E que nós possamos aprender. Será que nós não vamos aprender? Perdemos pro Sport, perdemos pro Paysandu, perdemos ontem.
2: Tudo nos acresce.
1: Tudo nos acresce. Será que nós vamos, não vamos aprender? Será que nós não vamos tirar lição de nada de ontem? É uma coisa a se pensar. Agora, virar o foco, temos uma decisão. 3-0. Pelo amor de Deus, não me repita o que aconteceu com o Vila Nova.
2: É isso aí. 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
1: Muito bom dia, Vantuir Cândido, queridão da massa, seja bem-vindo, ótima segunda-feira. Realmente o que o Luiz falou aí faz sentido, né, queridão? Porque ontem tínhamos uma chance enorme de vencer ou sairmos com um ponto lá da cidade de Brusque, né?
2: Correto. Tudo isso que ele falou é uma pura verdade. Bom dia, Alessandro, PH, Luiz Carlos Bernardino, Marcos Gulão e todos aqui da equipe Geração do Esporte. Aqui a Cris já foi, já está viajando para lá para Vitória, Espírito Santo, para a gente ver o Anápolis erguer esse troféu que vai ajudar muito no decorrer do campeonato, não só da Série C agora e também do ano que vem também. Mas o Anápolis ontem para mim cometeu no apagar das luzes, talvez pensou que o jogo já estava no mínimo um ponto, mas não, a gente não cansa de falar aqui, enquanto o senhor árbitro não soprar aquele apito pretinho, tem uns que é cor de rosa, né? O Luiz apitar com cor de rosa, né? Não pode pegar e parar de correr, marcar, e foi o que aconteceu. Você botar um menino de praticamente, um exemplo aqui, 1,50 m para marcar um quase de 2 m, é um absurdo. Porque no último lance, praticamente o último lance, levar um gol daqui lá, e isso aí é decorrente. Será que o Pisa não vai conseguir ajeitar essa questão de bola aérea?
1: No jogo desse aí, queridão, eu acho, no mínimo, né, se a gente tá dentro de campo, volta todo mundo, entra todo mundo ali dentro da área ali, né? E não aconteceu isso.
2: Meu irmão, rapaz, faltando um minuto e meio pra acabar o jogo, cara. Que o Gonzalo tava fazendo fora da grande área? Por que, Alessandro? Aquele zagueiro que fez o gol, ele é praticamente a mesma altura do Gonzalo.
1: E ele entrou pra marcar ele, né?
2: Ele entrou pra marcar o Gonzalo. E a hora que o Gonzalo precisou marcar ele, o Gonzalo não marcou. Não, ele não tá aqui, vou ficar aqui na frente, sobra a bola, vou lá, faço o gol.
1: Ele poderia ter ido, porque geralmente o Gonzalo segura. Se tivesse feito um pênalti, quem sabe ali o goleiro pegaria, né? Já que o Gonzalo não consegue nem marcar, fazer as marcações dentro de campo. 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

0: Muito bom dia, Marcos Vinícius Ogulão, seja bem-vindo, ótima semana para você. E esse giro desses jogos aí no Brasileirão, Copa Centro-Oeste, muitos jogos nesse final de semana e a matemática desse jogo aí, Gulão, desses jogos aí.
1: Bom dia, né? Bom dia, Alessandro, boa semana para todos nós aqui, para todos os ouvintes, PH, Vantuir Cândido, Luiz Carlos Bernardino, todos os ouvintes também. E participando conosco, pessoal do chat, é isso aí. O Anápolis, aqui com o Anápolis tá aparecendo, né? Ah. O América Mineiro. Nada morre na praia. O América ontem merecia fazer de 5 a 6 gols no Vila. Fez 1-0 e perdeu 2-1. O Anápolis ontem, pessoal aqui não comentou, não, mas o Rodriguinho ontem ficou com medo de chutar pra gol. Não sei o que deu nele, não. Tava ele, o goleiro foi tentar passar pro companheiro, ficou com medo de chutar. Jogador não pode ser assim, não. Jogador que joga na frente, ele pode chutar 10, mas com um ele faz. Agora ele não chuta nenhuma, que hora que ele quer fazer o gol. E na sexta-feira eu falei aqui, se o Anápolis não tomar gol, o jogo é 0-0. Que eu não sei o que está acontecendo com o time, né? E assim, vai afunilando o campeonato. As outras equipes têm ganhado. Para você ter uma noção, o Amazonas perdeu em casa ontem pro Ferroviária. E o Ferroviária estava perdendo de 1-0, virou para 2-1. Essas equipes estão buscando pontos de fora. O Anápolis não está conseguindo nem buscar ponto fora e nem marcar gol.
0: E eu vou falar, o Anápolis entrou ontem com a equipe alternativa e jogou bem. Quando fez as substituições, colocou ali o Lago, parece que o time caiu de produção.
1: Isso é time alternativo, não, sabe por quê? Porque o titular e esse que jogou tá tudo igual, não muda nada, não.
0: Mas jogou bem ontem,
1: não, jogou. O que eu tô falando, jogou bem, então não é alternativo. É porque o treinador não pode colocar os 15, todos são iguais.
0: Sim, mas eu falo alternativo porque é os jogadores que não vêm entrando em campo, né? Entra no segundo tempo, estão na reserva. Então,

0: É porque o treinador não pode colocar os 15, todos são iguais.
1: Sim, mas eu falo alternativo porque é os jogadores que não vêm entrando em campo, não, né? Entra no segundo tempo, estão na reserva. É. Então, forma um time alternativo. Assim,
0: joga bem, mas não ganha. E outra coisa, se não chutar, não vai fazer gol, não, gente. Não existe isso no futebol, não. Então a equipe, cada vez, cada rodada, está se distanciando. Você entendeu? E o Anápolis, ó, pra você ver como é que é o jogo. Mesmo às vezes ganhando do Maranhão, continua no rebaixamento. O Anápolis ainda não conseguiu firmar.
1: Se o Anápolis vencer, ele sai, da zona de
0: rebaixamento? Se os outros perder, né? Aí ele tem que estar dependendo dos outros. Como se diz, ele tem que depender dele e dos outros. Agora, por exemplo, ele não está se ajudando. Mesmo o jogo sendo fora de casa ontem, com o Brusque, ele tinha as chances. Não é nem de empatar, não. Chance de ganhar o jogo.
1: De vencer. E outra,
0: entendeu? De vencer a partida.
1: Um ponto seria muito importante nesse jogo de ontem.
0: Lógico, porque é o seguinte: quando você ganha um ponto fora de casa, o seu adversário perde dois. Porque o favorito a ganhar o jogo, antes da partida, quem era o favorito disparado?
1: Brusque. Agora uma coisa, gente, Vantuí, Gulão e Luiz, esse Brusque não é lá essas coisas, não. Venceu, mas a gente viu o futebol do Brusque, é claro, hoje é o líder, mas a gente viu o futebol do Brusque, não é lá essas coisas, não, né?
2: Ô, Alessandro, eu tive a oportunidade de assistir o jogo do Brusque aqui ano passado com o Anápolis. O Anápolis venceu por 2-1. Aquele time, pra mim, é bem melhor do que o de ontem. Entendeu? Jogador, que jogador é forte, jogador a uma altura muito boa para o campeonato. E ontem, só esse zagueiro mesmo que entrou para marcar o Gonzalo, que depois foi lá e não fez o gol, não foi de cabeça. A bola caiu no chão, ele pegou e fez o gol, e quase que o Ravel pega ela ainda. Então não é lá essas coisas, esse time do... Não sei como é que esse time tá, foi a 19 pontos. Porque 20 pontos. Que time ruim esse time do Brusque? Por isso que o Anás mandou no jogo. O Anás mandou no jogo. Teve umas duas defesas excelentes lá do Ravel. Mas o Anás foi bem no jogo demais.
0: O Brusque é o líder com 17 pontos. Dois pontos na frente do Guarani. Entendeu? Dois pontos na frente. Então, é líder do campeonato.
2: Então, pra você ver, Alessandro, pra você ver. Quais que o Anápolis desbancou o líder do campeonato ontem. Então, pra mim, foi muito falta de atenção do Anápolis. Isso aí não pode acontecer. E eu tenho certeza que vai acontecer, porque o Pisa vai chamar a atenção demais desse jogador do Anápolis.
1: Precisa de um trabalho muito bem feito agora. 11 horas e 18 minutos. Vamos ali pra um breve intervalo comercial. Daqui a pouquinho estamos de volta. 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
1: Muito bem, 11 horas e 22 minutos. Estamos de volta com a equipe Geração do Esporte. E olha só, hein? O Brusque venceu o Anápolis por 1-0 na tarde e noite de ontem pela oitava rodada da Série C do Brasileirão. O quadricolor só conseguiu fazer um gol aos 46 minutos do segundo tempo com o zagueiro Cipriano após a cobrança de escanteio. A bola parada foi a principal força do time catarinense, que não conseguiu criar diante do Galo da Comarca. O goleiro Ravel, mais uma vez, foi o protagonista da partida, se destacando com duas defesas que garantiu um placar mínimo, né? Já que salvou boas chances do adversário aí. Destaque aí para o jogador Ravel, né? Que é isso? Agora, quem vai trazer mais informações desse jogo é a nossa Cristiane Matheus. Cris, e aí?
2: E voltando, falando da equipe do Anápolis, né? Como no começo falamos aí da derrota do Anápolis, mais uma derrota, e o técnico Evaristo Pisa não gostou nadinha, nada, até mesmo pelo jeito, né? Que eles levaram um gol já no finalzinho. Novamente, a bola parada, né? A bola parada que está pecando, que está fazendo o Anápolis sofrer. Então, o técnico Evaristo Pisa falou logo ao final do jogo sobre mais uma derrota do Anápolis na Série C. Ele que não gostou nada, hein? Então vamos escutar agora o técnico Evaristo Pisa falando a respeito dessa partida e de mais uma derrota do Anápolis.
3: Mais uma vez é lamentar o resultado diante de um jogo difícil contra o Brusque, fora de casa, adaptação a várias situações, um campo que a gente não está habituado a jogar nem a treinar, mas a equipe com as modificações. Praticamente troquei os 11, só permaneci Ravel do jogo de quinta contra o Branco. Ela mostrou uma postura boa, dificultou o jogo, duelou, teve chances de abrir o placar. Ravel também fez 3 defesas ali que impediu o adversário também de abrir o placar. E numa imaturidade, mais uma vez, um lance nosso com controle, uma tomada de decisão errada, a gente tenta sair uma bola cavada por dentro, perdeu uma bola, gerou escanteio e tomamos um gol no escanteio aos 47 do segundo tempo, fora de casa. Precisamos corrigir isso, é o quarto jogo que toma gol de bola parada, é o segundo jogo que a gente toma gol nos acréscimos, contra o Paysandu, fora de casa, a gente deixa de trazer um ponto, faltava 20 segundos, agora mais um jogo firme nosso, achei que foi um jogo bom, mas deixa de pontuar nos acréscimos, então a gente precisa amadurecer nesse sentido, né? Uma equipe que é cascuda, 45 segundo tempo, fora de casa acabou o jogo, vai querer fazer construção de jogo num campo que é difícil, já todo mundo limitado, esgotado fisicamente, então eu acho que é a maturidade agora nesse momento, é entender que esses erros não pode mais acontecer, porque se continuar errando em situações como essa, a gente não vai conseguir nossa recuperação nessa competição. Então, vamos agora descansar, dor de não pontuar aqui pelo que a equipe correu. Temos que buscar o título quarta-feira da Centro-Oeste e depois voltar e ganhar o jogo do Maranhão. É o que nos vai confortar, né, no final do domingo. Você campeão da Centro-Oeste e com 7 pontos na tabela.
2: Essas foram as palavras do técnico Evaristo Pisa, lembrando que o Anápolis agora tem que virar a chave rapidamente. Essa derrota não pode deixar afetar o time, já que o time vem com uma final de campeonato agora muito importante, por mais que já tenha um saldo de gols para esse próximo jogo, não pode deixar bater e, claro, tentar fazer o máximo possível para não levar gols lá também, apesar de ser uma diferença boa, mas se não levar é melhor, né? Então o Anápolis que já segue viagem também rumo à vitória, vai fazer um último treino nesta terça-feira e tudo isso já visando a grande final dessa Copa Centro-Oeste. É torcer para o Anápolis, trazer esse título para Anápolis e, lógico, também, né, aquela sonhada vaga na Copa do Brasil para 2027. Lembrando que quem passar desse jogo, quem for o campeão, entra na terceira fase da Copa do Brasil com um saldo positivo em caixa de quase 3 milhões de reais. Nada mal, né, Alessandro? E eu vou ficando por aqui, rumo à Vitória, rumo a Cariacica, e logo, logo mais já estarei lá em solo capixaba para mais uma final do Anápolis Futebol Clube. Agora é Copa Centro-Oeste, hein? É jogo importante, é final, vale título e vale vaga também na Copa do Brasil para 2027. Um abraço a todos vocês e até logo.
1: É isso aí. Obrigado, Cristiane e Matheus. Então, agora eu acredito que o Anápolis vai trazer esse caneco, viu? Você tá indo para aí, boa viagem. A Cris é pé quente, PH, sempre pé quente, né? Luiz, Vantuir e Gulão, o professor mostrou uma indignação aí na imaturidade, né? Do jogador querer construir uma jogada ali no finalzinho, a partida já, bem dizer, quase encerrando. É o que nós estamos falando aqui, né? A falta de experiência, será?
4: Não, não é tanto assim também, falta de experiência, não. É falta de prestar atenção no, no jogo. Porque a jogada mais manjada do Anápolis hoje, para os adversários, é o setor defensivo. Joga a bola lá dentro. Agora, no praticamente último minuto, um escanteio daquele lá. Gente, os maiores têm que ficar dentro da grande área. E os menores ficam lá fora para tentar um contra-ataque. Agora não, foi diferente. Isso aí, gente, já, a jogada já é manjada. Essa jogada é manjada do Anápolis. Então, que sirva de exemplo, começar quarta-feira agora, para os jogadores do Anápolis, cruzamento dentro da área, escanteio, os maiores têm que estar dentro da grande área e marcando, não a bola, marcando o jogador. Agora prefere marcar o jogador e deixar a bola? Não, prefere marcar a bola e deixa o jogador. O jogador é esperto, faz um zigue-zague ali, sai da marcação do zagueiro, ou quem seja. Então o Anápolis, ele está nessa situação, é questão de falta de atenção. É questão de criatividade. Porque não alguma questão de... É falha. A palavra certa é falha. Porque você perder uma bola de bobeira para se tornar uma falta, se tornar um escanteio, é falha, e é falha grosseira, que até hoje eles não aprenderam. Mas vai ter que aprender. Porque se vocês não aprender, o Anápolis vai perder essa situação que ele está hoje, de 5 anos construída, vai perder no quê? No máximo, 5, 6 meses.
1: E aí não podemos, né, Luiz?
5: Ué, é complicado. Você vê, o cara entrou para marcar o Gonzalo. Me mostra aqui uma bola que o Gonzalo segurou no ataque. Que ele fez um pivô para alguém chegar. Que ele chutou. Não, eu não tenho nada contra o Gonzalo, não, cara. Não tenho nada contra ele. Pode ser gente boa e tal, mas como jogador, não dá. Ele pode jogar em outra equipe, mas no Anápolis não dá mais. Não dá. Ontem, aí me contaram uma vez que o Gonzalo faz parte do coisa para o setor defensivo. Oh, que ele tava fazendo ontem? Você sabe onde ele tava? Na hora do gol?
1: Ah.
5: Ele tava fora da área. E o cara que entrou para marcar ele, tava lá dentro da área. O que que ele tinha que ter feito?
1: Seguido, pelo menos, seguido, acompanhado, encostado.
5: Aí bota o Leonan pra marcar um cara daquela altura. O Leonan mais perdido que segue um tiroteio. Certo? Toma um gol.
1: Agora eu vou falar em perdido, quem me agradou muito nesse jogo de ontem foi o rapaz que chegou agora, o jogador, o Cássio Gabriel. Entrou no primeiro jogo, entrou bem, e ontem entrou também, mostrou um futebol agradável, né?
6: Verdade, jogou bem, entrou, entendeu? Está fazendo. Agora, por exemplo, os outros jogadores que já vêm jogando há mais tempo do que ele, tem que seguir o exemplo dele. Entendeu? Tem que partir pra cima do adversário. Hoje eu tô falando o seguinte, o campo neutro, hoje a maioria dos campos é neutro. Mesmo o Anápolis jogando fora de casa, igual jogou ontem, ele teve grande chance de fazer o resultado, não conseguiu fazer. Agora o que é que o Tec falou? Gente, minha equipe não chuta. E quando chuta, a hora que é pra chutar, quer tocar pro companheiro. O que ele faz quando acontece uma coisa dessa? Tá tirando a responsabilidade dele, é o medo de errar o gol. E atacante é o seguinte, todos sabem quando o atacante numa partida, ele mais erra do que acerta. Todos sabem disso. Isso é de qualquer equipe. Então ele tem que tentar chutar umas 5, 6 bolas para ver se entra uma. É o que tem que ser feito no Anápolis e não está sendo feito. Agora, qual que é a dificuldade outra que o Anápolis perde demais? Saldo de gol. Por exemplo, ele está com 7 gols negativos. Tem hora que ele vai ganhar e não vai resolver nada. Por quê? Por causa dos resultados para trás, que ele não vem fazendo. Entendeu? Perdeu 2 em casa já. e perdeu todas fora de casa. Entendeu? Todas as partidas fora de casa. Não ganhou nada, nem praticamente um ponto não conseguiu fazer. Nada até agora. Então tem que ser revertido isso aí. Tem que partir pra cima. Se quiser alguma coisa em termos de manutenção na Série C, tem que começar do jogo agora contra o Maranhão. Não pode enrolar mais, não. Já enrolou demais da conta. E o Anápolis hoje tá fazendo o quê? 0.5 ponto por jogo. Se ele continuar com esse índice dele, ele não chega nem a 10 pontos no final do campeonato.
7: Aí fica ruim. Agora o Anápolis, parabenizar até o Taffarel, porque o Anápolis de 2 anos pra cá tem uma safra de goleiros muito bom, né? O Ellerson, se não me falha a memória, depois veio o Paulo Henrique e agora o Ravel, né? O Ravel ontem, se não fosse o Ravel, realmente teria sido ali uns dois a 3-0.
5: Eu não dou conta, é o seguinte, você perder é normal, mas você perder pra um time pior que o seu é complicado.
7: É, isso é verdade.
5: Pô, se não é o Ravel ontem, nós ia tomar um coco de um time ruim. Aquele time do Brusque é ruim. É ruim, ele é pior do que o Anápolis. E o Anápolis ontem deu conta de ser pior do que ele. Certo? É complicado. Eu coloco, sou um das pessoas que puxou a, né? O povo de vez em quando fala pra mim, você que derrubou, você que fez a campanha pra derrubar o Figura. Não é bem assim. A gente vê, comenta e vê aquilo que tá acontecendo. Agora, eu coloco e fui um dos caras, sou admirador do serviço do Evaristo. Só que ontem eu coloco essa derrota na conta dele. Coloco na conta dele. Essa derrota de ontem é na conta dele.
7: Tinha que entrar pra vencer.
5: Porque ele tinha que ter tirado o Gonzalo. Ele tinha que ter tirado. Ele botou o Matheus Lagoa, ele botou o Renan, ele botou o Fernandinho, ele botou o Rubinho.
7: Será que na cabeça dele, igual o Vantuí falou aqui, que o Gonzalo tá lá pra poder ajudar na defesa, na cabeça dele ele pensou assim, tem um zagueiro alto ali, vou deixar o Gonzalo pra segurar ali.
4: O Gonzalo tinha que refletir. Porque, Luiz, a gente pega. Tá, não é questão de pegar no pé. A gente critica, não é porque a gente não gosta do cara, não. Eu nem sei da vida pessoal do cara, se o cara é gente boa, se o cara é gente ruim. Eu até ouvi uma entrevista essa semana, um repórter lá de São Paulo, aquele pirlado, né? Criticando aquele jogador do Flamengo. Aí passou um cara perto dele, você não pode criticar ele, não, ele é meu amigo. Não. Não mistura as coisas, não. Só porque o cara lá, as pessoas lá na Boa Vista é meu amigo, eu não vou poder criticar? Até eu não posso é faltar com respeito com a pessoa. Agora tem que criticar. Pra mim, o culpado ontem, ele não foi tão feliz igual foi contra aqui. O Pisa poderia ter tirado mesmo o Gonzalo, ter colocado o Juninho, lugar do. Até Matheus Lagoa. Porque o Matheus Lagoa também. Pelo amor de Deus, Matheus, você já tem contrato renovado, você tem que jogar um pouco melhor. O Juninho, aquele jogo lá, o primeiro era do Juninho, porque ele é um menino que tem uma velocidade muito boa, muito habilidoso, parte pra cima. Talvez tivesse colocado no lugar do Matheus Lagoa, porque o Cássio, que entrou lá, o Rafael Cássio,

0: cima. Talvez tivesse colocado no lugar do, do Matheus Lagoa, porque o Cássio, que entrou lá, o Rafael Cássio, ele jogou bem. É um jogador que o Anápolis acertou na contratação dele. Agora, o Gonzalo, pra mim, tem o Gonzalo já deu. Na minha opinião, já deu. Eu não tenho nada contra você, pelo amor de Deus, tá? Da sua pessoa, não. Eu tô falando é de futebol.
1: Eu até tentei, viu, Vantuí? Eu acreditei ali, eu acreditei que o Gonzalo ia fazer gols naqueles jogos, mas realmente não tem jeito. E o Jânio tá dizendo ali, ó, até o Brusque já estava contente com o 0-0.
0: Tava.
1: Eu acredito que também, viu?
0: Mas tava mesmo, porque o Anápolis...
1: Porque o Anápolis tava pressionando.
0: Tava melhor no jogo, tava melhor. É verdade, o nosso ouvinte tá correto o que falou.
1: Abraçando aí o Simar Souza também, o Luiz Júnior, o Augustinho Couto, muita gente participando com a gente, né? Aqui no Geração Esportiva, mas esse jogo de ontem passou, infelizmente, né? O Luiz já colocou aí a conta dessa derrota pro Evaristo Pisa, o Vantuíra aí também coloca que o Gonzalo tinha, né? Que ter ali acompanhado o zagueiro e infelizmente mais um gol, a bruxa ficou solta nos acréscimos mais uma vez e o técnico trouxe aqui na entrevista dele, vai ter que corrigir, né? Realmente vai ter que corrigir aí e ele trocou ontem 11 jogadores, 10 jogadores porque o Ravel já vinha jogando e realmente o time entrou bem, né, Luiz? Mesmo que teria que ter entrado com a formação oficial, mas o time mostrou um futebol alegre, um futebol fácil, né?
2: Não é, não foi tão assim, não.
1: É. Mas criou bastante. Quando
2: criou, beleza, mas não tem objetividade, o Anápolis cria, só que é a mesma coisa, o professor sabe. Pô, se ele tem aí, ele já tem um mês que tá aí. Pô, se ele sabe que o time dele não chuta, uai, então tá fazendo o quê nos treinamentos? Que não tá botando esses caras pra chutar?
1: É,
2: uai. Então, peraí. Pô, vamos rever os conceitos então, ué. Peraí. Ah, meu time não chuta, porra. Mas você é o treinador, velho. Se ele não chuta, tu não tá treinando isso, não? Ué. Então tem alguma coisa aí que não tá muito certo no universo, né?
1: E eu não sei se vocês perceberam ontem, toda a saída do time do Brusque era pela esquerda. O goleiro pegava, jogava pra esquerda, o lateral complementava ali.
2: O Milas tava jogando numa posição que não é dele. Você pode ver que o Brusque começou a jogar as bolas pelo Mila. E não é a dele. Foi improvisado ontem. Certo? Começamos. Aí parece que eles ouviram o nosso comentário que aí começou a cobertura a acontecer em cima do Mila. Aí eles viram que não dava mais por ali, eles começaram a ir pelo meio. Certo? Então é complicado. Foram umas quatro a cinco defesas do Ravel, que, meu irmão, eu vou lhe falar. Eu, quando eu vi o cara de cara a cara com o gol, falei, pronto, danou-se. Então é cada ataque do adversário que vai pra zaga do Anápolis, a gente já começa com essa cabeça.
1: Perdeu a confiança, né, Luiz?
2: Entendeu? A gente já começa com essa cabeça. Então é complicado. Tem que se rever. Peraí, agora, você não quer saber do campeonato da Série C? Então vamos virar e vamos falar. Ó, não, campeonato da Série C, nós vamos deixar de mão, vamos focar aqui, tal, na Copa, porque esse aqui vai nos... Beleza. Tranquilo, beleza, se é assim, bacana, então vamos. E agora, vamos supor, olha lá, vamos supor, perdemos ontem, vamos supor que nós não ganhemos quarta-feira, acontece um milagre.
1: Porque nada é impossível, isso. A gente já viu muito isso.
2: Porque
1: no futebol.
2: Tem dia que é noite, e aí? Hã?
1: Aí fica ruim pros dois lados.
2: E aí, como é que faz? Então nós temos que pensar dia após dia. Ontem era dia de pensar naquele jogo, não é de pensar quarta-feira. Tem jogador que não botou um pezinho na bola.
0: Aí, Luiz, assim, quem tá falando é eu aqui, gente. Por isso que a gente fica irritado com certos jogadores, é porque

0: Aí deixou pra comer a grama que dia? Quarta-feira, meu irmão.
1: Mas aí o que que acontece?
0: Tem 3 mil lá no bolso, ó.
1: O Luiz colocou bem certo aí, muito claro. É, tinha que ter pensado primeiro aqui na Série C, entrado com a equipe titular, a oficial, que já está acostumado a entrar em campo, não poupar jogador para quarta-feira que vem. Então, querendo ou não, esse é o pensamento dele. Já entrou pensando na Copa, na final de quarta-feira.
2: Sabe qual é o problema? É porque parece que tem gente, o jogador aí, que tá achando assim, só cai dois. Se nós ganhar 3 jogos, nós estamos fora.
3: Pois é, só cai
2: tá
3: dois.
2: Pensando isso,
3: só
2: né?
3: Cai dois, mas o Anápolis tem que ver que ele iniciou o campeonato pra mim na Série D e continua na Série D. Porque hoje terminasse o campeonato, ele estava na Série D. Cai dois, mas cai. Entendeu? Então não
1: e hoje como. O Anápolis está entre esses dois.
3: Não, ele tá no último lugar, gente. Tá em 20º. Então, se terminasse o campeonato hoje, era rebaixado. Então, a média de ponto do Anápolis é muito pouco, pelo que vem fazendo. E outra coisa, o Anápolis conseguiu uma larga vitória de 3-0 em cima do Rio Branco. A equipe titular poderia ter jogado ontem, que eles dariam conta sim de jogar na quarta-feira. Porque se não dá conta, pode parar. Ganhou de 3-0. Já fez o resultado. Será que essa equipe vai perder de 4-0 lá? Pra ser eliminado, pra ser vice-campeão da Copa Centro-Oeste de novo? Será que vai perder? Porque consegue uma vantagem larga de 3-0. Vai jogar, já começa a partida na quarta-feira ganhando de 3-0. Então, o Anápolis teria sim que pegar, porque outra coisa, a Série C pro Anápolis é importantíssimo.
1: Sim, claro.
3: Lembra-se de uma coisa, se cair pra D vai gastar muitos anos pra voltar pra C.
1: E demorou muito tempo pra chegar aí, né?
3: 5 anos, 5 não é fácil. A Série D é muito mais difícil você estar na D e ir pra C do que você estar na C e manter na C. Eu não tô falando nem classificar entre os 8, não, só a manutenção da Série C.
4: Ô Alessandro, o Anápolis tá faltando um jogador ali dentro ali, aquele líder. Aquele líder chega no pé no ouvido do Gonzalo, de qualquer jogador. Falando Gonzalo, porque nós falamos muito Gonzalo aqui, chega no ouvido, você tira seu pau aí daqui. A sua esposa tá esperando o dinheiro pra garantir, comprar fralda pro nenê, você tira o seu dinheiro daqui. Então você dá a vida aqui, senão vai faltar as coisas na sua casa lá. Não tem esse jogador, meu irmão. Cadê esse jogador pra xingar todo mundo ali dentro? O Anápolis tá pecando isso aí. E vai ter que arrumar um jogador, o Dutra. O Dutra tá, pode ter sentado ouvindo a gente aqui. O Anápolis vai ter que contratar um jogador pra xingar todo mundo ali dentro do campo. Chegar lá no até o técnico lá, o professor, né, tem que fazer isso aqui. Porque aqui lá só tá esperando a ganhar dinheiro aqui pra ganhar também.
1: Eu vou fazer uma pergunta pra vocês aqui. Vou fazer do Gonzalo também, porque a gente tá falando do Gonzalo. Se o contrato do Gonzalo vencesse hoje, o Anápolis renovaria? Teria outra equipe interessada no Gonzalo?
4: Alessandro, o que ele tá jogando, eu acho que nem o estímulo do Barro Preto vai querer ele.
1: É difícil, viu? Olha só, quero dar uns abraços aqui, PH, pro Bruno Bessa, que tá acompanhando a gente também, o Edson, viu? A Maria de Lourdes, o Solimar, o Nelson, o senhor Renildes, outra aqui, Alessandro, manda um abraço pra família Salomão, estamos todos torcendo para o Galo da comarca, aqui na Flórida, todo mundo ligado, acompanhando a equipe Geração do Esporte, um abraço a todos vocês. Quero abraçar também o Marco Antônio, tá com a gente, o Mirson, também tá aqui, o Silas, um abraço especial, o Jânio Teixeira, Thales Henrique, Thales, um abraço, viu? Eu acredito, a Anápolis é para quem acredita. Vamos ali para um breve intervalo comercial, na volta a Cris vai trazer mais informações. Tem não, né? Tá viajando, tá, já saiu fora do ar, né? Tá sem sinal, mas a gente vai falar mais a respeito dessa grande final. 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
1: Muito bem, estamos de volta abraçando essa galera, né? Gente boa que tá com a gente aqui no chat da Rádio Nova FM. O Simar tá ali, né? Falando que tem 53 anos, já viu tudo no futebol. O Anápolis tem que segurar pra não tomar 2 gols já no primeiro tempo, viu?
2: É, eu gosto. O Simar é parceiro lá da Jair, lá, amigão da gente, mas eu acho que o Raio não vai cair no lugar duas vezes, não, tá, Simar? Isso aí a gente aprende com os próprios erros da gente.
1: Sim.
2: E o Anápolis, ele vai entrar ligado, se vê que não dá, e vai chamar a bola lá pro Rio de Janeiro. Tá no outro estado, mas mandar a bola longe. Porque não pode vacilar duas vezes, senão.
1: Tem que ser, porque o jogo aqui dentro do estádio Jonas Duarte, eu vi os jogadores aguerridos jogando bola pro mato, que o jogo era de campeonato. Agora, no jogo de ontem, aconteceu algumas coisinhas que não foi mais ou menos assim, né?
2: E eu tava reparando aqui, eu até vi aquela mensagem ali do, não sei se foi do Gutenberg, não foi lá do Jânio, é que o Asa tem um centroavante, ele tá na Série D. E esse próprio Rio Branco também, Gulão, não sei se você viu o jogo pela televisão, o 10 e o 20 do Rio Branco, cara, é jogador da Série D. Esses dois moleques jogam demais. Jogam demais, Alessandro. Então, pô, será que só a gente que não vê mesmo? Faz uma proposta pra um jogador desse aí, eu falo pra você. Série C, eu tô dentro, vem na hora. Vem. Então, mesma coisa lá do Asa também, lá, ó. Se o Asa tá na D, então é um jogador também que tem que ser visto. Concordo com o Jânio.
1: Agora, Gulão, o Val Silva ali pensa igual eu penso, né? Ele fala ali: Roger, bom dia. Nosso galo tricolor poderá melhorar na Série C após a Copa Centro-Oeste. Tá, eu pensei assim, mas depois eu fui repensar. Vamos supor, o Anápolis seja campeão.
2: Sim.
1: Aí depois vem a final contra o Brusque. Então tem que pensar em Brusque não, né? Contra o time que...
3: Paysandu,
1: o Paysandu ou o Amazonas. Então quer dizer, não acaba ali. O campeonato não acaba ali, né? Aí tem a final da Copa Norte, aí o campeão da Copa Norte vai disputar aí quem vai ser campeão da Copa Verde.
2: Por isso que tem que ter um plantel, né, Glau?
4: Lógico,
2: tem
4: mas
2: que contratar.
4: Assim... Mas o Anápolis não pode deixar a Série C a Deus dará não, meu amigo. Por causa de uma Copa Centro-Oeste, não pode não.
1: Sim,
4: concordo com você. Então eu não concordo, eu não penso que o treinador pensou do jogo de quarta-feira. Ontem é porque realmente a equipe não deu conta de ganhar. O jogador, quando entra dentro de campo, ele entra pra decidir. Não é possível que o jogador está dentro de campo, ontem, lanterna do campeonato, que praticamente não fez nenhum ponto fora de casa e nem gol. Não é possível que vai lá assim: não, eu não vou pôr o pé aqui porque quarta-feira eu tenho que jogar. Mas eles já fizeram o resultado, gente. 3-0 aqui, não é possível que vai levar 4 gols lá. Entendeu? Praticamente tá certo que o futebol você não pode falar que jamais acontece o resultado. Falar assim, ó, já é campeão, pode entregar a taça. Não acontece.
1: Claro.
4: Isso. Só que tem pra lá, mas eu prefiro chegar lá com uma vantagem de 3-0 do que de 0-0.
2: Não tem dúvida.
1: Agora, Vantuí, você concorda com o Gulão que o Anápolis ontem não tava pensando na final da Copa Centro-Oeste? A mesma pergunta que eu fiz pro Vantuí, eu quero fazer pros nossos ouvintes internautas, porque eu acredito que o Anápolis entrou com a equipe alternativa, mista, reserva, que seja, já pensando nesse jogo de quarta-feira.
2: É porque os jogadores que entrou ontem à escalação do Anápolis, tirando o Ravel, que foi hoje é titular da equipe do Anápolis, o resto, o Pis trocou todo mundo,
1: então, pra poupar os jogadores, na minha cabeça é assim.
2: Então, eu acho que não entrou pensando na final lá não, né? De quarta-feira. Eu acho que a questão foi a questão de falha mesmo. O Anápolis teve oportunidade, apesar também que o Bruce também teve, o Ravel foi muito importante, mas a questão é agora pegar e juntar os cacos desse jogo de ontem e pegar e colar os cacos, porque domingo quarta-feira é muito importante. Ó, Gulão, eu vou falar um negócio pra vocês aqui, ó. Você falou, foi até o Alessandro que falou aqui, não foi você não, que o Anápolis sendo campeão agora, depois tem mais 2 jogos pra disputar outro título. Gente, o Anápolis sendo campeão quarta-feira agora, o objetivo foi o conquistado.
1: Foco, e o foco é Série C.
2: Aí, Gulão, pra mim não tô nem aí se é o Paysandu ou o Nacional. O objetivo é esse de quarta-feira, porque perde o outro, mesmo que coloque o sub-20, porque o objetivo é ganhar esses 3 milhões e dar uma tranquilidade. O resto, é resto.
1: É isso aí, ó. O Thales Henrique tá dizendo ali, ó. Simar tem que secar o Galo, já que não tem time pra ver jogar. Que é isso, hein? Olha só também. Cadê? Tricolor precisa melhorar, principalmente nos acréscimos. Realmente, eu acho que, Val, eu acho que precisa focar mais, Vantuí. Geralmente ali, a hora que passou os 45, parece que a turma ali pensa que já acabou o jogo, né?
2: Não, rapaz, pelo amor de Deus, não acabou não. É, a vantagem do Anápolis aí pra quarta-feira é uma vantagem que quem não quer essa vantagem? Eu quero uma vantagem de 1-0. Imagine de 2-3 que a gente tá com vantagem de 3-0.
1: Pode perder de 2-0, pode empatar de 3-3 pra ir nos pênaltis.
2: Empatar ainda vai nos pênaltis. Gente, eu não imagino se o Anápolis pegar e perder. E assim, Gulão, faz parte do futebol. Mas eu não vejo a equipe do Rio Branco, eu não quero pagar a língua não, não vou pagar a
1: com
2: língua
1: essa
2: não.
1: Força toda, né?
2: Cara, o Anápolis tá com uma vantagem muito grande, ô Gulão. É uma vantagem enorme. Então, se o Anápolis perder de 1-0, é normal pra mim, de 1-0, 2-1, mas perder de 4 e levar 3 gols, eu não vejo isso não.
1: Eu acho assim, não é falta de respeito.
2: Não, jamais.
1: Não é falta de respeito. Só que o Rio Branco tinha que ter feito o placar aqui no estádio Jonas Duarte, tinha que pelo menos ter conseguido ali permanecido um empate, alguma coisa assim, pra poder tentar uma resposta mais rápida lá, né? Agora, a gente sabe que no futebol tudo é possível e nada é impossível. Agora, o Anápolis, passando pelo que já passou, né? Na final do Goiano ali, que muita festa, muito oba-oba, imprensa na frente do CT ali e tal, jogador dando embaixadinha ali com o prefeito.

0: CT ali e tal, jogador dando embaixadinha ali com o prefeito. Não. Então agora acabou. A experiência fala mais alto. Então agora vamos entrar com o pé no chão e mostrar o futebol, o arroz com feijão que o Anápolis está acostumado a jogar e trazer essa taça para casa.
1: O Gulão no, eu acho que o Gulão ouviu você, porque nós aqui ouvimos minha emissora. Eu até falei ontem. Cara, eu tô tranquilo. Sabe por quê, Alessandro, que eu estou tranquilo? A vontade de falar isso, porque o Anápolis não vai voltar aqui em Anápolis antes de quarta-feira.
0: Já foi direto.
1: Já tá lá. Então, aquela badalação, acabou. Não vai ter. E o Anápolis aprendeu com isso. E tem que aprender mesmo. Porque você não pode vacilar duas vezes, não. Então tá lá, só a diretoria. Provavelmente alguns diretores vão, Paulo Kim, provavelmente eles vão mesmo, Vanderlei, mas não vai ter aquilo que aconteceu aqui ano passado, não.
2: E aí, Blau? O Anápolis tá focado agora, né? Agora, de verdade, está focado no jogo de quarta-feira. Mas passou o jogo de quarta-feira com o título, logicamente todos nós esperamos que venha o título da Copa Centro-Oeste, focaliza na Série C, tem que sair dessa dificuldade. Bolão,
0: na sua cabeça de dirigente, vamos supor que hoje você é o dirigente, qual seria ali a sua posição, o seu posicionamento com o Anápolis hoje?
2: Uai, vamos se dizer de agora pra frente?
0: De agora.
2: Mas de agora pra frente é focar pra valer, você sabe por quê? A equipe falta 11 jogos pra terminar. Eu falo o seguinte, quando você pega qualquer equipe de qualquer série, série A, série B, série C e série D, quando a equipe começa mal o campeonato, a tendência é terminar mal. Raramente você conta no dedo uma equipe que surpreende no meio da tabela. Por exemplo, a próxima rodada agora, o Anápolis praticamente já está na metade do campeonato. O jogo do Maranhão é a nona rodada. Entendeu? E o Anápolis fez o que até agora? Meio ponto por jogo. Quando você faz um ponto por jogo, você já é difícil de manter na Série C e fazendo meio. Então tem que mudar tudo. Tem que colocar o diálogo do jogador. Tem que tornar a mostrar. Por exemplo, o Anápolis ontem, o foco não foi só aquela derrota de ontem, não. Se você pegar as derrotas para trás, desde a primeira partida contra o Ituano, falha clamorosa. Ontem também, de novo, falha. Contra o Paysandu, falha. Entendeu? Contra o gol que tomou aqui da Inter também, ou falha. Então, o que que a equipe tem que fazer? Tem que mudar tudo. E não pode adiando. Por exemplo, chega contra o Maranhão, não ganha a partida. Aí, não, agora a próxima é o Amazonas. E aí, como é que vai fazer? Se você não tá obtendo ponto fora de casa, pelo menos ponto dentro de casa, você tem que correr atrás. O principal pro Anápolis hoje é ganhar os pontos dentro de casa, que de fora já viu que é difícil. Entendeu? Fora já viu que não tá conseguindo nem empatar.
0: E o Anápolis criou algo na minha cabeça, assim, que pra mim, o Jonas Duarte, o Anápolis dentro do Jonas Duarte, mesmo depois desses jogos que teve aí, mas pra mim o Anápolis dentro do Jonas Duarte, ele é uma força muito grande e não é qualquer equipe que chega pra poder vencer do Anápolis dentro do Jonas Duarte. Por isso que, às vezes, eu acho estranho o Anápolis tá perdendo pontos aqui dentro do estádio Jonas Duarte, Glom.
2: Não, inclusive, o Alessandro, o Anápolis tem que fazer a pontuação do João Duarte. Por exemplo, o Anápolis pega o Maranhão, que era a equipe que era pretenso a disputar rebaixamento, pega o Itabaiana em casa, você entendeu?
1: Confronto direto.
2: Confronto. Depois vem jogar. Aí tem vários jogos. Por exemplo, quem tá debaixo da tabela lá pra baixo, Volta Redonda ganhou ontem, mas também está na parte intermediária, o próprio Itabaiana, o próprio Confiança. Então o Anápolis tem que ganhar esses jogos.
1: Tem isso, o Botafogo é o aqui no Jô Duarte, confronto direto. Tem o Confiança aqui no Jô Duarte, confronto direto. Esses jogos aí, gente, é jogo, é de 10 pontos. Não pode nem pensar em empatar.
2: O Confiança é lá, o Itabaiana que é aqui.
1: Não, Itabaiana é aqui. O Confiança é lá.
2: Então, assim, no geral, esses pontos o Anápolis tem que fazer. Entendeu?
0: Não é
2: tem
0: fazer como ou fazer?
2: Não, não tem como adiar, gente. Você pensa bem, você não ganha em casa, vai ganhar fora?
1: Pode acontecer, mas né, a lógica é aqui, né, Gulão?
2: Em condições normais, não acontece uma coisa. O tanto que tá vendo. O Anápolis, todo mundo falou que ele teve chance de ganhar um outro jogo? Não
0: muita
2: ganhou.
0: Chance.
2: Contra o Paysandu, teve chance, também não ganhou. Contra o Ituano, teve chance, também não ganhou. E aí? Como que explica?
0: Isso é verdade. Olha, teve alguém que disse ali, ó, cadê? O Jamil. O Jamil disse assim, ó, sei lá, viu? Todo cuidado é pouco. Lembra do Vila? Se tratando de galo só depois do apito final. E realmente o torcedor às vezes fica com o pezinho atrás, porque já passou a situação, né?
1: Jamil, a gente lembra muito bem, a gente estava lá desde as 8 horas da manhã, né, Alessandro? Foi. Fazendo esse jogo, uma

0: festa, trazendo aqui para os nossos ouvintes. Jamais eu vou esquecer aquele resultado lá. Mas você pode ter certeza, o momento é outro. O momento é outro, o foco é outro. A badalação não vai existir igual existiu. Então pode ter certeza, por isso que eu acredito muito que o Anápolis vai trazer esse título para a cidade de Anápolis.
1: O Gulão, o Mirso está falando ali, ó, você só não pode esquecer com o Amapá, é a mãe do campeonato. É o quê?
2: Não entendi.
1: Como é que é? Também não entendi, não. Ele está falando ali, ó, você só não pode esquecer com o Amapá, é a mãe do campeonato.
0: Mas o que, que tem a ver o Amapá com isso aí? Sabe que o... o título geralmente tá indo lá pra Amapá?
1: Esclarece aí, Mirson, por favor, Mirson. Por gentileza.
0: Estamos aqui.
1: A gente vai ler aí o seu aí, viu? Precisa melhorar principalmente nos acréscimos, realmente, abraçando aí todos que já estão com a gente. Agora sim, o Anápolis vai entrar em campo quarta-feira com a cabeça focada no jogo, porque é uma grande final, né? Tá sabendo ali que tá na lanterna do campeonato brasileiro, do Brasileirão, mas... precisa trazer uma alegria, precisa trazer algo diferente pro torcedor também, para dar aquela revitalizada, né?
0: Porque ganhando esse título aí, Alessandro, o clima lá em cima do Alto da Boa Vista, você pode ter certeza, não vai ser, não é os melhores possíveis, porque o Anápolis tá na zona de rebaixamento brasileirão, mas só que aí vai dar tranquilidade para trabalhar, entendeu? Vai dar tranquilidade para trabalhar, por isso que eu acredito que o Anápolis também nada é fácil aqui para a cidade de Anápolis, nada é fácil, cara, principalmente futebol. Mas o Anápolis, ele tem todas as condições de sair desse lugar que uma equipe organizada igual o Anápolis não pode sofrer da maneira que está sofrendo.
1: E deixa eu te falar, e eu ia comemorar já isso hoje, ou foi bom o Luiz chegar aí, eu já queria comemorar hoje lá no Santa Cevada, viu? Mas o Luiz está aqui, o Santa Cevada hoje não está aberto, né, Luiz?
3: Não, nós temos que fazer algumas melhorias lá, né? E aí eu tô tentando aqui até falar com algumas pessoas que precisam fazer algumas coisas lá, e aí a gente preferiu fechar. Mas tem novidades aí, porque nós vamos começar a abrir dia de domingo, né?
1: Coisa
3: muita gente
1: boa,
3: tem nos procurado e pedido pra gente abrir domingo. Então, se abrirmos domingo, vamos fechar na segunda.
1: Ô Luiz, é coisa boa, né? Você reabriu esses dias agora, né? Há pouco tempo, e cada dia, cada semana, uma novidade diferente, né?
3: A gente sabe a situação que está o comércio, né? Na nossa cidade e no Brasil. Isso não é só de Anápolis, não, tá?
1: Sim.
3: É no Brasil, tá? Então a gente tem que se reinventar.
1: A cada dia, né?
3: A cada dia. O comércio tem que se reinventar. Se você ficar parado aí na mesmice que você tem, aí, meu irmão, você fica para trás.
1: 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Então, dito isso, vamos ali para um breve intervalo comercial. Daqui a pouquinho a gente volta trazendo muito mais para vocês. 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
1: É, 12:09, estamos de volta com a equipe Geração do Esporte, abraçando nossos amigos, ouvintes, internautas, todos que já estão conectados através do nosso WhatsApp, através do Instagram, também do YouTube Rádio Nova FM Anápolis, todos esses já estão conectados, né? Nosso amigo Marcos lá de Goiânia também, o Rorival, sentiu sua falta aí hoje, viu, Rorival? Luiz Júnior tá com a gente, o Jânio Teixeira, o Jânio que pede pra gente fazer um comentário aí, mas daqui a pouquinho a gente vai entrar porque eu quero entrar no mérito do Galinho Sub-20, viu? O Galinho venceu de virada o bicho papão aí do campeonato Trindade, que vem ganhando todas, mas o Galinho foi lá, começou perdendo, mas virou e trouxe aí essa vitória aí merecida, viu, Gulão?
2: Merecedíssima, né? Inclusive o Anápolis tava perdendo de 1-0, jogo aqui no CT do Anápolis, é o primeiro contra o oitavo. O Anápolis virou o jogo, né? Empatou o jogo aos 22, aliás, aos 17 do segundo tempo, depois aos 42 fez 2-1 e aos 45 3-1. Uma vitória merecida, uma vitória boa, né? E já vai com vantagem pro próximo jogo contra o Trindade, né? No próxima partida, vai com vantagem, podendo perder até de 1-0.
1: Isso é bom, hein, Gulão?
3: Tem como botar esse Galinho aí pra jogar no time principal aí?
2: Ué, nós tem que pegar quem fez o gol lá, Luiz, pra colocar assim, é verdade. Que às vezes aproveita. Às vezes aproveita
1: jogador. Eu sei que o Galinho tem um jogador lateral direito muito bom, que eu já vi ele jogando, muito bom mesmo, lateral, isso não sei o nome, mas é bom o técnico dar uma olhada, ver uma observada.
4: Ah, mas quando o jogo é aí, eu já tive oportunidade de ver jogo, o Pisa sempre tá assistindo o jogo lá, o jogador mais veterano também, assistindo, isso pode ter certeza, é uma hora precisar, não tem dúvida que sub-20 é pra isso mesmo, pra você pegar e aproveitar aqueles jogadores que uma hora mistrar, fazer um misto ali com o jogador mais experiente. Mas essa vitória do Anápolis foi muito importante, o Alessandro, porque a base é muito importante numa equipe, porque dali você pode tirar uma tranquilidade pro bolso dos diretores. Um jogador desse aí pega e explode aí. E o pessoal gosta de comprar, e jogador é novo, jogador de 17, 18 porque anos.
1: O jogador se profissionaliza hoje muito cedo, né, Luiz?
3: Sim. Tanto é que nós temos um goleiro, o terceiro goleiro reserva, que para mim ele deveria, assim, ser titular. Não desmerecendo o Ravel e nem outro goleiro, para mim ele deveria ser o titular. Veio do Grêmio, jogador, né, jogou copinha, goleirão, tem uma fera, pega pênalti, certo? E tem aí um futuro muito grande. Ele teve até lá um dia, lá no Santo Cevado, foi comer um caldo lá, e a gente conversando, e ele falou: professor, tô preocupado não, eu tenho ainda
1: novinho,
3: mais de quase 30 anos pela frente ainda, tô preocupado não.
1: Ô, Luiz, a minutagem de um jogador influencia na hora de colocar ele como titular?
3: Sim, se você não joga, você não tem
1: a experiência,
3: se você não joga, não, fica difícil. Quando você entra, e aí? Entendeu? Se chama tempo de bola.
1: Gulão, o Luiz trouxe aqui, né? Por que que não pega o sub-20 e coloca pra jogar lá, tá? Aí o Jânio pediu pra gente entrar num assunto aqui, e eu vou entrar. O que eu me lembro é que o Anápolis saiu aqui com a vantagem, perdeu pro Goiás. Saiu com a vantagem, perdeu pro Vila. Pode ser isso, teve outras, ou pode ser isso que o torcedor às vezes fica com o pezinho atrás?
2: Não, é aquele ditado, o Anápolis disputou, por exemplo, a final, vamos falando assim, praticamente de 95 e 96, perdeu as duas, estava com vantagem, né? E depois jogou em 2016 contra o Goiás, também perdeu, 2008 uma semifinal contra o Goiás, ganhou aqui 3-1 e perdeu lá no Serra Dourada de 4-1, contra o Vila, a última final aqui praticamente, ganhou aqui de 2-0 e perdeu lá de 3-0, torcedor fica assim, com o pé na frente. O Luiz lembrou bem ali, o Anápolis, o ano passado, o Galinho, ganhou de 3-0 do Vila e foi goleado lá em Goiânia. E perdeu a chance de ir pra final. Tá vendo como é que o jogo é engraçado?
1: Chega, né, Vantuí?
4: Chega. E principalmente pro momento. O momento, igual já expliquei aqui, falei ontem, falei hoje também, o momento é outro. A maturidade chegou. O Anápolis não tem como cometer aquela bobeira que deu ano passado, querer abrir o CT para alguém pegar e fazer algum marketing lá dentro? Não, por isso que eu tô tranquilo do jogo ter, ser lá fora, essa final. Porque lá não vai ter, não vai ter badalação, não. Vai estar o quê?
5: O Gulão tá coçando pra falar
2: não,
5: aí, ó.
2: Não, só lembrando mais um, tem o Retrô, ganhou do Retrô aqui e perdeu lá, ué.
5: Isso é verdade.
2: Vice-campeão realmente da Série D, você entendeu? Então é mais outra final, então é isso. E o Simar tá lembrando dele, a Ana Paulina também classificou pra semifinal no Sub-17, tá vendo? Já está pegando a categoria de base, correndo atrás, é o que o Anápolis tem que fazer também.
5: Agora vem cá, 12 horas e 15 minutos, né? Falamos já do jogo passado, falamos aí das viradas que o Anápolis levou, mas eu quero fazer uma pergunta pro Luiz, pra você, pro Vantuí e pros torcedores, realmente pros torcedores, pro Thales, todos os apaixonados aí no Anápolis Futebol Clube. Luiz, tá confiante?
3: Sim, tô confiante no Trito. 3-0, meu irmão. Se eu perder esse título aqui, eu posso largar de mão. Posso largar. Eu acho que eu tenho um menino lá em casa que é galo doente, né? Pior do que eu, tá? E pior do que a minha esposa, que a minha esposa, ela xinga, ela vira o trem na arquibancada lá. Entendeu? Quando eu desci, quando eu saí daquele jogo, que eu fui encontrar eles no estacionamento, o menino tava revoltado. Como é que esse time perde esse título? Se eu passar por isso, esse menino vai infartar. Não só ele, se a gente passar pela mesma situação que nós passamos contra o Vila.

0: só ele, se a gente passar pela mesma situação que nós passamos contra o Vila. Eu não acredito que nós vamos passar. Eu tô acreditando que nós vamos chegar lá e vamos meter mais dois neles. Porque eles têm que sair, eles têm que sair pro jogo. Não tem outra saída pro Rio Branco.
1: Agora, o Anápolis tem que ter a sabedoria também de não sair louco atrás do gol.
0: Sim, aí esse é o problema. É. Sai no contra-ataque os caras, deixa os caras virem e sai no contra-ataque pra cima deles. Agora, tem que chutar, né, filho? Se não chutar, não faz gol.
1: É.
0: Né?
1: E tem que chutar. Um ditado, quem não faz leva.
0: Esse negocinho de querer ficar fazendo linha de passe pra entrar dentro da área pra fazer gol bonito, ó. Isso aí ficou lá atrás. Tá valendo é 3 milhões, parceiro.
1: Tem uma formação que você entraria?
0: O mesmo time que jogou aqui contra o Rio Branco.
1: Concorda, Vantuí?
2: Não, plenamente. Eu também acredito que o Anápolis vai voltar com vitória. Entendeu? Eu acredito que ele vai bater o jogo, porque o Anápolis tem que jogar o primeiro tempo tranquilo, espanhando bola, tô com o telado, é um aquezinho pra cima, o Anápolis vai lá e rebenta eles. Eu acredito que é campeão com vitória.
1: Eu acho que o erro contra o Vila foi isso, né? O Anápolis tinha vantagem, mas estava saindo, propondo jogo pro Vila Nova dentro do Serra Dourada.
3: É, o Anápolis hoje ele joga com resultado, quarta-feira. É a primeira vez que ele vai disputar uma final com 3 gols de frente. E com a equipe do mesmo nível dele pra pior.
1: Eu vou responder o Jair ali. Se eu fosse o técnico, de lá mesmo, eu nem levava o Gonzalo, viu? Eu já mandava ele pra cá pra descansar um pouquinho pro próximo jogo, mas eu não levava ele pra lá, não.
3: É, o Gonzalo tá numa fase ruim mesmo, sabe por quê? 25 partidas e apenas um gol para um centroavante é pouco demais. É pouco, pouco, pouco.
0: Moço, é o seguinte, o Gonzalo não é centroavante. A cigana que falou pra ele que ele é centroavante enganou ele bonito.
1: Talvez não era nem cigana.
0: É, ué. Esse menino aí, se treinasse ele pra ser zagueiro, eu acho que ele daria um bom zagueiro.
1: É porque ele segura demais, né? Talvez ali pra impedir.
0: Eu nunca vi um centroavante igual o Gonzalo, que não chuta, não cabeceia, não tem força pra cabecear, não tem força pra chutar, certo? Outra, tropeça por cima da bola, não faz gol. Eu nunca vi um centroavante desse. Como é que é? Eu queria entender. Eu queria entender. Mas depois que eu vi Júnior Baiano ser zagueiro, aí, parceiro.
2: É, mas o Júnior Baiano, não é porque a gente pode falar. Transformou num grande zagueiro o Júnior Baiano. Ele só batia. Mas depois o saudoso Tele pegou e conseguiu colocar ele no caminho.
1: O Thales falou ali, até o Igor zagueiro mais pesado tem mais gol do que o Gonzalo.
0: Isso, pra vocês verem como é que as coisas, centroavante vive de quê?
4: De gol, lógico.
0: De gol, pô. De gol. Ele não dá conta, cara, não dá conta. Ele faz, ó, e ele consegue fazer mais falta no jogo, quando ele entra, ele já faz falta. O Gonzalo, pro jogo, depois que ele entra, ele faz 5 faltas. Ele faz mais falta que zagueiro. Mais falta que lateral. Mais
1: lá
0: falta
1: no campo
0: que volante.
1: De ataque.
0: Lá no campo de ataque. Deu você entender como é que o pensamento disso? Apesar que a torcida tá aí, tá aplaudindo, tá dando força pra ele, pra ver se ele vai, se ele arranca. Mas ele mesmo, sei lá, parece que ele não acredita no potencial dele, parece que ele não acredita que, ah não, eu vou dar conta de fazer gol. Não
1: Luiz,
0: sei.
1: Em 2 jogos eu acreditei. Teve um que eu apostei, até teve um internauta nosso, não sei se foi o Luiz Júnior, falou que eu tava doido, que eu que tinha que me internar. Mas eu acreditei, viu? Acreditei que o Gonzalo ia mudar.
2: Eu tô com intuição aqui que o Gonzalo vai fazer gol quarta-feira. E o Luiz vai pegar uma plaquinha e falar assim, Gonzalo, eu nunca duvidei de você.
1: Ah, para.
0: Parceiro, o gol não faz diferença, não. Quarta-feira eu vou falar pra você. Ele não é titular, certo? Não é titular.
1: Nem vai entrar.
0: E acho que nem vai entrar.
1: É por isso que eu falei, já deveria ter viajado pra cá. É isso aí, 12 horas e 20 minutos. 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E a seleção brasileira, hein?
2: Rapaz, a seleção brasileira tem um problema muito grave aí. Eu acho que o Anás vai levar mais torcedor aqui domingo do que a seleção, porque parece que o jogo é no mesmo horário.
1: No mesmo horário.
2: No mesmo horário.
1: Não, um é 18h30 e o outro é às 20 horas.
2: É, o do Anápolis é 18h30.
1: Às 20 horas. Não, é 18h30 e o do a da seleção 20 horas.
2: Ah, então, torcedor, ó, vamos.

0: Porque o torcedor aqui com a gente fala e eles acata. Eles aí na hora, porque o que eles fizeram quarta-feira, aqui, quinta-feira aqui no João Duarte, foi uma festa lindíssima. Então a gente vai, domingo, tá lá no João Duarte, vibrar com a vitória do Anápolis, e lá nós já vai comemorar, porque eles vão levar a taça.
1: Claro.
0: E lá, torcedor, vocês vão ver a taça. É do Anápolis campeão. Então é mais um motivo do torcedor não ficar de fora.
1: E o Santa Cevada fica aberto até que horas?
2: O Santa Cevada fica aberto até as 11 horas.
1: Vendo? Ó, comemoração pode ser lá o ponto de encontro, viu, Vantuí?
0: E também se o pessoal, não sei se o Luiz já vai abrir domingo que vem agora. Aí, Luiz, o que acontece? O pessoal vai lá pra
2: Concentração.
0: Santa Cevada. Lá tomar um shopping e de lá vocês vão direto
2: lá
0: pro estádio.
2: Já vai pro estádio.
0: Verdade.
2: Né? Tá? Para que nós possamos enfrentar o Maranhão aí, é um time cascudo, é um time
1: enjoado,
2: complicado,
1: né?
2: Enjoado, certo? Tem batido em adversário fora de casa, é um time experiente, certo? O time do Maranhão tá fazendo um bom campeonato, é complicado, complicado.
1: Eu acho assim, ó, o que eu tenho visto do Anápolis, aqui dentro do Jonas Duarte, ou Vantuí, quando o Anápolis coloca a bola no chão e começa aquele toque de bola, ele dá conta, ele chega.
0: Mas
1: agora, quando
0: isso,
1: começa aquele desespero, cai.
0: Teve uma hora ontem, o Anápolis começou a errar muito. Gente, vocês aprenderam, vocês tava com a bola no chão, vocês estavam dominando. Volta a tocar a bola. E aí isso fizeram, aconteceu. O Anápolis, por isso que eu falo que o Anápolis foi mais time do que a equipe do Bruce.
1: Só voltando aqui na seleção brasileira, o Luiz Júnior tá falando ali, ó, que o amistoso do Brasil tá marcado para 18:30. Então, no mesmo horário do jogo do Anápolis.
2: Ah, ninguém vai assistir jogo de seleção brasileira, não. Ajuda eu.
1: Jamais, né?
2: Ah, pelo amor de Deus. Pelo amor de Deus, se chamar isso aí de seleção, tá de brincadeira comigo.
1: Não, mas o Neymar tá lá, Luiz.
2: Que porqueira de Neymar, moço.
0: porque o pessoal tem que ir lá ver o troféu, né, o torcedor? Troféu e veio embutido 3 milhões de reais pra ajudar o Aná a sair dessa situação.
1: Quarta-feira vai ter um telão lá no Santos Cevada?
2: Quarta-feira?
1: Quarta-feira é a decisão, né?
0: Quarta-feira é a decisão.
1: Do Galo.
2: Não, quarta-feira não.
1: Vai não?
2: Não. Ah. Mas vai ter televisão lá. Lá tem as televisão lá, nós vamos botar o jogo do Galo lá.
1: Acho que eu vou assistir esse jogo do Galo lá, se eu não tiver atrapalhado. Ah, o Eusébio já me perguntou aqui.
0: Você já tá escalado, pelo jeito você já tá escalado.
2: Garotinho.
0: E a Copa do Mundo vai ser lá no Santos Cevada também. O Luiz tá esquematizando um esqueminha lá pra nós assistir o jogo lá.
2: Copa do Mundo lá, hein?
1: É isso aí, abraçando. Olha só, o Helder França tá aqui também, o Thales Henrique, seleção joga no Jonas, é isso mesmo, viu, o Thales, a seleção joga sempre no Jonas aqui, quem viu as finais de 1995 e 2025 só vai acreditar depois que o juiz apitar, e olha só, Jane, eu acredito, viu, acredito muito que o Anápolis agora sim vai trazer esse título importante, é um título nacional, né?
0: É verdade, o Jane. Eu sei que você é apaixonado no Anápolis aí, mas você pode ter certeza de uma coisa. A gente só aprende com os erros. O Anápolis errou muito. Então agora tá na hora de começar a acertar.
2: Olha aí, ó. Eu podia dar uma coisa aqui, ó.
1: Ah.
2: Ué, por que que a diretoria aí não arruma um telão? Arruma um telão aí e
1: faz uma concentração lá.
2: E faz uma concentração aí para o povo que tá aqui assistir o jogo.
1: Isso é muito bom, hein?
2: Seria uma opção, trazer a torcida pra perto, né? Né?
1: Isso é bom, é ótimo. É isso aí, PH. 11:12:25, a última atração do Geração.
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1: Vamos ver, Cândido.
0: Um abraço a todos aí, nosso queridíssimo William, o Jânio também, ele tá bem preocupado, não, Jânio, mas não vai ter esse perigo, não. Luiz Júnior, olha o seu William lá de novo, ó, Nogueira. Um abraço para vocês e até amanhã, se Deus quiser.
1: Luiz Carlos Bernardino.
2: Um abraço a toda a bancada, os nossos ouvintes que estiveram conosco aí, certo? E que Deus abençoe, dê graça e sabedoria, uma semana abençoada e com título na quarta-feira. Ô Felipe, é Felipe, né? Felipe José?
0: José.
2: Pode ter certeza que eu vou hoje mesmo falar com quem?
1: É isso mesmo, hein? Marcos Vinícius Ogulão.
4: Um abraço a todos vocês, a todos que participaram do chat e até amanhã, se Deus quiser. Uma excelente semana a todos.
1: Gente, um abraço a todos vocês, bom descanso também a todos os nossos ouvintes, internautas que já estão aí com o coração palpitando forte, né? Pra ver o Caneco se levantar, vamos todos juntos em busca desse título inédito, né? 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
2: Oi, tudo bem por aí? Aqui, Geraldo Fleury. Já que estamos em tempo de nosso almoço, é da hora, como sempre digo aqui na Nova FM, hora de se acertar com ela, a hora, meio-dia, 37 na Nova FM. Conferindo, gente. Pulou, hein? 12 horas, 38 minutos, agora. Então vamos que vamos por aqui, porque chegamos e estamos em 25 de maio, dia 145 de 2026, que tem mais 220 dias pela frente. E esta é a segunda-feira de número 21 deste ano, lua na fase quarto crescente. Os que nasceram hoje do signo de Gêmeos, o outono é a estação do ano que estamos vivendo neste momento. Céu nublado, hein, nesta maravilhosa tarde de segunda-feira, se apresentando com o clima, ameno, né? Termômetros marcando agora 27 graus, a sensação térmica na nossa gostosa Anápolis é de 28 graus. Hora da hora, meio-dia, 38 na Nova. 25 de maio é o dia de São Beda, dia de Santa Maria Madalena de Pazzi, dia da indústria, dia nacional da adoção, dia do massagista, dia do orgulho nerd, dia internacional da tireoide, dia mundial do tarô, dia da indústria do trabalhador rural, dia internacional das crianças desaparecidas, dia nacional dos jardins, dia da costureira, dia da África, dia do orgulho geek, e é o dia internacional do sapateado, que foi oficializado nos Estados Unidos em 1989, em homenagem ao nascimento de Bill Robinson, conhecido artisticamente como Bojangles. Pois é, nascido em um igual a hoje, né? 25 de maio, só que em 1878, Bojangles Robinson, né? Tornou-se uma das figuras mais importantes da história do sapateado e ajudou a popularizar esta arte no cinema e nos palcos. Com o tempo, o sapateado ultrapassou fronteiras e passou a ser adotado em vários países. Hoje também é o dia da toalha, que é homenagem ao escritor britânico Douglas Adams, autor da famosa série de ficção científica O Guia do Mochileiro das Galáxias. O termo tem origem na própria obra, que considera a toalha o objeto mais útil que um viajante intergaláctico pode ter. Segundo o livro, ela serve para se agasalhar, proteger de poeira,

0: em 25 de maio de 1977. E também hoje é o Dia Nacional do Respeito ao Contribuinte, que é uma pauta que diz muito do meu Cadeira Cativa aqui das Segundas, que você já acompanha, inclusive, na nossa transmissão aí, ao vivo, pelo YouTube, em parceria aí, ou simultaneidade, pelo Instagram, pelo portal radio.com.br, no aplicativo e, logicamente, no rádio 87,9. Edeilson Martins, já a postos, né, para dizer sobre esse Dia Nacional de Respeito ao Contribuinte, que surgiu da Lei 12.325 de 2010 e foi proposta à época pelo deputado goiano Sandro Mabel, que explicou que escolheu essa data por ser emblemática. O estudo do Instituto Brasileiro de Planejamento Tributário mostra, pasme, inclusive você, viu, Edeilson, que o brasileiro trabalha em média 175 dias, ou seja, de 1º de janeiro a hoje, 25 de maio, apenas para pagar impostos. É mole? Meio-dia 41, na Nova FM, com certeza. Contribui muito, Edeilson Martins, que não dança conforme a música nem joga a toalha quando se trata de respeitar o contribuinte. Por isso que, respeitosamente, todas as segundas, eu, claro, anuncio sempre que a cadeira cativa do nosso almoço é da hora, é ocupada pelo ex-superintendente da Caixa, que agora pensa fora da caixa, né? E nem pensar, né, que o Edeilson deixaria de vir nesse 25 de maio, Dia Nacional de Respeito ao Contribuinte. E vamos, claro, respeitar também as duas outras datas comemorativas, que é o Dia Internacional do Sapateado e dia também da toalha. Dissecaremos tudo para você agora que são 12 horas e 42 minutos. Meio-dia e 42. Portanto, faltando 18 minutos para uma da tarde. Não falta mais nada, viu, Edeilson? A não ser desejar que você seja outra vez muito bem-vindo e muito boa tarde, grande Edeilson Martins.
1: Muito boa tarde, Geraldo Fleury. Obrigado por mais uma vez aqui estar participando com você desse programa, que cadeira cativa, né, das segundas. E assim, já. E cumprimentar, né, os ouvintes que nos ouvem pela Rádio Nova e quem nos assiste pelo YouTube, também pelo Instagram.
0: É verdade, que parou de estragar, né, rapaz? Teve um tempo aí que era direto, viu, Edeus? Mas
1: deu uma estabilizada.
0: Né? Deu uma melhorada, graças a Deus. Eu digo que os problemas estão me fazendo, Edeus, redescobrir a religião. Nunca falei tanto de Deus, Jesus Cristo e tal, Nossa Senhora, né? Mas tem esse lado positivo, né? Tem
1: sim,
0: lado.
1: Sim.
0: Vai falando aí, que
1: eu vou ajustando aí, né?
0: Isso, eu li o seu artigo, daqui a pouco quero comentar contigo sobre o seu artigo, mas tem alguns assuntos, seu Deus, até te peguei de calça curta, você não sabia, né? Do ocorrido ontem com o prefeito Márcio Corrêa.
1: Não sabia.
0: Foi vítima, quase que foi agredido fisicamente, mas verbalmente foi extremamente destratado aqui no Parque Ipiranga, a polícia teve que intervir. E tá aí, né? Mais uma vez provando, não sei, Edeus, a sua opinião, gostaria até mesmo de ouvi-lo.
1: Sim.
0: Mas eu vejo às vezes que o prefeito desvirtua um pouco da função, né, cara? É o de ser fiscal da postura, de ser gari, de
1: polícia,
0: coisa,
1: né?
0: Ele tem que ser mesmo, é prefeito, né, Edeus?
1: Essa exposição que ele tem, né, nas ruas, né, sempre enfrentando alguns moradores de rua, enfim, né? Alguns, inclusive, condenado, né? Pela justiça. Ele, então, assim, essa exposição, ela pode trazer isso que aconteceu ontem, que você falou, e eu não estava sabendo, né? Que aconteceu, acho que no Parque Ipiranga, pelo que você falou. Então, serve, eu acho, até de um alerta, né? Um aviso pro prefeito sobre essa prática, né? De repente fica ele essa exposição pode até mesmo trazer coisas, consequências maiores, né? Dependendo do nível de ira de quem está ali naquele momento, ele sendo abordado por ele. Então, até mesmo às vezes a forma, tem algumas formas que de abordagem que pode trazer alguma revolta e isso causar um impacto aí, se é que seja até de agressão física.
0: Sim, mas foi quase, se não fosse a intervenção do
1: polícia. E até mais, né? Tem uns
0: atentado mesmo.
1: Atentado,
0: né?
1: Exatamente. Né?
0: Então, agora, Deus, eu vejo assim, cara, que passei, não é segredo, você inclusive até mesmo se voluntariou, se caso for preciso eu ter que ajuizar alguma coisa, e tô sofrendo muito na minha pele aí.

0: não é segredo para ninguém, com, né, abuso de vizinhança. Mas o que que ocorre? Tô falando isso para linkar com esse assunto do prefeito Márcio Corrêa, porque eu vejo ali, por exemplo, a pessoa, o coronel da postura teve aqui, quer dizer, é um homem que tem treinamento para isso, estudou para isso, é um cara que é formado nisso, e a pessoa se viu no direito de ainda ficar caçando celeuma com um coronel da PM, diretor da postura. Então eu fico pensando, o prefeito não tem esse preparo físico, o prefeito não tem esse treinamento, não tem essa expertise. É complicado, para quem já é um profissional de segurança, né? Sim. Escolado, experiente, com toda a cátedra do assunto, enfrenta dificuldades, imagina que não tem o entendimento, né, Edilson?
1: Exatamente. E ele, por mais que ele vá a esses encontros com populares nas ruas, né, com segurança, mas não quer dizer que está livre aí de, como você falou, de um atentado, né, que até mesmo a gente já teve aí no Brasil e no mundo grandes atentados que tinham um aparato grande de segurança.
0: E mesmo assim aconteceu.
1: Então, gosto muito do Márcio, a gente tem, né, uma relação de amizade, e ele precisa cuidar mais da cidade, cuidar mais dele, né, da pessoa. E às vezes você fica mais no gabinete, você tem...
0: Isso é uma crítica, eu tenho que concordar. Foi uma crítica, isso é exatamente isso aí que você está falando, Deus. Eu vi do prefeito, o ex-prefeito Roberto Naves. Ele acha que o prefeito não tem que ser como está sendo o Márcio, que ele tem que priorizar realmente os despachos, ficar no gabinete e exercer o cargo de prefeito. E tem lá o seu momento de ir em público, mas não assim, né, cara? Você, meia-noite, você tá indo servir Coca-Cola pra gari, tá mexendo com pessoas em situação de rua. Eu não vejo como seria o nome mesmo da palavra. Daqui a pouco eu descubro qual é a palavra, mas inerente ao cargo, parece que não tá diminuindo o cargo, parece que não valoriza a liturgia do cargo. Eu acho que não tem a ver, viu? É pelo menos minha opinião.
1: Porque se quando você tá na rua, né, visitando, até eu vejo, às vezes ele entra em algumas casas que estão abandonadas, onde tem drogados, né, deitados.
0: É um risco.
1: E esse cuidado ficar, lógico que ir às ruas, verificar como que tá a cidade, isso é importante, né? Mas ele tem secretário para isso.
0: Tem a polícia também. Esse caso de mexer com pessoas em situação de rua, usuários de entorpecentes, isso é coisa para polícia, não é coisa para prefeito, né?
1: Mas os grandes negócios, as grandes decisões são tomadas, né, nos gabinetes, atendendo as grandes demandas, né?
0: Que são... Pois é, eu vejo até mesmo, né, a questão da liturgia mesmo. Parece que desvaloriza o cargo, né, Deus? Eu sinto isso, você não sente, não?
1: Também, Mesmo sentimento.
0: Eu vejo, às vezes, até mesmo me lembro muito do Jânio Quadros. Jânio Quadros, sinceramente, pode ter gente que gosta, coisa e tal, mas eu não defendo o Jânio Quadros, não. A gente sabe que o Jânio Quadros foi um estrupício para a democracia brasileira, porque ele... Você conhece toda a história do Jânio, né? A questão, mais ou menos, né? Mas a questão é o seguinte, ele tem até aquela famosa frase, né, que ele queria ser muito intelectual, e não era muito mesmo. E filo por que quilo, né? Porque perguntaram por que ele renunciou ao cargo de presidente. Filo por que quilo? Pô, não é assim, né, cara? Eu nunca mais votaria num cara desse. Agora, o correto também não é nem filo por que quilo, é errado isso. Não tem concordância nenhuma. Fiz porque eu quis. Esse seria o certo.
1: O correto.
0: Né? Pois é, aí o que ocorre? Ele ficou sete meses no cargo, né, de presidente. E eu descobri através de quem, um dia desse, e foi do professor, historiador, grande amigo, Juscelino Polonial, teve aqui comigo e falando, Edilson, que à época o presidente era eleito, mas o vice era uma eleição à parte. Você sabia disso, cara?
1: Não sabia.
0: Era assim, por exemplo, quando Juscelino Kubitschek foi eleito presidente em 56, 55, né? Ele assumiu em 56 e foi até 60, até Brasília, né? Começa a Brasília. Aí que acontece? Juscelino, ele foi menos votado como presidente do que o vice, que foi o próprio João Goulart. João Goulart teve mais voto como vice e o João Goulart foi vice do Juscelino. Esquisito isso, né? E aí, assim, e até discutimos isso aqui, eu e o professor Juscelino, e na época o Jânio também foi eleito presidente. E o João Goulart foi mais bem votado que o Jânio Quadros. Agora, eu, assim, só um ampassando isso aí. É impossível, né, em tempos atuais, se imaginar uma eleição do vice separado, né, o Edilson?
1: É bem, como você falou, é estranho. Eu até, você falando isso, me instiga a estudar, né, dar uma olhada em tudo, né, nessa situação. Porque eu realmente não desconhecia.
0: O professor Juscelino levantou isso aí, eu fui ver e realmente é verdade. E o Jânio. O João Goulart tinha mais voto que os dois, que o Juscelino e o próprio Jânio Quadros. O que que acontece? O Jânio Quadros queria reinar sozinho, né? E ele imaginou que o Congresso estava na mão dele. E aí o que que ocorre? E foi daí que abriu o leque para, né, os militares, né, se insurgirem, coisa e tal, e culminou com a Revolução, né? O que muita gente não consegue chamar de Revolução de 64, mas sim de um golpe militar de 64, né? Aí o que que ocorre? Ele achava, Jânio Quadros, cara, numa pretensão fora do comum, que o Congresso, se ele fizesse um blefe, né, vou blefar aqui, dizer que vou renunciar, eles vão me segurar de qualquer jeito e aí eu serei, queria ser um ditador, né? Sim, queria ser um ditador. E se deu mal, né? Foi lá, tá, e eles deram mesmo a renúncia para ele. Acabou renunciando. E o Jango, né? O João Goulart era muito de esquerda. Então era amigo do Fidel Castro, Che Guevara, coisa e tal. E aí pronto, né? Os conservadores aqui no Brasil, Deus me livre, aí pronto. Aí começaram a instigar os militares. Acabou culminando aí com um golpe militar de 64. Por isso que eu acho que o Jânio Quadros, eu tô trazendo o Jânio Quadros justamente para ilustrar o Márcio Correia. Porque o Jânio, você vê, um oba-oba, né? Em 60, fazer 61, né, que ele assumiu, aí fazer um negócio desse, né, um blefe desse, e que culminou com, né, uma coisa que muita gente acha que foi um pior período, né, da história brasileira. Bom, o que que ocorre? Ele, logo à frente, eu acho, salvo engano, em 86, ele foi candidato e ganhou a prefeito de São Paulo. Eu me lembro que o Fernando Henrique Cardoso, que nem sempre, pode ter o defeito que foi o Fernando Henrique, mas muito equilibrado, né?
1: Muito equilibrado, muito inteligente.
0: Isso, né? Nós inclusive já discutimos aqui sobre a FHC, foi uma pauta que fez muito sucesso, muita gente comentando comigo sobre aquela pauta que desenvolvemos aqui sobre o FHC, mas ele teve um momento, né? Como todo inteligente acaba tendo um certo momento de vacilo, né? Sim. Ele deu uma vacilada pelo seguinte, ele tava, na época não tinha primeiro e segundo turno, mas ele estava assim disparado na frente para ganhar a prefeitura de São Paulo, Fernando Henrique Cardoso. 86, acho que foi isso mesmo. Aí ele foi, inclusive, parece que era o Mário Covas ou o Franco Montoro, um partidário dele lá, né? Eles eram muito unidos. Aí o que que acontece? Ele sentou na cadeira de prefeito, tirou foto lá com os jornalistas, tudo, Fernando Henrique, né? Beleza. E aí, no vamos ver, perdeu a eleição pro Jânio, rapaz. E o Jânio, quando entrou no gabinete pela primeira vez, ele entrou com um litro de álcool pra desinfetar. Você sabia dessa,
1: não? Também não, eu tô precisando ler mais.
0: Eu tô contando o seguinte, ele gostava muito de factoides, assim. E ele tinha um negócio de todos os dias sair de casa, motorista, e ali no caminho da até a prefeitura de São Paulo, que funciona no Ibirapuera, no Parque do Ibirapuera, no bairro do Ibirapuera, né? Ele ia multando todo mundo, parece que ele morava no Morumbi. Aí descia a Avenida Cidade Jardim, ali Avenida Morumbi, Cidade Jardim, atravessava a ponte do Rio Pinheiros e multando, sabe, os motoristas. Opa, excesso de velocidade. Ele mesmo multando, ele mesmo. Todo dia ele fazia isso. Aí o povo já viu o carro do prefeito, já ficava desesperado. Todo assim, aí e aí era um oba-oba, mídia, oh, meu Deus, não sei o quê. Eu falei, Gênio, mas o cara não é fiscal de trânsito, não é nada. E assim fica.
1: Não é papel dele, né?
0: É muito esquisito, né? Isso é muito esquisito. Aí, e assim, o
1: Márcio. E aí você vem e faz esse link com.
0: O Márcio Correia, cara. Você vê, isso foi nos anos 80 mesmo. 40 anos se passaram. Pra mim, isso é uma coisa do passado. Acho isso tão bobo. Tão, e você vê, perigoso. É o que a gente tá dizendo. Agora, uma situação dessa como ontem mesmo, poderia descambar pra algo mais sério, mais trágico, né?
1: Dependendo aí do grau de satisfação, né, do popular aí, ele corre sérios riscos, né? E aí eu volto a falar, fica um alerta para que tome mais cuidados e até mesmo diminua nessa, com esse tempo de rua aí, principalmente a hora que vai nesses mocós aí, né, como diz aí, que tem bandidos aí, que até teve caso que ele pegava, opa, esse aqui tem até um mandado
0: de prisão. É, eu vi, né? Isso, é. Então, não era nem aqui de Anápolis, não, o mandado não era, era de outro lugar,
1: era,
0: né?
1: Era de fora, né?
0: Era de fora, salvo engano, de Porangatu.
1: É, da região norte, né? Assim, Uruaçu, Porangatu.
0: É. Agora, quer dizer, vamos ser prefeito e deixar dessas coisas,
1: isso,
0: né, cara?
1: Isso,
0: com toda certeza, seria muito mais interessante, mas o Márcio, ele tem um já está até se popularizando nisso, é a questão do centralizador, né? É outra coisa que muita gente vem reclamando do prefeito em relação a essa centralização. Tem que delegar mais, né?
1: E tem que delegar mais. Parece que tem também um modismo aí, né? Se a gente vê que o Sandro Mabel lá também tem esse perfil aí de rua, né? De ficar, né, abordando pessoas que estão invadindo a calçada, né? Essa coisa toda aí, mas...
0: Será que há uma orientação aí da
1: direita?
0: É, pra fazer gestões nesse nível assim?
1: Pode ser, né?
0: Eu não consigo entender um cara milionário. Primeiro que, sinceramente, eu sou muito candidato a ter uma vida tranquila, candidato a ter paz, candidato a ter sossego. O cara já vai mexer com isso. Um cara com o dinheiro que tem o Sandro Mabel tem que ter uma explicação lógica pra um cara desse querer, né? Pra mim, eu só, no caso do Sandro Mabel, dinheiro, mais do que ele já tem, eu acho que como prefeito ele vai perder dinheiro, né? Com a fortuna que ele tem, né? Deve ser vaidade mesmo, não tem base um negócio desse.
1: Até hoje, a gente tinha reunião lá na prefeitura de Goiânia, nesse momento tá tendo reunião, até que foi meus dois sócios, né? Que a gente tem negócios lá.
0: O Romário
1: e o Washington, né? Estão lá agora e, se Deus quiser, vai dar tudo certo e nós vamos conseguir lá um bom negócio lá, junto com, bom pra todo mundo, né? Uma parceria que vai...
0: Tomara que seja bom pra mim também.
1: Bom pra você também, você tá, pode ter certeza que vai ser, viu? Nós já falamos ali fora, o Diego, o Mário...
0: Como é que é? Né? Pra torcida, a PS, como é que é o nome da empresa?
1: ADP Projetos.
0: Projetos. ADP quer dizer o quê?
1: Arquitetura, design e projetos.
0: Legal.
1: E aí tem engenharia, tem a parte, nós somos uma equipe multidisciplinar que tem também eu, o advogado, que cuida da parte jurídica, né, de todos esses negócios que a gente vai fazer, ainda mais com órgãos públicos, né, que exigem cuidados adicionais pra gente não ter problemas com o Ministério Público, com a Justiça, enfim, né, fazer a coisa dentro do...
0: Da regra
1: da lei, né? Então esse é o nosso papel, a gente fazer com qualidade, com excelência, pra não trazer, né, consequências pra ninguém. Não quero estar na mídia negativa de forma alguma, sempre pela ética, né? Sempre
0: pautado pela ética. Com certeza. Bom, falar em estar na mídia.
1: E aí, Geraldo, como eu tinha esse compromisso aqui, né, hoje com você,
0: obrigado.
1: Porque eles marcaram, já foi numa sexta-feira.
0: Não só comigo, principalmente com a nossa audiência, né?
1: Então, aí já foi numa sexta-feira tarde, falou, meio 11:30, estamos esperando vocês aqui, tá? Mas eu já tinha o compromisso, aí os dois foram e vão resolver.
0: Você também está muito bem representado.
1: Muito bem representado.
0: Falando da nossa audiência, quero dizer e agradecer a você que está nos acompanhando, que pode entrar no chat do YouTube, né, participar e questionar o Edeilson e tudo mais. A Maria Divina Gouveia, como sempre, nos acompanhando, do Laboratório Teuto, rapaz, Laboratório Teuto, que ela me disse ter mais de 3.000 funcionários. Empresa muito forte aqui na nossa cidade, né, Edeus?
1: Nós temos umas empresas grandes aqui, né, gigantescas, com mais de 3.000 funcionários, assim como a Teuto, tem Caoa, né, vamos fazer aqui dar também o crédito. Então, emprega, né? Muita gente, muitos anapolinos, é lógico também, que traz também muita gente fora para aqueles serviços especializados, né? Mais especializados, e que poderia a gente estar formando aqui esses profissionais, né? Porque eu vi você comentando aqui outro dia, falando de universidade, né? Com o Nassim, né?
0: Nassim Fará.
1: E o Edvardo Júnior. Então, é isso, a gente precisa também não importar esses cargos mais elevados, né? Lá no prédio, eu já te falei, no prédio onde eu moro, tem um ou dois ou três que trabalham no DAIA, que vem de São Paulo, então...
0: Você sabe quem tem uma opinião forte em relação a isso? Ele que, inclusive, nasceu em São Paulo, meu amigo também, um empresário, baita empresário, doutor Derval Bonfim, meu querido amigo delegado. Aposentado da polícia, fez deixou um legado muito grande, muito querido na polícia, e do jeito que você falou, pela retidão, né? Ele é extremamente admirado pela retidão que exerceu o cargo e marcou época no setor policial aqui de Anápolis. Ele falando para mim, Deus, que se Anápolis tivesse mais seis caras igual o Anastácio Apóstolos Dágios, seríamos mais ricos que Goiânia, né? E eu acho interessante, porque o Anastácio, ele...

0: seríamos mais ricos que Goiânia, né? E eu acho interessante, porque o Anastácio, ele tem uma bandeira muito séria. Inclusive, vou visitar por esses dias, né? Vai nos acompanhar aqui com o Shopping Jaiara, vai nos patrocinar aí. Estarei lá na Etenco, que é a empresa dele. Me convidou, vou tomar um café lá com ele. E Anastácio, ele sempre fala isso aí que você tá dizendo para mim, sabe, meu? Geraldo, eu vim, ele veio para cá na época para Vicunha. Ele é nascido na capital paulista mesmo, né? É. E aí ficou e acreditou, comprou a cidade, literalmente comprou. E ele fala para mim, porque ele tem um cabeça ali, o Condefesa. E o Condefesa é ligado, né, a base aérea aqui de Anápolis. Os Gripen mesmo é uma coisa deles, né? Você sabe quanto custa um Gripen desse em média, cara? Eu fiquei impressionado. Nossa! Não
1: tem nem ideia.
0: De 25 a 50 milhões, cara. É dinheiro demais, né, não, cara? É muita grana. Mas ali é alta tecnologia, né? Você vê que são aviões, ele fala que compra, parece que até o exército dos Estados Unidos, a aeronáutica dos Estados Unidos, encomendou e tudo. Aí ele me dizendo, meu Deus, que ele vai muito a São José dos Campos, porque lá também tem uma base, né? E o que ocorre? Geraldo, a maioria dos trabalhadores lá são da cidade mesmo. E ele compara muito a renda per capita de São José dos Campos com a renda per capita de Anápolis. 5 vezes maior. É a tal da especialização, né, cara? Isso aí que você tá falando. E que o Eduardo Júnior, ele realmente tá querendo ser deputado estadual. Ele tem essa bandeira de realmente especializar os nossos jovens aqui, né?
1: Sim. E aí, como eu tava te falando, a gente vê que nesses cargos mais estratégicos, a maioria aqui, né, é de fora. E isso é ruim pra gente, né?
0: Muito.
1: Aí você falando aí nesses valores expressivos, você pensa o que pro PIB, né, local, o que um 25 milhões, né, que você falou aqui.
0: Sim, de 25 a 50
1: a
0: milhões.
1: 50 milhões, então aí a hora que a gente já volta a falar lá no que vai acontecer lá em Aparecida, lá com o aeroporto lá que vai ser o referência brasileira e até mundial mesmo, né, com aquela todo aquele aparato de logística e fabricar avião
0: Antares.
1: Fabricando avião, fabricando.
0: Não tem nem nome de aeroporto. Peças. Como é? Polo aeroviário, né? Isso.
1: Aeroportuário? Acho que é.
0: Acho que é aeroviário.
1: Aeroviário. Então, e
0: assim. Foi uma pauta que nós já desenvolvemos aqui.
1: Então, ela. O PIB lá de...
0: Aeronáutico.
1: Aeronáutico. Isso. Aeronáutico. Então, a importância, né? E aí, para fabricar um avião, que lá vai ter essa, né, também, essa fabricação de aviões, de peças para aviões, né? De manutenção, enfim. Precisa-se de mão de obra especializada. E é coisa para, né, de bons salários, para engenheiro mecânico, para, né? Então, a gente... As universidades federais que... A gente vê em cidades pequenas, eu fiz meu curso de direito lá em Goiás, na UFG, e é uma cidade de 30 mil habitantes.
0: Mas a Goiás é diferenciada.
1: É diferenciada,
0: né?
1: Politicamente.
0: Foi a capital, né?
1: Cara? Politicamente forte. Aí tem catalão, né? Tem. Eu acho que
0: nem considero assim a cidade de Goiás, velho, como um interior mesmo, não, né?
1: É uma cidade diferente, né? Tem todo um.
0: Vai ter todo. Foi a primeira capital, né, cara?
1: Isso,
0: ela nunca vai perder esse título.
1: Mas aqui tinha que ter também, né?
0: Com certeza.
1: Essa Universidade Federal aqui não poderia estar.
0: Aí o que foi? Eu lembrei-me que o Rubens Ottoni tá numa bandeira aí danada, dizendo que vai trazer assim o UFG pra cá, e o Eduardo me cortou. Roger, não é, vai trazer um campus, não é uma faculdade que vai estar aqui. A gente precisa de uma, igual você tá falando mesmo, uma universidade federal aqui na nossa cidade, não apenas de um campus, né, o Edeilson?
1: Pois é, eu preciso algo maior, né, algo que tenha essa, vários cursos, né, para não ser uma faculdade, vamos dizer assim, né? Tem que ser uma universidade mesmo, que tenha lá na cidade de Goiás, já tem, não é, começou só com direito, depois já passou a, né?
0: Agora, se você for comparar a população, 30 mil, você tá dizendo, Goiás?
1: Eu acho que não chega a 30 mil, viu, já?
0: Pois é, com a Anápolis, que para mim tem uns 500
1: mil,
0: todo mundo defende essa ideia de que Anápolis não tem apenas 421, como foi dito aí no último censo, acho, 2023, do IBGE, né? Todo mundo, eu tenho essa impressão também, Deus, que aqui tem mais, viu? Tem mais.

0: Um pouco mais de 22 mil habitantes, hein? Tem a cidade de Goiás Velho.
1: Pouco mais de 22, né? É isso. Não tem 30 mil.
0: Pequena mesmo,
1: pequena,
0: né?
1: É bem pequena.
0: É o Arraial de Santana que foi no passado, né?
1: É.
0: Foi capital do nosso estado até 1937. Você deve ter conhecido muito parente meu por lá, não? Curado Fleury, né?
1: Muito, né? Conheci, teve prefeitos, né? Que tinha muitos envolvidos com política. Tinha, eu fui curado Fleury bastante. A gente tinha umas brincadeiras lá de. Na maçonaria mesmo, tem alguns colegas já mais idosos. A gente fala que. Aí tem um colega que é de Goiás, a gente fala, ó, tá de Goiás mesmo. Esse moço tá até hoje lá, né? A gente fala que, brincando com ele, né, que ele queria namorar a Cora Coralina, mas o pai de Cora achava ele muito velho pra Cora. E ele tá vivo até hoje. Lógico que ele era. A Cora era muito mais velha que ele. E morei, né? Fui gerente da Caixa lá na cidade de Goiás, e onde tem muitos amigos, muita gente nos ouve, né, por lá.
0: E lá tudo é tombado, né?
1: Tudo. Patrão, tem aquela parte, a periferia ali, o bairro João Francisco, ali, que não é tombado, né? Agora ali no centro, tudo tombado, inclusive.
0: O barroco colonial, né?
1: Inclusive lá onde essa área tombada pelo patrimônio histórico, ele tem as fiações, é tudo subterrâneo, né?
0: Igual não Pirinópolis,
1: tem,
0: né?
1: Não tem fio.
0: Eu não sei porque, meus pais, minha mãe na verdade nasceu em Minas, né? Em Campos Altos, veio menina pra cá, né? Minha avó ficou viúva e aí conheceu meu pai em Séries mesmo, né? Novinha, né? Eu trabalhava junto na firma do meu avô lá, aí se apaixonou por ela, acho que ela tinha 18 anos. Mas meu pai nascido em Corumbá de Goiás. Eu nem sei se em Corumbá, rapaz, tá subterrâneo também a fiação, porque Corumbá também, o patrimônio é tombado também. Rapaz, ali eu dormi ali na casa da família, tudo aquelas madeiras, sabe, aquelas coisas bem, não podia mexer nem no piso da casa. Os homens, né, sempre usando botina, bota, era toque, toque, toque, toque, parecendo filme de terror, sabe, assim, interessante, né, eu gostava muito de passar férias por lá.
1: Eu gosto dessas cidades, assim, históricas. Eu tinha um primo que ele vinha de Curitiba, né, pra quando eu tava em Goiás, ele gostava muito, né, aquela coisa, né?
0: Mas tem um glamour, né?
1: Tem um glamour. Agora tem, assim, é igual falava lá o Figueiredo, eu amo ou odeio. O Figueiredo não, era a Delfim Neto, né? Delfim Neto, ou ame ou odeio.
0: Mas isso aí foi um slogan, né? De uma campanha, né?
1: O Brasil, ou deixa, ou ame ou deixa, né? Ou deixo, né? Ou deixa, ou ame ou deixo, né?
0: Eu acho que é isso mesmo. Ame ou deixe.
1: Então, aí lá em Goiás, tem isso, sabe? Tem gente que ama Goiás e tem muitos que, né, não gosta dessa coisa antiga.
0: Ah, eu sabia. Brasil, ame ou deixe.
1: Ou deixe.
0: É um slogan, né?
1: Delfim, né?
0: Não.
1: Foi Delfim, não?
0: Não, governo Médici.
1: Do
0: Médici. O Médici foi até 74, né? Mas eu acho que foi muito inspirado, né? No que fez os Estados Unidos, que na verdade quem criou esse slogan, eu sabia disso já, foi os Estados Unidos por ocasião da guerra do Vietnã. E muita gente criticando os Estados Unidos, coisa e tal, e aí acabou que eles criaram isso, né? Mas aí o Brasil usou, foi na cola. Aliás, tinha um tempo, né, Edeus, que tudo aqui era imitando os Estados Unidos, né? Você lembra disso?
1: Eu lembro.
0: Isso muito. Aí passou, né, cara? Passou, né?
1: Ainda tem algum, muito pouco, né? Assim, já temos uma identidade, né? Hoje.
0: Agora eu vou te falar um negócio. Musicalmente falando, eu preferia quando havia influência dos Estados Unidos. Tá muito ruim a nossa música.
1: Tá muito ruim. Agora, né, hoje. MCs que. As músicas que
0: fazem, sua filha e seu filho, eles gostam? Do que, musicalmente falando, meu Deus? Não tem nada definido.
1: Não tem, né? Mas essas crianças, igual o Luiz, vira e mexe, eu vejo ele cantando, ouvindo alguma coisa de MC, né? E eu fico policiando ali, porque.
0: E a menina, ela
1: canta, sabe, João? Ela canta muito, assim, tipo essa Ana Castelli, sabe? Ela tem estilo aí, sabe?
0: Ana Castelli, o que é?
1: Universitária,
0: né? Sertaneja.
1: Mas um pouco. Tem um tom aí diferente, não é bem aquele, né? Então ela gosta dessas. nesse estilo isso. Então é, né,
0: difícil mandar também, gosto difícil,
1: né? E canta, esse dia nós fomos num futebol lá em Uruaçu, aí tinha um pessoal cantando, ela foi e pediu, né, pra, ah, foi aplaudida lá, sabe, é. Porque, mas é o estilo dela, né, de música que ela gosta.
0: Pois é, bom, é. Interessante, né, vamos de hora aqui no nosso...
1: Ah. Vamos lá.
0: 1:10, com certeza a gente vai seguindo por aqui. Comigo, Cadeira Cativa das Segundas, Edeilson Martins. A gente ainda falando sobre isso. Você ia falar alguma coisa?
1: Não, eu até assim, tem um amigo meu que ele é artista plástico, renomado, ele gosta de, ele nasceu ali na região ali da cidade de Goiás, então artista plástico ama aquela, né, aquele ar de Goiás, da cidade de Goiás. Inclusive ele vai muito em uma lá que tem...
0: Sim, é renomado, qual o nome dele?
1: É Gê Fogaça.
0: Gê Fogaça.
1: Ele, no início da carreira, era de Souza e ele, primeira exposição que ele foi fazer, Geraldo, ele, e agora, ele era na Casa Grande Galeria, na Casa Grande Galeria de Artes, e aí não tinha veículo, não tinha carro, e eu também não, mas aí minha irmã tinha, né? Aí ela tinha uma Paraty, né? Que abria.
0: Mas isso em Goiás, velho?
1: Não, lá em Goiânia já.
0: Ah, Goiânia. Goiânia.
1: Ele já tava morando em Goiânia. E aí ele colocava esses quadros, eu coloquei esses quadros no carro da minha irmã e fomos lá pra galeria, na Casa Grande Galeria de Artes, que era, sim, né? Sim. E pra ele foi um sonho, então, e aquilo foi um sucesso danado, sabe? E ele, aí ele entrou na vanguarda, até quando, uma vez nós fomos em Brasília pra tentar colocar os quadros dele lá na galeria de... naquelas maiores, né? Aí eles, não, aqui é só artista de vanguarda, que a gente não pega quadro assim, dessa forma. Aí hoje eles ligam pra ele. Então muda, né? Ele expõe, sim, muito fora, tem um patrimônio bom, tem... E faz o que gosta. Aí ele vai muito, tem uma cidade perto de Belo Horizonte, que ela é até um nome diferente, ela... Ela é também patrimônio histórico da, né? Tipo,
0: São João del Rei?
1: Não, né? Não é. Peraí, a hora que quase que veio aqui, sabe o nome? É uma. Quer ver? Você tá pesquisando aí já, né? Pra ver qual que é.
0: Isso.
1: Sabará.
0: Sabará.
1: Não é?
0: Sabará. Deixa eu ver aqui. Sabará, 21 quilômetros que fica de Belo Horizonte.
1: E ele ia buscar essas inspirações, né? Que aí ele é Goiás, Sabará, então. E também gostava muito ali de Corumbá.
0: Você está dizendo, né? A famosa Sabará pelas igrejas seculares, o Museu do Ouro e a tradicional festa do Jabuti.
1: Então...
0: Agora, você falando aí desse negócio de cidade só, você sabia, Deus, em Corumbá. Eu tenho um historiador, o Daniel Alves. Ah, Daniel, tá sumido. Já foi até meu patrocinador aqui, o Café Tadeu e o Artesanal. E tá sumido, rapaz, da gente, o Daniel Alves. Ele me dizendo que fez um trabalho, né, ali. Parece que foi pra... Como é que é quando você vai defender uma tese? Quando você vai formar? Como é o nome do negócio mesmo?
1: É...
0: Ai,
1: TCC.
0: Isso, né? É uma coisa assim. O TCC, eu acho que é isso mesmo. E aí, o que ocorre? Ele parece que fez em cima da história da igreja lá de Corumbá, sabe? Ele, geral, só tem parente seu lá de Bardaria. Você sabia disso, Deus? Eu não sabia, cara, que no passado as igrejas, elas funcionavam como a parte superior do cemitério. Ali, no rio, já descia para enterrar ali embaixo.
1: Sabia,
0: não. Diz que os proeminentes do município eram enterrados sempre mais próximo do altar. E ele falou, embaixo do altar da igreja lá de Corumbá, só tem parente seu. É curado, Fleury, para tudo quanto é lugar. Porra, eu não sabia. Mas aí fui ler sobre isso. Aqui, inclusive, ali onde é a matriz de Santana, aquilo ali foi cemitério.
1: Era.
0: Muita gente, naquela Praça Santana, muita gente foi enterrada ali. As igrejas tinham. Tinha essa função também, né? De servir assim. Mas é o que eu estava dizendo, meu Deus, você, só voltando essa pauta um pouquinho, na questão de gente que vem de fora, né? E acaba ficando por aqui. Anápolis tem essa característica. Eu disse já a você que eu nunca me adaptei a Goiânia, não gosto de Goiânia, por sinal. Eu gosto mesmo, é daqui. E tem um amigo meu que tem uma teoria que diz o seguinte, sabe o que é, Geraldo? Anápolis é uma cidade mais metropolitana que Goiânia. Por quê? Tem esse pessoal da base, tem muito dessas empresas, e acaba que é uma cidade menor, você acaba tendo um convívio mais próximo com gente mais metropolitana, devido ao nível social que você está, coisa e tal. E eu concordo. Por quê? E, segundo ele, Goiânia é uma cidade repleta de caipira, né? De gente do interior. E eu tenho que concordar, até mesmo tirando pela minha família, né? O lado mais pobre, o que não é curado Fleury. Tudo tá em Goiânia, rapaz. Aquele povo que era de séries e alma. de Mara Rosa, tá tudo aqui.
1: Tudo é.
0: Não, tudo. Até quando era eu morei no Tocantins, eu chamava de Goiás do Norte, eles apelavam comigo, sabe? Até do Goiás do Norte, Arapoema, Araguaçu, tudo vem pra Goiânia.
1: É.
0: Eles têm, e aí você vai em Goiânia, você faz uma pesquisa, uma rua qualquer lá, se você pegar 10%. É de Goiânia. O restante é tudo do interior. Acaba que... Não sei se você conhece essa frase que o Roberto Carlos disse certa vez.
1: Que Goiânia era uma cidade, uma fazenda asfaltada. Isso, né?
0: Exatamente. O Roberto estava certo. É. Eu não falaria, né?
1: Se tivesse... Mais forte,
0: né? É, mas que mentira tem nisso? Não, ele disse nos anos 70. É. Mas é uma grande verdade. Não, e assim as pessoas vão para Goiânia. E assim, eu me lembro, eu tinha uns parentes da minha ex, e a gente ia visitar, e tinha uma menina lá que vinha me perguntar, sabe? Uma moça até bonita, coisa e tal, encantada com Goiânia, sabe? Um paraíso do Tocantins. Aí, e ela acabou vindo embora para Goiânia mesmo. E assim, eles vêm assim, e quando estão em Goiânia, é como se fosse assim. A Nova York, sabe? A Cosmópole. Nossa, estou na grande cidade de Goiás. Inclusive aqui da nossa profissão, Edeilson de Deus. Da crônica esportiva, então.
1: Ixi, eu sei como que é.
0: Sai daqui de Anápolis, cara. Vai pra Goiás. Esses 50 quilômetros, metamorfosei a pessoa. Eu cheguei até, não, teve uns caras, não vou falar o nome aqui não, porque é até, né, uns três. Eu cheguei assim, uma transmissão no Serra Dourada, e ficou, né, cara, você tem certeza que você é aquela pessoa? Eu quero me apresentar, eu sou o Geraldo Fleury, quem é você? Tô te conhecendo, mas não, mas que nossa, mas esses 50, vamos ficar, não, tô na...
1: muda, né, tem...
0: Na Cosmópole.
1: Né, o ego vai lá no...
0: Mas isso que é bom?
1: Nada, never.
0: Eu, inclusive, quero que eu separei um assunto, mas antes eu quero dirimir esse aqui primeiro contigo. Eu, dessa questão de gente, né, que vem pra cá e fica, hoje fiquei muito contente, ali no almoço do Barriga Cheia, foi meu cadeira cativa aqui, inclusive, durante muito tempo, mais de ano, o amigo Brigadeiro Bragança, rapaz. Bragança é paulista também, nascido na capital, São Paulo. Vem pra cá, a esposa dele também não é daqui, mas ela não é paulista não, acho que é carioca, alguma coisa, muito simpática, por sinal. Aí, abraçando Bragança, semana que vem estará comigo aqui, fiz um convite, coisa e tal, e ali o Valdir Mamed também, abraçando Bragança. E tem um detalhe interessante, que hoje, por coincidência, você tá usando barba. E aí, o Bragança, rapaz, de barba, eu olhei assim, rapaz, mas tem alguma coisa diferente. Depois que eu me despedi, que eu saí, que eu lembrei que é a barba. Tem pessoas que ficam bem de barba, meu Deus. Eu não sei porquê, eu acho que é o formato do rosto.
1: É. Né?
0: Você não tá bem de
1: não,
0: barba ainda.
1: Não,
0: né? Você tá
1: não.
0: Com um cavanhaquezinho.
1: Esse
0: aí.
1: Aqui é... Logo vai embora.
0: Descansar a pele, né? Descansar a pele. Eu deixo sábado e domingo, mas assim, eu na pandemia eu deixei um pouco. Aí eu tenho muita barba. É. Eu tenho que fazer todo dia. E assim, com uma semana já fecha, deixar, sabe? Você, isso que eu ia te perguntar, você se adapta bem ao uso de barba?
1: Não. Não, até, não sei se você viu, esse fim de semana eu tava na fazenda, dos parentes da minha mulher, da Juliana, aí nós, que era aniversário do filho dele, ficamos lá sexta, sábado, domingo, e aí nesse período eu não vou fazer barba, né, mas eu não gosto, barba é...
0: Eu também, eu usei e fui elogiado, muita gente achou que ficou bem.
1: Pra mim não fica bem, eu também ainda mais que é um pouco...
0: Coça, né?
1: Fica parecendo que você tá sujo, né? Eu, pra mim, assim.
0: Agora no Bragança eu achei que ficou bem, cara. Ficou bem,
1: tem uns, que assim, é melhor com barba, não tem mesmo.
0: Eu fiz assim, ficou interessante essa barba aí. Depois, semana que vem, quando ele estiver aqui no programa, eu vou até comentar. Tive aqui, né? Foi uma dica sua, eu conheci através de você. Na sexta-feira, o jovem empresário, o Jackson Alves, dono da Pamonha Pura. Fiz, inclusive, o corte do podcast no fim de semana. E aí o Valdir Mamed, né, perguntou, né, não sei o quê, que é. Aí o Jackson parece que almoçou onde eu não tive tempo de conversar com o Valdir, que eu já estava de saída, mas vou conversar depois e com o Jackson também. O Jackson passei o contato do Valdir para os dois ali se entrosarem, e achei bacana o jeito que eu toquei aqui, né, que eu fiz o texto do corte relacionando os dois. Que quando há mais o companheirismo do que concorrência,
1: né? Porque mercado tem, né, para quem atende bem, que tem qualidade no, né, no que
0: é
1: vem.
0: O caso dos dois, né?
1: Bom, os dois, né? Até o Luiz, meu filho, que gosta muito de ir no Barriga Cheia, nós já tivemos também, hoje mesmo, ele falou, pai, a gente podia ir lá no Pamonha Pura, que lá tem um filé parmegiana que ele ama, sabe?
0: É bom mesmo, é bom.
1: Então, aí aqui no também no Barriga Cheia, muita qualidade, ainda tem aquele
0: cortesia na unidade.
1: O atendimento espetacular, né?
0: E tem ali o diferencial também, que é o Clóvis, o churrasqueiro, né?
1: Sim.
0: Um carisma.
1: Conhecido, né? Ali, né?
0: É um pouco diferente o

0: referencial também, que é o Clóvis, um churrasqueiro, né?
1: Sim.
0: Um carisma.
1: Conhecido, né? Ali, né? Já da...
0: É um pouco diferente o estilo, né? Do Pamonha Pura, é à la carte, né? Que eles chamam, né?
1: É.
0: Aí assim, mas achei interessante.
1: Tem espaço para todo mundo, né, Geraldo? Que tenha qualidade. E só para finalizar o negócio da cidade de Goiás, que tinha muito assim de... Ah, essa... O IPHAN, né? Que cuida, né? Que fiscaliza ali do patrimônio histórico da humanidade. Priva muito, às vezes tinha uma época que tinha um prefeito que era até ele era mexer com o jogo do bicho, esses caça-níqueis, esse negócio, o Boadi Veloso, tá vendo?
0: Já vi falar, né? Sim.
1: Boadi Veloso, aí ele, Boadi Veloso queria, tinha um projeto, já tinha até recurso para fazer um teleférico, sabe, pra sair daquelas Serra Dourada ali, né? E atravessar a cidade. Aí tinha Tó, que era da representante lá do ministro, também do IPHAN, era diretora, e ela. Segundo, né, falam lá, ela foi contra e falou que isso ali não era, né, o patrimônio histórico não permitia esse tipo, né, aí ficava aquela coisa, né, então por isso que Goiás não cresce, fica sempre, né,
0: não é pra crescer.
1: Senão perde aquela, né,
0: muda toda, pro Xixá, vai,
1: E aí quando a gente vê Itaberaí, que é uma cidade ao lado, né, de Goiás, tá crescendo, né? Uma cidade que tá crescendo, já deve ter perto aí de 50 mil habitantes, imagino.
0: Itaberaí, né?
1: Mas foi uma grande empresa de frangos, né, pra lá, e trouxe muito emprego, e com isso também trouxe a violência. Já Goiás não tem, lógico que tem, né, uma cidade que...
0: 45 mil habitantes em Itaberaí.
1: Pois é, já tá perto de 50 mil, e era igual, né, era, ali disputava com a cidade de Goiás. E lá, só que está crescendo, mas desordenado, tem violência lá grande, porque tem muita, vem muita gente fora, nada contra, eu sou nordestino, né, mas vem gente, muita gente do Maranhão, de Codó, ali naquele igual
0: vai. Mas tem muito nordestino, e aí vem, gente boa, tem, e muito paulista, gente má. Tem muito goiano atrasado, muito nordestino adiantado. Eu não acho que
1: aí eu acho que cria uma rivalidadezinha ali entre estados, já vem gente fora e ocupando aqui os nossos, mas aí acabou trazendo, né, muita, e aí diversifica a cultura e acaba que tem alguns conflitos aí nessa, né, nesse, mas é isso, né, que eu queria dizer só mesmo dessas peculiaridades da cidade de Goiás, que eu gosto muito, por sinal, até sou cidadão vilaboense. Tá?
0: Legal, foi homenageado pela Câmara.
1: Sim.
0: Isso é muito importante. Bom, vamos de hora no nosso almoço da hora. A Rádio Nova FM, na tarde desta segunda, 1h23 agora. Vamos seguindo então aqui com Edeilson Martins. Pois é, Edeilson, pauta variada aqui do nosso encontro. Você sabe que eu gosto muito dessa questão de ir variando a pauta. E eu sei que você já até, esses dias até acompanhei, eu acho que foi na publicação sua mesmo, ali no seu... Não sei, sei que eu vi uma pessoa te elogiando, aliás, um monte de comentário. Foi da semana passada, sua participação comigo aqui da semana passada. E achei até curioso, deixei até para falar ao vivo aqui, né? É porque o cara, o mestre, você já tem tantas especialidades e agora também tá virando radialista. Teve uma pessoa lá que fez um comentário assim, né? E eu achei assim, porque teve um caso inusitado que você me contou, que pra mim não tem nada de inusitado, porque eu tô nessa profissão desde menino. E eu fico impressionado, Deus, com a tal da vaidade. Muita gente... Cara, não tem como você concorrer com vaidade. Como é que você vai concorrer com vaidade? Aí, assim, a vaidade sempre vai ganhar, né? Então, assim, eu acho um mercado formado por gente extremamente desunida. A nossa profissão é de uma desunião fora do comum. E aí, você me contou, né? Eu nunca nem lhe perguntei quem é a pessoa, até por uma questão de discreção mesmo. Poderia até em off ter te perguntado, mas você pegou certa vez como gerente, eu acho que não era superintendente ainda. Você veio ser superintendente aqui em Anápolis, né?
1: Foi, eu tive no Piauí, comecei no Piauí, né? Tive no Piauí.
0: Aí você já veio de lá pra cá como superintendente.
1: Aí depois eu vim, até aposentei aqui no norte de Goiás como superintendente.
0: Superintendente. Né? Aqui em Anápolis foi superintendente. De varejo.
1: Aqui em Anápolis eu substituí várias vezes, né? Fui gerente geral de agência, mas de verdade, assim, de superintendente executivo de varejo, fui no Piauí e no Norte de Goiás.
0: Ah, legal. Mas aí você certa vez me disse, eu acho que como gerente em Goiânia.
1: Foi Goiânia.
0: Esse caso foi o seguinte, que você pegou ali de um jornalista famoso até, né? E ficou pasmo, né? Do salário.

0: da pessoa ser tão baixo que parece que estava dificultando até mesmo o financiamento da casa, né?
1: É, ele me, né, ficou uma tarde comigo lá, que a gente estava fazendo era alguma coisa da Minha Casa Minha Vida, sabe? É uma entrevista.
0: Minha Casa Minha Vida.
1: E aí o que ele estava querendo saber, informações lá, né, para que ia fazer a reportagem Minha Casa Minha Vida, e com isso, no fim, ele foi e falou: Deus, eu precisava te financiar uma casa, você me ajuda? Já não, né, não ajuda, me traz seu contra-cheque aí que a gente nós já vamos fazer uma avaliação aqui, né, para ver o que que... E daí, ele, a hora que ele me trouxe o contra-cheque, eu assustei, né? Falei: não, você tá de brincadeira, não é esse salário aqui não, né? É isso, tá, inclusive...
0: Você falou assim pra ele?
1: Eu falei, aí ele falou assim: inclusive tá melhor, esse tá melhor do que no mês passado, não sei.
0: Eu tô me lembrando,
1: eu falei:
0: Deus.
1: Meu Deus, rapaz, que você pensa que, né, que...
0: Não, eu já te contei histórias incríveis aqui, né? E eu, assim, eu sou um cara sincero, esse negócio de ficar tapando sol com a peneira não é comigo não.
1: Inclusive, ontem lá na fazenda onde eu tava, eu comentei sobre isso que você está falando, que quando você estava lá no Rio, né, que a hora que você foi questionar salário, falou: escuta que vem aqui.
0: Lucélia Santos, Paulo Bete e Paulo Gorgulho.
1: Eu lembrei só da Lucélia Santos. Falei: ó, ela mostrou o contra-cheque da Lucélia Santos, eram iguais.
0: Assim, eu era menino, então, eu tinha 21 anos.
1: Que ator e ela Globo ainda, também,
0: tanto, né? Me chamou de menino, sabe? Menino, você quer ganhar? Eu sou a voz que fala no Brasil inteiro, doutora. Aí assim, não, tá. Foi quando gente, esse Rio de Janeiro é só ilusão. Eu vou pra Bahia mesmo. E devia ter ficado, viu, Deus? Tinha virado um político, tinha virado qualquer coisa. Fui pra São Paulo em busca de ilusão de novo. Assim, eu aprendi a gostar de São Paulo no Rio. E do Rio, o Rio a gente gosta desde sempre, mas assim, pra morar nunca mais, cara. Nem aventa a possibilidade. Mas eu puxei esse assunto, até me lembrei, você conviveu com ele, o dono da Rádio Primavera de Itapuranga, o Cunha, né?
1: O Cunha,
0: E aí, o Cunha, rapaz, eu tive lá apresentando um debate a convite do saudoso amigo Edmar de Gouveia, e estava organizando isso salvo engano, no salão da prefeitura ou na Câmara dos Vereadores, não sei. Sei que eu cheguei lá, apresentei, fez um sucesso danado, eram três candidatos: o Davis, o que ganhou, o mais jovem, esqueci o nome, e tinha um mais senhor, né?
1: Sim.
0: Não me lembro, mas o senhor parece que já tinha sido prefeito também, alguma coisa assim. E essa eleição, quem ganhou foi esse outro mais jovem, que eu também não me lembro mais o nome. Eu me lembro só do Davis.
1: É.
0: E aí, porque o.
1: Tinha uma família Camargo lá.
0: Eu acho que é isso. Né? Eu acho que é isso.
1: O Davis Soares foi também prefeito algumas vezes. Tá,
0: eu lembro da filha dele, era uma bem gordinha, mas linda, um rosto perfeito. Não sei, uma coisa mais linda do mundo. É. Aí eu sei que. Eu tava me lembrando, aí terminou isso lá, tá, beleza. O Cunha me ligou um dia, umas duas semanas depois, querendo me ver em Goiânia. Ah, eu tô indo aí pra Goiânia, queria bater um papo contigo. E aí, cara, fui lá e tem o irmão dele tinha um bar. Olha, é uma lanchonete bem concorrida, um bar daqueles abertos no Parque Amazonas. Olha, vamos lá comer um churrasco comigo lá, tá, fui. E aí, o que que ocorre? Ele chegou em mim, o Edeus: Geraldo, tem uma menina que era repórter lá na rádio. Aí eu até conhecia, sabe? Uma moça bonita. E ela arrumou emprego aqui na TV em Anguera, cara. Geraldo, aí mostrou pra mim no celular dele: é verdade mesmo um salário desse aqui, cara? É pouco mais um salário mínimo. Fosse hoje, por exemplo, uns R$1.800. Nossa, a mulher trabalha hoje. É a pura verdade, Cunha. Eu não acredito, cara. Eu falei pra ele: mas eu tava te pagando mais em Itapuranga. Você tá fazendo o quê aqui? Ilusão, meu jovem. Vaidade. Ilusão, vaidade. Isso é doença, cara. Isso é doença.
1: Inclusive, uma das coisas que na maçonaria a gente combate é isso, a vaidade. Vaidade, ela atrapalha muito no...
0: Os relacionamentos no geral,
1: isso,
0: né?
1: No geral,
0: E eu tô puxando isso, mestre, que eu quero uma opinião sua agora mesmo. Porque... pra você ver, eu tenho gente aqui em Anápolis, não vou citar nome, principalmente da Crônica Esportiva, tem um aí que usava até o slogan, o Global. Não, Global fui eu. Eu fui da Globo Rio, Globo São Paulo, Global. Você é Ayangueral, né? Então aí, fica brabo comigo, rapaz. Processa. Aí tá. Aí o que acontece? Foi vendida a TV, não só a TV, toda a organização, Jaime Campos, você tá sabendo.
1: Tô sabendo.
0: Vendida agora.
1: Mato Grosso, né?
0: Grupo Zaran.
1: Mato Grosso.
0: Exatamente. 63 anos sob a administração do Grupo Jaime Câmara, as afiliadas da Globo em Goiás e Tocantins, mas foi assim, vassourada mesmo, né? E eu tava vendo um jornalista famoso ali, meio que fazendo um editorial de despedida, perder isso. Eu falei, gente, mas isso é doença mesmo. Tem que virar maçom então pra perder essa doença. Não, o cara quase chorando, Deus. Como se aquilo fosse dele, cara. Nossa, como se a TV Anhanguera fosse dele. Meu Deus, o que é isso, cara? O que é isso? Isso não é normal, uma coisa dessa. É até bom acontecer uma coisa dessa. Quem sabe uma pessoa dessa se desenvolve depois, né?
1: É.
0: Assim, agora, o que eu vendo de viúva chorando aí pelas redes sociais, rapaz, o mundo mudou, o mundo mudou. Eu fico pensando, gente do céu, esse pessoal não, eu acho é bem feito. Ué, quem não tem competência, que não se estabeleça, né?
1: Porque... essa coisa de vaidade, como eu falei, na maçonaria de combate é uma das coisas que, porém, existe muita maçom vaidoso, não tem, né? Não há como ser. Agora, tem algumas mudanças, igual você falando aí, que essa menina lá que trabalhava com Cunha ganhava mais com ele, mas vaidade foi pra...
0: E,
1: né,
0: e pra... em Itapuranga o custo de vida é bem, bem menor.
1: Bem, isso, a qualidade de vida é muito melhor, né? Então,
0: tirando aquele tanto de carro de som, né? Nossa
1: senhora. E é outro lugar que eu fui gerente geral e fui muito feliz lá, né?
0: Eu
1: então,
0: sei.
1: Essa...
0: felicidade é uma questão pessoal, né? Eu tenho o que é bom pra você, de repente não é bom pra mim, o que é bom pra mim não é pra você, né? Mas a única coisa que eu achei desagradável lá foi justamente o problema de muita propaganda de rua.
1: E aí você veja que fica lá trabalhando naquelas emissoras lá, repórter, né? Tem uma lá de Porangatu, que também esqueci o nome dela, mas ela é da TV Anhanguera, tá há muito tempo. E com esse nível de salário que a gente fala, né? Aí uma mudança dessa, eu lembro muito bem que na Caixa eu tinha uma... Eu, quando eu entrei, eu trabalhava na agência Flamboyant e é a agência que eu gostava muito, né? Eu não queria sair lá de jeito nenhum. Aí um dia teve um rodízio lá, né, de caixa, que eu era caixa na época, e nesse rodízio de caixa eu fui pra agência Anhanguera, que é aquela do prédio azul, né?
0: Sim.
1: E lá, e fui chorando, mas mudou minha vida, né? Então tem umas mudanças, você tem que sair dessa...
0: Mas você era menino de tudo.
1: Era, né? Muito jovem. E aí cheguei lá, o gerente já falou, não, seu perfil não é de caixa, você tem que... Aí já me deu uma substituição de gerente, e daí pra frente eu fui, né? Aí eu falei, se eu tivesse muito apegado lá à agência Flamboyant, eu tava lá até hoje, né?
0: Agora eu vou te falar um negócio, meu Deus. Um menino passar por isso é muito salutar. Agora um velho de 60 anos.
1: Pois é.
0: Eu vou contar aqui. Não ia contar, não, mas vou contar. Eu tive como patrocinador durante um período o Teodoro de Castro Lino.
1: Sim.
0: Árbitro de futebol, depois virou comentarista da TV da TV Anhanguera.
1: Uhum.
0: Trabalhamos juntos na CBN, ele era apaixonado pelo meu trabalho, né? Me chamava de BBC de Londres.
1: Ele não é goiano, não, né?
0: Ele é pernambucano.
1: É.
0: Pernambucano. E o Teodoro, assim, num primeiro momento foi muito bom pra mim, depois virou as costas, né? Me deixou.
1: Ele era militar?
0: Ele foi militar, foi, no passado. É. Ele, na verdade, ele era o sobrinho preferido do seu Manuel Madruga, dono do Tecidos Chita. E ele é um dos herdeiros, né? E uma briga de família, assim, interminável. E eu fiz vários documentários ali pro Teodoro em relação à família. É um cara, assim, essa profissão nossa é difícil. Eu falei pro Teodoro, isso aqui não é brinquedo, não, cara. Na primeira dificuldade desistiu, né? Foi me abandonando e junto comigo foi o Carlos Magno. Aquele da TV Anhanguera.
1: Conheci demais.
0: Pois é. Carlos Magno, vou contar a verdade aqui. E ele não gosta muito de mim, não. É isso aí que acontece. Eu sempre, rapaz, as pessoas têm um hábito. Você é advogado, até queria ouvi-lo, Edeus. Que tem gente que espelha a personalidade dele em você. A pessoa, por exemplo, um dia desse fui chamado de ter facilidade de arrumar inimigos. Eu falei, não, defender meus direitos é arrumar inimigos? Então, do jeito que você achar que seja, mas vou continuar do mesmo jeitinho, arrumando inimigos. Aí que acontece? O Magno, ele tava lá com a gente, né? Ele comprou um apartamento, o Teodoro, e eu falei, eu vou morar no apartamento também, né? Porque eu vou economizar, porque você não tá me pagando salário. Eu saí da CBN Anhanguera, que tava ali com o Gilson Almeida, quando o Edson Rodrigues tava lá e todo mundo, né? Edson Júnior. E aí, rapaz, o Marco tava lá junto, e ele apresentava o Jornal do Meio-Dia lá na TV Anhanguera. E dentro dos meios de comunicação tem um tal de passaralho, né, que eles falam. Aí passou o tal do passaralho e ele foi demitido da TV Anhanguera. Isso foi em 2003. Rapaz, o Magno entrou numa depressão. Mas ficou, cara, Vida que segue, negócio de torneio. Eu trabalho, olha minha carteira, que tem duas carteiras. Globo, Bandeirante, não é nem a Anhanguera, é um troço muito maior que isso. E assim, eu fiquei impressionado. Você sabe quando ele se revigorou? Foi quando ele tava lá. Eu lembro que o cara ligou pra ele de Brasília. Ele fazia as férias de um repórter na TV Record de Brasília. Ele mudou. Eu falei, gente, vaidade. É uma loucura. Ficou uns dois meses assim, em depressão, quando saiu da
1: TV Anhanguera.
0: Meu Deus, eu lembro ele.
1: Da TV Anhanguera.
0: Ele agora tá na Record.
1: Acho que da torcida do Goiás, né?
0: É, não, ele foi inclusive da diretoria do Goiás.
1: Foi.
0: Mas mesmo assim, na diretoria. Nessa época mesmo, tava na diretoria do Goiás. Ele tava. Ele tava como secretário de governo. De qual que era, hein? Ele estava ligado a um prefeito lá, não sei se era o Pedro Wilson, acho que era o Pedro Wilson. Mesmo assim, deprimiu. É a força da vaidade, Deus. É. A força da vaidade. Agora, eu fico, cara, sinceramente, por um lado, eu fico contente de acontecer um negócio desse, que a gente vê que nem tudo é para sempre, né? Você vê, 63 anos da administração do grupo Jaime Câmara, das afiliadas da Globo. Mas o grupo mesmo existe há quase 100 anos, já que foi fundado em 1937, o Jornal Popular. É uma coisa assim impressionante que a gente, eu não imaginava que, eu já tinha ouvido falar, eu pensei que fosse boato, sabe, que estava em situação decadente, que estava caindo pelas tabelas, mas aí tá a prova de que realmente era verdade, hein, Deus?
1: É. Os meios de comunicação mudou muito com a era da tecnologia, né, com a era de digital, né? Hoje, que a gente já falou aqui algumas vezes também, então só repetindo aqui, que campanhas políticas hoje tem gente que não ganha sem o contato físico, né? Só por redes sociais.
0: O que é muito esquisito também.
1: Muito esquisito, né? É muito esquisito. Por redes sociais, nós temos aí senador, né? Deputado federal, que ganha eleição só sabendo fazer esse jogo aí de...
0: Agora,
1: aí não tem um projeto, não tem... E é eleito melhor deputado federal, melhor senador, melhor deputado estadual. Mas ele é bom na mídia, né? Ali nas redes sociais.
0: Você acha que isso é um modismo, Edilson? Que isso vai passar?
1: E tem que passar, né? Precisa passar. A gente tem. Agora, sabe por quê? Que nós estamos tendo muitos sabores com isso, né?
0: Muito.
1: Tem agora, esse prefeito grupo, que foi eleito sem colocar um adesivo em carros, né? Foi tudo por. E hoje está penando para dar conta de fazer, né, a gestão.
0: Esse grupo Zara, precisa, né, vendo a coisa pela ótica do negócio, você acha que esse grupo Zara tá fora do tempo, tá cometendo uma... Pra que comprar do alto das tecnologias, não comprar um grupo gigantesco igual o Jaime Câmara, né?
1: Aí teria que ver, né, como é que foi essa negociação. Muito provavelmente...
0: Porque não foi revelado o valor da operação,
1: Foi. Muito provavelmente é algo de ocasião, até mesmo porque me parece que a TV Anhanguera não tava, né?
0: Não, tava, né, mal das pernas.
1: Muito, não tava bem das pernas, mal das pernas. E aí, aquele negócio, né?
0: Agora, eu vou fazer de novo uma coisa aqui. Dizem que às vezes eu cometo sincericídio, né? Mas aí, assim... Eu, quando estava na CBN Anhanguera, o Gilson Almeida, eu estava até aqui, dirigia a Rádio Unite Santilo. Aliás, tem um boato aí na cidade, me falaram sexta-feira, disse que a reunião foi no fim da tarde, sexta-feira, lá por volta de 9 da noite, já tinha 3 que tinham me falado que a Rádio Manchester foi vendida. Foi vendida para a Fundação Frei João Baggio. Hoje, assim, já tem uns 30. Uai, mas que segredo de Estado é esse? Tá todo mundo já sabendo aí, assim. E eu caladão, sabe? Quando eu chego aqui hoje para trabalhar, porque não sei o que, já. Aí tá. Aí disse que teve a reunião, tá? Vai ser vendida para a Fundação da Dona da Rádio São Francisco. Tá bom. Eu faço de conta que acredito, sabe? Mas aí a gente vai empurrando. Mas aí o que acontece? Dirigi ali a Rádio Manchester por um tempo, com a Dona Nair Santilo, uns 6 meses. E aí foi logo depois daquele episódio das Torres Gêmeas, né? Em 2001. E aí, logo quando voltei para Goiânia, Gilson Almeida entrou em contato, né? Porque tô precisando de você aqui, que eu já tinha trabalhado com ele na difusora. Olha o Gilson dando tchau, né?
1: Abra a mão de jeito.
0: Rapaz, aí tá bom. Paralisia manual. Aí, que acontece? Fui. E eu, a incumbência que o Gilson queria, ele queria economizar comigo, claro, né? Aí dispensou a agência de propaganda, que sabe que eu escrevo, sabe que eu edito, sabe que... Não. Vou fazer o serviço da agência de propaganda. Quanto? né? Tá. Não, isso que esses caras não têm a sua criatividade, não sei o quê, né? Pé. É só elogios, para de elogiar, vamos falar de dinheiro. Para com esse negócio. Você a vida não vai mudar nunca de me tratar. Não vamos falar de grana, cara. Não, pelo amor de Deus. Já sei quem eu sou. Aí tá. Ele pegou, aí tá, acertamos lá por um período.

grana, cara. Não, pelo amor de Deus, já sei quem eu sou. Aí tá. Ele pegou, aí tá, acertamos lá por um período. É pouco, hein? Mas eu vou fazer uns 3 meses, depois a gente reajusta isso aí. É pouco, mas me ajudava muito. E aí o que ocorre? Eu assumi ali a comunicação da Rede Goiana de Esportes. E ele já queria lançar a Sucesso FM. E já me empurrando serviço para tal da Sucesso. Eu disse, Jesus, vamos acertar, senão eu vou embora. Aí tá. Aí o que que... Eu sei que eu ficava a semana toda e eles faziam...

0: O que acontece? O ali era na segunda-feira, Deus. Eu ficava o dia inteirinho na TV Anhanguera, na rádio CBN e no Jornal Popular. Eu já chegava com o material pronto que eu já tinha feito da semana passada lá no, na emissora lá do Gilson, né? E ficava ali de 8 da manhã, eu já marcava a edição às 8 da manhã de segunda, lá na TV Anhanguera, e depois eu ficava até por volta de 8 da noite, cara. Dia inteiro mesmo. Uhum. E ali eu editava a chamada semanal da CBN Anhanguera, na TV, na rádio e no Jornal Popular. E ficava assim, padronizado, né? Foi mais de ano isso. Acabou que não acertou mesmo dinheiro e eu saí. Mas o que eu ia dizer, na verdade, é o seguinte. Já era, cara. Isso aí foi em 2003, 2002, 2001, 2002, no comecinho de 2003, até comecinho de 2003 eu fui. Já era para ter acontecido isso com o grupo Jaime Câmara há muito tempo. Um ambiente difícil, viu, cara? Eu ficava na segunda lá, eu me sentia mal, cara, sabe assim? Um ambiente pesado, sabe assim? Um ambiente desgastado.
1: Carregado.
0: Muito, e assim, os caras parecem com medo de mim, não sei, pé atrás, uma reserva de mercado, assim, uma, sabe aquela, a panelinha? Eu não me sentia bem. Isso aqui não é ambiente para um profissional estar trabalhando, não. Então, assim, para mim não é surpresa nenhuma. Eu acho que durou até demais.
1: Eu vi você falando aí das pessoas, né, que você trabalhava, Ricardo Lima, que parece até saiu, né? Não vejo mais falar do
0: Ele
1: Ricardo
0: tá na difusora.
1: Ah, tá?
0: Tá na difusora.
1: Tinha o Alipe Nogueira.
0: O Alipe já é o cabeção, né? Gente boa pra caramba.
1: Gente boa. Tava com problema de saúde, né?
0: Tava. Não sabia, não.
1: Tava até, fui pra São Paulo pra cuidar. Rapaz. Mas parece que tá bem, graças a Deus.
0: O Luiz Gama.
1: Luiz Gama, doidão, né? Ele é a esposa, né? Eni Aquino.
0: Eu gostava demais. O que mais me dava bem mesmo era Roberto Sampaio.
1: Roberto Sampaio, mas. Matemático. Hoje tá na federação, né?
0: Isso, tá lá, nunca mais. O Geraldo não aguenta. Eu aguentei Cajuru muito tempo, aguentar Gilson. Eu tenho que ter um trabalho mais executivo.
1: E ele é muito inteligente, né?
0: Muito
1: inteligente, bem.
0: Mas você já viu o cara inteligente dar certo com burro? É muito difícil. São mundos diferentes, né, cara?
1: Ele era mais realista, né? Mais. Porque o Cajuru queria ser o. Não é igual você falando aí que ele quis revolucionar a questão salarial, falava que pagava mais, mas acabava que no fim vinha, né, também problemas de.
0: Pagava nada, Deus. Assim, uma vez o cara falou lá pra mim, né, não sei o quê, o Cajuru, por que você não vai lá falar com o Cajuru? Pra quê? O Gilson paga pouco, mas paga, né? Eu prefiro ganhar 1.000 com o Gilson aqui que 15.000 com o Cajuru. Não recebe nunca? Assim, não dá, né, cara? A vida da gente é cheia dessa. Já, Deus, vamos falar. Hoje eu tô falando mais do que o normal, né? Já fala demais, mas já vamos falar sobre isso aí. Eu quero deixar você exclusivamente nessa pauta, que você tem um entendimento único sobre essa questão de respeito ao contribuinte. Já, aqui no nosso Almoço é da Hora. 1h44 aqui na Nova FM.
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0: Vamos de hora aqui no nosso Almoço é da Hora da Rádio Nova FM. 1h15, portanto, faltando para as 2.
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1: Tenho, sempre o fim de semana, por mais ainda, né? Então, às vezes que. Tem que levar o Luiz lá em Goiânia, lá no Goiás, né? A gente passa antes ali no Barriga Cheia e a gente segue, né? Caminho pra Goiânia. Legal, já vai bem alimentado.
0: É bom, né, rapaz? Você tem um filho assim como companheiro, como amigo, né?
1: Então eu tava falando pra ele que ele ouviu, né? A gente tava conversando, falei, ó, veio o Geraldo lá, nós falamos quase 10 minutos de você lá, rapaz.
0: Mas é bacana, cara. Eu acho. É igual.

0: vida, né? Isso é bacana.
1: O Valdir mesmo, Valdir Mamede, ele tem uma coisa assim também com os filhos. Eu acho isso importante. Se você vai ter família, tenha realmente a família. Ali você sente o amor que ele tem, né? Pelos dois, né? O Cristiano e também o Júnior. E lógico que em especial pela menina, né? A Tatiana. Ele é...
0: São três filhos, né? Aqui.
1: São três filhos. 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
1: A hora a gente confere aqui no nosso almoço, 1h47. Já vamos voltar aqui na Nova FM com ele, Edeilson Martins.

0: Vamos de hora aqui no nosso almoço, Edeu, só vai voltar. 1h47, portanto, 13 minutos faltando para as 14 horas. Estamos sim, Edeu, sem nome, claro, da Pamonha Pura. Pamonha, você vai direto, né?
1: Muito, sempre estou por lá também.
0: Legal, legal. Vamos ativo aqui, né? O Jackson, inclusive. O conheci através de você. Rapaz, muito importante, muito legal. Figura especial, um jovem, né? Eu falei pro Valdir mesmo. 27 anos, 27. É. E assim, uma neném linda, a Laura. É o nome da nenê dele.
1: A esposa Ângela.
0: Ângela. Rapaz, ele me falou uma coisa. É. Eu falei, a Ângela é quase 11 anos mais velha que ele.
1: É.
0: E não, não parece. Não, ela tem 38 e eu vou fazer 28 agora. Aí eu falei, rapaz, mas não, aquilo é grande, mas é meu amor, me ajuda tanto na pamonharia, não sei o quê.
1: E era tranquila, né? Você já viu?
0: Eu vi mesmo lá no, na reunião dos maçons.
1: É. Às vezes a gente pensa que, todo mundo pensa que a Juliana é tranquila também, calma, né? Mas.
0: Já filho?
1: minha mulher.
0: É Juliana o nome.
1: Juliana.
0: A filha?
1: É a Ana Júlia.
0: Ana Júlia.
1: Então, mas a gente não sabe, né, como que é realmente, mas ela passa aquela coisa assim de paz.
0: Realmente.
1: Bem parece. Tranquila, né, já, pelo pouco que eu conheci, eu tive essa impressão dela, né, de ser essa pessoa leve, né, bem, e companheiro, igual ele mesmo fala, né?
0: Bom, estamos assim, aqui no nosso Almoço da Hora, sobretudo na segunda-feira, em nome da Pamonha Pura.
2: 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Junta um pouco do Geraldo Fleury de cá, coloca mais um pouco de Fome de Notícia de lá, e aí mistura tudo com a sua audiência. 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
0: Vamos de hora então, 1h50, 10 minutos, portanto, faltando para as duas aqui no nosso Almoço é da Hora da Rádio 9 FM. Sigamos com o Edeilson Martins. Pois é, Edeilson, hoje, como eu disse, dia do sapateado, é uma dança muito bonita. Tem todo um ritual, né? Nasceu nos Estados Unidos. Também temos como efeméride, né? Dessa, do dia de hoje,
1: 25,
0: né? Dia 25 de maio.
1: Maio.
0: É, o dia do,
1: toalha.
0: Da toalha, né? É. Interessante isso, você viu?
1: Eu vi.
0: O dia da toalha, que inspirou, inclusive.
1: Eu quase trouxe a toalha hoje.
0: É mesmo?
1: Porque nesse do Adams aí, né? Que ele ia trabalhar, né, no dia.
0: Eu não vi sem toalha, né? A minha toalhinha aqui.
1: Ele levava toalha, né? Ele tinha.
0: Bom, e eu falei que você não joga toalha, né?
1: Não joga
0: muito,
1: toalha.
0: Muito pelo contrário. Você tem opiniões fortes por estar aqui comigo. E hoje, Dia Nacional do Respeito ao Contribuinte, é aquele negócio, né, Deus? A gente, como diria o Dicró, mestre, lembra do Dicró?
1: Lembro.
0: Sambista.
1: Samba,
0: E ali eles tinham sambistas no Rio, numa certa época, que era brincadeira, né, rapaz? Os caras de uma criatividade. E era aquele famoso samba malicioso, né? Bezerra da Silva, Dicró. Quem mais, hein? Tinha o Moreira da Silva também, quem mais? João Nogueira nem tanto, né? Já era uma coisa mais sincopada ali, mas o Dicró tem uma música que ele diz que quem não se aprofunda, leva na corcunda. E aí, sempre dando um duplo sentido, coisa e tal, né? E aí tem uma coisa, eu me aprofundei na pauta, né?
1: Morenão, né?
0: É, morreu, né? Infelizmente, né? O Dicró. Aí o que que acontece? Eu fiquei surpreso, Deus, que esse dia, né, nacional de respeito ao contribuinte, foi uma sugestão do atual, né, prefeito de Goiânia, o Sandro Mabel, né? Quando em 2010 era deputado, né? E ele escolheu essa data por ser emblemática, se baseando nesse estudo aí, né, do Instituto Tributário Brasileiro de Planejamento Tributário, mostrando que o brasileiro, nós, né, em média, 175 dias, portanto, hoje estamos justamente no dia de número 175, como eu já disse, já desde o começo do programa. Aliás, hoje é isso mesmo, é bom. E dizendo da questão de que o brasileiro, em 25 de maio, como hoje, leva 175 dias. Quase a metade do ano só para pagar. É muito injusto isso, não, meu Deus.
1: É muito injusto. Até ele fala, é injusto até mesmo da forma que retribui esses valores, né, para a população. Então, não só isso, né? Mas falava-se muito na época de assim, ó, você trabalha 175 dias para o governo, e agora, a partir de hoje, daqui para frente, até o fim do ano, você está trabalhando para você, né? Você tá trabalhando para. Então, você falou de três coisas aí, né? De três dias aí de que hoje efemérides, né? Três. É, então, seria da toalha, do sapateado, né? E
0: do respeito ao contador.
1: Então, tem a questão de cidadania, tem de cultura e tem de criatividade mesmo, né? De arte, né? De arte. É, três coisas distintas. Esse dia do consumidor, o direito do consumidor, ele é muito...
0: Do contribuinte.
1: Quem movimenta a economia do país é o contribuinte, né? Quem paga imposto é o contribuinte. Às vezes a gente vê muito falar quem paga imposto é o empresário, e não é bem assim, né? Quem paga somos nós, né? Cada produto que você compra, ele só repassa pro governo. É, então, quem movimenta a economia de um país é sim o contribuinte. E além disso, ele paga imposto, taxa, contribui para o funcionamento das prefeituras, do serviço público, né, como um todo. E só que a gente precisa de refletir bem, né, bastante sobre transparência, responsabilidade, essa valorização do cidadão que trabalha, que paga, né, que contribui para o desenvolvimento do país, produz e ajuda a sustentar o país, né? Então, um dia que o Sandro Mabel foi feliz aí, né, do direito do consumidor, né?
0: Contribuinte.
1: Eu sou do direito consumidor, né? Aí fica isso do contribuinte. E aí eu volto a dizer, agora fala que é 153 dias, não sei se você já viu falar isso, né? Que trabalha para você e depois pro governo, né? Depois você trabalha pro governo. Diminuiu, mas eu não acredito. Até eu tava conversando com os amigos que são contadores sobre essa pauta de hoje. Aí eu falei, ó, era 175 dias, né? Que por isso que se criou essa lei, acho que em 12.325, né? Foi a lei que criou esse dia aí do direito do contribuinte. Ó, tá certo agora, né?
0: Sim.
1: E agora, segundo pesquisas também, até do próprio instituto que você falou, né? É 153, me parece que é 153. Mas acho que ninguém. A gente acha que tá. É mais, né? Porque ultimamente tem sido criado bastante imposto.
0: 12.325 de 2010.
1: 12.325 de 2010 mesmo. Então, o difícil é assim, não só o tanto de imposto que o contribuinte paga, imposto, taxa, né? Ou seja, tributos, e isso não reverte em... O que reverte em benefícios, né, para quem contribui é muito pouco. Então, se fosse como em alguns países desenvolvidos, que você contribui, mas também, né, rodovias que não precisa de pedágio, né, você já está pagando ali, rodovias bem pavimentadas
0: estatal é outro, né?
1: É outro. Então, aí o nosso a gente vê é corrupção.
0: Não, ali, né? Eles pagam com prazer impostos.
1: Isso, paga com prazer, porque ele, né? A saúde, né? Com a saúde de qualidade, e enfim. Não só essa questão aí da gente pagar muito tributo, mas ele não ser.
0: Não ter o respaldo.
1: Não ter o respaldo.
0: Agora, eu quero me pegar nisso aí. Até parabéns mais uma vez, gosto muito dos seus textos. E esse artigo aqui, né? Uma opinião sua. Já que você tocou nesse assunto corrupção, eu vou até pegar uma parte dele aqui, que vivemos um momento estranho no Brasil, não é a primeira vez que essa frase, né, soa verdadeira. E o triste é perceber que talvez nunca deixe de soar. Infelizmente, sou obrigado a concordar contigo, viu, Deus? E esse título aqui veio bem a calhar, de direita, esquerda e centro, todos no mesmo silêncio quando se fala em proteção ao Banco Master, que, sem dúvida alguma, é sinônimo de corrupção, né, Deus?
1: E assim, é um sinônimo de corrupção, né? O golpe, ele vai sempre se modernizando, né? Sempre, você fecha uma porta aqui, ele vem com criatividade, vem com força, né, maior. Esse caso aí do Banco Master, por exemplo, ele, como a gente já tinha falado aqui outra vez, né, da questão matemática, né, que quem denunciou foi a matemática, ninguém quer pôr a mão nessa ferida, né? Porque ele envolveu envolveu muitos políticos, né? Muitos dos três poderes, não vou falar só político, né? Do executivo, do legislativo e até, né, do judiciário, que era quem que podia estar, né, atuando com mais firmeza, com mais força, né, no combate à corrupção. Então, a gente vê aí que tem ministros que falava bastante, sumiu, né? Também do STF, a gente não tá mais ouvindo com aquela ênfase que tinha anteriormente, porque tem alguma ligação, né, com a esposa que era advogada, que já procurava esses escritórios que tinha esses políticos, esses por trás, pessoas aí, seja do executivo, do legislativo, do judiciário, justamente para buscar essa blindagem aí, né, que tá agora bem claro, né, que ninguém quer pôr, né, muita gente falando que quer a CPI, que é a CPI ou CPMI, mas não assinou lá não assinou o pedido lá, né, de criação da CPI.
0: Parecendo aquele vereador que você me contou, não vou dizer o nome dele, não, porque não quero ir para as trevas, é contra a reeleição, mas está no terceiro
1: e quer mais ainda, né? Então, Geraldo, esse caso do Banco Master, ele preocupa, né? Tinha inclusive um forte senador lá do Piauí, da terra que eu passei e gosto muito, que queria aumentar o FGC de 250 mil por CPF para 1 milhão. Você imagina se tivesse aprovado, né? Se passa por, né? Aí o Brasil realmente estava mais ainda em situação difícil, né? Nesse caso. Ia ser
0: o Jackson mesmo, o Valdir Mamédio, empresários, não veio auxílio nenhum do governo, muito pelo contrário, e acha que esse país nosso, se não tá, está bem próximo da bancarrota. Você consegue vislumbrar assim, Edilson?
1: Se continuar, igual no meu artigo aí eu coloco, né? Se o Brasil não enxergar isso e, e a gente não começar a escolher melhor também, é difícil essa coisa de escolher.
0: Agora,
1: melhor.
0: Agora, vou até pegar seu texto
1: aqui. Até você falou que esse fim aí, você não, né?
0: Isso, eu vou até dizer que em 2026 o povo brasileiro voltará às urnas, né? E a pergunta que precisamos fazer com seriedade, sem paixão partidária, é simples. Quem nessa história, né, toda esteve ao seu lado, do seu lado, né? Quem cobrou, quem silenciou, quem fingiu cobrar para depois recuar, quem tinha relação com quem? O voto consciente começa exatamente aqui, na capacidade de olhar

0: quem fingiu cobrar para depois recuar, quem tinha relação com quem. O voto consciente começa exatamente aqui, na capacidade de olhar para trás, identificar os atores dessa peça, estejam eles à direita, à esquerda ou no centro, e responder com clareza. Aqui é o momento que eu vejo com maior possibilidade de utopia, viu? Essa frase final sua aqui, Deus.
1: Sim.
0: O Brasil não vai melhorar sozinho, ele melhora quando o povo decide que já chega. Reage, Brasil. Ah, eu olho pro nosso povo, eu não sei.
1: Não vê reação, poder de reação e assim, tem muita aqueles favores pequenos, né, que a corrupção começa muitas vezes antes mesmo do candidato, né, quando o candidato ainda está postulando o cargo, né? Então ele já começa na corrupção antes, a hora que entra piorou e assim vai o Brasil de muitos anos dessa forma, né? Que
0: sexta-feira mesmo eu tive um pedido de uma pessoa conhecida para ajudar a arrumar um emprego na Câmara, cara. E essa pessoa tem uma deficiência física. Eu falei, rapaz, não tô arrumando nada nem pra mim. A gente chega ali naquela câmara, é tudo um jogo de carta marcada, cara. Se ninguém entra, ninguém sai.
1: É.
0: E assim, e se deixar, se perpetua. Estão ali entram pra 4 anos pra renovar mais 4 anos.
1: É.
0: E é assim sempre, Deus. Até quando isso, cara? É. Até quando? Não tem como um negócio desse,
1: né? Aí forma aquele cabide de emprego ali, né? E vão se reelegendo.
0: Não,
1: quantos?
0: E não existe oposição.
1: Não é.
0: Você pode ver. É um puxando o saco do outro e vai ficando a vida inteira. Isso é um esquema corporativo, né?
1: É verdade.
0: Um esquema corporativo. É. Isso eu vou te falar, é extremamente corrupto, é extremamente prejudicial.
1: E a quantidade de assessores que tem, um vereador, que tem. Aí nós vamos que. De repente a gente queira candidatar, né? Entrar no e sem. Aí a gente já entra muito já perdendo, né? Porque. Tem ali aquela quantidade grande de assessores e aí multiplica aquilo ali por 10 votos, 20, 30, 50 votos de cada um, e eles vão se reelegendo até, né? Então o novo nunca vem, né?
0: Vem um partido só. Um partido novo.
1: Que não é tão novo assim.
0: E de novo só tem um nome, né?
1: Que a gente esperava muito mais, né, do novo. Né, que até tinha boas ideias no início.
0: Eu fico, vou pra gente fechar, eu fico assim, pasmo, né? Porque, novamente, vou falar isso aqui. Nós tivemos uma renovação pífia demais nessa Câmara de Vereadores. Você vê, 3 já estavam, dos 23, 3 fora do baralho, né? O Lisier, meu cadeira cativa das quartas, a doutora Trícia Barreto, que não quer mais saber de mexer com política, e o Leandro Ribeiro, que foi exercer um cargo no governo do Caiado. Então nós tivemos, Oideus, calculando já, fiz esse cálculo aqui com um matemático, porque os únicos que perderam o mandato mesmo foi o Edmilson, que nunca usou da palavra, diferentemente do João da Luz, né? Que fala lá todo dia. Não sei o interesse que tem de ouvir, mas vamos nessa, né? Aí sim, tem o João da Luz, e não foram reeleitos, o Delcimar Fortunato e o Edmilson do Mercadinho.
1: É.
0: O restante foram todos 18. 18. 18. 85% da nossa Câmara se reelegeu, Deus. E aí, o que você espera de um negócio desse, cara?
1: Por isso que precisa de ter mudanças, né? Agora, como eu falei, né? Que naquele dia que nós discutimos, sim, aqui sobre. Ah, se eu ganhei para vereador e agora vou ser secretário, vou pro executivo, perde
0: o cargo. Pois é, mas, né, essa discussão.
1: E até mesmo pra gente ter um oxigenar esse. Né, essa, nós não temos liderança. Quem que é o líder nosso hoje? Por exemplo, da esquerda é o Lula. E cadê? Né, talvez ali o Haddad, mas mesmo assim. Né, então não forma, né? A gente precisa oxigenar a nossa política, tirar esse e trazer pessoas com visão.
0: Só,
1: diferente,
0: sabe, né, quando oxigena? De verdade? Quando morre.
1: É.
0: Antônio Carlos Magalhães, aí vai renovando. É assim.
1: É. Como o Anselmo lá, né? Que
0: Anselmo tava até
1: prefeito esses poucos dias, já tava substituindo.
0: Já de prefeito?
1: Ele tava substituindo lá o porque parece que o vice dele vai ser, era candidato.
0: Tô falando, né, que eu tô redescobrindo a religião.
1: Eu tava lá na prefeitura, aí alguém
0: falou. Décimo primeiro mandato.
1: Ah, o Anselmo tá ligando aqui. Eu falei, o prefeito tá ligando aqui. Quem que é? Não, é o Anselmo.
0: Nesse prédio lá que eu te falei que o Teodólio Gasolino comprou o apartamento pra gente fazer uma produtora, o Anselmo tinha um apartamento lá. Alugava lá o apartamento lá, né? Era perto do shopping Flamboyant. Eu vou te falar um negócio, Deus. É de desanimar, cara. Sinceramente, esse negócio, aqui você lembrou aí, você disse que acompanhou o Nassim Fará e o Edvardo Júnior. O Nassim é cético. Ele, Geraldo, não muda a regra. Não muda.

0: Porque eu falo, ele cai na risada aí, o negócio da, é deixar amarrar cachorro com linguiça, cara. É a mesma coisa, tá ali deixando, os caras vão votar contra eles, eles querem se perpetuar no cargo.
1: É.
0: E o Edivar acha que não, porque é regra, o Edivar já acha assim que com mais complacência, não, porque é condescendente com a situação. Aí deu vontade até de perguntar, Edivar, você não é contra, porque se ganhar você vai se perpetuar lá, né? Só pode ser por isso, né? Não tem outro motivo, né?
1: É.
0: Porque pro povo, para o país, para a cidade em si, eu acho sinceramente nocivo, muito. É.
1: E o duro que essa quantidade grande de assessores que tem, né, parlamentares aí da, e muitos você nem sabe que trabalha, né, nem cabe naqueles gabinetes ali da pequeno ali da
0: aqueles gabinetes, um lugar que pra mim não é adequado pra aquilo, né? Os gabinetes, daquele tamanhozinho, um salão daquele tamanhozão.
1: É.
0: Aquilo ali tem mais cara de supermercado mesmo. Não tem cara de câmara de vereador,
1: não.
0: Vambora, né?
1: Bora.
0: 2:06 aqui no nosso Almoço é da Hora da Rádio Nova FM. Daqui a pouco vão me acusar de querer ser Jesus Cristo, né? Você tá vendo muito seus direitos, você tá reclamando muito das coisas. É desse modelo, né? Há uma inversão, mas eu não tô nem aí. Vou continuar pensando do jeito que eu tô pensando. Sempre pensei assim. Aí é que é por isso que não tenho rugas, né? É, mas fazer o quê? Levar a vida. E aí, receber o Edeilson Martins é uma forma de exaltar essa cidade que nós tantos amamos. E por ela, se for preciso, eu até mesmo arrumo briga, meu Deus. É. Pretende se mudar daqui ainda, meu Deus?
1: Não, não tenho essa pretensão, não. Só se surgir algo bem, né?
0: Sua esposa é daqui, Deus? Ela é nascida?
1: Não,
0: daqui?
1: Mas gosta muito aqui também.
0: Ela é de onde?
1: Ela é de Goiânia.
0: Ah, de Goiânia.
1: De Goiânia, morou em Silvânia. Até conheci em Silvânia quando eu tive. Né?
0: E ela gosta daqui também?
1: Muito, né? Ela gosta.
0: Porque você é um cara assim, é igual eu. Eu tive oportunidade de gostar de muitos lugares, né? Mas gosto daqui. Você vê, eu não pretendo ir mais embora. Eu já.
1: Eu também estou bem instalado aqui.
0: A relação com o problema, né? Você vai embora daqui, vou ali para outro. Os problemas estão lá do mesmo jeito. Não tem jeito. Deus, muito obrigado então pela participação, tá?
1: Geraldo, eu agradeço e até segunda, né?
0: Segunda-feira que vem, com certeza.
1: Segunda-feira que vem.
0: Edeilson Martins comigo aqui na nossa conexão, sempre assim. Segundas. Porém, estive na Pamonha Pura com o Edeilson mesmo, né? E conheci o Estival, hein? Rapaz, e convidei o ex-prefeito de Nova Veneza e ele vem. Vem na terça amanhã, pois na segunda, já veio você, Edeilson. Já veio o Edeilson Martins aqui na segunda, veio, né? E agora é a vez do nosso Almoço é da Hora receber o estimado Luiz Antônio Estival, que por duas vezes foi prefeito da mais italiana das cidades goianas, né? A Nova Veneza, que na quinta, dia 28 de maio, promove o 20º Festival Italiano. Mas antes, na terça, né? Portanto, amanhã, eu vou estivalar, viu, o Edeilson? Pois tem uns que chamam a cidade Estivalândia, já que foi fundada pela família do Luiz Estival. Inclusive tem uma fala, rapaz, ela me respondeu com maior deferência, uma prima, né, do Estival. Creio eu que deve ser mais ou menos da minha idade, né? Vou até perguntar depois, mas não vou ficar perguntando idade de mulher, né? Não, a sua filha tem coragem, que é uma menina, né? Aí é até um elogio, né? Você pergunta, posso 19, 20, aí não, é 50 e lá vai alguma coisa. É um pouco diferente.
1: Quantos anos acho que eu tenho? 60, não, eu tenho 38.
0: Não, aí foi igual o Pedro Sayão aqui, quando ele fez 60 anos, né? E o Pedro, com a sensação de fazer 60 anos? Aí, Geraldo, pesou. Pois é, mas 60 anos, nem parece que é, parece que é mais. Aí, ficou bobo, eu já tô deprimido aqui.
1: Você me dá uma pancada dessa.
0: Aí, que acontece? Edeilson, eu conversei, né, com a prima do prefeito, eu vou estar entrevistando o seu primo aqui na terça-feira, porque ela tava com uma publicação extremamente interessante no Instagram, e eu procurei, rapaz, mas procurei, faço um bocado de, você lembra aquele dia que estivemos lá com o doutor Amélio, foi prefeito de Damolândia. Você, Frei Valdaí.
1: Foi uma turma boa aqui.
0: Eu não sei se você se lembra de eu ter tocado no assunto de que caiu um Mirage em Nova Veneza.
1: Não, eu lembro.
0: Lembra? E aí, procurando na internet, rapaz, é só dizendo que foi em 1981 a primeira queda de um Mirage em uma cidade do interior de Minas Gerais, mas não é possível. Então, eu tava viajando, até falei pras pessoas assim, mas eu tinha certeza que foi. E eu era menino de tudo. Menino, criança. E nunca saiu isso da minha cabeça. Rapaz, você acredita que eu achei no Instagram da prima do Estivaldo?
1: Ah, é?
0: Ele tava lá e eu pesquisei, rapaz. Uhum. Mas pesquisei. O Google tem disso. Tem vezes que você procura, uns dois, três dias depois você vai, acha.
1: Acha, é.
0: Aí o que acontece? Mas foi 14 de julho de... Eu sei que foi em 1974. Eu tinha 7 anos. Aí o que acontece? Me lembro disso que foi... Era, não tinha nem 2 anos a base. Tá até falando isso com o Brigadeiro Bragança ali agora. Não tinha nem 2 anos. Foi o primeiro Mirage que caiu no Brasil. E ela contando que estava na fazenda e estava entrevistando o fazendeiro lá. Muito simpático, por sinal. Bem simples mesmo. Pessoa, quanto mais simples, ela fica mais simpática, né? Aí o que acontece? Ela conversando com ele... E você lembra demais, aí aquele jeitão de caipira, lembra demais. Aí você ficou assustado, tava os meninos lá jogando bola, né? Tá, pois é. E era assim, quase que começando à noite, né? E eles ouviram um estrondo, né? Aquele estrondo. Aí saiu todo mundo correndo. Aí eles ficaram olhando pro ar, né? E achando que era uma boneca que tava voando, né? Descendo, né? E era o piloto que se ejetou do avião, né? 1974, do Nova Veneza. E eu tô com essa matéria para amanhã aqui com o Luiz Estival.
1: Vai ser bom o papo. Luiz é uma pessoa muito agradável, muito...
0: Eu sei, eu vi lá
1: ele
0: mesmo.
1: Teve no governo, né? Como a GEAB, fez muita coisa. Na época a gente tinha uma parceria forte com a Caixa, né? Tem ainda, né? Assim, e ele era muito presente nas reuniões nossas em Goiânia ali que a gente fazia no Prédio Azul para falar de habitação, ele sempre levava a equipe. Então, muito atuante, estudamos juntos, fizemos curso de ciências contábeis em Goiânia já há algum tempo e de lá para cá nunca perdemos o contato, a amizade, pessoa muito boa, gosto bastante.
0: Eu gostei muito
1: do Luiz, da família, o pai dele era técnico de futebol lá, e cuidava do esporte lá em... Inclusive tem jogadores profissionais que saíram lá, o Carlos Eduardo tá jogando até hoje, acho que no Mirassol e fazendo até gols. Tem atletas profissionais de Nova Veneza também, né?
0: Legal. É meu convidado de amanhã, sim. Luiz Estival.
1: Eu vou estar por aqui, acompanhá-lo aqui, porque é difícil a gente encontrar, né? Então,
0: você vem aqui amanhã?
1: Ele vem aqui, né?
0: Vem.
1: Então, aí eu quero vir aqui.
0: Não, será um prazer, então, recebê-lo junto com o Luiz. Vambora, então. Amanhã a gente se fala. Vambora, gente. Vambora.
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Rádio Nova FM, e o PH, hein? Muita moda boa pra você. Ótima tarde. Tarde de segunda-feira, dia 25, hein? Hoje é dia 25 de maio de 2026. Rádio Nova FM, que tem na direção geral Carlos Antônio Nogueira Butina. Departamento comercial é o Zé Ribeiro. E o nosso Orneio, hein? Ótima tarde pra você. Orneio, o homem do cartãozinho, black do cartãozinho ilimitado. É o PH, com muita moda boa pra você. No seu rádio, juntos até as 17 horas, hein? Abraçando os internautas através de Rádios Net, tô linkado aqui na Nova FM, hein? Pelo Instagram, Rádio Nova FM Anápolis, de Anápolis, Goiás, para o Brasil e o mundo. Vamos juntos com música bonita, música que o meu povo gosta. Você vai curtir agora. A Zezé de Camargo e Luciano. Apaixonado por você, hein? É o PH. 2:26 agora. Ótima tarde.

Zezé de Camargo e Luciano, apaixonado por você. 2:30 agora, é o PH. Nesta tarde animada, hein?

0: Muita paixão no seu rádio, Eduardo Costa, Borbulhas de Amor, 2h32, PH, que volta já, hein?
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abraçando o Wilson da Rubra, né? Rubra! 2:37 agora, PH. Estamos juntos com muita moda boa no seu rádio. Hoje, dia 25, dia da indústria, dia do massagista e dia do trabalhador rural. A previsão do tempo, Anápolis segue 27 graus, chuva 10%, umidade do ar 48%, vento 10 quilômetros por hora. É a Rádio 9 FM que tem na direção geral Carlos Antônio Nogueira Butini. O departamento comercial é o Eusébio Ribeiro. Ótima tarde, é o Ornei, né? O Ornei é um reforço aqui da Rádio 9 FM. É o homem do cartãozinho, o Black do cartãozinho ilimitado. É o Tchaca Tchaca na Butchaca.

0: BH, abraçando o pessoal da Rádio São Vicente. Tá lá o Hermatito Gomes, El Pequetito. Pensa num homem bonito, um homem lindão. É o nosso Hermatito Gomes, El Pequetito. Rádio Cerrado, Alessandro Bartras, hein? Ótima tarde pra vocês aí, hein? Aí vocês nas chácaras, nos sítios, nas fazendas. É, hoje, BH, é dia do trabalhador rural, né? Dia do trabalhador rural. É, ótima tarde pra vocês aí, hein? Valeu mesmo!
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0: É, PH, é o PH, hein? Abraçando você, ótima tarde, ótima tarde. Ah, essa turma boa, né? Essa turma boa. Abraçando o seu Otávio da Melancia, ali, ó, próximo ao viaduto Nelson Mandela. Tá lá o caminhãozinho dele, né? O quiosque vendendo aquelas frutas maravilhosas, né, seu Otávio? Ótima tarde aí, meu povo apaixonado.
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0: É o tchaca, tchaca, na buchaca.
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0: Abraçando essa turma boa lá no Ceasa, hein? O Marcelo Repolho tá lá, uai. Marcelo do Repolho, o filhotão da Cleonice Vieira. Ótima tarde pra você aí, hein? Abraçando os frentistas, né? Os frentistas aí nos postos de gasolina. Turma boa, hein, BH? Turma boa! Vamos trazer moda boa, então, já que a turma é boa, a moda é boa! É, PH! É, como é que é aí, PH? Como é que é? É o Bruno! Bruno não, é o Breno Reis e Marco Viola, inquilina de violeiro, hein? Daqui a pouquinho, então, tem Bruno e Marrone, Bruno e Marrone pra vocês! 2h40 agora.
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Tancredo Reis e Marco Viola, Inquilina de Violeiro, 2h43 agora, PH. 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Você vai curtir agora, Bruno Marrone, hein? Bruno Marrone, se não tivesse ido, PH. Ótima tarde pra você.

0: Você curtiu, hein? Bruno Marrone, se não tivesse ido, agora 2:48, PH.
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modão aí, gente, ó modão. É o trio Parada Dura, telefone mudo. É a Rádio Nova FM e o PH. Tarde animada, hein? 2h50.

Rádio 9 FM 87,9. A minha, a sua, a nossa rádio, hein? Telefone Mudo, você ouviu? Trio Parada Dura, 2:53 agora, PH. Nova FM. Com música apaixonada, hein? Eu busco uma estrela. Gê Giovanni. Ótima tarde pra você.

música bonita, hein? Música apaixonada. Já Giovanni, eu busco uma estrela. 2:58 agora é o PH com muita moda boa pra você no seu rádio, hein? É Chitãozinho e Chororó. Sorriso mudo. 2:58 é

você ouviu aí, hein? Chitãozinho e Chororó, Sorriso Mudo. Ótima tarde. Igor Batista Maia tá linkado no Instagram, hein? Igor Batista Maia. E o papai Maia, hein? Tá trabalhando? O papai Maia é motorista da Urban. E a mamãe Sueli, Igor Batista Maia, já preparou aquele cafezinho rancheiro, aquele biscoitinho, aquele lanchinho maravilhoso pra você. Igor Batista Maia. É Chico Rei Paraná, hein? Oi, você aí, hein? Quem será seu outro amor? 3 e 1 agora, é o PH, que mal que há, hein?

0: Curtiu música apaixonada, hein? Quem será seu outro amor? Chico Rei e Paraná. 3:05 agora, PH.
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Rodrigues Solimões. 3:11 agora. 3:11. 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É o PH, hein? Agora é muita saudade no seu rádio, sabe por quê? Nas vozes de Zezé de Camargo e Luciano, saudade bandida, 3:12.

Saudade Bandida, Zezé de Camargo e Luciano. 3:16 agora. Emílio e Eduardo, você virou saudade, hein?

0: Paulo Eduardo, você virou saudade, hein? 3 horas e 20 minutos agora, 3 e 20 PH. Ótima tarde.
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Ciumenta, César Menotti e Fabiano, você curtiu aqui na Rádio Nova FM, 3 horas e 25 agora, PH. 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Fiz tudo errado, hein? É o recado de Leonardo.

placa, Leonardo, fiz tudo errado, hein? Ótima tarde pra você, 3:29 agora, é o PH, abraçando a Valquíria Fernandes, linkou aqui no Instagram, Rádio Nova FM, tá curtindo a programação, hein? E vai curtir moda boa. 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É, moda boa, PH, isso é moda boa, é a vez dele. É o Amadão, o Batistão, o Chonadão, o campeão, é o cantor das multidões, Amado Batista, Simone Simaria, Folha Seca, ótima tarde pra vocês.

0: você curtiu Amadão, Batistão, Choradão, Hipercampeão, com Simone Simaria, Folha Seca, 3 horas e 32 agora, PH. 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

Henrique Malquia. Ótima tarde pra você. Abraçando o locutor Lucas Gonçalves. Ei, companheiro, hein? Linkou aqui no Instagram, Rádio Nova FM Anápolis, de Anápolis, Goiás, para o Brasil e o mundo. Através de Rádios Net, pelo aplicativo aqui na Nova FM, pelo Instagram, Rádio Nova FM Anápolis. Rádio São Vicente na Igrejinha, tá lá El Matito Gomes, El Pequetito, Rádio Cerrado Alessandro Bartras, hein? Parcerias que estão dando certo. É, PH, ótima tarde pra você. Hoje se comemora Dia do Trabalhador Rural, hein? Abraçando a todos os trabalhadores aí, né? Trabalhadores rurais aí, ótima tarde, é o PH, que mal que é, hein? Ó o Boninho aí, ó. Boa tarde, dona Lancia, sanfoneiro de mão cheia. É o Zé Abrão Polaco na Fazenda Fundão também, né? Ô, Zé Abrão, como é que você tá, uai? Coisa boa, hein? Coisa boa estar com você, tocando música boa, música que o meu povo gosta, música que o meu povo quer. É, PH, tamo juntos até às 17 horas, hein? Às 18 chegam elas aqui, né? A Eliane Rodrigues e a Julinha no Visão Geral. E pra fechar muito bem a sua noite, Silva Gomes, né? Silva Gomes, a noite é nossa! E se a noite é nossa, hein? Vamos aproveitar, PH! Moda boa pra você, hein? Moda boa, você vai curtir agora. Victor e Léo, hein? Borboletas, 3:37 agora.

você, você curtiu? Victor e Léo, Borboletas, agora 3:40. Rick Renner, Saudade Pesada.

0: você curtiu Moda Boa, hein? É o Thierry, Cabeça Branca, hein? Cabeça Branca, você curtiu aqui na Rádio Nova FM, 3 horas e 47 minutos agora, logo após os reclames do nosso Carlos Antônio Nogueira Butina, tem Moda Boa pra você. Nova FM. 3h47 agora, confira aí.
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chamou! Tô aqui com vocês nesta tarde! Abraçando aqui o Roberto Underline Carne! É, meu vovô apaixonado, hein? É o PH abraçando você na sua casa, no seu trabalho, no seu carro, aonde é que você esteja, com quem você estiver. Valeu pelo carinho do radinho ligado, pelo carinho da audiência!

É a Rádio Nova FM te fazendo companhia, hein? 3h53 agora. Daqui a pouco tem a saudosa Marília Mendonça, hein? Alô, porteiro! Ótima tarde pra você.

Chitãozinho e Chororó. Saudade dela, hein? Saudade dela, a saudosa Marília Mendonça, hein? A saudosa Marília Mendonça, que nos deixou, né? Que nos deixou, rapaz, já vai quase pra 6 anos, já 5 anos, né? Vai pra quase 5 anos, o falecimento aí da saudosa Marília Mendonça, que nos deixou no dia 5 de novembro de 2021, hein? 2021. Alô, porteiro! 3:55 agora.

saudosa Marília Mendonça, hein? Alô, porteiro! 3 horas e 58 agora, PH. Ótima tarde! 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Abraçando a Roberta, né? A Roberta linkada no Instagram e vai curtir então a Roberta Loucura Miranda! São tantas coisas, hein?

0: você ouviu música bonita, hein? A Roberta Miranda, São Tantas Coisas. Ótima tarde pra você. Valeu aí pelo carinho do radinho ligado, pelo carinho da audiência. Em Anápolis, pontualmente 4 horas.
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Tem que maquiar. Ótima tarde pra você. 4:03 agora, hein? 4:03. Léo Magalhães, que mal te fiz eu. Ótima tarde.

Magalhães, que mal te fizeu, hein? 4:06 agora, PH, 4:06, com muita moda boa no seu rádio. 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Pátio do Posto.

0: Neto e Cristiano, Pátio do Posto, 4:09 agora, 4:09, e o PH volta já, com muita moda boa, logo após os reclames do nosso Carlos Antônio Guerutina, tem música boa pra você. Segura aí, hein, é rapidinho.
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Tô aqui, hein? Com vocês na Rádio Nova FM, com muita moda boa. Nesta tarde de segunda-feira, dia 25 de maio de 2026. 4 horas e 12 minutos agora, 4 e 12. Bruno Marrone, Alçapão.

Rádio 9 FM, o PH, hein? Tarde animada, 4 horas e 15 minutos agora, abraçando os internautas através de Rádios Net, tô linkado aqui na 9 FM, hein? Pelo Instagram, Rádio 9 FM Anápolis, de Anápolis, Goiás, para o Brasil e o mundo. Nova FM. Moda de viola. Ó o modão aí, ó. É Tião, Carreiro e Pardinho. A mão do tempo. Ótima tarde pra vocês, hein? Participação deles, Rick Renner.

Tião Carreiro Pardinho, Rick Renner, 4 horas e 19 agora, PH. 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Com música apaixonada. Mato Grosso e Matias, 24 horas de amor. É muita paixão no seu rádio.

0: 89 FM e o PH. Tarde animada, você curtiu? Mato Grosso e Matias, 24 horas de amor. 4 horas e 24 agora. E o PH volta já. Segura aí, hein?
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PH, hein? Ótima tarde pra você. 4 horas e 27 minutos agora, 4h27. Juntos até as 17. Às 18 tem Eliane Rodrigues, a Julinha no Visão Geral. Às 20 tem Silva Gomes, a noite é nossa. Mas agora tem Chitãozinho e Chororó.

Chitãozinho e Chororó, vá pro inferno com seu amor, hein? É a Rádio Nova FM e o PH, tarde animada com vocês. 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Com moda boa. É música apaixonada agora. É Leandro Leonardo. Desculpe, mas eu vou chorar. 4 horas e 30 minutos agora, é o PH.

linda canção nas vozes de Leandro Leonardo. Você sabia que os compositores da música Desculpe, Mas Eu Vou Chorar, sucesso de Leandro Leonardo, são de César Augusto e Gabriel? A canção foi escrita por César Augusto em apenas 15 minutos dentro de um escritório no centro de São Paulo, inspirado pelo trânsito parado da cidade. Leandro Leonardo, Desculpe, Mas Eu Vou Chorar. É muita paixão no seu rádio. É a Rádio Nova FM te fazendo companhia, hein? 4 horas e 34 agora. Nova FM. É a Rádio Nova FM, hein? Você, obrigado aí pelo carinho. Valeu mesmo, você vai curtir agora. Ô, modão! É o trio Parada Dura. Luz da Minha Vida. Muita paixão no seu rádio. 4h34. É, abraçando Fabrício Pampona. Linkou no Instagram. Última tarde pra você, companheiro. É o PH. Que mal que há, hein?

você ouviu música bonita, hein? Trio Parada Dura, Luz da Minha Vida. Ótima tarde pra você, abraçando o Silva Gomes, né? O homem da noite é nossa, logo mais às 20 horas, é aqui na Rádio Novo FM com vocês, hein? Ótima tarde, companheiro, é o PH, com muita moda boa pra vocês. Chegou a vez delas, né? As marcianas, as filhas de João Mineiro, né? De João Mineiro, homenagem ao padrinho marciano, colocaram esse nome aí na dupla então, né? As marcianas. Por que brigamos, hein? Ótima tarde. 4:39 agora. É o

0: Você curtiu? Música apaixonada, Por Que Brigamos? As Marcianas, agora 4h42, PH. Nova FM. Volta já, segura aí, hein?
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Rádio Nova FM com vocês. Com música bonita, moda boa. 4h45, Agenda Rabiscada, Cleiton e Camargo.

91.9 FM, você curtiu? Cleito e Camargo, agenda rabiscada. 4 horas e 50 minutos agora, PH. Nova FM. É isso aí, hein? Música boa. Sonhei com você. É Milionário e José Rico. Ótima tarde, hein? É o PH, tarde animada.

0: você curtiu? Milionário José Rico, Sonhei com Você. 4:54 agora, PH. Daqui a pouquinho tem moda boa pra você. Segura aí, hein?
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0: 5 e 7.
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0: 8 horas e 3 minutos. Estamos no ar com mais uma programação do Visão Geral. E hoje, início de semana. Gente, o que eu posso te desejar nesse início de semana é que Deus ilumine sempre os nossos caminhos e nos leve sempre ao rumo da vitória e nos faça sempre seguir em frente sem olhar para trás. Que no seu caminho, no meu caminho, apareça lindas surpresas dadas por Deus para revigorar as forças e aumentar o ânimo de cada dia. Que nós sejamos um canal de bênção, de amor, de esperança e confiança em Deus. Precisamos viver um dia de cada vez, como tem que ser, tudo no seu tempo. Não atrasa, nem adianta. Na certeza que com Deus na frente, Júlia Santana.
1: Impossível dar errado, Eliane. Mais uma programação do Visão Geral começa aqui no ar, né? E hoje, como sempre, nessa segunda-feira abençoada, sempre recheado de novidades e convidados especiais, começamos mais uma programação do Visão Geral.
0: É isso aí, Júlia Santana. Nós estamos com duas convidadas, né? E nós vamos receber aqui com muito prazer e honra a Oscilena. Oscilena, ela vai falar para nós quem é a Oscilena. Prazer tê-la aqui na programação do Visão Geral.
2: Boa noite, Eliana.
0: Júlia.
2: Boa noite, Júlia. Boa noite a todos que estão nos ouvindo. É uma honra esse convite. É um prazer estar aqui com vocês. A Oscilena, ela é mãe do Rafael, que é uma criança, um adolescente hoje com 16 anos, autista, TDAH e TOD. Esses são os diagnósticos dele.
0: Certo.
2: A partir do nascimento dele, começou-se uma investigação e com 6 anos ele foi diagnosticado. E a partir daí, a Oscilena deixou de ser só a esposa, a mãe do Rafael e do Breno e passou a ser um ativista, buscar conhecimento para ajudar seu filho e outras pessoas com deficiência.
0: E hoje, em que você está atuando?
2: Hoje a Oscilena está à frente do Conselho da Pessoa com Deficiência, dos Direitos da Pessoa com Deficiência de Anápolis, com PCD, o nome, a sigla hoje.
0: Com PCD.
2: Isso, porque a gente tem um ditado que fala assim, toda pessoa com deficiência, a gente fala que todos os lugares que falar sobre eles tem que ter alguém deles. Então,
0: isso.
2: Com PCD quer dizer, tudo sobre nós precisa ter um de nós. E eu sou uma pessoa com deficiência também, tenho deficiência na coluna. E hoje meu filho é meu motivo. Então eu estou lá no conselho hoje como presidente. Estou também no conselho da criança e adolescente, que também faz a diferença na cidade. E estou hoje à frente de uma ONG que tem um ano que foi criada, a CEIA. Também a gente desenvolve um excelente trabalho para esse público no desenvolvimento educacional. É um modelo fantástico que tem tido muitos resultados já.
0: Certo. Você também já passou pela Casa Joana. Você já esteve à frente da Casa Joana?
2: Estive sim, estive lá por 8 anos.
0: 8 anos.
2: Isso mesmo.
0: E hoje, você está não está fora da Casa Joana.
2: É porque são ciclos,
0: né? É muita coisa também, não dá pra pessoa
2: fazer. São ciclos, aí a minha contribuição lá, eu ajudei e fui ajudada muito, muito tempo, 8 anos. Hoje a gente faz algum trabalho só se for convidado para uma palestra, alguma coisa assim.
0: Certo. Você como presidente da,
2: A CEIA?
0: A CEIA. Quanto tempo que é o mandato de uma presidente?
2: É 4 anos. Cada estatuto pode determinar 2, 3 e até 4.
0: Certo.
2: Aí, no caso, lá é 4 anos. Mas a gente pode, antes, por algum motivo, querer sair e também colocar outra pessoa, faz uma eleição entre a assembleia que compôs, né, a diretoria, e pode ser substituída antes do tempo também, se for o caso, se for necessário.
0: Certo, certo. Vamos também bater um papo aqui com a mãe do qual?
3: Do Cadu.
0: Cadu, seu nome?
3: Nandara.
0: Nandara, prazer tê-la aqui na nossa programação do Visão Geral.
3: Prazer é nosso, enorme. Vamos cumprimentar os ouvintes. O Cadu tá aqui comigo,
0: certo.
3: Que eu não ando sem ele.
0: É
3: a
0: certo.
3: Nossa causa tem muito dos nossos filhos, né? E a gente tenta levar isso para as outras famílias, o que deu certo na nossa vida. E o nosso projeto da ONG ACEIA, ela é fantástica, tem dado muito certo.
0: E você, quando você descobriu que você seria mãe do qual foi a reação que você, como que é o diagnóstico?
3: O diagnóstico é depois que ele nasce, né? Com os marcos do desenvolvimento, você espera que venha a fala, você espera que ele vai desenvolver, que ele vai olhar no olho, que vai dar tchau, que vai sorrir, e aí isso vai não acontecendo, né? E aí é quando vai tendo sinais de alerta. Aí a gente procura normalmente um neuropediatra, um psiquiatra infantil, que é quem vai dar esse laudo.
0: É, isso é realmente... Você já percebeu que toda... Eu, porque na minha época não tinha esses diagnósticos, certo? Mas eu frequento fonoaudiólogo, eu troco o R pelo L, troco as palavras, escrevo de trás para frente, rapidinho. Para mim, eu tenho que ficar muito atenta na hora de digitar a senha, que eu já perdi dinheiro, tinha de entrar com um advogado. Meu dia foi parar em Chapecó. De trás para frente, Eliana, rapidinho.
2: Eliana, isso que você falou é muito importante. A gente precisa divulgar mais quais são os sinais, por quê? Existe hoje inúmeros adultos sem diagnóstico de TEA, de TDAH, de dislexia, descalculia.
0: Dislexia.
2: Tem um monte de diagnósticos não feitos lá atrás, isso, que traz consequências para a vida adulta.
0: Adulta, inclusive eu mexo com comunicação. Mesmo assim, eu entro com a cara e com a coragem, porque muitas vezes você vai me pegar falando coisas que eu não dou conta de falar e eu falo. E olha que eu fico lá suprando canudinho, lá fui fazendo aqueles negócios todos que criança tem que fazer. Que meus netos, eu não sabia de quem que tinha puxado. Nos Estados Unidos foi diagnosticado, assim, eu comecei a perceber pelo fato que ele não conversava, o primeiro neto meu. Falei, gente, esse menino conversa, tá errado. E ele ficava no cantinho dele lá o tempo todo, quietinho no cantinho dele.
2: Autista.
0: Eu pensei que era, Aí vai eu pros Estados Unidos pra fazer uma pesquisa junto com os médicos lá e tal. E na hora eu tentei ajudar ele. Perguntou pra ele o que que era o olho, tava numa junta médica. Cada fala ele foi respondendo, mas quando chegou no joelho, não respondeu, eu peguei, buf! Ele tava no meu colo e falou, se a avó ajudar, a gente vai colocar ela pra fora. Ela não aceita nenhuma ajuda. Que eu queria

0: ele tava no meu colo e falou, se a avó ajudar, a gente vai colocar ela pra fora. Ela não aceita nem ajuda. Porque eu queria alertar o que era o joelho. Aí, começou daí. Eles foram diagnosticados, ele é déficit de atenção, TDAH e tem outro negócio ainda.
1: Dislexia, descalculia,
0: não pode. Não sei qual que é. Ele tem que tomar remédio. Uhum. Aí o outro veio... Imperatividade com o TDAH, mas não sei o quê. É imperativo, é pior que a avó.
1: É, o TDAH é isso. É transtorno
2: da ansiedade.
1: TDAH, transtorno, déficit de hiperatividade e déficit de atenção. É os dois. Quando é só TDA, é só de atenção. No caso, o primeiro, né?
0: É, o primeiro.
1: O primeiro é só de atenção. Quando é TDAH, aí é o A e o H, atenção e hiperatividade.
0: Hiperatividade, que meus netos, vou te falar, o que deu de trabalho pra minha nora quando era pequena, lá nos Estados Unidos, você sabe, lei tem que obedecer, não pode encostar a mão no outro nem nada. Vou te falar, agora a pergunta, a gente tá falando de criança, e agora, no nosso tempo não tinha esses diagnósticos. O que que é feito? Quais são? Existe algum? Vocês aí da ONG, vocês aí das associações aí, tem algum? Que tipo de exame que faz? Existe ainda como a gente de ser
1: diagnosticada?
0: Tá vendo?
1: Então, até. Pode falar? Até a Nandara passou por uma avaliação recente, meu marido está sendo avaliado. Existem os neuropsicólogos que fazem avaliações neuropsicológicas.
0: Dentro lá da clínica?
1: Isso não é barato, não existe. Não existe ainda no Brasil, dificilmente gratuito. Por quê? Porque é uma avaliação que pode levar assim, 10 sessões e até mais de 10. E essas sessões todas são usadas testes que são muito caros, é comprado pelo psicólogo. Então não é só o trabalho do psicólogo profissional da área de avaliação. Certo. Ainda tem esses testes que são comprados.
0: Ainda.
1: Então é muito caro e muito... A partir de 2.000, 3.000, 4.000 um teste desse.
0: E nenhum, não, quem tem, por exemplo, em Páscoa, quem tem algum plano de saúde?
1: Tem, os planos de saúde cobrem essa avaliação neuropsicológica, cobre. Às vezes tem lugar que tem coparticipação, né? É. Mas outras acontecem pelo plano mesmo sem essa coparticipação. Mas o que eu quero dizer é que todo mundo que tem algum déficit, que percebe e acha que tem prejuízos, precisa fazer para chegar num diagnóstico. Nem sempre é tão certeiro. Por quê? Porque como isso é recente, é novo, esse tanto de
0: aqui
1: diagnóstico...
0: Aqui no Brasil, né?
1: É, aqui no Brasil. Ainda tem poucos profissionais capazes de fazer avaliação em adultos. Tem muitos casos que dá erro, né, Nandara?
0: Dá erro,
2: não,
0: Nandara.
2: E outra, hoje não é interpretativo. Ele ainda é muito fechado. É. Foi um caso que aconteceu comigo. Eu não fechei o diagnóstico de autismo, porque eu não tenho prejuízo em todas as áreas no qual ele está descrito ali, chama DSM-5. É. Então não fechei o diagnóstico, mesmo fazendo toda essa avaliação.
0: É mesmo?
2: Sim.
1: É porque o que é que consideram que é... Para fechar um diagnóstico de TEA, que é transtorno do espectro do autismo, precisa ter prejuízos na comunicação... Precisa ter prejuízos na socialização. Isso é um dos marcos necessários. Então, quem comunica muito bem, que é o caso da Nandara, que ela conseguiu desenvolver essa área, porque nenhum TEA é igual. E na fase adulta já ainda é mais difícil. E mulher ainda tem um outro diferencial, que falam que a mulher tem o tal do mascre. Ela consegue mascarar os sintomas. Ela consegue fingir, burlar. Porque a mulher, ela dá um jeitinho pra tudo.
0: Não, é porque tem algumas palavras que eu não dou conta, eu falo o outro que dá o mesmo sentido.
1: Tá vendo? Uhum. Mulher tem essa facilidade de driblar as situações e conseguir fazer aquilo que mesmo sendo desafiador.
0: Por exemplo, eu não falo... Eu falo dificuldade.
1: Tá vendo?
0: Entendeu? Uhum. Meus netos pegam no meu pé, os bons, né? Os daqui que não tem. Agora, os de fora já tem, assim... Só que eles também falam inglês, eles não tá nem aí, né? E lá também eles respeitam muito isso, certo?
1: Então, aqui no Brasil ainda falta isso, esse reconhecimento de respeito. Você como uma pessoa com deficiência, eu como uma pessoa com deficiência, às vezes a gente não conta.
0: Nossa,
1: porque
0: a gente
1: xinga
0: a gente.
1: Então, a gente tem vergonha e também sente a discriminação imediata.
0: Vou te contar um caso aqui que aconteceu comigo no mês passado. Vocês estão vendo que eu tô com a minha mão quebrada.
1: Sim.
0: Eu também sou PCD, tem o mesmo diagnóstico que você teve, você já também tive. Eu cheguei, gente, meu carro é protado lá, visão geral, canal 14, reportagem. Eu cheguei, encostei lá com a minha plaquinha, deficiente físico.

0: Um senhor chegou de lá, mas acabou comigo. Ele desceu do carro já brigando comigo, falando: você subiu aonde você colocou seu carro? Eu falei: sim, senhor, vi. Ele falou: você sabe que é proibido? Eu falei: sim, o senhor viu lá a minha plaquinha? Aí ele falou: sim, isso qualquer lugar compra. Falou desse jeito pra mim. Aí ele falou: não tô te vendo, eu não vejo que você tem deficiência. Eu falei: meu amigo, deficiência, o senhor acha que é só andar de cadeira de roda? Falei pra ele: Detinho. Aí ele falou: você é claque. Eu peguei e falei assim: ó, vamos discutir. Virei as costas, deixei.
1: Eliana, então, hoje, como conselho, eu, Alcilena, tenho lutado muito de buscar levar esse conhecimento, essa sensibilidade à população, às secretarias, à prefeita, a vereadores, a todos os lugares por onde eu passo e vou. Porque as pessoas precisam entender que nem sempre as deficiências é visível. Então, aquele cordão do girassol veio pra isso. Coloca ele no seu pescoço quando você sair.
0: Você não quer respeitar uma plaquinha do CMTT.
1: Mas o que, mas o que eu quero que você... A gente precisa usar os direitos que a gente adquiriu. Então, o primeiro passo seria visual. A pessoa vai olhar e ver que você tem uma deficiência invisível. Porque o cordão de girassol, ele fala isso.
0: Girassol, fala sobre isso. É a cor dele?
1: É, aquele verdinho que ela não dá.
0: É laranja ou verde?
1: Verde.
0: Ah, tá.
1: Cordão do girassol. Ele fala que você tem uma deficiência invisível, que olhando não vai identificar ela.
0: É.
1: Então, a partir daí, a pessoa já vai refletir. Aí ela pode ou não ainda fazer o que o outro fez com você. Por quê? Porque infelizmente falta conscientização, educação. Por isso que lá nos Estados Unidos ninguém faz isso, porque foi educado que existem pessoas que têm limitações e elas precisam ser respeitadas como pessoa em primeiro lugar. A limitação não pode parar a gente para ter vergonha de sair de casa, de fazer nada. A gente precisa cabeça erguida onde você for. Mas aí com a cabeça erguida você sentar e exigir ser bem atendida, exigir um banheiro próximo, exigir acessibilidade, porque você, como eu, a gente tem limitações de andar. Se eu andar muito tempo, eu vou pra cama.
0: Claro.
1: E aí, eu vou estacionar longe pra voltar e não dar conta de chegar no carro na volta?
0: Desse jeito. É. E eu acho que também a pessoa tem que se informar antes de xingar a outra desse jeito, porque ele veio com uma falta de educação tão grande e falou: você, como jornalista, como radialista, você não pode colocar o carro aí, não. Meu amigo, você viu lá a minha...
1: Não é só porque eu sou jornalista, é porque eu sou uma jornalista PCD. E você, eu tenho direito de parar ali. Pronto.
0: Desse jeito, mas bem alto e com a maior ignorância. E ele entrou dentro da clínica ainda falando alto. Eu peguei, virei as costas, deixei ele falando sozinho. Já fui procurar meu rumo, porque eu falei: não adianta bater boca com uma pessoa desse jeito.
1: Eu falo que, infelizmente, essas pessoas que têm essa falta de sensibilidade, quanto mais a gente tentar justificar, pior fica, porque ela não quer entender seu lado. Ela só acha que você tá errado e burlando as leis.
0: Pensou e tá achando até hoje. Júlia Santana, vamos falar um pouquinho sobre o trabalho, vamos falar sobre as ações, né, que irão acontecer.
2: Vamos sim, Eliane, mas antes a gente vai pro nosso apoio cultural e já a gente volta.
0: Ok, então vamos seguir o apoio cultural, daqui a pouquinho voltamos.

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2: São 18h32. Estamos de volta com a programação do Visão Geral. Hoje o nosso bate-papo aqui, gente, é PCD, viu? E nós estamos aí com as novidades, mas eu vou deixar para a presidente do Conselho falar para a gente das ações que irão acontecer, que já aconteceram e que está acontecendo e irão acontecer. E aí?
3: Muita coisa, Eliane, graças a Deus. Estando hoje à frente do conselho, né, como presidente, a gente tem reestruturado e procurado estar mais perto das pessoas para elas entenderem o papel do conselho. Então, vamos começar pelo nome.
2: Certo, o papel do conselho que seria mesmo?
3: O nome já vem com PCD.
2: Com PCD.
3: Isso, certo. Conselho Municipal dos Direitos da Pessoa com Deficiência de Anápolis.
2: Certo.
3: A função do conselho, vamos lá, por ordem, é muita coisa. O estatuto e as leis falam, assim, um tanto de coisas que às vezes as pessoas com deficiência nem sabem que existe, né?
2: Os direitos, né, de cada um.
3: Isso, primeiro passo. Realizar fórum de debates, conferências, porque através desses fóruns, inclusive que vai acontecer dia 19 de junho, no Teatro Municipal de Anápolis.
2: A partir de que horas?
3: Das 8 da manhã às 15 horas.
2: Vai ser 19 de junho, vai dar, vamos olhar aqui, maio, junho, vai dar...
3: Dá uma sexta-feira,
2: uma
3: dia
2: sexta-feira,
3: 19.
2: Sexta-feira, a partir das...
3: De 8 às 13.
2: De 8 às 13 da manhã.
3: Isso. Ah. Onde a gente vai ter palestrantes e vai também ouvir as pessoas, que a gente fala fórum de debate. Então, o palestrante, ele vai falar sobre um tema que a gente vai falar nesse, vai ser inclusão, PCD e políticas públicas.
2: Certo.
3: Então, nesse fórum... Além de você ouvir o que, que o palestrante tem para falar sobre esse tema, a gente pode fazer perguntas. A população, de um modo em geral, é convidada. Autoridades, secretários, diretores, ONGs que trabalham com pessoa com deficiência, CMTT, todas as pessoas que lidam diretamente com esse público é convidado a estar lá. E lá, além deles aprenderem com o palestrante, eles podem fazer perguntas e participar, dar sugestões e tudo mais. A conferência acontece de 2 em 2 anos e o fórum pode acontecer todos os anos. O conselho existe em Anápolis há 16 anos. Esse vai ser o segundo fórum. Você acredita?
2: 16 anos, o segundo fórum.
3: Triste, né?
2: É isso. Mas por que essa falta disso?
3: Eu acredito que por mais que exista o conselho, muita gente... É trabalhoso e todos são voluntários. Não existe conselheiro que recebe para estar lá.
2: Não.
3: Então, são pessoas da sociedade civil. Parte desse conselho é formado pela sociedade civil, que luta por essas causas. E parte é formada pelos governamentais. São indicados de secretarias, indicados de pessoas, locais que também lidam com o público.
2: Certo.
3: Porém, as pessoas que vão ali para dentro do conselho precisam estar comprometidas, quererem fazer a diferença. Porque senão vai ser só reuniões, né? Todo mês e não acontece nada.
2: Tem uma sede, assim, de vocês, fixa?
3: O conselho, ele hoje está em frente ao terminal urbano, ali no CREAS. É ali, uma sala do conselho. E deixa eu só falar as funções para entender o que, que o conselho pode fazer. Então, ele realiza fórum de debates, como eu falei, é para receber denúncias, encaminhar aos órgãos competentes. Tipo, não é o conselho que vai lá na denúncia, igual o conselho tutelar, não.
2: Uhum.
3: O conselho recebe a denúncia da pessoa... E ele vai encaminhar para o órgão competente daquela denúncia.
2: Entendo.
3: Vamos supor que seja uma denúncia da educação. Ela vai encaminhar para a Secretaria de Educação e vai acompanhar essa denúncia para ver o desenrolar disso.
2: E se for de maus tratos?
3: Também vai encaminhar para a delegacia para fazer o que for necessário, que é a delegacia do Dr. Vanderick, inclusive, que trata a pessoa com deficiência. E a partir dali, se for caso para o Ministério Público também encaminhar, a gente encaminha ofício para o Ministério Público, para o delegado, para todas as pessoas que for de caso competência.
2: Entendo.
3: E a partir daí vai acompanhar o caso também para ver o deslanchar daquela situação. Se for preciso, ele de novo dá novo encaminhamento e novo direcionamento.
2: Olha isso.
3: Aí continuando, propor ações, indicações. Sabe o papel do vereador? Que ele tem a canetinha lá na mão, né?
2: Uhum.
3: O conselho tem esse papel de indicar um projeto de lei para a causa PCD, de recomendar ao executivo algo sobre algum tema específico. CMTT, eu estive lá para a gente fazer uma visita e alinhar algumas coisas aqui de necessidade para a pessoa com deficiência no trânsito. Todos os lugares que compete algo que está em déficit de garantia de direito para a pessoa com deficiência, o conselho pode intervir como indicação, como acompanhamento, como fiscalizador. Então, o papel do conselho é muito grande se for executado. Continuando, de conscientização sobre leis já existentes. Todo mês não tem um dia específico para alguma causa? Isso. Durante esse período é hora do conselho ir às rádios, ir em TV, nas ruas mesmo, fazer campanha, promover e acompanhar essas campanhas. Isso. Fiscalizar órgãos públicos e privados que lidam diretamente com esse público. Verbas que veio para qualquer situação, ou para a prefeitura, ou para o governo, pode ser fiscalizada pelo conselho.
2: Aonde
3: se foi.
2: Essa verba tá sendo
3: isso,
2: usada.
3: Se realmente fez o que propôs fazer quando chegou a verba. Uhum. O conselho pode fazer tudo isso, além de cadastrar instituições que lidam com as pessoas com deficiência, certificando elas se elas estão fazendo, faz visita de fiscalização para ver se está cumprindo também com o papel que diz que está no plano de trabalho. Promover e participar dessas campanhas que essas ONGs também fazem. Uhum. Manifestar parecer técnico quando for relevante sobre algum tema. É muito grande o papel e a função do conselho.
2: É muito grande mesmo. E a presidente, o pessoal, tudo isso é voluntário.
3: Sim, todos. Existe, como eu te falei, metade do conselho é pelo poder, indicação do poder público, né? É pareado. 20 conselheiros da sociedade e 20 conselheiros do poder público. Então, esses funcionários da prefeitura que são indicados recebem pelo cargo deles, mas não para estarem no conselho, entende?
2: Mas eu acho que os voluntários também, a prefeitura tinha que cabe. Porque está lá trabalhando, está lutando, está fazendo o mesmo trabalho que o outro está lá fazendo. Por que não?
3: Mas o outro, ele é funcionário de alguma secretaria, ele foi indicado para o conselho porque ele já gosta e luta pela causa. Ah. Mas assim, a Eliana trabalha na rádio, então se a Eliana quiser ir como sociedade civil, pode participar da eleição do fórum e participar do conselho. Mas você vai por voluntariado, mas você já tem sua profissão aqui. Por amor à causa.
2: Por amor à causa também vai. É por voto?
3: Sim, é uma eleição. É um fórum de eleição. Porque você entra como pessoa com deficiência, pode concorrer à vaga de deficiência, entendeu? Existe vaga para deficiência auditiva, para deficiência visual, para deficiência física.

0: Existe vaga para deficiência auditiva, para deficiência visual, para deficiência física, para deficiência intelectual e múltipla e para deficiência mental. Então são 5 vagas que existe de representatividade.
1: Certo. Será que a
0: Nandara?
1: Nandara vai poder estar com a gente? Vamos fazer o seguinte, enquanto que ela não chega, vamos dando sequência, tá? Você falou dos benefícios, dos conselhos, né? Aí as ações que vai acontecer fora agora no mês que vem, certo? E aconteceu outras ações por esses dias agora? Parece que teve uma caminhada esses dias?
0: O conselho está presente em tudo que tiver convite que a gente ficar sabendo sobre pessoa com deficiência. Por quê? Se a PAI fizer qualquer movimento e chamar o conselho, a gente vai lá representando e participando. Sim. Se a Casa Joana fizer, se a Pestalozzi fizer, se a Ecoterapia, todas as ONGs que atendem pessoas com deficiência fizer qualquer ação, qualquer movimento, qualquer campanha, a gente vai estar lá participando e acrescentando, somando forças para que a pessoa com deficiência possa ser mais bem assistida.
1: Então, os projetos que irão acontecer por enquanto é no mês que vem, né? Quem é o palestrante? Você já falou quem vai ser o palestrante dessa...
0: Está agendado com um palestrante de Goiânia. Vou deixar uma surpresa por enquanto.
1: Ainda, vamos dar nome, não.
0: Não, vai ser uma surpresa maravilhosa. Ele é excelente, ele sabe falar muito sobre o tema.
1: Tá certo. Então a gente vai falar agora com a
0: Nandara.
1: Nandara, ela vai falar sobre a associação, né? O que que está acontecendo, o que que irá acontecer, quais as ações, vamos falar um pouquinho pra gente?
2: A CEIA, ela é um método diferente, é algo que não existe ainda na cidade, e a gente está bem voltado hoje para educação, para cultura, esporte, lazer. A gente faz a gente funciona hoje dentro da Escola Municipal João Luiz de Oliveira.
1: Aqui na perto da rodoviária.
2: Isso. Nós temos a missão de levar a inclusão em todos os nossos, nossos ambientes. Não só apenas na escola. A inclusão está em todos os lugares. A gente faz ação, por isso, voltado também para a cultura. Mas a gente está focado também na parte do básico. Atividade de vida diária, português, matemática, no qual a gente ajuda essas crianças aprendendo de um método diferente, fazendo planejamento especializado individual para cada criança.
1: Vocês entram dentro das salas de aula e ajudam aquelas pessoas que também precisam, se for o caso?
0: Não. Deixa eu só explicar direitinho. A CEIA foi fundada para a gente fazer um atendimento, não é reforço escolar, para nenhuma criança levar a tarefinha da escola, não é também nos alunos específicos da João Luiz de Oliveira, é assim, voltado para as pessoas que têm problema de aprendizado, dificuldade na área de português, na área de matemática, então a gente desenvolveu um método para desenvolver essas pessoas que têm dificuldade nesse aprendizado, que está aquém dos outros alunos na sala. Então, a gente ainda não tem exigência de diagnóstico, porque a dificuldade do valor do diagnóstico acaba que muitas famílias não conseguem chegar nele. Então, primeiro a gente vai pegar um relatório, a criança nos procura, a mãe fala que está com problema matemático, não está desenvolvendo de jeito nenhum, a professora pediu para procurar ajuda. Então, eu peço um relatório da professora, aí a gente faz uma anamnese com a mãe, vê aonde que está o déficit, e a gente monta um plano de ação para

0: que quando eu falei, convidei vocês para vir aqui, uma pessoa me pediu uma ajuda. Essa pessoa, ela inclusive mora próximo da minha casa e ela tem um filho, é um casal de gêmeos, né, hoje, aquela que mora por frente da sua casa, e ela não está conseguindo, assim, apoio para essas duas crianças. Pessoa autista, né, Júlia? E aí, como que a gente deve perceber? Ela não tem tempo, porque ela é mãe só. E ela que dá o sustento para essas crianças.
1: Então, primeiro...
0: E aí, como que vamos, que a gente vai poder ajudar essa menina?
1: Primeiro, a gente precisa entender o caso. Ah. E não adianta, tipo, eu falar para você que a CEA vai ajudar se eu não entender. Eu preciso, de repente, ter que estar com ela. Começando na amnese, que é o primeiro passo, né? Pra gente entender a situação, pra ver como eu falei. Caso que a CEA não faz, a gente consegue encaminhar. Tem um monte de parceiros, a gente conhece muita gente, que o que a gente não desenvolve lá, a gente sabe pra onde encaminhar ela.
0: Vocês fazem uma triagem, vai na residência ou ela que vai ter...
1: Ela que tem que ir até a CEA.
0: E qual é o contato de vocês pra ela, que ela é, não só ela... Nesse exato momento, talvez tenha uma pessoa que está nos ouvindo e está precisando, igual essa mãe solo aí que está precisando. Como que a gente faz para encontrar vocês, para marcar um horário e tudo?
1: Pode estar falando com a gente pelo direct do Instagram, que é a CEA.
0: Júlia, anota aí para você passar para esse pessoal, por favor. E aquelas pessoas que nos ligarem aqui depois, para a gente já ter uma informação também, que a gente possa passar para elas também.
1: O Instagram está a CEA Oficial. E também pode estar falando com a gente pelo telefone. O meu, Alcilena, é 629-9203-6609.
0: Espera aí, deixa eu...
1: Repetindo.
0: Alcilena.
1: 62-9203-6609.
2: E um dos trabalhos que a gente também desenvolve é esse fortalecimento da família, principalmente das mães que estão sobrecarregadas. Não tem como você cuidar de alguém se você não está cuidada. Primeira coisa, tem que olhar para si, fortalecer essa mãe para que ela possa oferecer ajuda para os filhos.
0: Olha aí, Jane, que bacana. Então, gente, como eu sei que ela... Oh, a gente podia até continuar esse papo aqui, mas já são... 18 horas e 48 minutos e a Alcilena, ela vai ter que sair porque ela tem um compromisso. Mas a gente vai convidá-la outras vezes, que agora eu já achei o número, porque eu já anotei esse número aqui, mas eu tenho tanta gente na minha lista que se eu não colocar bem específico, eu não acho. Mas agora a gente já está sabendo do que se trata. Eu vou fazer novamente, depois vou fazer outros convites para você vir aqui na nossa nova FM, no programa Visão Geral, vocês duas, né? E a gente vai encaminhar também o seu telefone para esse pessoal que já tem nos procurado. Mas eu vou começar por você.
1: Nandara,
0: por favor, faça as suas considerações finais. Se tiver algo que você queira acrescentar aqui, eu não perguntei, fique à vontade.
2: Bom, eu quero agradecer a oportunidade. E sim, nós estamos disponíveis para poder instruir mais famílias, mais pessoas. A nossa ONG, ela está com essa porta aberta, não só para oferecer inclusão, igual a gente vincula muito inclusão à educação. A inclusão, ela está em todos os lugares.
0: Sim.
2: E essa é a mensagem que a gente sempre quer passar.
0: Bacana. Obrigada,
1: Eliana. Obrigada, Júlia. Muito bom estar aqui, passando um pouquinho mais de informação, porque nossa missão, como presidente do conselho, como ONG, é levar o maior número de pessoas conscientizadas para que a gente não sinta a discriminação aonde passa, né? A pessoa com deficiência precisa andar com a cabeça erguida. E em qualquer lugar que ela quiser ir, ela ser respeitada como pessoa. Verdade. Porque a deficiência não pode vir na frente.
0: Verdade, concordo.
1: Muito obrigada, viu, pela oportunidade.
0: Eu que agradeço vocês duas por estar aqui. A gente vai fazer um convite antes da ação que irá acontecer dia 19, né?
1: Sim.
0: A gente vai fazer um novo convite para reforçar, para pessoas participarem e entender um pouco mais.
1: Será um prazer estar aqui de novo.
0: Valeu, Júlia. Vamos lá de qual música mesmo, Júlia? Amor. Vai passar? Ótimo. Daqui a pouquinho voltamos.

0: 18 horas e 59 minutos. Estamos de volta com a programação do Visão Geral e a gente está encerrando aqui mais um programa, né? Que Deus ilumine sempre o seu caminho, né? E essa noite te dê um maravilhoso e uma maravilhosa noite com muita paz e sucesso para todos nós. E estaremos de volta amanhã no mesmo horário, Júlia Santana.
1: Isso mesmo, Eliane. Terminamos mais uma programação do Visão Geral. E aquele beijo, aquele abraço. Tchau,

0: é a soma de todas as riquezas do país. Cleide Lopes.
1: O turismo nas unidades de conservação sustenta mais de 300 mil postos de trabalho em todo o país.
2: Hoje na apresentação da Voz do Brasil, eu, Mariana Jungmann e Luciano Seixas.
0: E acompanhe a gente ao vivo, acesse radiogov.ebc.com.br ou o canal Gov na sua TV aberta.
2: Trabalhadores já podem consultar o saldo do FGTS para renegociar dívidas no novo Desenrola.
0: A medida ajuda mais brasileiros a quitarem débitos como cartão de crédito e cheque especial.
2: Quem está ao vivo conosco aqui no estúdio da Voz do Brasil e traz todos os detalhes é a repórter Graziele Bezerra. Oi, Grazi, boa noite. Explica pra gente como é que vai funcionar tudo isso.
3: Boa noite, Mariana. Boa noite também pro Luciano e para todo mundo que está acompanhando aqui a Voz do Brasil. Bom, o trabalhador ele vai poder usar até 20% do saldo do FGTS. É o limite de R$ 1.000, o que for mais alto. E aí, é para poder amortizar e quitar ou quitar essas contas atrasadas por meio do novo Desenrola. Entram nessa modalidade dívidas bancárias, como cartão de crédito e cheque especial também. E com essa funcionalidade, o governo do Brasil pretende, então, movimentar até R$ 8 bilhões em recursos do FGTS por meio do programa.
0: Como é que vai funcionar, Grazi? Qual a primeira medida que a pessoa interessada deve tomar?
3: A pessoa interessada tem que primeiro saber, ter a noção ali da dívida dela, né? Mas aí, então, utilizar o saldo do fundo, o que pode ser também de contas ativas ou inativas, o primeiro passo, claro, é consultar ali o aplicativo do FGTS para ver o valor que essa pessoa tem disponível. Depois, ali no próprio aplicativo, o trabalhador autoriza o acesso das instituições financeiras aos valores. Então, ele negocia a dívida diretamente com o banco. E aí, só depois dessa negociação é que a Caixa Econômica Federal vai fazer, então, a transferência dos valores do FGTS diretamente aos bancos responsáveis pelos contratos. E aí, lembrando que o trabalhador não precisa comparecer às agências, né, do banco, não precisa comparecer ali à Caixa Econômica para confirmar, então, a operação, nem ao seu banco de origem. Como explica, então, o diretor de Políticas de Proteção ao Trabalho do Ministério do Trabalho e Emprego, Carlos Augusto Gonçalves.
4: Ele pode fazer todo esse processo, né, de maneira digital, né, ou em consulta, até entrando por telefone com as instituições financeiras para identificar a dívida. No caso específico do ATP, é tudo digital. A autorização, até entrando do saldo, é digital, ele faz com o ATP, levanta junto aos bancos, até entrando as dívidas, e essas informações, até entrando das dívidas, serão remetidas pelos bancos, então, diretamente à Caixa Econômica Federal, só depois que o banco prestou essa informação para o agente operador, que é a Caixa, é que a Caixa está autorizada a fazer o repasse para a sua instituição financeira decorrente daquela dívida que ele acabou de reestruturar.
2: Agora, Grazi, vamos relembrar, então, quem são as pessoas aptas a participarem do programa, qual é o perfil?
3: Claro, Mariana, vamos lá. Para usar o FGTS no Desenrola, é preciso ter, então, um saldo disponível, né, na conta do Fundo de Garantia e ter renda mensal de até 5 salários mínimos, o que equivale aí a cerca de R$ 8.100. Então, para serem elegíveis, as dívidas devem estar atrasadas entre 91 dias e 2 anos.

0: Essas dívidas recebem aí descontos de até 90% e juros mais baixos que o do mercado.
1: Obrigado, Gabriele Bezerra, pelas informações ao vivo aqui na Voz do Brasil.
0: Gabriele.
2: Começaram hoje as inscrições para o Enem, o Exame Nacional do Ensino Médio.
1: O Enem é a principal forma de entrar em uma universidade. Além de vagas aqui no Brasil, a prova também é aceita em faculdades no exterior.
2: Esse ano, estudantes do terceiro ano do ensino médio de escolas públicas já estão com as inscrições pré-preenchidas. Mas ainda é necessário entrar na página do participante para confirmar a inscrição.
3: Desde o início do ano, a brasiliense Isabela Martins passa as tardes na sala de aula estudando para o Exame Nacional do Ensino Médio, avaliação realizada pelo Ministério da Educação. Aos 18 anos, ela vai fazer o Enem pela segunda vez e sonha em conquistar uma vaga na universidade.
4: Sempre gostei muito de ajudar as pessoas, né? Aí eu pensei em fazer psicologia ou medicina, que é uma área que vai ajudar bastante as pessoas e tal. Aí sempre foi meu sonho mesmo.
3: Estudantes de todo o país já podem se inscrever para o Enem 2026 a partir desta segunda-feira. Neste ano, alunos que vão concluir o ensino médio na rede pública terão inscrição automática. Segundo o governo, os dados foram encaminhados pela própria rede de ensino. Mas os estudantes deverão acessar o sistema para confirmar a participação e escolher o idioma da prova de língua estrangeira, além de informar o município onde deverão realizar a prova e solicitar recursos de acessibilidade, se for o caso. Além disso, os locais de aplicação da prova também vão aumentar, chegando a 10 mil escolas. A expectativa é que 80% dos alunos da rede pública façam o exame na sua própria escola de matrícula. O João Gabriel Brandão está se preparando para o Enem e já decidiu o curso Artes Cênicas. O maior desafio para ele é controlar a ansiedade.
5: Estou me sentindo mais confiante esse ano, principalmente para a questão da redação. Chegando em casa eu estudo, final de semana também estudo às vezes, mas estou tirando um momento de folga também para não ter burnout, sabe? Que não me sobrecarregar, não me sentir muito cansado durante o fim da semana.
3: As inscrições devem ser feitas pela página do participante no endereço enem.inep.gov.br/participante até o próximo dia 5 de junho. Os estudantes que tiveram a isenção da taxa de inscrição aprovada também deverão realizar a inscrição no exame. Para os participantes não isentos, a taxa de inscrição continua no valor de R$ 85,00 e pode ser paga por boleto, PIX, cartão de crédito e débito em conta corrente ou poupança. O prazo para fazer esse pagamento vai até o dia 10 de junho e as provas ocorrerão nos dias 8 e 15 de novembro. Reportagem Gabriela Noronha.
1: Em suas redes sociais, o presidente Lula fez um convite para todos os estudantes participarem da prova.
6: Hoje começa a inscrição para o Enem. Vai até o dia 5 de junho. Você, que prometeu ao seu pai, ou seu pai que quer que você seja doutor ou doutora, a hora é agora. Se inscreva, passe no Enem. Entre na universidade e faça tudo o que você quiser, na certeza que você precisa saber de que esse país vai ser soberano, soberano de verdade, o dia que milhões de jovens tiverem curso, tiverem emprego e puderem exercer a soberania tecnológica e científica do nosso país.
2: O Dia da África, celebrado em 25 de maio, hoje, marca a fundação da União Africana em 1963.
1: E aproveitando a data, o governo do Brasil promove o primeiro Fórum de Reitores Brasil-África, com o objetivo de fortalecer parcerias educacionais e culturais.
2: No encontro, o Ministério da Educação anunciou a criação de 2.600 bolsas de mestrado e doutorado para estudantes africanos.
7: No encontro, dirigentes de universidades brasileiras e africanas debatem como ampliar parcerias acadêmicas, científicas e tecnológicas de instituições de ensino dos dois lados do Atlântico. São projetos conjuntos em áreas estratégicas para o desenvolvimento dos países, como agricultura, energias renováveis, inteligência artificial, mineração, petróleo e gás, além das ciências humanas. Para a reitora da Universidade de Cabo Verde, Astrigilda Silveira, parcerias fundamentais para o continente africano.
8: Uma cooperação mais próxima, mais dinâmica e mais transformadora, voltada para a transformação digital, a inteligência artificial e a inclusão social.
7: No encontro, o governo do Brasil lançou o programa que vai oferecer mais de 2.600 bolsas de mestrado e doutorado para pós-graduandos da África, com investimentos de 47 milhões de reais. Destaca o ministro da Educação, Leonardo Bastini.
9: 2.600 vagas inicialmente, 1.600 bolsas de mestrado e 1.000 bolsas de doutorado, com oportunidades em universidades públicas, instituições privadas sem fins lucrativos, institutos federais, institutos de pesquisa com pós-graduação reconhecida pela CAPES. Abrir as portas do Brasil para estudantes africanos é aprofundar ainda mais nossos laços históricos.
7: O presidente Lula destacou a importância de fortalecer os laços históricos entre Brasil e África por meio da produção de conhecimento, da inovação e da formação de profissionais qualificados.
10: A cooperação educacional entre países do sul global pode transformar a realidade, reforçar os programas de estudantes, convênio de graduação e de pós-graduação também será essencial para consolidar a educação superior como um dos pilares da parceria estratégica entre Brasil e África.
7: O Brasil já mantém mais de 200 acordos de cooperação com instituições de ensino superior de 38 países africanos. Reportagem Pablo Mundim.
1: Mais um passo no combate ao câncer no país.
2: O Brasil passou a contar com um Centro de Desenvolvimento e Produção de Terapias, CAR-T, da Fundação Oswaldo Cruz, a Fiocruz.
1: No local será produzido de forma 100% nacional um dos tratamentos mais avançados do mundo contra o câncer para pacientes do SUS.
11: O Paulo Peregrino é publicitário e teve linfoma, um tipo de câncer de sangue. Durante 13 anos, fez transplante de medula óssea e 40 quimioterapias, tratamentos que não tiveram sucesso. A virada em sua vida veio com um tratamento experimental chamado CAR-T-Cell. Agora, ele está em remissão do câncer.
12: A enfermeira chegou lá dentro do quarto, trouxe um saquinho, assim como se fosse uma transfusão de sangue pequenininha, né? Um negócio de transfusão de sangue. Aí eu falei assim para ela, enfermeira, isso aí é o CAR-T-Cell que eu vou receber? É, falei, vai demorar quanto tempo? Ela falou, ah, uma hora no máximo. Eu falei, caramba, 13 anos eu lutando contra os cânceres, vai resolver em uma hora? Isso que é ciência.
11: O Centro de Desenvolvimento e Produção de Terapias, CAR-T, da Fiocruz, inaugurado no último sábado no Rio de Janeiro, vai tratar a população do SUS e trazer uma nova esperança aos pacientes com câncer. O Brasil vai produzir de forma 100% nacional um dos tratamentos mais avançados do mundo contra a leucemia, linfoma e mieloma. É o que explica o ministro da Saúde, Alexandre Padilha.
13: Um tratamento que hoje custa 350 a 400 mil dólares, mais de 2 milhões de reais para uma família, para as pessoas, para o sistema de saúde de qual país para fazer esse tratamento, graças à Fiocruz, graças à produção da Fiocruz, presidente, pessoas como Paulo vão poder receber esse tratamento pelo SUS. De graça!
11: Os primeiros pacientes começam o tratamento experimental no segundo semestre deste ano. Foram investidos 370 milhões de reais, além dos equipamentos de alta tecnologia, que custaram mais 35 milhões de reais. O presidente Lula defendeu que todos os brasileiros e brasileiras têm o direito de uma saúde de qualidade no país.
6: O gesto de inauguração de um centro tecnológico que dá ao Brasil a certeza de que a gente não é menor do que ninguém, de que a gente não é menos competitivo do que ninguém. Basta a gente ousar, ter coragem e fazer.
11: O novo centro também será capaz de tratar pacientes com traumatismo craniano com próteses 3D de alta tecnologia. Do Rio de Janeiro, Fernanda Cruz.
2: Viajar a trabalho ou por lazer deveria ser sinônimo de tranquilidade.
1: Mas para muitas mulheres, nem sempre o destino é o mais feliz.
14: Todo aeroporto promete destinos, mas algumas partidas nunca chegam. Quando o medo ocupa o lugar da esperança, não é viagem, é silêncio. Assédio não decola. Feminicídio também não. Violência contra a mulher é crime.
2: Para combater a violência e a importunação sexual nas salas de embarque e aeronaves, o Ministério dos Portos e Aeroportos lançou uma série de ações em terminais do Brasil para sensibilizar a sociedade.
1: É a terceira fase da campanha Assédio Não Decola.
15: Para combater o assédio e a importunação sexual contra trabalhadoras do setor aeroportuário e passageiras, o Ministério dos Portos e Aeroportos lançou a terceira fase da campanha Assédio Não Decola. O ministro dos Portos e Aeroportos, Tomé Franca, destacou a importância dessa campanha.
16: Infelizmente, o Brasil ainda vive uma realidade de muito assédio e de muito feminicídio. Nós temos trabalhado para que essa realidade não persista. Nós estamos com uma série de campanhas nos aeroportos e nas aeronaves, buscando o combate ao assédio.
15: O Ministério dos Portos e Aeroportos também apresentou uma nova cartilha com orientações sobre o combate à violência contra a mulher. O material reúne informações sobre diferentes tipos de violência: física, psicológica, sexual. Passageiros e trabalhadores do setor são orientados sobre como identificar situações de risco e formas de acolher as vítimas. O documento também apresenta canais de denúncia, como o Ligue 180. A ministra das Mulheres, Márcia Lopes, ressaltou que todos precisam conhecer o canal de denúncia.
17: O Ligue 180, para nós, tudo começa por ali. Ele é um canal que dá muita segurança para as mulheres. Quando se recebe uma ligação, a nossa equipe identifica quem é essa mulher, onde ela mora, a quem essa mulher deve recorrer.
15: A campanha Assédio Não Decola foi lançada em agosto do ano passado em todas as concessionárias dos aeroportos federais, para as mulheres que só querem chegar ao destino em segurança, sem assédio e violência. A campanha é importante para sensibilizar a sociedade, foi o que defendeu a gerente de restaurante, Cláudia Figueiredo.
18: Qualquer lugar, sempre é importante. Muita gente não respeita a gente simplesmente pelo fato de ser mulher.
15: Além do Ligue 180, você também pode denunciar casos de violência contra a mulher no Disque 100, canal de monitoramento de violações contra os direitos humanos. Reportagem Márcia Fernandes.
2: A quarta edição do leilão do Ecoinvest Brasil destravou mais de 13 bilhões de reais para projetos de bioeconomia, turismo sustentável e infraestrutura no país, sendo que mais de 9 bilhões serão direcionados para investimentos na Amazônia Legal.
1: O programa Ecoinvest foi criado para impulsionar a transformação ecológica do país e combina instrumentos financeiros inovadores, redução de riscos e atração de investimentos de longo prazo da iniciativa privada.
2: Ao anunciar o resultado do leilão, o ministro da Fazenda, Dario Durigan, disse que o Ecoinvest comprova que é possível apostar no crescimento do Brasil com sustentabilidade.
19: Os objetivos do Ministério da Fazenda, que é fazer com que o país se desenvolva, cresça, gere emprego, diminua a inflação, com os objetivos do Ministério do Meio Ambiente, não é mais indissolúvel. Nós temos que ter um cuidado para que o país cresça, mas de maneira sustentável. E o Ecoinvest, ele é uma espécie de síntese, de prova real de que isso é possível. É Estado junto com a capacidade instalada do sistema financeiro nacional em parceria com essas empresas.
1: Com os quatro leilões realizados até agora para transição energética, recuperação de terras degradadas e bioeconomia, o Ecoinvest Brasil já mobilizou mais de 140 bilhões de reais.
2: Pois é, o Brasil é mundialmente reconhecido por suas belezas naturais, como florestas, praias, rios e montanhas.
1: E a riqueza da nossa biodiversidade tem atraído turistas a visitarem as mais de 300 unidades de conservação federais distribuídas pelo país.
2: Só em 2025, o fluxo de visitantes atingiu quase 30 milhões, maior resultado da série histórica.
1: E movimentaram mais de 40 milhões de reais em vendas, injetaram 20 bilhões de reais no produto interno bruto, que é a soma de todas as riquezas do país.
20: Jairon Souza trabalha todos os dias conectado com a natureza. Ele é guia turístico no Maranhão e em época de alta temporada chega a mostrar as belezas naturais do Parque Nacional dos Lençóis Maranhenses a centenas de visitantes.
21: Ganho dinheiro onde muitas pessoas se programam muito para vir passear e eu tô aqui todo dia, né? E tento fazer da melhor forma, né?
20: As visitações turísticas em unidades de conservação federais movimentaram mais de 40 bilhões de reais em vendas em 2025 e 20 bilhões de reais de contribuição ao produto interno bruto. O estudo do Instituto Chico Mendes de Conservação da Biodiversidade, o ICMBio, revela que florestas, praias, rios e montanhas são, na verdade, ativos de alta

0: praias, rios e montanhas são, na verdade, ativos de alta performance na economia brasileira. No ano passado, o fluxo de visitantes em unidades de conservação chegou a quase 30 milhões, o maior resultado da série histórica, como garante o presidente do ICMBio, Mauro Pires.
1: Esse aumento tem a ver com dois fatores. O primeiro, que é geral, que é o interesse das pessoas de encontrar-se com a natureza. O segundo fator, nós temos melhorado a infraestrutura e de modo que se torna mais fácil a visitação.
0: O turismo nas unidades de conservação sustenta mais de 300 mil postos de trabalho em todo o país. O ministro do Meio Ambiente e Mudança do Clima, João Paulo Capo Bianco, destacou que as unidades de conservação são importantes não só para a proteção da biodiversidade, como também para o desenvolvimento econômico do país e a valorização da cultura local.
2: Cada real que o turista trouxe, ele gerou um impacto de R$15,60 no PIB. Portanto, nós estamos falando aqui de uma atividade econômica intensa com ganhos para a economia local.
0: O ranking de visitação mantém no topo o Parque Nacional da Tijuca, no Rio de Janeiro, com quase 5 milhões de visitas, seguido pelo Parque Nacional de Iguaçu e pelo Parque Nacional de Jericoacoara, no Ceará. Reportagem Cleide Lopes.
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4: Prefeituras e instituições como universidades, institutos federais e câmaras de vereadores aderiram ao programa Contrata Mais Brasil.
5: A plataforma foi criada para aproximar microempreendedores individuais do processo público de aquisição de produtos e serviços. Nela, o governo contrata e os pequenos negócios podem vender seus produtos.
4: Atualmente, já são 1.775 órgãos. Desde a sua criação, o programa gerou mais de R$22 milhões de renda direta para os microempreendedores individuais.
5: A plataforma conta com mais de 8 mil cadastros de fornecedores em mais de 100 atividades.
4: Mais informações sobre o programa no endereço gov.br/contrata-mais-brasil.
5: Atenção, caminhoneiros! Já estão em vigor as novas regras que vão ajudar na fiscalização do piso mínimo de frete para o transporte de carga nas rodovias.
4: A partir de agora, quem contrata esse tipo de serviço deverá informar parâmetros para o cálculo do frete, como distância, tipo de veículo e tipo de serviço prestado.
5: Essas informações serão fornecidas na hora de emitir o código identificador da operação de transporte, o CIOT.
4: Esse é um documento de registro exigido pela Agência Nacional de Transportes Terrestres, a ANTT, para o monitoramento das operações de cargas.
5: O superintendente de serviço de transporte rodoviário de cargas da ANTT, José Aires Amaral, explica que esses dados serão utilizados para fiscalização prévia do piso mínimo do frete.
6: A partir desses parâmetros, o sistema faz uma conta automática e verifica se o valor declarado do frete, também no CIOT, está de acordo com o piso mínimo de frete ou não. E faz algumas validações, por exemplo, os parâmetros informados estão de acordo, fazem sentido? Por exemplo, se na declaração, por exemplo, tiver uma informação que Brasília, Rio de Janeiro são 500 quilômetros, o sistema mesmo já vai indeferir aquela informação, dizendo que não é compatível e que ele deve informar uma melhor localização ou uma distância compatível com aquele deslocamento.
4: Segundo o superintendente da ANTT, a partir do dia 1º de junho, os dados do CIOT também estarão integrados com a documentação fiscal exigida para o transporte de cargas.
5: O que vai facilitar e tornar mais eficiente a fiscalização sobre as operações de frete.
4: As mudanças na emissão do CIOT foram anunciadas pelo governo do Brasil como parte das medidas para reduzir os impactos da alta dos preços dos combustíveis sobre a população.
5: Essas foram as notícias do governo do Brasil.
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5: Com produção da empresa Brasil de Comunicação.
4: Fique agora com as notícias do Poder Judiciário e do Congresso Nacional. Boa noite.
5: Boa noite para você. Até amanhã.

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2: CNJ lança aplicativo para fortalecer busca ativa de crianças e adolescentes.
3: Para o STJ, a plataforma de intermediação não responde por envio de criptomoedas para carteira falsa de outra corretora.
2: A Semana Nacional da Conciliação Trabalhista começou nesta segunda-feira.
3: Boa noite, eu sou o Arthur Filho.
2: E eu sou Walter Lima.
3: O Conselho Nacional de Justiça lançou nesta segunda-feira, Dia Nacional da Adoção, o aplicativo Adote para todo o país.
2: A busca ativa do Sistema Nacional de Adoção e Acolhimento já funciona em todo o país e reúne informações sobre crianças e adolescentes com mais dificuldades de conseguir uma família, como crianças mais velhas ou com deficiência.
3: Agora, essa iniciativa passa a contar também com um aplicativo próprio.
2: Desenvolvido pelo Tribunal de Justiça do Paraná, o aplicativo Adote passa agora pelo processo de expansão nacional com o apoio do programa Justiça 4.0.
3: O ministro do Supremo Tribunal Federal, Flávio Dino, deu prazo de 10 dias para que o governo federal e os estados da Amazônia Legal informem quais providências de planejamento e preparação vêm sendo adotadas diante das projeções de aumento significativo dos riscos de incêndios florestais para os próximos meses.
2: O El Niño é um fenômeno provocado pelo aumento na temperatura das águas do Oceano Pacífico e tem ocorrência periódica, em geral, com impactos relevantes sobre o clima em diversos países. Marta Ferreira.
4: Uma nota técnica conjunta publicada pelo Instituto Nacional de Pesquisas Espaciais e com o Instituto Nacional de Meteorologia confirmam a provável intensidade alta para o fenômeno já no segundo semestre de 2026. Diante desse quadro, o ministro Flávio Dino, relator de uma ação que acompanha medidas para combater e prevenir incêndios na Amazônia e no Pantanal, deu prazo de 10 dias para que a União e os estados informem um plano para lidar com os incêndios.
3: Plataforma de intermediação de criptomoedas não é responsável por prejuízo decorrente de golpe se não houve falha no serviço ou se dano foi causado pela culpa exclusiva de usuário ou terceiros.
2: Essa é a conclusão do STJ. Fátima Uchoa.
5: Na origem, um investidor transferiu criptoativos para uma carteira digital e depois descobriu que o endereço era falso. Ele pediu ressarcimento dos prejuízos, alegando que a plataforma intermediadora teria falhado ao não adotar segurança capaz de identificar a irregularidade da chave de transferência. Porém, a Justiça de Minas Gerais negou a indenização. A terceira turma do STJ manteve o acórdão, considerando que a fraude ocorreu quando o investidor transferiu os valores a um ambiente externo, fora da atuação da empresa e para o qual ele próprio forneceu a chave de acesso, que é o endereço de destino. O ministro Ricardo Vilas Boas Cueva foi o relator.
3: Começou hoje a Semana Nacional da Conciliação Trabalhista 2026.
2: É a chance de muitos trabalhadores conseguirem de forma mais rápida uma resposta da Justiça. Larissa Batista.
6: Um acordo histórico de mais de 250 milhões de reais entre a empresa Vibraz Airoco e o Sindicato dos Metalúrgicos de São José dos Campos foi o pontapé para a abertura da Semana da Conciliação, que vai até sexta-feira em todos os tribunais regionais do trabalho. O valor recolhido desse acordo será utilizado para o pagamento de dívidas trabalhistas.
3: Ampliar a confiança e o conhecimento sobre a segurança das urnas eletrônicas.
2: Esse foi um dos temas da reunião ocorrida nesta segunda-feira na sede do TSE em Brasília. Estevão Furtado.
7: O presidente do TSE, ministro Nunes Marques, anunciou o lançamento da Semana Nacional do Sistema Eletrônico de Votação. Uma ação voltada à conscientização da população, especialmente dos jovens, sobre as camadas de segurança do processo eleitoral brasileiro. O ministro também determinou a criação de uma comissão permanente para estudar o uso de ferramentas de inteligência artificial na justiça eleitoral.
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3: Uma boa noite a você.
2: E até amanhã.
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1: Eu sou Paula Groba.
2: E eu sou Ricardo Nakaoka.
1: E estes são os destaques de hoje do Jornal do Senado, que começa agora.
2: Senado vota crédito especial para renegociação de dívidas rurais.
1: Senado e STF debatem medidas para rever supersalários no setor público.
2: Projeto quer limitar publicidade de apostas online no Brasil.
1: Boa noite.
2: Boa noite.
1: Com a alta dos juros, a queda no preço dos produtos agrícolas e o aumento do endividamento no campo, produtores rurais de todo o país aguardam uma saída para renegociar as dívidas e manter a produção.
2: E a Comissão de Assuntos Econômicos do Senado deve votar nesta terça-feira um projeto que cria uma linha especial de crédito para o agronegócio. O pacote de ajuda está sendo negociado com o governo federal, como informa a repórter Patrícia Oliveira.
3: Um pacote bilionário de socorro ao setor agropecuário está na pauta da Comissão de Assuntos Econômicos. O projeto cria uma linha especial de crédito para renegociação de dívidas rurais com recursos do Fundo Social do Pré-Sal. A proposta vem sendo negociada entre o governo federal e o relator da matéria, o senador Renan Calheiros, do MDB de Alagoas. Renan ampliou a ajuda para outros produtores endividados, além daqueles afetados por secas e enchentes. A iniciativa prevê prazo de até 10 anos para pagamento das dívidas com carência de até 2 anos e a criação de um fundo garantidor para operações de crédito rural. O projeto também autoriza o uso de receitas correntes do Fundo Social do Pré-Sal de 2025 e 2026, além do superávit financeiro do fundo para financiar a nova linha especial de crédito. Para o ministro da Fazenda, Dario Durigan, a intenção é construir um texto de consenso sem comprometer o equilíbrio das contas públicas.
4: Fazer com que de fato chegue essa renegociação para os agricultores, que de fato caiba no bolso do agricultor e que de outro lado a gente mobilize os recursos públicos da maneira mais eficiente possível. Estamos todo mundo aqui na mesma página.
3: A possibilidade da edição de uma medida provisória pelo executivo também foi confirmada pelo senador Renan Calheiros.
5: Uma medida provisória com critérios de enquadramento, de juros, de carência e de prazo de 10 anos para pagar.
3: O governo estima um custo de 817 bilhões em 13 anos. Já o relator prevê valor bem menor, em torno de 100 bilhões ao longo de uma década.
1: Os senadores Alci Lucas, do PL do Distrito Federal, criticou a medida provisória que zera o imposto de importação para compras internacionais de até 50 dólares. Segundo o parlamentar, a MP prejudica a indústria brasileira ao reduzir tributos para produtos importados, sem conceder tratamento semelhante aos produtores nacionais.
2: Alci disse que apresentou uma emenda para que os mesmos benefícios concedidos para o imposto de importação sejam também dados aos produtores de calçado ou de vestuário brasileiros, no caso de produtos de até 50 dólares.
6: Essas medidas só beneficia os trabalhadores chineses, prejudica a nossa indústria. Vamos ter que demitir milhares, milhões de pessoas, exatamente porque ninguém consegue competir com um país que não tem nenhum encargo trabalhista, que não tem os impostos que nós temos aqui no Brasil.
1: Já o senador Paulo Paim, do PT do Rio Grande do Sul, voltou a defender a redução da jornada de trabalho sem corte salarial e o fim da escala 6x1. O parlamentar destacou a PEC de sua autoria, que prevê a redução para 40 horas semanais, com possibilidade de avançar para 36 horas em etapas futuras.
2: Paim afirmou que a medida já é adotada em diversos países e citou experiências internacionais e recomendações da Organização Internacional do Trabalho. O senador também lembrou que a proposta está pronta para votação no plenário do Senado.
7: Lembro também que países como Portugal, Espanha, França, Bélgica, Alemanha, Chile, Equador, já adotaram reduções que variam entre 40 e 36 horas. Na União Europeia, a média é de 36 horas semanais, chegando até em alguns países a 31 horas, como é o caso da Holanda.
1: E o presidente do Senado, Davi Alcolumbre, se reuniu nesta segunda-feira com o presidente do Supremo Tribunal Federal, Edson Fachin, para discutir um futuro anteprojeto de lei sobre a remuneração da magistratura. No encontro, também foram debatidos debatidos os salários dos servidores públicos e a necessidade de aperfeiçoar o sistema remuneratório no serviço público.
2: Segundo a presidência do Senado, a preocupação é com o aumento de vantagens extras, como gratificações e abônus, que podem comprometer a transparência e o cumprimento do teto constitucional. Os chefes dos dois poderes decidiram ampliar o diálogo com o Executivo e outras instituições para construir uma proposta sobre o tema.
1: Filhos de mulheres vítimas de feminicídio podem passar a ter mais tempo de proteção financeira do Estado. O Senado deve começar a analisar um projeto que aumenta de 18 para 21 anos a idade máxima para o recebimento da pensão especial destinada a órfãos desse tipo de crime.
2: A proposta busca garantir mais segurança e apoio a jovens que perderam as mães em casos de violência contra a mulher. Repórter Alexandre Campos.
8: Pelo projeto, o pagamento da pensão será extinto quando o filho completar 21 anos de idade ou se estudante aos 24 anos. Os valores serão reajustados anualmente pelo índice oficial da inflação. O valor a ser pago continua a ser de um salário mínimo, só que, ao invés de ser dividido pelo conjunto dos órfãos, esse montante será devido a cada um dos filhos com menos de 21 anos. O critério de renda familiar mensal per capita também sofrerá alterações. Passará de um quarto para metade de um salário mínimo. A autora do projeto, a senadora doutora Eudócia, do PSDB de Alagoas, afirmou que, em média, para cada mulher assassinada por razão de gênero, há dois filhos afetados.
9: A realidade desses órfãos é marcada por múltiplas vulnerabilidades, além do trauma psicológico decorrente da perda violenta da mãe, frequentemente presenciada. Muitas dessas crianças enfrentam instabilidade econômica, mudanças abruptas de residência e, em alguns casos, a separação entre irmãos.
8: O projeto ainda passa a garantir atendimento multidisciplinar para os beneficiários, com apoio psicológico e social contínuo. O texto também veda sob qualquer hipótese que a guarda desses menores seja concedida ao agressor, devendo eles ficarem sob os cuidados da família da mãe.
1: E a senadora Damaris Alves, do Republicanos do Distrito Federal, celebrou a sanção da lei de sua autoria que amplia as ações do SUS no enfrentamento à automutilação e à prevenção do suicídio entre crianças e adolescentes. Segundo a parlamentar, a nova lei é uma resposta ao crescente número de casos de sofrimento mental entre jovens brasileiros.
2: Damaris Alves também defendeu o fortalecimento da rede pública de saúde mental, com a ampliação do CAPS e o aumento de profissionais especializados para garantir atendimento adequado às crianças, adolescentes e suas famílias.
10: A lei 15.403 chegou para garantir que o Estado faça sua parte, porque o Estado foi lento, porque faltou vaga para um psicólogo ou um psiquiatra. A todos os prefeitos, a todos os governadores, cumpram a lei. Abram CAPS, contratem psicólogos, coloquem profissionais de saúde mental nas escolas.
1: Com o avanço das apostas online no Brasil, cresce também a preocupação com o endividamento das famílias e os impactos na saúde mental dos apostadores.
2: Diante desse cenário, o Senado começa a analisar um projeto que restringe a publicidade das bets, especialmente ações de marketing, que podem estimular o jogo compulsivo. Mais detalhes com o repórter Márcio Maturana.
11: Restrição de propaganda de bets em rádio, televisão, uniformes esportivos, eventos culturais, redes sociais, plataformas, formas de streaming e campanhas com influenciadores digitais. Isso é o que prevê um projeto que começou a ser analisado pelo Senado. O texto muda a lei das bets para restringir a publicidade de apostas esportivas e jogos online com foco na saúde mental, proteção do consumidor e da economia familiar. A proposta tem assinatura de 7 senadores, sendo a primeira Damaris Alves, do Republicanos do Distrito Federal.
10: É um projeto construído a várias mãos. Eu só tenho a honra de ser a primeira signatária, mas foi construído com especialista, com a participação de parlamentares, Câmara e Senado, um corpo técnico extraordinário, e a gente está preocupado realmente com essa questão da saúde mental por causa do vício nos jogos de apostas.
11: A iniciativa é da Frente Parlamentar Mista para a Promoção da Saúde Mental, com senadores e deputados, e por isso, outro projeto muito semelhante foi apresentado também na Câmara. O objetivo é que as duas propostas sejam analisadas em paralelo para facilitar uma eventual aprovação em uma das casas.
2: Com edição de Paula Groba e trabalhos técnicos de João

0: Com edição de Paula Groba e trabalhos técnicos de João Lira, o Jornal do Senado fica por aqui. Acompanhe agora as notícias da Câmara dos Deputados. Boa noite.
1: Uma boa noite e até amanhã.
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3: Presidente anuncia transição de um ano para a redução da jornada de trabalho.
4: Deputados ampliam acesso a novas tecnologias no Sistema Único de Saúde.
3: Câmara autoriza o uso de Fundo de Desenvolvimento Regional por cooperativa.
4: Ministério da Agricultura deverá dar aval para normas que afetam o setor.
3: Boa noite. Os deputados aprovaram proposta que determina a avaliação prévia do Ministério da Agricultura para a emissão de normas ambientais. O repórter Antônio Vital explica o teor da matéria.
5: O plenário da Câmara aprovou o projeto que torna obrigatória a aprovação do Ministério da Agricultura antes da edição de qualquer norma federal que tenha impacto na produção, criação, cultivo, manejo, transporte, processamento ou comercialização de espécie utilizada em atividade produtiva. Isso significa que qualquer norma editada por órgãos ambientais terá validade se antes for avaliada pelo Ministério responsável pela Agricultura, Pecuária, Pesca, Aquicultura e Florestas. O projeto foi apresentado pelo deputado Pedro Lupion, do Republicanos do Paraná, coordenador da Frente Parlamentar da Agropecuária, e outros 10 deputados de diversos partidos. Uma das justificativas para a aprovação do projeto foi a possibilidade de inclusão da tilápia na lista nacional de espécies exóticas invasoras. A lista é definida pela Comissão Nacional de Biodiversidade, a CONABIO, um órgão do Ministério do Meio Ambiente, que conta com a participação de representantes do Ministério da Agricultura. No ano passado, a CONABIO admitiu em nota oficial que a inclusão da tilápia estava sendo analisada, mas que isso não teria impacto na criação da espécie e serviria apenas como referência para medidas de prevenção. O relator, deputado Pezente, do MDB de Santa Catarina, disse que decisões como essa levam insegurança aos produtores.
6: Nós temos uma insegurança jurídica com normas redigidas por burocratas, no ar-condicionado, todo mundo enroladinho numa gravata, que tem tirado o sono de muitas famílias. Um exemplo, por exemplo, é essa tal da lista de espécies exóticas invasoras. Já incluíram nessa lista espécies altamente relevantes para nossa economia. Espécies como a tilápia, espécies também da nossa flora braquiária.
5: A proposta foi criticada pela deputada Érica Cocai, do PT do Distrito Federal. Para ela, priorizar a análise econômica antes da ambiental pode representar risco para a flora e a fauna do país.
7: O que se quer com esse projeto é tirar o poder dos órgãos ambientais, de poder avaliar as políticas acerca da produção agrícola, da produção pecuária, acerca da nossa flora, da nossa fauna. E aqui nós vamos ver que uma espécie animal ou uma espécie vegetal, talvez se chegue à conclusão que ela tem uma capacidade nociva para aquele próprio espaço de flora e de fauna.
5: O projeto que torna obrigatória a aprovação do Ministério da Agricultura antes da edição de qualquer norma que tenha impacto na produção, criação, cultivo ou comercialização de espécie utilizada em atividade produtiva seguiu para análise do Senado. Da Rádio Câmara de Brasília, Antônio Vital.
2: Meio Ambiente.
4: Joaquim Passarinho, do PL do Pará, celebra a aprovação de proposta que altera a classificação de parte da Floresta Nacional do Jamanchi em Novo Progresso. Ele explica que o projeto redefine a área como de uso sustentável, com regras menos rígidas de ocupação e exploração.
3: De acordo com Joaquim Passarinho, a mudança vai contribuir para a regularização de produtores que já vivem e trabalham na região antes da criação da Floresta Nacional. O deputado ressalta que a proposta pode dar segurança às famílias que dependem da produção rural para garantir renda.
4: Já a Marina Silva, da Rede de São Paulo, critica a alteração dos limites da Floresta Nacional do Jamanchim e outros projetos que, em sua visão, favorecem quem descumpre a legislação ambiental. Ela defende o aumento da produção sem a derrubada de novas áreas e com a recuperação de regiões degradadas.
3: Marina Silva ressalta a importância da proteção ambiental para o desenvolvimento da agricultura brasileira. A parlamentar afirma que propostas em discussão na Câmara que enfraquecem a fiscalização, prejudicam a imagem do país nos mercados internacionais.

0: ativos, infraestrutura e geração de empregos. A proposta já foi aprovada pelo Senado e altera duas medidas provisórias e uma lei complementar. Segundo a deputada Marussa Boldrin, do Republicanos de Goiás, relatora do projeto na Comissão de Finanças e Tributação, as cooperativas ajudam a canalizar investimentos diretamente para micro, pequenos e médios produtores. A proposta foi defendida pelo deputado Pedro Lupion, do Republicanos do Paraná, coordenador da Frente Parlamentar da Agropecuária.
1: Que nesse caso, o que nós estamos permitindo e dando a possibilidade do cooperativismo também acessar os fundos constitucionais que são acessados por todas as atividades econômicas, e o cooperativismo, seja ele qual for, em qual ramo for, não só no cooperativismo agropecuário, mas de saúde, de transporte, de trabalhadores, agricultura familiar ou até mesmo de crédito, possam acessar também os fundos constitucionais.
0: A proposta foi aprovada de maneira simbólica, sem votos contrários e com apoio do governo, como disse o deputado Bongás, do PT do Rio Grande do Sul.
2: O governo também aprova porque ele estende esses repasses também para as cooperativas, que é muito importante que eles possam também alcançar e que isso esteja explícito na lei.
0: O projeto que permite que cooperativas acessem os recursos dos fundos públicos de desenvolvimento do Nordeste, do Centro-Oeste e da Amazônia seguiu para a sanção presidencial e já pode virar lei. Da Rádio Câmara de Brasília, com informações de Antônio Vital, Marcelo Larcher.
3: Desenvolvimento Regional.
4: Defensor Stélio Denner, do União, celebra a decisão da Agência Reguladora de Energia Elétrica que reduziu o reajuste da conta de luz em Roraima. O parlamentar explica que o aumento previsto de 24% caiu para 4% após mobilização da bancada federal do Estado junto à ANEEL.
5: Segundo o defensor Stélio Denner, o recuo é uma conquista de toda a bancada federal de Roraima, que realizou diversas audiências nos últimos meses. Apesar disso, ele afirma que o Estado ainda sofre com tarifas elevadas em comparação com outras regiões do país.
4: Lídice da Mata, do PSB, contesta críticas ao governo da Bahia ao comparar obras e indicadores do Estado com a situação da cidade de Salvador. A deputada afirma que a capital baiana apresenta resultados preocupantes em qualidade de vida, educação e competitividade.
5: Lídice da Mata cita investimentos do governo da Bahia em Salvador, como a ampliação do metrô, a implantação do VLT, a construção de hospitais e escolas de tempo integral. Ela avalia que essas ações mostram avanços do executivo estadual diante dos problemas que persistem na gestão da capital.
6: O Brasil tem muitas vozes, mas tem uma que é de todo o país.
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3: Saúde.
4: A Câmara aprovou um projeto que amplia o acesso a novas tecnologias no SUS. A repórter Júlia Lopes tem mais detalhes.
12: A Comissão de Constituição e Justiça da Câmara dos Deputados aprovou um projeto que cria novos modelos de acordos para aquisição de tecnologias em saúde pelo Sistema Único de Saúde, o SUS. A proposta inclui novos medicamentos, produtos, procedimentos e terapias inovadoras. Os chamados acordos de acesso gerenciado serão firmados por meio de contratos específicos com definição de critérios, metas e prazos para o acompanhamento de resultados. Pelo texto, a incorporação dessas tecnologias será feita com base em monitoramento contínuo pelo governo, permitindo o compartilhamento de riscos clínicos e financeiros entre o poder público e as empresas. A avaliação vai considerar critérios como eficácia do tratamento, resultados clínicos reais dos pacientes, segurança da tecnologia, impacto público

0: e também acompanhamento contínuo dos resultados obtidos. O relator da proposta, deputado Diego Garcia, do União do Paraná, afirmou que a medida pode acelerar o acesso da população a tratamentos de alto custo no SUS.
1: Esse talvez seja o ponto mais importante do projeto. Hoje, muitas famílias enfrentam uma longa espera para conseguir acesso a medicamentos e terapias de alto custo no SUS. Com os acordos de compartilhamento de risco, o governo pode incorporar novas tecnologias de forma mais rápida e responsável, acompanhando os resultados reais do tratamento e dividindo riscos financeiros e clínicos.
0: Na prática, a proposta busca ampliar o acesso a tratamentos inovadores, medicamentos de alto custo e tecnologias mais recentes, além de fortalecer a participação de famílias, especialistas e da sociedade civil no processo de avaliação, especialmente em casos de doenças raras. Agora, o projeto que cria novos modelos de acordos para aquisição de tecnologias em saúde pelo SUS deve seguir para o Senado. Da Rádio Câmara de Brasília, Júlia Lopes.
2: Ciência e tecnologia.
3: Coronel Assis, do PL de Mato Grosso, critica o decreto sobre a fiscalização do ambiente digital, argumentando que medidas sobre a regulação das redes devem ser debatidas pelo Congresso. Segundo ele, há risco à liberdade de expressão e à ampliação do controle sobre conteúdos.
4: Coronel Assis também defende a redução da maioridade penal e afirma que a medida é necessária para enfrentar a impunidade. O deputado sustenta que a proposta representa uma prioridade no debate sobre segurança pública.
3: Comissão aprova incentivos para ampliar a participação das mulheres na iniciação científica.
4: A repórter Mônica Tati explica detalhes do projeto que está em discussão na casa.
5: Projeto aprovado pela Comissão de Educação incentiva a participação feminina nas áreas de ciência, tecnologia, engenharia, matemática, química, física e tecnologia da informação. A proposta prevê a implementação em duas áreas: na educação básica, com programas específicos para gerar o interesse das meninas nas ciências, e na educação superior, com mecanismos que ajudem as mulheres que foram mães ou são cuidadoras a concluir seus estudos na educação superior. Também está prevista a criação de um regime especial de avaliação da produção acadêmica das docentes mães ou que cuidam de parentes diretos com deficiência ou doença grave. A relatora na comissão, a deputada Franciane Baier, do Republicanos do Rio Grande do Sul, acredita que os estímulos podem reduzir as barreiras que fazem com que muitas mulheres desistam de atuar em uma área que ainda é vista como tipicamente masculina.
6: E nós sabemos que a mulher acaba sendo muitas vezes a responsável pelo cuidado com a casa e com a família, e muitas vezes esses prazos legais de conclusão do curso ou até análise do currículo e dos trabalhos apresentados para ingressar em alguma carreira que é científica é prejudicada nesse ponto.
5: A proposta que traz incentivos para ampliar a atuação das mulheres na área científica ainda será votada pela Comissão de Constituição e Justiça e pelo Plenário da Câmara antes de virar lei. Da Rádio Câmara de Brasília, Mônica Tati.
2: Justiça.
3: Inácio Arruda, do PCdoB do Ceará, acusa setores da oposição de hipocrisia diante das investigações sobre as irregularidades envolvendo o Banco Master. O parlamentar cobra uma apuração rigorosa e a punição de todos os responsáveis por eventuais desvios de recursos.
4: Na visão de Inácio Arruda, grupos extremistas e conservadores utilizam discursos moralistas para tentar encobrir crimes históricos no sistema financeiro. Na visão dele, o esclarecimento dos fatos fortalece o campo democrático no Brasil.
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2: Presidência.
3: Diminuição da jornada semanal para 40 horas passará por transição de um ano, segundo anunciou o presidente da Câmara em entrevista acompanhada pelo repórter Luiz Gustavo Xavier.
8: O presidente da Câmara, Hugo Mota, anunciou nesta segunda-feira em entrevista coletiva que o relatório final da proposta de emenda à Constituição, que elimina a escala de trabalho 6x1, terá um ano de transição para reduzir a jornada de 44 horas para 40 horas semanais.
9: 60 dias após a promulgação da PEC e após 12 meses, mais 2 horas. Então a transição se dará dentro de um ano, não mais do que isso. Dá um tempo para que os setores possam se organizar.
8: Mota declarou que a redução da jornada de trabalho é um dos 3 pontos que considera inegociáveis na PEC. Os outros 2 seriam o fim da escala 6x1 e a proibição da redução salarial.
9: Nós partimos do princípio que esses 3 pontos são inegociáveis para a Câmara dos Deputados, são também pontos inegociáveis para o governo e nós temos ampla convergência nessas 3 situações que trazem para o trabalhador brasileiro, para a trabalhadora brasileira, uma nova realidade depois da aprovação dessa proposta.
8: Segundo o presidente da Câmara, o texto está sendo ajustado para regras de servidores públicos, prestadores de serviços para entes públicos e microempreendedores individuais, os MEIs. Hugo Mota também conversou hoje com o presidente da República, Luiz Inácio Lula da Silva, sobre o reajuste de valor para microempreendedores individuais, os MEIs, e destacou que Lula está sensível à proposta. Da Rádio Câmara de Brasília, Luiz Gustavo Xavier.
2: Trabalho.
4: Ao apoiar a proposta que reduz a jornada de trabalho, Paulo Lemos, do PT, reitera que a bancada do Amapá não apoiou emendas que desidratam o projeto original. O deputado alerta que a população acompanha de perto a posição dos parlamentares sobre o fim da escala 6x1.
3: Na opinião de Paulo Lemos, a redução da jornada semanal é uma demanda da classe trabalhadora que enfrenta rotinas cansativas e transporte público. Segundo ele, pesquisas apontam ampla aprovação popular à medida.
4: Tadeu Venere, do PT do Paraná, convoca os eleitores a pressionar os deputados pela aprovação do fim da escala 6x1. Ele alerta que a comissão especial que analisa a proposta precisa acelerar a votação da matéria original para que o plenário delibere sobre o tema.
3: Tadeu Venere critica a emenda ao texto que prevê compensação a empresas e pode ampliar a jornada para até 52 horas semanais. Ele argumenta que a pressão sobre o Congresso pode garantir mais tempo de descanso e melhor qualidade de vida para os trabalhadores brasileiros.
4: Luiz Carlos Raul do Podemos, do Paraná, questiona os efeitos da redução da jornada de trabalho sobre as micro e pequenas empresas. Ele alerta que mudanças nas regras trabalhistas precisam considerar os impactos sobre os empregadores e a geração de empregos.
3: Luiz Carlos Auli critica o desempenho econômico e social do Brasil nas últimas décadas e afirma que o país enfrenta dificuldades em indicadores como renda, emprego e segurança pública. O parlamentar também faz críticas à condução das políticas econômicas nacionais.
4: Heloísa Helena, da Rede do Rio de Janeiro, faz um apelo para que o Congresso derrube o veto ao projeto que permite o aproveitamento de trabalhadores concursados no setor elétrico após privatizações. Ela sustenta que esses profissionais possuem conhecimento estratégico para o funcionamento do sistema.
3: De acordo com Heloísa Helena, as privatizações no setor já causaram impactos negativos na Companhia Hidrelétrica do São Francisco. Ela pede que o governo libere a base aliada para garantir o direito dos trabalhadores de forma soberana.
4: Termina agora o Jornal Câmara dos Deputados, com trabalhos técnicos de Everson.
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1: Hora certa para você na Nova FM, são 20h01.
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4: Opa! Toque de forró. Simbora sim na Nova FM. Hoje, 25 é bom demais assim, ó. Estou por aqui e tô junto com você aí, ó. Ai, ai, ai. 20 horas e 6 minutos.
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4: Hoje é 25 de maio de 2026. Ótima noite pra você. Obrigado pelo carinho da audiência. Que legal, hein? Tem muita participação aqui. Gente, ó, valeu aí, ó. Vamos lá. Aniversariante desse mês e dessa semana, que legal, né? Olha assim, é o forró, é bom demais. Olha aí, ó. Um abraço, minha querida. Deus abençoe vocês no Parque dos Pirineus aí, hein? Olha o telefone para você ligar, participar, pedir a sua música, deixar o seu alô, seu recado aí no 629-9216-6515. A sua participação é mais do que especial. Vamos lá! É, rapaz, na internet tem tanta coisa ruim. Vamos juntos, hein? Que legal. Deus abençoe, viu, Kelly? Obrigado pelo carinho, viu? Você é gente boa. Chama a turma aí, ó. Um abraço pra você, sua família aí. Que Deus te abençoe. Sucesso, muita saúde e paz. Dá uma olhada no meu perfil aí, ó. A justiça de Deus, né? Ela é fiel, viu? Que coisa bonita.

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1: Parabéns, minha querida. Vai fazer mais um ano de vida. Que Deus te abençoe, viu? Uma pessoa bacana, maravilhosa. As pessoas olha, só conhece, né? Pessoas só a gente conhece, hein? Pessoas maravilhosas igual você aí, né? Trabalhando firme, levando sustento à sua família. E o governo nada de ajudar, hein? Meu Jesus! Como é que faz que esse governo?
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1: Doido. Ô, vontade de morar fora!

amigo Walter lá do Filóstro. Alô, Walter. Alô, Bazani. Alô, turma boa aí no barzinho aí, ó. O copo sujo aí, gente. Olha aí, ó. Começando assim, ó.

Ah, só trabalha e mesmo assim o governo não ajuda, né? Você quer participar comigo ao vivo aqui? Deixa eu colocar ela. Você quer participar ao vivo aqui? Pode falar, que é livre, aqui é programa, aqui é meu, viu? Não tem nada a ver uma coisa com a outra, viu?

vamos sim, viu? Vou colocar ela ao vivo aqui, ó. Tanto que eu sou doidão hoje. O programa é nosso. É aniversariante, ela tem voz, tem vez. Rapaz, se eu não gosto é de político, viu? Mas não tem nada contra não, viu, gente? Ei, minha querida, vamos lá, hein? Deixa eu só passar uma música legal aqui para meu amigo lá, o Jurandir, lá de Niquelândia. Vamos lá! De lá pra cá! Alô, Coxinha! Alô, pessoal da Rony Automóveis aqui no Jundiaí! Ótima noite para vocês! Hoje tem muita música aí no seu rádio.

0: Deixa eu colocar. Deixa eu colocar a nossa querida Kelly aqui, rapaz. Gente boa, né? Aqui quem tem voz é. É nossa querida lá, ó. Eu falei.
1: Boa
0: que...
1: noite.
0: Oi, boa noite, tudo bem?
1: Do ótimo, perfeito.
0: Ei, querida, eu falei pra você que quem tem voz aqui, quem tem vez é os ouvintes. Tá tudo bem com você?
1: Tudo bem, graças a Deus.
0: Ah, que voz bonita, hein? Tem que ser locutora aqui comigo, ué. Vamos lá, ué.
1: Oh, vou, hein?
0: Aí, ó. Você tá em casa?
1: Tô aqui em casa, ouvi na rádio.
0: Ó, e pior
1: ligadinha.
0: Que, e pior que tem rádio que não. Eu já trabalhei nas rádios grandes em Anápolis. Hoje eu decepcionei com a rádio em Anápolis. Depois eu falo pra você aí, mas tudo bem. É igual a política. Meu Jesus! Ó, e você tem voz aqui, você tem vez. Kelly, Deus te abençoe, muita saúde. Vai chegar a sua data aí, né? O aniversário bacana. Que Deus te abençoe, muito obrigado pelo carinho da audiência e quando quiser estou por aqui no meu programa, viu? Por favor, não, gente, locutores têm milhões. Você conhece o Show do Milhão?
1: Sim, já vi, conheço.
0: Ah, e quem que é? Quem que era?
1: Ah, eu não lembro o nome agora.
0: Oi, mas você tem certeza?
1: Show do Milhão.
0: Você tem certeza disso? Posso perguntar? É o Silvio Santos, né? É brincadeira, viu? É brincadeira, viu? Cê,
1: eu amava.
0: Quem está com você aí, querida? Pode mandar um abraço aí, fica à vontade, viu? Parque dos Pirineus, gente boa, gente nossa, é todo mundo aqui da.
1: Um abraço pra toda minha família.
0: Pode falar, pode falar.
1: Mandar um abraço pra toda minha família, meus amigos. Tem demais.
0: Pode falar.
1: Tem alguns que estão me ouvindo, não sei quem, mas tem muitos amigos. Olha, eu agradeço, viu, pela sua amizade, viu? Gostei demais de você. E muito obrigada por estar dando esse apoio pra mim aí. Gostei demais mesmo, porque é pouca gente que vê e reconhece que a gente trabalha e é maravilhoso, amei mesmo. Deus coloca pessoas maravilhosas na vida da gente.
0: Ué, você vai fazer eu chorar mesmo?
1: Chora não!
0: Deus te abençoe, viu?
1: Amém.
0: E nessa vida, a gente precisa de pessoas maravilhosas, assim, ó. Talvez a pessoa pensa que, eu quero curtir ali, quero ouvir, quero sair, quero ficar com a pessoa, quero. Mas no mundo tem tanta gente maravilhosa e tem tanta gente sem vergonha. Olha, principalmente gente que não dá valor. Gente, olha, ajuda as pessoas e vê o lado da pessoa que ela precisa, não é só em dinheiro, é pessoas no sentimental também, né, querida?
1: Sentimental também, fundamental, é muito bom.
0: É
1: isso mesmo. Nem tudo é dinheiro, né?
0: Você tá com a sua mamãe?
1: Não, eu tô com meus filhos.
0: Pode falar o nome.
1: Mãe, meus filhos.
0: Pode falar o nome.
1: É o Davi e Ana Vitória.
0: Alô, Davi, alô, Ana Vitória. Que legal, hein? Que coisa bonita. Falei pra você no seu aniversário, você vai chorar, né? Vai?
1: Ai, demais, viu?
0: Deixa eu só mandar um alô aqui pro Igor Maia no Bar de Lourdes. Só um minutinho, pode ficar ao vivo aí, tá?
1: Sim, aqui aqui
0: a programação é nossa. Uai, como você conseguiu ao vivo aí limpinho desse jeito? Tem gente profissional que não faz, uai. Meu Jesus. Aí eu faço ao vivo aí com tantas pessoas. Mas Deus abençoe você aí, que coisa boa, no Parque dos Pirineus. Conheço tanta gente aí. Olha, se eu morrer hoje, eu morro satisfeito e vou. Será que eu vou para um bom lugar? Hã?
1: Com certeza, vai sim.
0: Minha querida.
1: Sim.
0: Não, mas não
1: vai
0: fala.
1: Ser bem reconhecido, viu?
0: Ixi.
1: Com alma boa e generosa, igual a sua.
0: Amém. Olha, deixa eu mandar um abraço aqui pro Fabrício, tá mandando alô pra você, viu? Fabrício.
1: Olha, obrigada.
0: Olha o Fabrício, rapaz, bora. Alô, Fabrício, alô, gente boa. Alô, a Cláudia na Vila Fabril, alô, Jurandi e Niquelândia, alô, Cláudio. Ei, rapaz, no Parque das Nações, viu o que você foi causar aqui, querida? Viu?
1: Muito bom, gostei.
0: Ei, daqui um dia você vem aqui, ó, e vem falar ao vivo aqui, viu? A gente não vai criticar
1: vou
0: ninguém.
1: Sim, vai ser um prazer.
0: Pois é, a gente não vai criticar ninguém, a gente só vai falar. Deixa eu só salvar um negócio aqui, só um minutinho. Segura aí, você não pode não vai desligar agora não, né?
1: Não, vou não, tô aqui na linha.
0: Ah, você tá na lida aí. É, 20 horas e 19 minutos, que coisa boa, rapaz. Olha, meu amigo aqui lá da Bahia, rapaz, mandando um alô aí pra você, viu, Kelly?
1: Ah. Obrigada! Ai. Eu conheço muita gente da Bahia, hein?
0: É.
1: Ei. Muita gente.
0: Que coisa.
1: Caminhoneiros aí, meu filho.
0: É,
1: conheço muitos.
0: É, cuidado aí, viu, filho?
1: Todos meus amigos.
0: Isso. Olha que coisa boa. Deus,
1: boa demais.
0: Deus abençoe. Deixa eu mandar um alô aqui para o Eduardo e também a Carol, aqui no Parque Brasília. E eu vou passar muita música boa. Depois você vai falar agora. Aí depois eu vou mandar as músicas pra você, né? Com muita saúde e paz. Olha, deixa eu te falar, minha vida é corrida, né? Eu te falei pra você, não foi? É um...
1: sim, bem corrida.
0: É, desculpa se eu, mas eu vou atender você no dia do seu aniversário com muito carinho, que é uma vida corrida. Deixa eu só, o pessoal tá mandando no Instagram aqui, ô querida, mas não tá dando pra ver aqui. Mas tem muita gente mandando um alô aqui, depois eu vou olhar aqui e vou mandar pra você aí, viu, Kelly? Viu? Aí...
1: Pode mandar. Aí, pode mandar sim.
0: Aí tem gente mandando. Manda um abraço aí pra sua turma aí, ó, o pessoal que me atende, aquele do bigode, o bigodê, hein, rapaz? O bigodê aí, né?
1: É o Neuler Júnior.
0: Ah, o Neuler Júnior. Depois você manda esse áudio aí pra ele, viu? Ei, gente boa aí.
1: Mando
0: no,
1: sim,
0: no
1: o Neuler Júnior.
0: Pode falar o nome. Pode falar o nome do posto aí, pode falar. Não tem problema não, aqui é nosso. Pode falar o nome do posto.
1: É o posto Cerrado.
0: Ah, o posto.
1: Cinco estrelas.
0: Posto Cerrado, 5 estrelas aqui na cidade de Anápolis. Rapaz, eu não tenho nem comercial mais pra me dar conta de falar, então graças a Deus. Eu tô. Tô de boa aqui, viu? Ai, que coisa boa aí, ó. Eu tô aqui na Santa Maria de Nazaré, a Rádio Nova FM, a rádio que defende Anápolis com muito carinho. E a Kelly aí tá falando aí. Ô, Kelly, manda um abraço pros seus filhos, manda um abraço pra essa turma aí no bairro, né? E a sua família, que Deus te abençoe e te dê muita saúde, muita paz e prosperidade, minha querida.
1: Amém, um abraço pra todos, principalmente aí do bairro, viu?
0: Ah.
1: Do bairro, meu posto. Um abraço pra todos e pra minha família inteira.
0: Você tem a família sua, tá onde? Véio? Não tá aí com você, mas tá perto. Pode falar o nome. Você tem mamãe?
1: Não, minha mãe é de Tocantins. Minha mãe mora em Tocantins.
0: Ah, Tocantins. Já fiz muita festa lá em Gurupi. Gurupi. Lá no.
1: Minha mãe mora lá.
0: Lá em Porangatu, na prainha lá, você conhece lá no lago, né?
1: Não, pra te falar a verdade, eu não conheço pra aqueles lados. Só eu conheço só pra cá mesmo, porque eu sou de Goiânia.
0: Ah.
1: E vim pra cá já tem um tempo. Então eu sou. Tô aqui, é lá pra ter um tempinho já.
0: Você viu como que eu falei pra você que eu ia começar. Eu ia começar a programação e colocar você ao vivo, você duvidou, não foi? Não foi isso?
1: Ah?
0: Aí eu não te falei pra você, tá tudo gravado aqui, vou te mandar pra você, você coloca aí, ó. Fala pro pessoal. Fala pro pessoal. Hã?
1: Muito bom, amém.
0: Ei, você tá emocionada na rádio aí, vai.
1: Muito feliz.
0: Ah, então, aí você fala aí o posto, né? Você trabalha, fala pros amigos, manda um alô, manda um abraço. E eu vou te dar, eu vou pagar do meu bolso a pizza pra você levar seus filhinhos, comer lá, viu? Eu vou lá.
1: Obrigada.
0: E aí, se for possível, a gente vai, paga lá em cores e ao vivo. E que Deus abençoe muita saúde. Você conhece essa música aqui, ô Kelly? Ó.

0: É, né? Mas eu sei de uma música que eu posso cantar pra você ao vivo lá no dia do seu aniversário, posso?
1: Pode.
0: Hoje é dia do seu aniversário.
1: Beleza.
0: Ei, menina, aí ó, você vê como que Deus faz as coisas boas. Ainda tem gente que ainda gosta do mundo e gosta pro lado errado, né? Pelo amor de Deus. Oh, Jesus. Mas Deus abençoe você, sucesso mais e mais. Tá vendo como que eu falei pra você que você ia falar comigo aqui? Você ia ficar à vontade. E quando você quiser, aí tem gente que a Dalva, lá do Industrial, a Kelly tá mandando um abraço também lá da Boa Vista. Ô, Divina, rapaz, meu, tem tanto a meu DJ Marcão, rapaz. O homem tá me cobrando a carne lá no açougue, lá no próximo ao Renicuri lá, ó. Aí eu falo assim, eu faço churrasco pra todo mundo aí, tá vendo como que é pagar

0: próximo ao Reni Curi lá, ó. Aí eu falo assim, eu faço churrasco pra todo mundo aí, tá vendo como quer pagar pros outros? Viu, quer? Viu?
1: Hã? Ai, tá vendo, hein?
0: Aí,
1: tá
0: ó. Vendo. Não, mas o meu, Daniel, vou passar só um, é um quilo de toicinho, né? Tá bom, né, Kelly?
1: Tá bom demais.
0: Aquele toicinho.
1: Tá perfeito.
0: É. Quem tá aí com você, então, no, olha, deixa eu mandar só um alô pra você ver tanto que eu conheço, gente. O pessoal aí, eu, é, na padaria aí, próximo a, chegando no Trevo, é o Belo Pão, não é?
1: Isso.
0: Ah, o Belo Pão, o Belo Pão, rapaz, do meu amigo aí, o Belo Pão. Tem aí o supermercado Bom Preço. Tem o, tem o Paulão lá embaixo, lá, que é do sanduíche, rapaz, é nota mil.
1: Uma delícia, maravilhoso, muito bom, muito gostoso.
0: Depois ele vai ouvir aí, fala aí, né, sim. Faz a propaganda que talvez você coma lá de graça, viu?
1: Ah. Não, eu não sou muito propaganda, não. Mas é muito gostoso. Ó, já comi o sanduíche dele lá, muito bom, maravilhoso. Quem
0: isso,
1: quiser,
0: né?
1: Pode, super indico.
0: Que muito coisa gostoso. Boa. Tá vendo como que é? Você pode trabalhar na rádio comigo aqui, né? Dando aqueles intervalos aqui, falando de boa aqui, falando com nossos queridos ouvintes aqui na Nova FM. A voz tá sendo diferente aí, tá, né? Da que eu falo com você no posto, não, né? Hã?
1: Tá não.
0: Ó, tá normal, hein? Deixa eu mandar um alô aqui, só segurei um pouquinho. Olha que coisa boa, que coisa bonita aí, ó, pode ficar ao vivo aí. Um abraço, Edgar, um abraço, Dalva, um abraço aqui o Raimundo, um abraço aqui o PH. E essa turma bonita aqui da Nova FM é a rádio que defende Anápolis. E a Malu aí, ó. Vixe.
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0: Daqui a pouquinho, você curte aí, depois de 21 horas, quer passar umas internacionais, você gosta?
1: Muito, eu gosto demais.
0: Das internacional.
1: Oh. É internacional, eu gosto muito.
0: Então manda um alô aí, ó. Manda um alô aqui. É, meu telefone, rapaz, tá explodindo de mensagem aqui. Já jantou?
1: Jantei ainda não.
0: Não, né? Então manda um alô aí. Olha, já quero te agradecer de coração pela sua participação. É, pode falar o nome do posto aí, não vou falar, não vou cobrar nada, não vou fazer nada aí. É o posto que você trabalha, é a sua empresa que leva o sustento. Que Deus te abençoe. Que nossos governantes aí que olha pelos trabalhadores com muito carinho, né? Porque eles não têm nenhum carinho nesse momento pelos trabalhadores desde quando eu trabalho em Anápolis, né? E já morei fora do Brasil e eles não têm aquele carinho todo especial aí com os trabalhadores. Mas eu vou, né? Eu não sou uma voz só que possa ajudar vocês e não sou direita, não sou esquerda, não sou centrão, eu sou que defende o trabalhador, que defende a classe brasileira. E nós tem tanta riqueza no Brasil. E esses políticos, esse povo não sabe aproveitar. Gente, vamos fazer o seguinte. Sai dessa turma aí, igual o Brasil. Vocês vão torcer? Ok. Mas vamos ver se a situação nossa tá boa, tá legal. É isso, Kelly?
1: Isso mesmo. Isso é verdade, viu? A gente tem que ser valorizado. A gente já, muitas das vezes, a gente não somos valorizados no trabalho. Somos muito humilhados, às vezes, sabia? A gente trabalha com o público, só que, às vezes, o público, ele não vê que a gente tá ali trabalhando, fazendo o nosso profissional. E temos que ser mais respeitados.
0: Aí eu faço uma pergunta para você. Desde quando eu chego lá, desde quando você está lá, sem falar por mim, não é pra você falar não que tá gravado aqui. É o respeito, é a confiança, é a pessoa que tá no trabalho, é a mulher, né? Pode ser quem for, isso. Pode ser uma mãe, ali tá trabalhando, levando sustento pra família, né, ô Kelly?
1: Isso mesmo. Isso é verdade.
0: Mas tem uns engraçadinho, né?
1: Tem, a gente, como a gente somos profissionais, a gente leva na esportiva, né?
0: Depois você leva
1: assim
0: um.
1: Mesmo,

0: Depois eu vou levar pra você lá no posto. Deixa eu só mandar um abraço aqui pra... Ah, olha que coisa bonita aqui, gente, que audiência bacana, hein? Segura aí, viu? Você tava jantando? Não, né?
1: Não, tava não.
0: Leva um abacaxi, uma melancia e uma caixa que eu descasco aí e ajudo você, viu? Ajudo vocês aí, ok?
1: Certo.
0: Quem quiser aparecer, coloca um abacaxi. Não, é a melancia, por favor. Aí só... Você tá rindo aí, né? Depois você vai me complicar aqui, viu? O diretor vai mandar eu embora, viu? Ok.
1: Vai não.
0: 20 horas, olha aí só. O Jefferson, alô Edgar, alô Jefferson, alô turma boa, alô Cláudio. O Cláudio tá lá no Parque das Nações. É bonita aí, gente boa, né? Também a Gleice também está curtindo lá na Irlanda do Norte. Olha lá, ó, na Espanha, rapaz, 9.000 quilômetros. Eu não sou doido, mas um dia eu volto. Um abraço pra vocês aí, ótima noite. É longe? Hã?
1: Também tá, todo mundo tá ligado.
0: Tá vendo aí, ó, você tá conversando com alguém aí, você é de boa aí, viu como você participa ao vivo aqui, viu como... Que eu falei pra você que você ia apaixonar no programa, te falei pra você.
1: Muito bom. Aí, gostando, tô amando.
0: Imagina no seu aniversário, hein? O dia do seu aniversário. Hã?
1: Vai tá, ser maravilhoso.
0: Você tá chorando? Você tá chorando?
1: Tô não.
0: Ah, você tá tomando alguma coisa aí, não, né?
1: Tô tranquila.
0: Ah,
1: tô
0: tá
1: sentadinha aqui mesmo, só ouvindo a rádio e falando com você.
0: Ai, ai, deixa eu passar uma música pra você finalizar, mas assim, de coração, sim, que Deus te abençoe, muita saúde, muita paz, se a gente não se vê, pensa no tanto de mensagem que tem no celular. Aí o pessoal vai, esse cara é puxa saco, esse cara é puxa saco. Eu não sou puxa saco, gente, eu sou um cara de boa. Só aguarda um pouquinho na linha aí, só pra passar uma vinheta legal aqui, pode? Ah?
1: Pode.
0: Aí,
1: pode,
0: ó.
1: Sim.
0: Nova FM. Só um minutinho aí, querida, não desliga não, rapaz, porque aqui, ó, tem tanta gente boa aqui, viu? Mas vou passar uma vinhetinha rapidinho aqui, porque essa aqui é nossa, essa aqui é da rádio, senão o pessoal me chama a atenção aqui. Pode, vamos lá?
1: Bora!
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0: Essa é a sua, é a nossa, é de todos, é a Nova FM, eu sou Silva Gomes, a noite é nossa, vamos juntos por aqui, você está curtindo, você está assim na boa, você está, ó.
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0: Opa, que legal, né, ô, minha querida? Que Deus te abençoe aí, um abraço a vocês aí, um clima bacana, são 20 horas e 34 minutos, participou legal comigo aqui, que Deus abençoe você, viu, Kelly?
1: Obrigada pela participação, viu? Gostei demais de participar aí com você.
0: Ei, ela tá chorando.
1: Pelo seu trabalho.
0: Ela tá chorando lá, rapaz. Olha que coisa bonita, tá chorando. Você tá me vendo aí no Instagram? Eu sou bonito desse jeito? Não sou, né? Sou feio, né? Olha lá, ó. Olha lá. Oh, meu Deus do céu. Oh, Jesus. Ó, oh, deixa eu te... É, só começar aqui, pode?
1: Pode.
0: Ah, ela não vai chorar não, ela não vai chorar não, mas é uma música bonita. E no dia do seu aniversário você vai chorar?
1: Não sei, né? Vamos ver. Acho que não.
0: Não, né? Aí,
1: não.
0: Ah, sim. Você tá de boa aí, manda um alô aí pra turma aí, manda um abraço aí pra essa turma. Vamos com música bonita, você vai me respondendo aqui. Pode mandar pelo WhatsApp aí no meu número mesmo?
1: Manda.
0: E pode mandar também aqui pra gente tá passando aqui, viu? Com as músicas bonitas aí pra você. E eu falei que no seu aniversário a gente vai fazer com muito carinho. Muita gente pedindo assim, falando assim, uai, você resolveu falar aí da menina? Você resolveu falar? Não, eu resolvi falar porque é aniversário dela e essa semana eu vou antecipar aí e mandar aquele alô todo especial aí pra você, viu? Que Deus te abençoe, obrigado pela sua participação.
1: Eu que agradeço, muito obrigado, viu? Pra me participar, né?
0: Ah.
1: Eu agradeço demais, obrigado, parabéns pelo seu trabalho, viu?
0: Sucesso. Obrigado a você. E qual que é o nome dos seus parceiros lá, o nome do posto aí, o nome dos seus filhos? Fica à vontade, pode ir. É, ó, deixa eu te falar, 87.9 a 9 FM, é aqui a rádio, é a nova FM, a rádio que defende Anápolis com muito carinho. Tenho o prazer de defender vocês aí, né? O que precisar, a gente tá em defesa a vocês aí, ok?
1: Ok, certinho, um abraço pra todo mundo. Lá do posto, é o posto Cerrado, 5 estrelas ali.
0: Uhum.
1: Um abraço pra todos eles ali, né? A Alessandra, o que é a nossa gerente, né?
0: Uhum.
1: E o Neuler, Neuler Júnior.
0: Uhum.
1: O nosso blogueirinho aí da cidade, do bairro.
0: Gente,
1: vai lá, viu?
0: Pode trazer.
1: Gente, vai lá, siga ele. Siga ele lá, viu?
0: É.
1: Neuler Júnior.
0: Aí, ó, pode.
1: Muito bom, ele faz muitas publicações muito boa.
0: Pode trazer ele aí, pode ficar à vontade, que Deus vai abençoar vocês mais e mais, viu? Aí, ó, tem uma música agora com o Christian Ralph, pode passar?
1: Beleza, vai.
0: 20:37, Kelly, valeu, viu?
1: Obrigada, viu, pela participação. Bom trabalho pra você e uma boa noite.
0: Obrigado.
1: Boa noite para todos.
0: Tá chegando música bonita, são 20:37.
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0: Christian Ralph.

deixa eu mandar um alô aqui, Deixa eu mandar um alô aqui para o pessoal da torcida do Brasil aí, o DJ. Rapaz, vocês são fera, hein? Vocês estão crente aí que o Brasil vai ser campeão. Um abraço aqui no Instagram também aí, ó, todo mundo aí. Alô, Bazani. Alô, Giovanni. Alô, Marquinho. Marquinho também. Ó, o Marquinho aí, rapaz, ó. O Marquinho da Vila Fabril, gente, tá mandando um alô aí pra toda a família. Marquinho também foi um grande zagueirão, né? Pessoal do Bazão, da Alta Elétrica aí, né? Vivian Park, o primo no Disque Cerveja, lá no Vivian Park. Alô, vereador Leitão, alô, vereador, o vereador também, a Leila, né? A Leila, ela me disse, ô Leila, a Leila mandou uma mensagem aqui, né? Eu tava em ligação, mas agora que eu vi aqui, viu? Fui no lote lá e tal, tá digitando aqui. A Maria Eduarda, também lá, né, na Espanha. Alô, Daiane. A Daiane está aí no, né, a Daiane também está curtindo aqui, é Constrular. O pessoal do Em Casa Bar e Restaurante aí também. O Fernando, gente boa, gente nossa. Essa turma boa aí, né, Bazani? Ô, DJ Marcão. Marcão jantou lá por minha conta, lá no Em Casa, né, Marcão? Foi gostoso? Rapaz, mulher canta demais, hein? Opa! Raça Negra. 20:43 aqui na 9 FM. É o Explosão. Alô, Wagner. E a turma do esporte aqui também, ó.

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0: Alô, Júlia.
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0: 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Alô, Kelly também está curtindo. Alô, né? A Letícia e a Patrícia também. Um abraço, viu? Alô, Ninha, aí no Vivian Park. A turma boa aí também, ó.

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0: Alô, Marquinho. Alô, Silvestre. Alô, Simone. Toda a turma aí da Vila Fabril. Olha o pessoal da Estação das Carnes.
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0: Digita aí, meu querido, o nome aí, o bairro, senão eu fico perdido, que eu não sei. É tanta gente aqui, ó. Manda aqui, ó. Ô, Jesus. É tão difícil de mandar.

simbora! É assim que o pessoal gosta, é assim demais aí, ó. Deixa eu mandar um abraço aqui, o Bazano, Recanto do Sol. O Bazano tá lá curtindo, rapaz, é turma boa aí. Um abraço pra vocês aí, uma ótima noite. Rapaz, minha gente boa, hein? Marquinhos agora virou um... O Marquinhos agora é um... é um motorista profissional. E são 20 horas e 48 minutos aqui na Nova FM. É assim, ó. E Matias, tá lá, ó.

aniversário da Kelly, rapaz. A Kelly, hein? Você vai chorar, viu, minha filha? Mas o bolo, você tem que fazer aí. Olha o tanto de câmera aqui, ó, rapaz. A gente fica doido, ó. Todo jeito que você foge, aparece, ó.

Elaine, também um abraço aqui a Dalva, alô Dalva. Ó, o pessoal aí no próximo ao K, a KO aí na no Industrial, rapaz, gente boa, hein?

A Kelly já está, olha, a Kelly vai estar preparada, né, Kelly? É mais ou menos. Ô, minha querida, Deus te abençoe. Um abraço aí a vocês na sintonia. Sou Silva Gomes, a noite é nossa. Tem muita música pra você, assegurei, ó.

Ô Lauro, um abraço, viu, Lauro? Tudo bem? Então o desejo de amar incendeia. A Letícia, rapaz, vocês têm que trabalhar, viu? Ô Paulo, um abraço aí o pessoal no Parque Brasília. Pessoal no Recanto do Sol aí, ó. Niquelândia, rapaz, que saudade de vocês aí, viu? Você me deixa atiçado. Só entra pra dar trabalho, viu? Falando que tem peixe. Eu

0: meu Deus do céu, a noite é nossa aqui, a noite. E a noite é bacana, é bonita, é começo de semana. E vamos lá, ó. Eita! 20h55 aqui na Nova FM, eu sou Silva Gomes. Que coisa boa, né, ô Kelly? É o aniversário seu aí na semana, hein? Tem muita música aí, ó. Se assim uma geladinha,
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0: Alô, Manuel, aí na Grande Jaiara.
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0: Alô, minha amiga Maria, também na Vila União.
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0: Olha aí, ó.
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0: Ô, Paulo, um abraço, hein?
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0: Depois eu mando um alô pra vocês e chega, gente.

Ô, pessoal, vocês não vão sair da ligação aí, não? Chega, né? Ô, Kelly, me ajuda aí, Kelly, ó. A Kelly tá lá curtindo lá, né, Kelly? Tá, já jantou, Kelly? Quer ver ela digitar lá? Ô, meu amigo, Paulo, alô, Maurício, alô, Bazani. Rapaz, o pessoal pediu um abraço aqui, já tem mais de uma hora, né? Desde quando eu comecei aqui, já vai dar as 21 horas, né? Ô, Kelly, tem janta aí? Olha lá, ó, ela vai falar, ó. Eita. Sei não, viu? Ó. É brincadeira, viu? Ah, jantei não, foi, é brincadeira, calma aí. Tô brincando, viu?

Essa é boa demais, essa é boa demais aí, ó. Eita, que coisa boa, né? Aí tem música bonita pra você aqui na Nova FM, e é música bonita, e essa aqui que chega bonita aí, ó. Ai, ai, ai, meu amigo Paulo aqui, o pessoal tá apaixonado lá no barzinho, no bar do Baiano aqui, ó. Deixa eu só colocar aqui, Kelly, porque descarta aqui, tá? Mas entra de novo aqui, ó. É, músicas autorais. Aí vocês entram de novo aí, ó. É o trio Parada Dura, é o Barco de Papel.

Tudo bem? Ei, o pessoal tinha que responder a gente aí, ó. Boa noite, tudo bem? Rapaz, pode falar aí, manda o endereço, manda o alô, manda tudo aí pra mim, ó.

E o senhor? Tá tudo bem aí? Quem que é, rapaz? Olha, aí a Kelly entrou. Gente, é o seguinte, ó, as músicas aqui, ó, as músicas aqui, elas vai, é direitos autorais e eu volto trazendo vocês de volta, tá? Ô, manda um alô aqui pra mim, né, uma cachaça, pode? Manda pra mim e uma, ô, meu Deus, quem que é esse aqui, gente? Ai, ai, ai. Eu não entendi o que você falou, não, viu?